0: Djavan. Sim, encerrando a primeira hora de programação do Música com Notícia. E a Prefeitura de Balneário Arroio do Silva, em conjunto com representantes dos grupos tradicionalistas, realizou uma reunião de alinhamento para definir os preparativos da 22ª Semana Farroupilha. O encontro teve como objetivo alinhar os detalhes e a estrutura do evento, que será realizado entre os dias 13 e 20 de setembro. Matéria completa no radioararanguá.com.br.
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Vamos fugir, versão de Elba Ramalho. É o som que você acabou de conferir no Música com Notícia, edição desta segunda-feira. E o estado do Rio Grande do Sul foi fortemente atingido pelas chuvas no final de semana e segue contabilizando os danos. Até o momento, 59.967 pessoas e 218 municípios foram afetados, segundo o Centro de Operações da Defesa Civil do Estado.

Mariano, tá tudo bem? Vamos de informação. Uma denúncia encaminhada à Rádio Araranguá mobilizou a Polícia Civil e resultou na rápida identificação do homem suspeito de abandonar 8 filhotes de cachorro na comunidade de Ercílio Luz, em Araranguá. O caso chegou inicialmente ao apresentador Saulo Machado, que repassou as informações ao delegado Jorge Giraldi para a adoção das medidas cabíveis. Matéria completa no radioararanguá.com.br.

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clássico Codinome Beija-Flor na versão de Luiz Melodia, som que você acabou de conferir aqui no Música com Notícia da Rádio Araranguá. E a inteligência artificial já está presente em 59% dos órgãos federais e estaduais brasileiros, de acordo com resultados da Tecnologia da Informação e Comunicação, TIC, Governo 2025, divulgada pelo Comitê Gestor da Internet no Brasil. O Poder Judiciário lidera a adoção da tecnologia, atingindo 94% dos órgãos em 2025, seguido pelo Ministério Público, 92%, Poder Legislativo, 83%, e Poder Executivo, 55%. Mais detalhes no nosso portal radioararanguá.com.br.

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0: Essa foi a versão de Maria Gadu para a Lanterna dos Afogados, versão ao vivo. E vamos de informação que está no nosso portal radioararanguá.com.br. A intenção de compras para o Dia dos Pais em Santa Catarina apresentou crescimento nominal de 6,1% em 2026, segundo pesquisa realizada pela FEComércio. Já descontada a inflação, o avanço real foi de 1,8%, indicando aumento de consumo, mesmo em um cenário econômico desafiador. Com isso, o gasto médio dos consumidores chegou a R$ 255,60, o maior valor da série histórica iniciada em 2018.
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Maria Bethânia, Explode Coração, um clássico passando na programação da Rádio Araranguá. E foi sancionada uma lei que proíbe a produção e a comercialização de alimentos obtidos por meio de alimentação forçada de animais, método conhecido como gavagem. A norma entrará em vigor no prazo de 180 dias, contados a partir da última sexta-feira, dia 24. Aprovada pelo Legislativo e enviada no início do mês ao Palácio do Planalto para sanção, a nova lei tem como principal alvo o foie gras, fígado gordo de pato ou ganso, mas se aplica a qualquer produto obtido por esse método.

0: Eve com o Descobridor dos Sete Mares. Fechando música com notícia desta segunda-feira, início de semana. Hoje, dia 27 de julho. Tô me despedindo por aqui. Volto amanhã às 14 horas com atualidades. Um beijo e excelente noite.
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24: Bom dia, queridos ouvintes. Sejam todos bem-vindos ao programa Força do Campo desta terça-feira, dia 28 de julho de 2026. Eu sou o Diego Macan e vamos juntos até as 7 horas trazendo os principais destaques aqui da região e também de todo o Brasil com respeito ao agro. Mas antes, deixa eu te perguntar uma coisa, você já se informou hoje? Ainda não? Então acesse o portal radioararanguá.com.br e fique por dentro de tudo o que está acontecendo aqui na região. Dito isso, vamos ao programa Força do Campo desta terça-feira. Calças, botas, vista o chapéu e bora trabalhar. Está no ar a Força do Campo. Terça-feira, semana ainda no início, então bora aproveitar e fazer desse dia um excelente dia. Iniciamos a terça com tempo instável aqui na região. Pela manhã, os termômetros registram mínimas de 17 graus. Já à tarde, pode chegar a 20 graus. Teremos um dia com temperaturas amenas. Umidade relativa do ar no 93% e ventos de 11 km por hora. Temos chance de chuva para hoje, mas para o final da tarde e início da noite. Em sequência à programação, depois das enchentes de 2024, a citricultura voltou a ganhar fôlego no estado do Rio Grande do Sul. Veranópolis, na Serra Gaúcha, é um dos municípios que mais ampliaram a área plantada.
25: Uma das culturas mais prejudicadas pelas enchentes de 2024 no Rio Grande do Sul, a citricultura volta a ganhar espaço no estado. Após perdas de mais de 104 mil toneladas na produção do período, os agricultores retomaram o investimento no cultivo de bergamota, laranja e limão, expandindo em cerca de 1.000 hectares a área cultivada em 2025. Entre os municípios que mais avançaram no setor está Veranópolis, na Serra Gaúcha.
26: Aqui no município de Veranópolis, nós temos a fruticultura como uma importante cadeia, né, de suma importância para o município e para os produtores, né, seja ele nos aspectos sociais ou econômicos, né. E dentro da fruticultura, então, a citricultura tem se destacado de forma muito positiva nos últimos anos, né. Nós temos visto aí um incremento de áreas significativas nos últimos anos, né, seja por laranja ou por bergamota aqui no município, né, fazendo parte de um rol de diversificação dentro das propriedades aqui do município.
25: Em Veranópolis, um dos produtores que ampliou a área plantada foi Bruno Costella. Desde 2024, o agricultor destinou 2 hectares à laranja e 5 hectares à bergamota. Hoje, dos 24 hectares cultivados, 18 são dedicados à citricultura e 6 à viticultura.
27: A gente viu com bons olhos o setor da citricultura. Pela nossa região, o clima é bom, dá para tu segurar o fruto até mais tarde. E pela facilidade na hora da colheita, que tu tem um período muito grande de colheita, que a fruta aguenta no pé, né? E pelo preço, né, que é atrativo, que também é uma parte fundamental no processo.
25: Segundo o agricultor, os desafios atuais estão ligados ao clima, mas as frutas se destacam pelo manejo simplificado.
27: Bom, acho que o principal desafio é o granizo. O granizo seria o principal desafio. A questão de seca é contornada por cobertura de solo, enfim, mas granizo é Questão de tratamento, adubação, é tranquilo, não é uma cultura difícil de lidar, sabe? É uma cultura bem tranquila de lidar. As aplicações aí a gente faz cada, na floração a cada 7, 8 dias e depois passou o período de floração cada uns 15 dias, mais ou menos nessa média, então, e adubação umas 5 vezes por ano, então o pior é o granizo e é seca, né?
25: Além da facilidade no manejo, a presença de um mercado local para a venda dos citros é um incentivo a mais aos produtores.
0: A comercialização, ela é um ponto fundamental para o sucesso de qualquer segmento, né? E Veranópolis tem essa característica no município de ter, ser uma concentração de um polo atacadista de comércio de frutas, né? E de hortaliças também. Então, boa parte dessa produção acaba sendo absorvida por esse mercado local aqui, mas também muita parte dessa produção acaba migrando para outras regiões, né? Então, a facilidade, não digamos assim a facilidade, mas a tranquilidade de você produzir e também poder colocar o teu produto no mercado, né, faz com que o produtor tenha uma segurança maior, né, de produção.
27: Falando separado agora entre laranja e bergamota, a laranja é uma cultura que tá saturando, sabe? Mas bergamota vale investimento. Bergamota já é uma fruta, como dizem, quente. Ela é fácil de vender ela, porque ela tem mercado. E é uma fruta boa e é uma fruta que aguenta bastante em câmara. Então, e tem o comércio, ele quer mais do que tem. Então, é uma fruta que falta no mercado. Então, por isso ela é uma fruta boa para ser plantada. Plantio.
25: Com a diversificação dos pomares, os agricultores têm garantido maior estabilidade na produção e também na renda.
0: Eu acho que num primeiro momento a gente pode destacar a questão da diversificação, né? Uma vez que o produtor ele tem a possibilidade de uma segurança maior, né, fazendo uso da diversificação junto com outras culturas, né, ou mesmo da própria fruticultura aqui no caso do nosso município, né, a uva também é muito presente, então ele consegue fazer essa diversificação e ter uma segurança maior aí na questão de rentabilidade, né, durante o ano. Outro ponto que a gente pode destacar em relação à citricultura também é em relação à rentabilidade, né, nos últimos anos aí nós temos observado ganhos bons para razoáveis, né, que fizeram com que o produtor acabasse investindo mais nessa cultura, né, ou melhorando também os pomares já existentes. Então a gente observa assim até mesmo jovens aí investindo, né, trabalhando com essa cultura dentro das suas propriedades.
25: Assim como a família de Bruno, outros agricultores de Veranópolis têm investido na produção de laranja e bergamota. Só em 2025 foram mais 40 hectares plantados aqui no município. O investimento na citricultura, no entanto, exige a atenção dos produtores devido ao greening, uma das principais doenças dos citros.
0: Essa questão de implementação de novos hectares, de novas áreas, né, aqui no município, ela se deu de uma forma mais intensa nos últimos 2 anos, né, nós temos aí praticamente no ano passado aí mais de 40 hectares implantados, né, no único ano, e nós também, em virtude disso, temos chamado muita atenção em formas de campanha, orientativas, junto também da Prefeitura Municipal, programas de rádio, para que o produtor, né, conscientize e tenha essa precaução, principalmente na aquisição das mudas, né? A gente sabe que o greening é uma ameaça real, que ameaça o nosso estado, né? Então a gente tem trabalhado também muito forte nessa questão da orientação. Também a partir do próximo mês aqui, nós teremos aqui em Veranópolis uma unidade de monitoramento da presença dessa praga, né? Numa parceria aí com a Secretaria de Agricultura do Estado, a SEAP, né? Para também acompanhar esse movimento. Então a aquisição de mudas, né? Que os produtores aí estejam adquirindo, né, de viveristas idôneos, né, de registrados no Ministério da Agricultura e de preferência aqui do Estado, né, evitando ao máximo aí, que essa doença se chegue aqui nas nossas propriedades.
25: Em parceria com o governo do município, a Emater Ascar oferece assistência técnica e orientação aos produtores, o que contribui para o bom desempenho dos pomares.
0: Nós temos aí, enquanto Emater, apoiado muito forte e uma parceria muito relevante com a Prefeitura Municipal de Veranópolis, através das suas secretarias, em apoio, né, a questões de programas municipais que fazem com que o produtor tenha subsídios em análise de solos, em aquisição do calcário, né, fazendo que o produtor acabe investindo também nessas culturas e isso, né, acaba dando um retorno.
25: Além do suporte da Emater Ascar, o conhecimento técnico aplicado por Bruno tem sido essencial para alcançar resultados cada vez melhores.
0: Aqui na propriedade da família Costela, aqui a gente pode destacar, né, o
26: Bruno, é um estudante, né, agora formado agrônomo, né, que retomou para a propriedade. E isso a gente vê na prática a diferença que traz, né, nas propriedades o conhecimento. Então, a gente observa assim, aspectos, né, de correção de solo, de manejo fitossanitário, né, de doenças e de pragas. A gente pode também falar de cobertura de solo. Então, várias práticas, né, que a literatura, que a academia ensina, postas em prática, um pouco daquilo que a extensão busca trazer também. E a gente acaba tendo, né, resultados, né, positivos, né, nas colheitas, né, em termos de produção, produtividade, né, e de qualidade também dessa produção. Né. Não adianta nada a gente ter uma produtividade alta também não tendo qualidade. Né. O mercado, né, de frutas para a mesa, que é o foco, né, do principal foco aqui do município de Veranópolis, exige qualidade, né, senão o mercado acaba pagando um preço caro por isso. Né.
25: Para os próximos anos, o produtor planeja investir em novas tecnologias e estruturas que qualifiquem a produção.
1: A nossa ideia seria investir em outras tecnologias para aumentar a produção, uma irrigação, talvez aquele, um canhão antigranizo, uma estação total para tu ter mais controle de como está o clima, nessas tecnologias. Sim, a gente vai procurar investir numa câmara fria, que a gente não tem ainda, mas ampliar pomar no momento não é uma prioridade nossa.
25: A ideia é qualificar o que já tem.
1: Isso aí, qualificar o que já tem.
24: Seguindo com o programa, vamos conhecer como foi a abertura da safra da erva mate em Machadinho.
3: O evento promove palestras sobre técnicas de cultivo, a indicação geográfica da erva mate na região de Machadinho, além do pré-lançamento de um monumento à deusa da erva mate. Nossa equipe acompanhou as atividades e mostra como a erva mate segue fortalecendo a economia, a cultura e a identidade regional.
4: Machadinho, no norte do estado, sediou a sexta festa da colheita da erva mate. O evento marcou oficialmente o início da safra 2026 e reuniu produtores, técnicos, autoridades e lideranças do setor na terra da primeira erva mate com indicação geográfica do Rio Grande do Sul. A programação começou com o Fórum da Erva Mate, trazendo debates sobre a inovação, sustentabilidade e valorização do produto regional. Entre os temas, o uso do fungo Tricoderma no cultivo da erva mate, com foco na proteção das raízes e no estímulo ao desenvolvimento das plantas.
7: Os fungos do gênero Tricoderma são micro-organismos multifuncionais. Eles apresentam diferentes funções no solo que vão beneficiar as plantas desde o início da cadeia produtiva da erva mate, lá na germinação das sementes, até a produtividade final no campo. Então, os benefícios que ele proporciona são ele é um bioestimulante, porque ele atua na mitigação dos estresses causados por condições climáticas adversas, como excesso de temperatura, déficit hídrico, até mesmo excesso de umidade. O Tricoderma também ele é um biocontrolador de fitopatógenos no solo, então aqueles fungos que causam podridões radiculares nas plantas da erva mate. O Tricoderma tem a habilidade de controlá-los de forma biológica, de forma natural. E além disso, né, por também ser capaz de solubilizar fósforo e atuar na ciclagem dos nutrientes, o Tricoderma auxilia também nessa questão da fertilidade biológica do solo. Então ele é um micro-organismo que ele atua de várias formas, ele promove o enraizamento também, porque ele tem a habilidade de sintetizar ácido indol acético e outros compostos enraizadores. Com isso as plantas conseguem ter um sistema radicular mais robusto e desta forma explora um volume maior de solo em busca de água e de nutrientes. E esses benefícios do sistema radicular, eles se refletem também na parte aérea das plantas, tornando então a erva mate mais produtiva e também com uma melhoria na qualidade.
4: Outro destaque foi a trajetória da erva mate da região até a conquista da indicação geográfica, reconhecimento que valoriza a origem e a qualidade do produto produzido na região de Machadinho.
8: E outra temática de fundo muito forte que é significativa também é a indicação geográfica. Por ser aí uma recente conquista da região de Machadinho, envolvendo 10 municípios, hoje a região tendo dois produtos já com indicação geográfica, Barbacoa Machadinho e Erva Mate Cambona 4, da Barão Erva Mate Chás, possibilitando dois novos produtos no mercado, duas novas possibilidades, duas novas oportunidades para o consumidor de erva mate, buscar um produto com identidade, buscar um produto com origem, buscar um produto que tem alma, que tem garantia de quem faz.
4: A programação também contou com apresentações artísticas e celebrou a cultura ligada à erva mate. Houve o pré-lançamento do Monumento à Deusa da Erva Mate, além do lançamento da nova embalagem da Erva Mate Cambona 4, com o selo da IG da região de Machadinho. Em um momento marcado pela emoção, a família Brandão e Baldiceira compartilhou a trajetória de quase 3 décadas na atividade, mostrando como a diversificação, o manejo sustentável e a sucessão familiar ajudam a manter a produção no campo.
2: A gente vive erva mate, dá para se dizer, né? Então, como eles decidiram de fazer aqui na comunidade de São Caetano, o nosso erval era mais perto, a gente ficou muito contente de ceder o erval para eles fazer a demonstração da abertura da colheita da erva mate, né? E é muito bom receber tanta gente que a gente nem conhecia aqui na propriedade da gente.
5: E conta um pouquinho da história, rapidinho, assim, com quem começou, há quantos anos, qual é a história da erva mate na família de vocês?
2: Para nós aqui, nós já faz 29 anos que nós estamos morando aqui. A gente chegou aqui e já tinha uma parte da erva plantada e a gente continuou investindo. E plantando mais, né? E daí os filhos foram crescendo. Tem um casado que trabalha com erva mate também e tem um mais novo que está em casa com a gente aí. E tem uma filha que... E ela não trabalha com erva mate, eles lidam com leite, né? Mas é... Estamos tudo aqui de pertinho. A gente está bem... A família bem reunida, morando perto um do outro.
5: Erva mate para vocês é muito mais que o chimarrão.
2: Muito mais que o chimarrão. E o chimarrão é... O mate é principal, né? Desde uma visita, uma coisa, a primeira coisa que tu vai puxar, arrumar uma coisa é uma chimarrão, né?
4: A poda simbólica da erveira marcou oficialmente a abertura da colheita da safra 2026.
6: Bom, estamos com uma expectativa de 310 mil toneladas nessa safra em folhas verdes, um volume considerável, né? O Rio Grande do Sul sempre protagonizando a questão da produção da erva mate por diversos aspectos, né? Inclusive o aspecto cultural, né? Estamos falando de uma cadeia produtiva que é inclusive símbolo do nosso estado do Rio Grande do Sul. E estamos aí também com uma consolidação de objetivo, né? Que é a abertura de mercados, agregação de valor, algo que está diretamente relacionado à maturidade do setor produtivo. Inclusive, nessa festa da colheita de 2026, celebramos também a nossa primeira indicação geográfica aqui da região de Machadinho, né? Primeira indicação geográfica de erva mate do estado do Rio Grande do Sul, a segunda do Brasil, né? E eu não tenho dúvida que é a primeira de tantas outras aqui do estado. Isso mostra uma maturidade do setor produtivo em relação a posicionamento, em relação ao mercado consumidor nacional e internacional.
9: A erva mate se posiciona como um importante sistema de produção. São 5 polos ervateiros, aqui na região de Machadinho, um polo ervateiro extremamente importante que recentemente marca grandes conquistas como a identificação geográfica de produção e também a existência de uma cultivar importante que é a cultivar Cambona, além de todo o protagonismo que a região possui com o cultivo da erva mate já de longa data e que se posiciona como uma cultura importante na diversificação da pequena propriedade que prioritariamente é assessorada pela Emater. Então, esse momento marca o início da colheita da erva mate no Rio Grande do Sul e marca também o trabalho que a Emater possui junto com a Secretaria de Desenvolvimento Rural do Estado do Rio Grande do Sul, junto com a Secretaria da Agricultura, frentes importantes, políticas públicas importantes para todo o sistema de produção, mas que também chegam no cultivo da erva mate e que a mão da Emater chega na erva mate também quando classifica e certifica a qualidade de produção que as nossas ervateiras colocam no mercado erva mates com certificação feita pela Emater. Então, momento bastante importante que a Emater participa junto com a municipalidade, num momento que o município também celebra seus 67 anos e a Emater celebra 49 anos de atuação no município de Machadinho.
4: Árvore símbolo do Rio Grande do Sul, a erva mate está presente em mais de 170 municípios gaúchos. Um setor que aposta na qualificação, na ampliação de mercados e na valorização do chamado mate gaúcho para seguir crescendo. A abertura oficial da colheita foi promovida pelos 5 polos ervateiros gaúchos, Emater Ascar, Secretaria Estadual da Agricultura, Pecuária, Produção Sustentável e Irrigação, Prefeitura de Machadinho, a Promate, Ibramate, Fundo Mate e diversas instituições ligadas ao setor. Em 2027, a festa será realizada no Polo Ervateiro Alto Taquari, no município de Arvorezinha.
24: E com isso, vamos para o intervalo, mas não sai daí. A gente volta já para conhecer mais sobre a produção de tomate em substrato. É um instante só.
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24: Estamos de volta com a Força do Campo desta terça-feira, programa feito especialmente para você, produtor rural, sempre com o objetivo de trazer informações sobre o que está acontecendo no agro em Santa Catarina e em todo o Brasil. Retomamos o programa para conhecer mais sobre a produção de tomate em substrato.
13: O curso começa na sala de aula. É nesse primeiro momento que os participantes aprendem sobre planejamento da estufa, escolha de variedades, manejo nutricional e controle biológico de pragas e doenças. Mas é na prática que o conhecimento ganha forma. Cerca de 50% da capacitação acontece nas estufas didáticas do Centro de Treinamento de Teutônia, onde os participantes acompanham de perto todas as etapas do cultivo de tomate em substrato.
14: Então aqui a gente pensa em todo o processo de formação do produtor. Então aqui nós temos variedades diferentes, nós temos sistemas de condução diferente, tomate grape, tomate italiano, questão de porta enxerto com comportamento diferente. Então aqui a gente diz que é um grande laboratório, no qual o produtor também vai poder verificar os testes que a gente realiza e qual desses testes vão se enquadrar melhor na sua realidade, seja em produção em substrato. E o curso também aborda a produção, o plantio em solo. Então, todos os processos de condução de planta, esse que nós temos aqui é um sistema de carrossel holandês, nosso chamado, onde o produtor vai conduzir a planta cerca de um ano, a mesma planta, sem intervalo de produção. Então, esse sistema me dá uma maior janela de colheita, reduzindo as entre-safras, e a planta pode chegar até 12 metros de comprimento nesse sistema. Então os produtores que passam por aqui têm que fazer todo o processo de amarrio, de poda, de desponte, desbrotação das plantas, né? Então isso facilita a sua aplicação no dia a dia.
13: O curso teve início em 2025 e nesse ano de 2026 vai contar com 4 turmas. Nessa edição participaram 12 alunos vindos de diferentes regiões do Rio Grande do Sul.
14: São 12 participantes que vieram aqui da região do Vale do Taquari, Vale do Caí, também na região das proximidades de Palmeiras das Missões, Sarandi e também da região de Vacaria. Então são produtores de regiões bem diversificadas e o bacana de um curso presencial também é essa integração entre os alunos, que vêm de realidades muito diferentes e na conversa que eles vão tendo durante os intervalos do curso, durante a noite, na sua hospedagem, vão trocando essas informações e as suas experiências, que tornam também esse momento mais enriquecedor. Então o centro de treinamento tem esse propósito de buscar alternativas de produção que sejam diferentes das cadeias produtivas já inseridas na região, buscando uma diversificação de renda para a agricultura familiar. O nosso curso ele trabalha o sistema de produção sem utilização de agrotóxicos. Entendemos que é um sistema que agrega valor ao produto, gerando essa diferenciação. Lembrando que não é a produção orgânica, mas é uma produção com um sistema já diferenciado, onde entrega um produto de maior qualidade e e com maior segurança para o produtor e para o consumidor também. Durante o curso, os alunos que são produtores, também técnicos, né, voltado para esse público, eles vão abranger desde pontos como instalação, modelos de estufa, todo o sistema de produção, tipos de substratos, como fazer o plantio das mudas, técnicas de enxertia, quais são as cultivares mais adequadas à nossa realidade climática e todo o sistema de condução. Lembrando que aqui no curso nós trabalhamos com atividades teóricas e também práticas, então um grande diferencial também é a utilização de 50% do tempo do aluno aqui no curso e vai passar dentro das estufas fazendo todos os processos práticos que deve ser realizado na propriedade também.
15: Entre os participantes está o produtor Volmir de Vacaria, que trabalha há 4 anos com a cultura do tomate e busca aperfeiçoar as técnicas de produção.
27: A nossa produção é orgânica, né? Então, a gente vem sempre procurar aprender um pouco mais, né? Que a ideia deles é essa, né? Produzir sem veneno, né? Então, estamos nessa expectativa, né? Pequeno produtor, né? Em torno de 5 mil pés, mais ou menos. Daqui dá uns 5 quilos por pé. Em torno de 20 a 25 mil quilos por ano, né?
15: Gilberto também veio em busca de mais conhecimento para aplicar na propriedade rural.
16: Gilberto veio de Novo Barreiro, né? Veio de longe aqui para participar do curso.
17: Novo Barreiro, 268 quilômetros. Viemos de lá de madrugada.
16: E o que tá achando aqui do curso?
17: Tô achando bom, tem que aprender coisas novas, né? A gente entende um pouco e um pouco vai aprender também, né?
16: E já viu algumas novidades, algumas diferenças técnicas, assim, que você vai poder levar para sua propriedade?
17: Alguma coisa atender, ter bom para aprender. Nós temos produção de tomate, uva, parte da agricultura, também lavoura, né? Mas o forte mesmo é lavoura, mas tem tomate também. Tomate temos 3 anos produzindo, é 1 hectare. Ah, é questão de 70, 80 mil quilos, né, por ano, assim, de produção, né?
15: Interessado em conhecer tecnologias que possam tornar a produção mais sustentável e rentável, o produtor Regis veio de Novo Hamburgo.
18: Lá a gente trabalha com feira, né? Eu sou já segunda geração de agricultor. Meus pais começaram a fazer feira em Novo Hamburgo e hoje eu faço feira em Campo Bom. Produzo em Lomba Grande, que é bairro rural de Novo Hamburgo, uhum. E vendo em Campo Bom. O tomate é uma cultura que, como eu trabalho com agroecológico, é uma cultura que a gente vai e volta, porque ele é bem difícil. Região úmida, né? Ar úmido. Então, assim, eu tô sempre tentando voltar a produzir. Aí eu produzo bem um ano, daqui a pouco não dá certo. É uma cultura difícil quando se trata de produção sem agrotóxico.
16: E esses conhecimentos aqui nesse curso vão ajudar a levar mais conhecimento e informação para tua produção?
18: Sim, agora é botar em prática, é isso aí. Acho que tem bastante dica, bastante coisa aí que vai ajudar.
16: E para os produtores que estão assistindo e têm interesse em participar dos próximos cursos, como pode fazer?
14: Podem entrar em contato com o escritório municipal da Emater, no seu município, ou também entrar em contato com o nosso centro de treinamento através do WhatsApp, que é 51 9935 9236.
24: Em frente com a programação, vamos falar sobre a produção de tilápia, matrizes, sustentabilidade e inovação no CEPIT Itajaí.
19: Então, a tilapicultura é uma atividade que ela vem crescendo nos últimos anos, né, no estado de Santa Catarina e no Brasil. A piscicultura, de modo geral, ela é uma atividade que envolve cerca de mais de 30 mil famílias no estado, e a tilapicultura é a principal espécie produzida, né, mais de 80% da produção é tilápia. E aqui nós temos o campo, a IPAGRE tem um campo experimental de piscicultura de Itajaí, que é a unidade de pesquisa, que o foco é na tilápia também, né? Os principais projetos hoje da unidade, do CEPIT, né, é a parte do melhoramento genético, onde a gente tem um programa de desenvolvimento de uma linhagem adaptada às condições de Santa Catarina para crescimento, e o grande objetivo é fornecer matrizes para produtores de alevino, não só do estado como do Brasil. Além do projeto de melhoramento, nós temos trabalho com sistemas super intensivos, que são para a produção de formas jovens de tilápia, alevinos e juvenis, que são a base da cadeia, né? E esses sistemas super intensivos, eles são pensando tanto na parte sustentabilidade, são sistemas que usam 30 vezes menos água para produzir a mesma quantidade de peixe, e também sistemas mais biosseguros, porque tu não há renovação de água e tem um maior controle. Além disso, a gente trabalha com pesquisas voltadas para a parte de reprodução e alevinagem, para aumentar a produção, porque não adianta o produtor de alevino ele ter as matrizes, né, que nós fornecemos melhoradas e ter uma baixa produtividade. Então a gente tem trabalhos focados nessa questão de otimização do sistema de reprodução e alevinagem de tilápia e pesquisas também na área de sanidade, controle de manejos sanitários voltados aos problemas encontrados no estado. Hoje, atualmente, o CEPIT ela é a única unidade de pesquisa, né, da EPAGRE em piscicultura. EPAGRE sempre foi referência no estado de piscicultura. E agora a gente tem novas instalações aqui no CEPIT. Foi uma obra de pouco mais de 3 anos, que ela praticamente ela ampliou a área alagada em viveiro para pesquisa, ela triplicou a nossa área alagada, né, em viveiro. Eu falo que ela vai consolidar a pesquisa, assim, ajuda a fortalecer a pesquisa em piscicultura da EPAGRE, porque é uma obra que vai nos dar mais questão de sustentabilidade, porque é uma área onde a gente vai trabalhar com reutilização dessa água. Essa reutilização da água, né, sem trabalhar com água, por exemplo, do rio, de outros locais, nos possibilita maior segurança sanitária, que é uma preocupação muito forte nossa, questão sanitária. Com tudo isso, esperamos continuar dando esse apoio para a cadeia produtiva e fortalecendo cada vez mais a piscicultura catarinense.
24: Dando sequência à programação, no Centro de Treinamento da EPAGRE, em Florianópolis, o cultivo de plantas alimentícias não convencionais mostra o potencial da biodiversidade na agricultura.
0: A programação do Hortipunk segue no CETRE, o Centro de Treinamento da EPAGRE, em Florianópolis. Aqui, os grupos participam de um dia de campo e uma feira punk, aproximando assim ainda mais produtores, técnicos e consumidores. No campo, os participantes acompanham experiências práticas de cultivo, manejo e aproveitamento das plantas alimentícias não convencionais. Um espaço de aprendizado e troca de conhecimentos entre pesquisa, extensão rural e agricultores.
1: Aqui é a parte de quintal produtivo, então a ideia é fazer a composição de um quintal produtivo colorido. Vamos para o 2, que daí entra na parte de lavouras, plantas que a gente está vendo, produção para agricultáveis, né? Produção intensiva, aí é com o Nuno. A produção 3, que vai para o SPDH, Sistema Plantio Direto, então a produção que o Renato está levando isso aí, com composições também com plantas, plantas alimentícias não convencionais. Convencional junto com não convencional. E na última estação nós temos a parte de plantas espontâneas. Um caminhar numa floresta e que a gente vai encontrar várias plantas e a gente vai começar a falar um pouquinho sobre elas, para que utilizá-las.
0: De norte a sul, vários estados brasileiros estão presentes no nono Hortipunk. É o caso da Priscila, que veio do Rio Grande do Sul. Lá, ela é estudante de agroecologia e participa de um grupo muito interessante, né, Priscila? Que grupo é esse?
20: Sim, eu participo do NEA Pop, que é o Núcleo de Estudos em Agroecologia com ênfase em plantas alimentícias não convencionais.
0: E o que te trouxe para o evento?
20: Então, por estudar com agroecologia, eu conheci as punks com a professora Jaqueline Durigon, e ela me levou ao mundo das punks para conhecer. E aí participei do 7º, do 8º e cheguei ao 9º já estudando, né? E aprofundando, comendo todo dia. E aí iniciou a paixão pelas punks. Aí me trouxe aqui no Norte Punk.
21: As punks nos ajudam com uma alimentação mais diversificada. Você pode comer uma salada facilmente apanhando de uma jardineira do seu apartamento, porque você não precisa de muita terra para você ter uma punk em casa. Então, agrega na coquetelaria, onde você pode fazer um suchá, que é uma mistura de um chá com suco. Você pode fazer um chá quente, nessa temperatura agradável que está aqui agora. Existe todo um universo que você pode usar as plantas.
0: A Feira Punk é um espaço de negócios e troca de experiências. Aqui, o visitante encontra sementes, cogumelos, hortaliças agroecológicas e produtos elaborados a partir das plantas alimentícias não convencionais. Uma oportunidade para experimentar novos sabores e conhecer cultivos sustentáveis.
22: A gente está trazendo, da minha parte, produção de cogumelos orgânicos,
3: E também tem uma agroindústria que faz produtos com cogumelos. Então tem sopas, arroz, temperos. E a Elaine, estou trazendo os produtos da agrofloresta. Então é muita diversidade, né? Temos as ervas aromáticas, temos punks, hortaliças, frutas, raiz, tá tudo aqui.
5: Nós estamos trazendo os verdinhos orgânicos, tudo orgânico. Estamos trazendo algumas coisas punks também. Temos alface, temos o sal temperadinho, couve, temperinho, chazinho. Então é só chegar na banca.
3: Complementando, né, essa ideia do apoio público para as atividades de agrícolas, agrofloresta ou de agricultura urbana, são muito importantes para a gente poder divulgar para a sociedade o trabalho. Porque a gente fica dentro das propriedades, produzindo, e é muito importante ter um espaço público onde a gente possa fazer essa divulgação.
7: O Hortipunk reforça que a alimentação saudável e valorização da agricultura familiar caminham juntas. Da pesquisa aos pratos servidos à mesa, essas plantas mostram que, mais do que nutrir, elas contribuem para a preservação da biodiversidade e saberes do campo. Escolher alimentos diversos é uma forma de incentivar a sustentabilidade e aproximar as pessoas à terra.
8: O interessante é que as punks já começam a ser conhecidas.

0: gente traz como destaque a raça Moura de Suínos. É um instante só.
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6: Atenção, produtor! A FAESC alerta para as normas e procedimentos da Declaração do Imposto de Renda Pessoa Física 2026, referente ao ano calendário 2025. Conforme a Receita Federal, o prazo de entrega vai até 29 de maio. A FAESC reforça a importância de realizar a declaração o quanto antes e de acompanhar o cronograma de restituições. A entrega dentro do prazo, aliada ao uso correto das ferramentas da Receita, contribui para a segurança do processo. A entidade também destaca que a entrega fora do prazo ou a não apresentação, quando obrigatória, está sujeita a multa de 1% ao mês calendário ou fração de atraso. Em caso de dúvidas, procure um contador de sua confiança ou sindicato rural de sua região. 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
12: Voltamos com o programa Força do Campo desta terça-feira. Programa feito especialmente para você, produtor rural. Você quem faz a engrenagem girar. E seguindo com o programa, uma experiência diferente na criação de suínos da raça Moura. Valorizado pela qualidade e sabor de sua carne, a criação rústica dessa raça de suínos chamou a atenção de uma família do município de Nonoai.
13: Viver cercado pela natureza e produzir com ela o sustento para a família. Esse foi o estilo de vida escolhido pelo casal de agricultores Aldocir e Eloá, no interior do município de Nonoai. O refúgio criado pela família é inspirado no cultivo agroflorestal e todas as atividades ali desenvolvidas consideram esse sistema de produção. Buscando integrar esse conceito com a produção de suínos, a peculiaridade dos suínos da raça Moura chamou a atenção do produtor e, com o auxílio da assistência técnica, a propriedade está investindo nessa criação.
14: Eu sou filho de agricultor. E desde muito novo a gente foi obrigado a sair da agricultura, né? Com 8 anos de idade, a gente veio morar em Nonoai. E aos 47 anos eu fiz o inverso, né? Voltei para a agricultura, onde compramos esse sítio e desenvolvemos primeiro algumas atividades na criação de suínos, né? Mas via que não completava, não era só isso que nós queríamos, né? Nós queríamos um contato maior com a natureza

0: foi onde surgiu uma parceria com o Dr. Tarcísio Rossato, quem nós começamos a implantar o sistema de agrofloresta. E como eu tinha um conhecimento empírico no suíno, nós pesquisávamos sobre as raças, né, do Brasil, do suíno. Chegamos na raça Moura, né? Aí encontramos dificuldade nos primeiros exemplares de conseguir. E através do Olavo, da Imater, com o Sangalete, nós chegamos até o Nilson, da Embrapa. Foi aonde que nós conseguimos comprar os primeiros exemplares, né? Então estamos aí já um ano e pouco com esses animais. E dentro daquilo que nós queríamos e planejávamos, estamos satisfeitos com a raça, né?
1: Inicialmente nós tivemos a procura da família aqui, do Ciro e da Eloá. A família aqui tem um sistema de produção de agrofloresta, onde em meio às filas de fruticultura tem a tífto plantada, a grama tífto, e esses leitões vão se alimentar desta grama e também recebem a ração balanceada, né, para ter um melhor desenvolvimento de estruturas. E o manejo como um todo ele é baseado no sistema agroecológico.
2: O suíno Moura é uma raça brasileira conhecida pela sua rusticidade e também pela qualidade da carne, muito valorizada na gastronomia artesanal. Essas características motivaram os agricultores de Nonoai a investirem nessa produção, contando com o apoio da equipe técnica da Emater e da Embrapa Suínos e Aves de Concórdia, Santa Catarina.
3: Aqui nós estamos no início da produção, então, dos suínos dessa unidade de referência técnica. E aqui trabalhamos com o suíno da raça Moura. Por que o suíno da raça Moura? Exatamente porque o suíno da raça Moura é o que tem melhor qualidade de carne. Então o que se busca aqui é ter carne de qualidade produzida sem o estresse dos animais. Então aqui se trabalha muito com o bem-estar animal. Aqui é a maternidade. Então, a maternidade, a porta fica livre, os leitões ficam livres. Então eles andam pelo piquete. E aqui nós temos então a cabana de maternidade. Qual que é o objetivo dessa cabana? Exatamente para que a fêmea vá parir dentro dessa casinha aqui. Então aqui o que tem? Bastante capim. E ela na natureza, ela faz o ninho com o capim. Então a gente enche isso aqui de capim. Ela vem aqui, ela vai ter o parto aqui dentro. Então nos primeiros dias, leitãozinho pequeno, eles ficam aqui. Então tem os protetores para evitar o esmagamento. Então aqui para você ter uma ideia, nasceram 20 leitões e vão ser desmamados 20, não teve nenhuma mortalidade zero. Isso é muito difícil de acontecer no sistema confinado. É um exemplo que produzindo nesse sistema solto, né, que a gente chama de ciscal, ele dá certo. Então aqui é o sistema de creche. Como os leitões vão sair da maternidade, eles vêm para cá. E aqui nesse sistema a gente pretende levar os leitões até 80 dias de idade. E após esse período, então, eles vão ser transferidos para uma outra baia, também em cama sobreposta, mas eles vão estar livres. Eles vão poder acessar os piquetes, então eles vão receber uma ração balanceada na baia, eles vão ter acesso ao piquete para consumir grama, para caminhar. Então, o bem-estar animal é o que se preconiza. Aqui nós adaptamos uma instalação que o produtor já tinha para fazer então, esse sistema de cama. Então, porque é exatamente para aquela questão do bem-estar animal. Então, aqui o animal vai ter uma boa cama, vai aquecer ele vai ter água e vai ter ração à vontade. No sistema de produção industrial, esse sistema aqui não se adapta. Então isso aqui é exatamente o sistema que está se propondo fazer nessa propriedade. Com a produção que eles têm da agrofloresta. Então aqui eles pretendem usar muito resíduo da produção que eles vão ter nessa agrofloresta para alimentar os animais, né, como um suplemento alimentar. Aqui é uma fonte importante também de complementação alimentar. Então aqui nós temos passagem com a grama Tifton, nós temos também aqui amendoim forrageiro, agora no inverno a gente vai plantar azevém e vai plantar aveia. Então o suíno, o bem-estar dele contempla também, né, essa liberdade e tem uma fonte alternativa, né, de suplementação alimentar através da pastagem. Então você pode perceber, né, que eles se alimentam muito bem e é uma das coisas que eles apreciam muito.
2: O trabalho conjunto da pesquisa e da extensão rural é o que ampara essa experiência e qualifica o apoio técnico recebido pela família de agricultores.
4: Quando nós somos demandados para trabalhar esse tema, nós pensamos logo num projeto de pesquisa-desenvolvimento. O que isso significa? Envolver principalmente a pesquisa, a extensão e a família. Nesse sentido, então, nós buscamos o apoio que é histórico, que a Imater tem do Rio Grande do Sul, com a Embrapa Suínos e Aves. E aí nós propomos a implantação de uma unidade de referência técnica, onde nós recebemos todo o apoio técnico de implantação e de manejo do rebanho em todas as suas fases, né? Isso nos traz bastante segurança no sentido de termos mais conhecimento e podermos apoiar mais ainda essa família no dia a dia dessa criação, que ela foi pensada no sentido de produzir alimento de qualidade para a família, mas também ter uma fonte de renda a mais.
5: A suinocultura de hoje é uma atividade extremamente desenvolvida e tecnificada. E mesmo em sistemas considerados como de pequena escala ou de menor porte, exigem a adoção de técnicas apuradas para o sucesso da criação. Para isso é fundamental aliar a adoção de técnicas eficientes e adaptadas às condições locais a um bom trabalho de assistência técnica ao produtor rural. Nesse sentido, destaco e valorizo a parceria de muitos anos entre a Embrapa e a Emater na busca por soluções eficientes e sustentáveis para a suinocultura, envolvendo não só aspectos produtivos, mas também de gestão de água e os resíduos da suinocultura, que poderão ser vistos nessa propriedade onde a família aplica técnicas e conhecimentos, sempre sob orientação da equipe técnica da Emater e da Embrapa.
2: Levar orientação técnica às famílias rurais, motivando a qualidade de vida e o bem-estar. Esse é o propósito da Emater e da Embrapa. E o resultado dessa ação conjunta se reflete na família assistida.
0: Eu me emociono porque eu lembro do sofrimento da minha mãe e do meu pai, sabe? E a gente está conseguindo se encontrar com a natureza, né? Porque a gente, ela tem muito oferecer para a gente e muitas vezes a gente não consegue retribuir para a natureza aquilo que poderia fazer. Então, nesse sentido, qualidade de vida, harmonia com a natureza, é o que nós sempre almejamos, né?
6: Eu sempre morei na cidade, né? Então, mas quando eu vim realmente para ficar, ajudar o marido a tirar o nosso sustento daqui e melhorar a minha vida, né?
0: E o sonho é que um dos nossos netos, né?
6: E a gente sonha que um dia, quem sabe, um dos netos, né?
0: Possa
6: seguir isso aqui. E a gente quer passar para eles essa lição de que é bom morar no interior.
7: Frente com a programação, vamos aprender como afastar os morcegos da propriedade.
8: É um problema recorrente, tanto no meio urbano quanto no meio rural. E para a gente evitar, na verdade, a presença desses animais, é importante a gente conhecer um pouquinho sobre eles, né? A gente tem mais de 1.200 espécies de morcegos registradas no Brasil. Só duas dessas espécies que se alimentam de sangue, né? E elas geralmente evitam o contato com o ser humano e elas ocorrem mais na natureza mesmo, né? Essas espécies, elas têm um importante papel ecológico, né? Os morcegos, eles têm essa função também. Então, eles, muitos deles se alimentam de pólen, né? São polinizadores, alguns insetos, outros se alimentam de frutas. Então, eles têm esse importante papel ecológico na natureza. E eles são animais da nossa fauna nativa, portanto, eles são protegidos por lei. Qualquer manipulação que tu vai fazer dessas espécies, tu precisa da autorização do órgão ambiental, né? E de preferência do órgão sanitário também, porque eles também são transmissor de diversas patogenias, como a raiva, né? Mas para evitar, na verdade, não existe um segredo muito complexo, assim. Existem algumas estratégias que a gente pode usar para tentar diminuir a presença deles, né? Que é, como eles são animais noturnos, eles buscam esses abrigos exatamente para poder fugir da claridade do dia, né? Então, sabendo desse comportamento, existem algumas, o pessoal tem usado muito telhas transparentes, né? Que já existem no mercado. A instalação de um foco de luz dentro desse forro, né, desse ambiente, para que tu tenha uma iluminação maior. Existem até equipamentos eletrônicos que o pessoal usa hoje em dia, que emitem sons que também afugentam essas espécies, né? Mas a gente sabe que nenhum desses métodos é 100% eficaz, né? O que se faz mesmo para evitar que esses animais permaneçam ou que retornem para esses ambientes é tentar descobrir por onde que eles estão entrando dentro desses espaços. Então, uma das estratégias seria tu ir nesse espaço durante o dia, que daí pela claridade tu consegue ver onde estão os focos de entrada, né? Ou então, de noite também observar no final da tarde, que é o horário que eles saem para se alimentar, por onde que eles estão saindo, e fazer a vedação desses locais. Só que essa vedação, ela não pode ser feita de uma forma permanente, definitiva, né? Tu poderia fechar a grande parte desses buracos, né? E daí a gente tem vários equipamentos que se usa, desde a espuma expansiva, telas, existem umas proteções também que se usa para isso. E alguns locais tu teria que deixar aberto naquela primeira noite, né? Para que eles possam sair. E tu faz uma vedação que a gente chama de parcial, né? Tu coloca uma bucha de pano, alguma coisa que tu consiga remover depois. Passa umas 2 horas depois do entardecer, tu fecharia esses espaços, esses que ficaram abertos ainda. E esses morcegos saíram para alimentar, quando eles voltam, eles acabam encontrando esse bloqueio e não conseguem entrar no ambiente. Só que nem todos esses animais saem no mesmo horário, então provavelmente alguns ficaram lá dentro. Então no outro dia, antes do entardecer, eu abro esse espaço, deixo ele sair, e a tendência deles é sair, porque eles já não se alimentaram na noite anterior, né? Fecho umas 2 horas depois, até eu ter certeza que todos os animais saíram. Eu vou ter que repetir ao longo dos dias esse procedimento. E quando eu tenho certeza que o espaço não tem mais nenhum animal dentro, daí eu posso fazer vedação permanente desses locais usando aqueles equipamentos que eu falei anteriormente.
9: E esses animais, Thaís, eles representam algum risco de saúde para as pessoas?
8: Sim, tanto o fato de tu adentrar nesses locais onde eles estão habitando, pela questão dos dejetos deles, também é um perigo, né, de a gente estar aspirando esses locais, como a transmissão da raiva, né, que seria uma das principais doenças de preocupação, né, de saúde pública. Então, assim, como o morcego, ele é um animal noturno, a gente sabe que o comportamento dele é esse, se eu encontrar algum desses animais durante o período do dia, não é o comportamento habitual dele. Então tem alguma coisa errada. Provavelmente esse animal está contaminado com alguma doença, como a raiva. Inclusive ele é um animal que também se contamina com a raiva e também acaba morrendo, né? Então assim, evita ao máximo mexer nesse animal, né? E alertar os órgãos de saúde para que eles possam fazer o recolhimento desses animais, né? Para continuar esse monitoramento da questão da raiva. Né?
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13: 6:51, 6:51, bom dia, terça-feira, 28 de julho de 2026, uma terça-feira que começa com tempo encoberto, choveu durante a madrugada, durante a noite de hoje, e começamos o dia com um vento soprando e uma temperatura de 18 graus, mas que com a sensação térmica deve ser mais baixa. Hoje aqui no programa eu converso com o presidente do Sicredi, Aloysio Vestrup, que fala sobre a inauguração de uma nova agência do Sicredi em Meleiro, que está marcada para a próxima sexta-feira. Vou receber aqui no programa o Dr. Carlos Soares, procurador-geral da Fama, para falar sobre as implicações que o cidadão pego abandonando cães no distrito de Ercílio Luz vai sofrer por parte da Fama. Ontem o delegado Jorge Giraldi falou sobre a questão criminal. Hoje o Dr. Carlos fala sobre a questão ambiental, porque também é considerado crime ambiental. Também você vai acompanhar um material gravado ontem no espaço da Praça Esportiva no bairro Colorinha, que ainda não está pronto, mas que já está sendo utilizado pela comunidade. O deputado Pedro Baldiceira e o líder comunitário Osair da Silva falam sobre este projeto, que tem emenda parlamentar do deputado e contrapartida da Prefeitura de Araranguá. Vai ouvir João Rodrigues falar sobre o andamento da campanha, apregoando que existem muitas brigas e pouco resultado, mas que o segundo turno está a um passo. Secretária de Educação de Araranguá adquiriu novos instrumentos de avaliação especializada. A presidente da Câmara de Vereadores de Maracajá declara ser contra os vereadores terem plano de saúde, vale alimentação e 13º salário, mas ontem foi protocolado na Câmara de Vereadores o projeto de lei de autoria dos membros da Comissão de Finanças, Contas e Orçamento, que institui o auxílio alimentação de R$ 1.800 para os vereadores de Maracajá. Vereador Clailton Oliveira, do Arroio do Silva, foi às redes sociais ontem para explicar por que uma rua que tem emenda no valor de R$ 500 mil ainda não foi calçada pela Prefeitura. Piquetes e Prefeitura do Arroio conversam sobre a Semana Farroupilha. E secretária estadual da Educação, Luciane Sereta, esteve ontem em Araranguá e, na companhia do presidente da Câmara, Paulinho Souza, visitou a ex-vereadora Lena Périco. Você também vai acompanhar a previsão do tempo com Peter Scheuer e os nossos comentaristas Alexandre Garcia e o Piara Bosque, o Jairo Silva, com os destaques da polícia e do esporte, e o Lucas Casagrande com as informações do Notícia da Hora. 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Eu volto em 8 minutos com a mensagem do dia e a previsão do tempo.
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4: Sucesso é acordar todas as manhãs e decidir conscientemente que hoje será o dia mais feliz da sua vida. 7:02, 7:02, chove, como diriam os antigos, a cântaros em Araranguá neste momento. Chovendo muito forte aqui no centro da nossa cidade das avenidas, 18 graus de temperatura, está na hora de chamar o Peter Scheuer para falar sobre o nosso tempo, como será o nosso dia e os próximos dias em relação ao tempo. Parece que vem muita chuva por aí. Peter, bom dia.
5: Ô, Saulo, muito bom dia para você, bom dia para todos os nossos amigos. Bom, exatamente, nós estamos aí com a influência de um sistema de baixa pressão que vem provocando chuva do extremo, principalmente no extremo sul do litoral sul, a região de vocês, e já deixo aqui um alerta justamente para os municípios próximos aí, vizinhos de Araranguá. Até Araranguá, não dá para descartar. Agora, no momento, tem células convectivas pesadas que provocam granizo. Então, muita atenção aí com granizo nas redondezas aí de Araranguá, Meleiro, Turvo. É uma célula convectiva que está passando bem pesada aí por cima, e ela pode trazer, neste momento e nessa próxima hora aí, essa condição de granizo. Forquilinhas, Maracajá, Nova Veneza, Morro Grande também tem risco para ter granizo. À medida que essa instabilidade ela vai se afastando, vai novamente sendo substituída por outras instabilidades, portanto, hoje é um dia mais fechado, com chuva, esse risco aí de temporais, algum tempo severo localizado, e lá de vez em quando algumas breves melhorias. A expectativa é que nós tenhamos o domínio do tempo mais instável durante essa quarta-feira. É uma quarta-feira que tem previsão de chuva, mas não ruim o tempo todo, vai intercalar com breves melhorias, breves períodos de melhora, e a temperatura ela permanece mais agradável, num patamar próximo acima dos 22, 23 graus. Na quinta-feira o tempo melhora, na sexta-feira o tempo volta a firmar novamente, né? O sol acaba predominando, a temperatura ela sobe bem rapidamente, sábado tempo bom, domingo tempo bom, mas alguma pancada rápida não dá para descartar, mas o sábado eu acredito que a temperatura ela deve atingir valores próximos aí dos seus 28, 30 graus, então sábado mais aquecido. Saulo.
4: Bem, esse granizo que você falou, que pode cair aqui na nossa região hoje, daqui a pouco, né? Uma hora por aí, dá para saber se é um granizo considerável ou é aquela. Porque aqui geralmente o que cai é aquela pedrinha bem miudinha.
5: Eu acredito que esteja caindo já agora. Agora, então ficou alerta para agora e nessa próxima hora, porque depois ele já vai se desmanchar. É de tamanho pequeno a grande, tem pedras graúdas. Se não for fora do radar, pode ter pedra graúda. Graúda é grande. Sim. Então, alguns locais, eu não digo generalizado, tá? Mas um ou outro local por aí pode sim ter transtorno em relação à pedra grande. Então tem que ficar bastante atento. No momento, agora mesmo, sim. Então, para quem está ali nessas redondezas aí de Meleiro, mais ao norte aí também de Araranguá, essa região de Maracajá, áreas do interior, fiquem muito atentos, porque pode sim ter transtorno em relação a granizo.
4: Aí já é preocupante, porque aquela pedrinha pequena a gente até já está, volta e meia ela vem, mas não sim. causa nenhum problema. Agora, se é uma pedra um pouco maior, daí sim, é uma preocupação grande, né?
5: Sim. Sempre essas pedras aí de tamanho médio a grande, daí já provoca transtorno. No Rio Grande do Sul, o que teve chuva de pedra essa madrugada, que não foi brincadeira, assim, foi muita, mas muita chuva de pedra mesmo, e pedra do tamanho médio a grande. Então, essas pedras aí, elas geralmente costumam trazer muito transtorno, né? Até muitas vezes, a pessoa, assim, né? Não na maldade, né? Mas ela deixa o carro, assim, fora e pega a pedra e depois tem um prejuízo muito grande, né? Ou muitas vezes são aquelas pedras que costumam causar danos em telhados. Claro que essas pedras que vem acontecendo agora, que eu estou vendo aqui pelas imagens de radar, elas são bem pontuais. Mas aonde pegar vai trazer transtorno.
4: Mas você pode ver aí no radar onde ela está caindo nesse momento? Não?
5: Dá para saber assim aproximadamente, né? Tem locais aí de Meleiro, um pouco ao norte de Meleiro, ali tem alguns bairros ali que estão tendo. Nessas áreas aí que fazem divisa ali com Forquilinhas, Morro Grande, interior do Morro Grande. E tem alguns pontos aí bem ao norte de Araranguá, só que daí é mais a parte do interior de Araranguá, pelo que eu tô vendo. Pega um pouquinho da cidade, tá? Pega um pouquinho dessas áreas aí mais ao nordeste, ao noroeste da cidade, mas é mais assim, é mais pontual em Araranguá, pelo que eu tô vendo.
4: Dependendo de onde cair essa pedra, podemos ter prejuízo na agricultura também.
5: Isso, exatamente. Aí teria que ver aí com o pessoal se algum internauta, assim, algum ouvinte, até se tiver aí acontecendo algo, né, relata, pra gente até ter uma ideia, mas acredito que pelas imagens de radar que deva tá acontecendo sim, por alguns locais aí deve estar tendo pedra de granito.
4: Tá certo, obrigado Peter Choi, tenha um bom dia de trabalho, um abraço.
5: Um abraço, meu amigo, tudo e bom, até logo mais.
4: E, portanto, Peter Scheuer trazendo a previsão do tempo com essa preocupação de possível uma chuva de granizo aqui na nossa região, inclusive parte de Araranguá, principalmente Meleiro, Forquilinhas, Maracajá. Se você tem algum relato nesse momento aí, por favor, bota aqui na nossa live aí para a gente registrar aqui se realmente está acontecendo, porque a imagem do radar está mostrando isso. 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
4: 7:10, vamos agora ao comentário do jornalista Alexandre Garcia, em nome do Sicoob Credsulca, Alcidino Joalheria e Ótica, Gênios Veículos, Hackley Limpeza Urbana e Mecânica Lauri. Bom dia, Alexandre Garcia.
8: Bom dia. A Débora do Batom tem mais uma interferência do ministro Moraes. Ele está dando prazo para o Serviço de Administração Penitenciária de São Paulo explicar por que a tornozeleira dela volta e meia sai do ar. O sinal não chega. A defesa de Débora já informou que é um defeito da transmissão da tornozeleira, que ela não está foragida. Ela está em casa porque tem que cuidar de dois filhos. Como vocês sabem, a Débora foi condenada a 14 anos de prisão pelo horrível crime de usar um batom na estátua da deusa Temis, da deusa da justiça, de granito, não estragou nada o granito, escrevendo uma frase pronunciada pelo ministro Barroso, do Supremo, em Nova York, na rua, para um circunstante que fez uma pergunta para ele. Interessante nisso tudo é que Débora não tem foro privilegiado no Supremo. Isso é uma coisa que, eventualmente, poderia estar num juizado de pequenas causas, condenando-a, por exemplo, a limpar a estátua, pagar uma multa de uma cesta básica. E outra coisa é que o ministro Moraes é um ministro da Corte Constitucional, não é da Corte de Pequenas Causas, nem da primeira instância. E, no entanto, age como um juiz de execuções criminais. Estou dizendo tudo isso animado pela visão da Suprema Corte da Itália, né, berço do direito romano, que estranhou tudo isso, que no Brasil a gente já se acostumou com isso, embora o artigo 5º da Constituição afirme que não poderá haver tribunal de exceção. Bom, uma outra questão, queria falar um pouquinho de algo que eu vi na guerra da Ucrânia. Tem novidades na guerra que a gente nunca viu numa guerra convencional, né? Agora, por exemplo, um piloto ou um militar dentro de um IAC-52, IAC-52 é um avião a hélice, eu acho que é turbo hélice, mas é um avião já ultrapassado, estava caçando e abatendo drones com um fuzil, atirando de fuzil, né? Eu lembro que isso aconteceu na Primeira Guerra Mundial, ou chamada, né, quando não havia a Segunda, era chamada de Grande Guerra, em que em biplanos, os ases, em geral franceses versus alemães, mas depois vieram também os ingleses, e atiravam uns nos outros de fuzil, né? Até que conseguissem aquele sistema em que a metralhadora fica atrás da hélice e não corta a hélice. Ou havia metralhadora em cima da fuselagem. E agora voltou para abater drones, que é uma arma muitíssimo eficaz, né, nas guerras modernas. E principalmente porque não envolve pessoas. Bom, e já que eu falo de questões externas, nesta terça-feira é a posse de Keiko Fujimori, filha do ex-presidente Alberto Fujimori. A Keiko ganhou a eleição, está assumindo, já anunciou que a sua política econômica vai ser a política de mercado, liberal, iniciativa privada, desenvolvimento. E com ela também ressurge o sistema bicameral que tinha sido abolido. De novo, o Peru fica com Câmara e Senado. Há lugares em que há uma Assembleia Nacional, como em Portugal, por exemplo, tem uma Assembleia Nacional. O Senado existe, está lá fechado, não tem. Se um dia for ressuscitado, será ocupado um espaço. E a Keiko Fujimori vai terminar uma obra do pai dela. O pai dela fez uma limpeza no Sendero Luminoso, naqueles grupos de extrema esquerda revolucionários que queriam implantar o marxismo no Peru. Por isso ela ganhou a eleição. Pelo que eu sei, Milei deve estar lá presente. Do Rio de Janeiro, Alexandre Garcia.
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5: Sete horas 17 minutos, agora vamos ao comentário do jornalista Piara Bosque. Bom dia, Piara.
6: Bom dia, Saulo. Bom dia a todos os ouvintes da Rádio Araranguá. Prazer falar com vocês mais uma vez. Então, a gente teve mais uma definição de candidatura presidencial em convenção na segunda-feira, pela manhã, Romeu Zema do Novo, né? Que teve muita visibilidade naqueles embates com Flávio Bolsonaro, que quando saiu o episódio da conversa de Flávio com o banqueiro Daniel Vorcaro, do Master, sobre o financiamento do filme sobre Jair Bolsonaro, o Romeu Zema nem esperou as explicações de Flávio Bolsonaro e saiu dizendo que aquilo era imperdoável. Foi a palavra que ele usou na época. E desde então, toda vez que o Zema fala, a relação entre o PL e o Novo dá uma azedada, especialmente aqui em Santa Catarina. Fica um constrangimento porque o PL e o Novo vão estar juntos na eleição com o Jorginho Melo, governador candidato à reeleição, e o Adriano Silva como seu candidato a vice. Mas ontem não teve polêmica. Ontem o Zema focou mais na questão do embate com Lula e disse que, quando perguntaram para ele, ele deu diversas entrevistas, quando perguntaram para ele, ele fugiu da... Ele disse que o candidato da direita que estiver no segundo turno vai ser apoiado pelos demais, que comparou com o cenário de outras eleições que aconteceram, inclusive aqui na América do Sul, e que cada um tem que explicar as suas questões, as suas dificuldades. Qual é a dificuldade do Zema hoje? É uma dificuldade que não é que outros também têm. Ele não tem uma aliança, ele não tem um candidato a vice-presidente já definido. O Flávio Bolsonaro, na convenção no sábado, também saiu sem candidato a presidente, ainda tenta conversar com republicanos. O Tarcísio de Freitas prometeu que vai dar uma força, tenta alguma coisa com a União Progressista, mas a federação está cada vez mais distante, mais propensa a liberar cada estado a fazer como quiser. E ele não tem, nem Zema nem Flávio tem vice nesse momento. O Caiado, que fez sua convenção no domingo, tem vice, mas é um vice caseiro, Gilberto Kassab, também significa que não conseguiu ampliar seu arco de apoios. Então o que a gente tem? A gente tem três candidatos por enquanto buscando esse eleitor da direita, buscando o eleitor que antipetista, antilulista, e cada um do seu jeito, né? Dá pra botar nessa conta também o Renan Santos do Missão, que é um partido novo, é um partido que não participa, não tem direito a participar de horário eleitoral, não tem participação confirmada, obrigatória em debates. O caso do Zema está meio em aberto, porque o Novo conseguiu filiar parlamentares na legenda e a legislação diz que é a participação, a obrigatoriedade de participar em debates é pela bancada atual, não pela bancada da eleição, mas fora do horário eleitoral ele já está. Então, com o horário eleitoral, a gente tem poucas candidaturas presidenciais, por mais que várias pessoas estejam colocando aí, por enquanto só o presidente Lula, só o Flávio Bolsonaro, o Caiado e o Augusto Cury, do Pequeno Avante, é que tem direito a participar do horário eleitoral e todos os nomes de candidatos a presidente que tem se apresentado aí. E o Zema entra nessa turma participando pelo menos dos debates. Os demais nem isso, só se crescerem bastante na pesquisa aí alguém chama para dentro. Mas o que a gente tem nesse momento é esses nomes que foram confirmados até agora: o Renan Santos na semana passada, o Flávio no sábado, o Caiado no domingo e o Zema na segunda-feira. Todos eles apostam na tese de que são os mais competitivos para vencer Lula, para impedir Lula de se reeleger mais uma vez, de exercer seu quarto mandato a partir de 2027. E cada um tem sua tese, né? Isso, mas a questão que a gente está vendo até agora é que eles começam a se atacar uns aos outros. O Renan Santos começou, deu esse tom, teve uma crescida entre eleitorado mais jovem, entre aqueles mais ligados às redes sociais. O Zema tentou alguma coisa e não avançou, não aparece bem nas pesquisas. E o Caiado estava numa postura mais morde-a-sopra, tentando não se incomodar, mas na última semana e meia virou o fio e está atacando bastante o Flávio Bolsonaro. O Flávio Bolsonaro continua muito distante deles na segunda posição nas pesquisas, mas vai continuar esse jogo aí, quem vai para lá e para cá. E aqui em Santa Catarina a gente continua acompanhando, né, a preparação para as convenções do sábado, quando o governador Jorginho Melo e o João Rodrigues do PSD oficializam suas candidaturas com seus blocos de apoio. Eu estou curioso com a questão do Avante aqui em Santa Catarina. Eu já falei que o Avante participa tem presença obrigatória em debate, mesmo com pouco tempo de televisão, e ele ainda não está definido com quem ele vai apoiar, ou se vai lançar alguém. Pode aparecer um candidato aí de última hora, mas o cenário está definido. O governador Jorge Melo esteve na convenção do Flávio Bolsonaro no sábado, né? Algumas lideranças de Santa Catarina estavam lá, o Alex Brasil, o deputado estadual, o Jair Renan Bolsonaro, pré-candidato a federal, e o PSD também teve um peso na convenção do Caiado no domingo, né? Tava lá o ex-governador Raimundo Colombo, que é pré-candidato a federal, o presidente da Assembleia Legislativa, Júlio Garcia, deputado estadual, pré-candidato a deputado federal também, o Heron Giordani, presidente estadual do partido, e o Jorge Bornausen. Jorge Bornausen, que causou alguma confusão ali na questão da candidatura do João Rodrigues no início do ano, agora ele está em linha e foi ele tem muita relação muito próxima com o Kassab, foi lá, confraternizou também, tirou fotos com o Ronaldo Caiado. O Jorge Bornausen tem história do PFL, toda a política catarinense nacional, mais uma vez sendo bastante ouvido. Vamos ver como vão ficar esses últimos arremates e para onde vai o eleitor da direita, tanto no nível nacional quanto em nível estadual. Por enquanto, a ponta das pesquisas está indo com o PL.
5: 7:23, agora o destaque é de polícia e também de esporte. Jairo Silva, bom dia.
0: Bom dia, Saulo. Olha, Polícia Civil prende professora acusada de maus tratos a um aluno em Criciúma, hein? O fato aconteceu ontem e ela, inclusive, foi autuada em flagrante. Ela pisou no pé de uma criança de apenas 4 anos e já foi demitida, inclusive, da função. Ela foi presa, vai passar possivelmente hoje por uma audiência de custódia. Homem acusado de estupro de menina de 11 anos é preso aqui em Araranguá. A prisão ocorreu na última sexta-feira, de acordo com o delegado Jorge Guiraldo, no bairro Polícia Rodoviária aqui em Araranguá. Ele estuprava uma criança, uma menina de 11 anos, que era supostamente a sua cunhada. Devido à ausência da mãe, às vezes quando a mãe não estava em casa, ele tinha facilidade para entrar na residência, ia até o quarto da criança e praticava o ato criminoso. Ele foi autuado já em flagrante pela Polícia Civil, pelo delegado Jorge Guiraldo, que inclusive acabou convertendo a prisão em flagrante em prisão preventiva. Segundo o próprio delegado, a oitiva da criança deverá ser feita em depoimento especial, então, na esfera judicial. Essa menina de apenas 11 anos. Criminosos furtam módulos de caminhões em pátio de posto de combustíveis no Morro da Fumaça. O prejuízo aqui é de em torno de 50 mil para o proprietário dos caminhões. Eles furtaram, nesse caso, um módulo, um em cada caminhão. Segundo a Polícia Militar, é gente que tem conhecimento de causa, que tem preparado, tem técnica para isso. Não havia câmeras de monitoramento no local. Enfim, a polícia vai passar um trabalho aí para tentar identificar os autores.
5: Ou não parou, está voltando, né? Esse crime aí.
0: Ou não parou, segue acontecendo, né? Então é mais ou menos por aí. Menino de 10 anos morre após ser atingido por trave de campo de futebol em Criciúma. Foi no campo do Catarinense, um campo de areia, que segundo a nota da própria prefeitura de Criciúma estava em obras, o local estava fechado, a criança entrou lá, foi brincar e, consequentemente, acabou sendo atingida na cabeça, nesse caso, pela trave de futebol, que acabou, portanto, a criança no local, inclusive, estava sendo atendida por populares, tentavam reanimá-la. O Corpo de Bombeiros esteve no local da ocorrência, fez todo o procedimento de pré-atendimento, enfim, levou a criança para a UPA do Rio Moinho, mas, infelizmente, esse menino de apenas 10 anos foi a óbito, um caso realmente lamentável.
5: Triste, né?
0: Triste, né? Triste. Isso tinha acontecido há pouco tempo lá em Itajaí, a gente reportou esse fato aqui. Uhum. E agora em Criciúma.
5: Esse estupro numa criança de 11 anos, gente.
0: É, uma menina.
5: O que é, né, que tem na cabeça um cara desse? Né?
0: E outra coisa, irmão da
5: Ah, é da doente.
0: Vítima. Irmão da mulher da vítima.
5: Pode ser irmão doente, da mãe da vítima. Pra mim, perdão, tem que mofar na cadeia.
0: É um absurdo, né?
5: Acabar virando mulherzinha na cadeia, quem sabe, para sentir, né? Absurdo isso, gente.
0: É uma coisa. E a maioria dos estupros a gente sabe, né? As pessoas. A polícia que trabalha, especialmente nesses casos, né, na delegacia da mulher, porque o delegado Jorge Geraldo responde interinamente pela delegacia da mulher nas férias, da delegada Eliane Chaves, né? Então é bom lembrar que sempre a polícia se reporta dessa forma, que a maioria dos casos de estupro, né, nesse caso, acontece em casa. As pessoas que eram para proteger as crianças acabam cometendo esse tipo de
5: coisa. Quem é para proteger, para exatamente evitar esse tipo de coisa,
0: acaba
5: cometendo. Infelizmente, às vezes é o avô,
0: é uma coisa
5: absurda, né?
0: Às vezes é um padrasto. É muito complicado, Saulo. Essa criança aqui é uma criança indefesa, 11 anos, é muito complicado, uma menina, né? Agora imagina o trauma, é uma criança que vai ser tratada, precisa ser tratada psicologicamente.
5: Isso é pro resto da vida, gente.
0: Pro resto da vida, é uma coisa realmente lamentável. E o cara tinha toda a liberdade, porque nesse caso era o irmão da mãe da criança. Quer dizer, imagina, entrava e saía da casa a hora que queria.
5: Coisa séria.
0: É lamentável, né?
5: No futebol?
0: No futebol a gente destaca a Copa Sul-Americana. A bola volta a rolar hoje a partir de 21h30. O Santos joga em casa na Vila Belmiro contra a Universidade Central da Venezuela. No primeiro jogo a equipe santista venceu por 4-1. Então o Santos está com toda a classificação na mão. Belo resultado fora de casa. Amanhã tem Vasco Independente Medellín. O jogo será às 19h, 19h, 7 da noite. No primeiro jogo o Vasco empatou lá fora, lá em Medellín, 2-2. Também teremos amanhã Bragantino Sporting Cristal, 21h30, no primeiro jogo 0-0. E o teu Grêmio joga na quinta-feira. O Grêmio recebe o Bolívar na quinta, 19h. No primeiro jogo, o time boliviano venceu por 3-2. Série B do Campeonato Brasileiro, 20ª rodada. O Avaí entra em campo hoje contra o Juventude, lá no Alfredo Jaconi, em Caxias do Sul. O jogo será às 19h30. Lembrando que a equipe da capital do estado tem 20 pontos e a 18ª colocada. E o Criciúma lidera com 40 pontos a Série B do Campeonato Brasileiro. Falando da Série A, que já tem jogos amanhã, vale lembrar que amanhã teremos bola rolando pela 21ª rodada, tem Internacional e Flamengo no Beira-Rio, amanhã 19h30, Mirassol e Remo também será no mesmo horário, Vitória e Palmeiras também amanhã, só que mais tarde 21h30, no mesmo horário tem Fluminense e Bahia, vale lembrar que os jogos Chapecoense e Vasco, Atlético Mineiro e Bragantino, São Paulo e Santos, Botafogo e Grêmio, foram adiados em função, é claro, das competições internacionais aqui. Na quinta-feira tem Corinthians e Atlético do Paraná, 19h30, e no complemento da rodada também, 21h30 de quinta-feira, Coritiba e Cruzeiro, Saulo.
5: E tu viu aí, nós temos aí uma sequência de jogos agora, né?
0: Sim.
5: Grêmio Internacional tá brigando para não cair. Mas a sequência de jogos do Internacional, cara.
0: É tudo carne de pescoço. Só aniversário.
5: Flamengo, Palmeiras, pela Copa do Brasil, Corinthians.
0: E o Corinthians pela Copa do Brasil,
5: Então. Não é fácil.
0: Não. No momento que vive o clube é difícil, né, Saulo? Então é muito complicado, né?
5: E tu viu que a gente está falando aqui, às vezes a gente fala aqui sobre os altos salários dos jogadores, né?
0: Sim.
5: O Memphis Depay está renovando com o Corinthians aí. Pagando uma fortuna.
0: Imagina, uma loucura.
5: Rapaz, pagavam 50 dólares pela diária do hotel de luxo que ele vivia, que ele morava em São Paulo.
0: Que coisa absurda.
5: Uma coisa absurda. E aí, agora parece que não vão pagar mais. Aí vai ficar por conta dele, né? E aí tá.
0: Mas aí o salário.
5: Mas pra tu ter uma ideia, teve um time aí, se foi o Tigres do México, se interessou, né? Porque tava naquele negócio. Quando soube quanto o Corinthians pagava, disse: como é que é? Não, vocês tão maluco, né?
0: Não.
5: Na Europa também, pessoal, como é que eles estão pagando isso pro Memphis? Não
0: pode.
5: Aqui não. Nem lá eles querem pagar isso. Os bobos aqui pagando isso. Eu sei que é um baita jogador. Agora, 3 milhões e pouco por mês, fora os penduricários e outras coisas, você contrata 3 grandes jogadores, né?
0: Esse é o problema, né? Será que tem alguém levando alguma coisa aí, né?
5: Capaz. Isso não acontece aqui, né?
0: Só se for na França, né?
5: Na Europa os caras fazem muito essa safadeza aí.
0: Imagina.
5: Aqui não.
0: Aqui não.
5: Não.
0: Rapaz, é difícil. Meu amigo.
5: É pepino.
0: É pepino. Como diz o Biriba, é bucha.
5: É bucha. É bucha. Já eu volto ao programa daqui a pouco. Informações de polícia, 1 da tarde, tem As Esportivas. 7:30, outros destaques desta terça-feira. Nosso portal da Rádio Aranaguá diz que Polícia Civil prende professora acusada de maus-tratos aluno em Criciúma e homem por estupro de menina de 11 anos em Aranaguá. Presidente da Câmara de Maracajá rebate informações distorcidas e diz que é contra benefício para agentes políticos. CDL de Aranaguá lança a Sala do Empreendedor e Sebrae e promove série de oficinas gratuitas. Em nível estadual, o portal NSC Total diz que empreendedor formal ganha quase 3 vezes mais do que o informal em Santa Catarina, aponta levantamentos do Sebrae. O portal ND+ diz que o UE ignorou o diálogo do Brasil antes de barrar carne, diz o governo. Nova onda de frio tem data marcada para trazer geadas ao Brasil. Em nível nacional, Folha de São Paulo diz que governo Lula reage a Milei e tensão diplomática com a Argentina cresce. Petista ironiza argentino que o ataca nas redes. Aliados temem ação perto da eleição. O jornal O Estado de São Paulo está trazendo como destaque hoje, em ano eleitoral, gasto da gestão Lula em publicidade bate recorde. Nos 6 primeiros meses do ano, petista pagou 255 milhões, gastando aí com publicidade. Candidato pelo Novo, Zema, diz ser anti-PT e evitou dessa vez criticar o Flávio Bolsonaro. O Globo Rio de Janeiro está trazendo como destaque hoje, Milei volta a fazer ofensas, Lula ironiza presidente argentino e crise se agrava. Itamaraty rebate ação política do líder vizinho, chamado de palhaço por ministro da Fazenda. Bolsonaro, em versão IA, desafia TSE e Nunes Marques será o relator. E o jornal Zero Hora Porto Alegre está trazendo como destaque, chuva deixa 7 rios sob alerta no estado do Rio Grande do Sul. 3 já atingiram a cota de inundação, Sinos, Uruguai e Jacuí. E outros, 4 podem passar do limite de segurança durante a semana. Segundo o Instituto Nacional de Meteorologia, emitiu aviso de grande perigo para a maior parte do Rio Grande do Sul. São os principais destaques desta terça-feira que está apenas...

gente, André Goulart, Vera Clemes, o Jorge de Freitas, Joacir Alexandre, bom dia, Saulo, tá chovendo aí, aqui na rua tudo tá chovendo. Zélia Crescêncio, bom dia, Tânia Luzia Guimarães, doutor Fábio Estevão Machado, chove no Paraíso do Sul, Morro dos Conventos, aliás, de Alice Krieger também com a gente, bom dia. Bom dia para o Flávio Silveira, bom dia também aqui para a Cuque de Bom, está lá no Morro Grande, que aqui pelas 6 horas deu muito vento lá no Morro Grande. Sidney Guinzani com a gente também, Gorete Amaral, Ercílio Rocha, Clenir Pirola, bom dia para o José Rodrigues, também o Jadir Lopes, Terezinha Santana Maia, Aléa Freitas, bom dia, Saulo, gostaria que você mandasse um alô para o meu pai Zequinha, na Volta Curta, que está de aniversário hoje, um abraço Zequinha, saúde, felicidade, Deus te abençoe aí, amigo. Também aqui o Matheus Oliveira, bom dia. Sandra da Silva, bom dia. Dilnei Antunes, Benita Gomes, o Alamir Monteiro, Maracajá, presente também aqui. O Ercílio Rocha, também de Maracajá, né? João Viana Matheus, Cida Alves e outras pessoas conosco aqui no nosso facebook.com/Rádio Araranguá. Outra opção no seu WhatsApp, 489-8808-4667. Bom dia, Saulo. Pois é, amigo, o goleiro Vozinha irá ganhar aproximadamente 250 mil para jogar 18 meses no Colo-Colo do Chile. Pois é, aí tá dentro, né? Uma abençoada terça-feira para todos, o Rudi do Lagoão, Fabiano Belletini, o Arroz, lá nos Estados Unidos, bom dia. Bom dia pro Tucamaia, também aí, pessoal da Transúlio Transportes, também, trabalhando cedo, bom dia. Agradecendo a Deus por mais um amanhecer, ótima terça-feira para todos. A Júlia Rafael, também conosco, o Carlinhos, o Patrick Urbano, Patrick Cardoso Urbano, da Mecânica, Oficina Mecânica Urbano, o vereador Júnior Bailão, hoje direto de Criciúma, a Sofia também já deixou um bom dia aqui, e o Siegfried Germano Wegner, entre outras pessoas que estão chegando conosco aqui no nosso WhatsApp. 3524-0137 é o nosso velho e bom telefone que ainda toca, www.radioraranguá.com.br, nosso portal, entra lá, dá uma espiada, tem sempre novas e importantes informações para você. No nosso portal, você pode nos acompanhar no Instagram da Rádio Araranguá, se a sua televisão está ligada na internet, vai lá, YouTube, aí tem aquela lupinha do lado, procura, né? Coloca Rádio Araranguá, aí você entra na nossa página, daí você coloca lá, dia a dia, data de hoje, clique em cima, pronto, você tem o nosso som e a nossa imagem na tela da sua televisão. E a esmagadora maioria da nossa audiência no rádio, né? 95.5, obrigado pela sua audiência, no seu velho e bom radinho de pilha que você arrasta para onde você vai, no rádio do seu carro, onde quer que você esteja, tenha certeza, o nosso trabalho é feito sempre com muito carinho, com muito respeito a todos vocês. 7:36, Kelvin Vitor está na mesa de áudio, então vamos lá, vamos de novo. Eu aqui nessa bancada, você aí do outro lado, bora, vem comigo, vamos trabalhar. 7:37, o dia começa com a informação de que a Receita Federal estabeleceu ontem o sistema do CNPJ, Cadastro Nacional de Pessoa Jurídica, em todo o território nacional após a conclusão da paralisação programada para a transição do modelo alfanumérico. A alteração na base de dados ocorre para expandir as combinações numéricas disponíveis e garantir a sustentabilidade do sistema de registro do governo federal a longo prazo. Segundo entidades que representam os empreendedores como o SEBRAE, documentos antigos formados de forma exclusiva por algarismos permanecem válidos e não sofrerão alterações com o CNPJ alfanumérico. O novo padrão, ele mescla letras e números e valerá unicamente para inscrições geradas a partir do dia 31 de julho, data em que ocorrerá a emissão do primeiro documento na estrutura mista. Entretanto, os proprietários de micro e pequenas empresas e de MEI, microempreendedores individuais, precisam adaptar os bancos de dados corporativos de modo imediato. Deputado estadual Padre Pedro Baldiceira, do PT, esteve na noite de ontem na pracinha esportiva, que ainda está em construção no bairro Colônia. Ele se reuniu com integrantes da comunidade e verificou que a emenda de seu mandato está sendo bem utilizada com a contrapartida da Prefeitura Municipal de Araranguá. Ele se reuniu com integrantes da comunidade e falou sobre a responsabilidade que terão em cuidar daquele espaço. Sobre política, o deputado disse que saiu entusiasmado da convenção dos partidos de esquerda
e que o trabalho agora é levar Gelson Merizio para o segundo turno e eleger Décio Lima como senador da República. Como pré-candidato à reeleição, disse que tem andado pelo Estado e tem sido bem recebido por onde passou e deixou o trabalho.

0: realizados. O deputado ainda ouviu os planos do conhecido Daí, que tem para aquele espaço lá na colônia. Quer a construção de vestiários, de uma cabine para transmissão de jogos, além de um pequeno salão onde a comunidade possa fazer suas festinhas. Osair da Silva Banha acompanha a luta da comunidade, que ocupa o espaço há muitos anos, mas que agora terá mais condições de praticar esportes com a nova estrutura que está sendo montada. Também disse que está encaminhando a formação de uma associação específica para cuidar da área e que deverá ser solicitada essa área para esta associação junto à Prefeitura de Araranguá. E o pré-candidato ao governo do estado pelo PSD, João Rodrigues, disse ontem que a campanha está na fase de muitas brigas e poucas discussões sobre propostas. Mas João Rodrigues também disse que o eleitor vai entender a qualidade da chapa da sua coligação e diz também que o segundo turno está muito próximo.
1: Graças a Deus, nós estamos há 90 dias andando por Santa Catarina e agora que as pessoas começaram a entender que é uma grande aliança, MDB, PP, União Brasil e PSD. Até porque nós temos uma aliança que ela tem conteúdo, uma chapa majoritária qualificada, com homens que têm serviço prestado, e nós estamos fora dessa bolha. O brasileiro não aguenta mais isso, é muita bolha, muita discussão, muita briga, para pouca coisa, ou seja, para pouco resultado. O resultado é resolver o problema do catarinense, esse é o nosso foco, e nós acreditamos muito. Segundo turno está um passo, ele já chegou. E nós estamos tendo uma receptividade extraordinária em todos os lugares por onde nós andamos.
0: Enquanto isso, a Secretaria de Educação de Araranguá adquiriu novos instrumentos de avaliação psicológica para fortalecer o atendimento aos estudantes da rede municipal, especialmente da área de educação especial. Segundo a secretária de Educação, Marilúcio Rodrigues, o investimento foi de R$ 20.870. Os instrumentos serão utilizados por psicólogos nos atendimentos especializados, auxiliando na avaliação de aspectos cognitivos, emocionais e comportamentais e de aprendizagem. As ferramentas contribuem para a compreensão mais ampla das necessidades dos estudantes, permitindo intervenções mais adequadas e individualizadas. Ainda segundo a secretária, além de apoiar a identificação de indicadores relacionados ao desenvolvimento infantil e ao neurodesenvolvimento, os testes auxiliam no planejamento de estratégias pedagógicas e no acompanhamento dos alunos. Ela também ressalta ainda que esses instrumentos não emitem diagnósticos de forma isolada. Eles fazem parte de um processo de avaliação realizado por profissionais habilitados, considerando também informações escolares, familiares e observações técnicas. Uma reunião entre os integrantes dos grupos tradicionalistas e Prefeitura do Arroio de Silva foi realizada para tratar da Semana Farroupilha. Esta será a 22ª Semana Farroupilha e o encontro serviu para alinhar detalhes e a estrutura do evento que será realizado entre os dias 13 a 20 de setembro. Este ano, conforme repassei aqui no programa, a instalação da estrutura e dos piquetes será ao lado do Centro Multiuso Ester Pacheco Mucilo e claro que o local é provisório enquanto o Parque Farroupilha ainda está em construção. A secretária de Educação do Estado, Luciane Cereta, esteve em Araranguá. Além de tratar de assuntos relacionados à educação, fez uma visita à professora aposentada e ex-vereadora de Araranguá, Lena Périco. Na companhia do presidente da Câmara de Vereadores de Araranguá, Paulinho Souza, Luciane foi recebida na residência de Lena Périco, onde tomou um café e conversou sobre os novos rumos da educação em Santa Catarina. Lena saudou a presença da secretária e publicou em suas redes sociais: que venham novos encontros assim. O vereador do Balneário Arroio de Silva, Clayton Oliveira, usou as redes sociais para explicar aos moradores por que uma obra de pavimentação da rua LM ainda não começou. Segundo o vereador, o recurso está garantido, mas o projeto técnico ainda não foi feito pela prefeitura. Clayton afirma que conseguiu emendas junto aos deputados Gessé Lopes e Sargento Lima no valor de 500 mil e que cabe agora à prefeitura fazer o projeto e enviar ao governo do estado para que a emenda seja liberada e a obra possa ter início. E por falar em Clayton, ele não retorna à Câmara após o recesso parlamentar. Ele cedeu 4 meses para o suplente Everaldo Caetano assumir como vereador na Casa Legislativa. E a presidente da Câmara de Vereadores de Maracajá, Gisele da Silva Garcia Dal Ponte, do PL, disse com todas as letras na manhã de ontem que é contra a aprovação de vantagens como 13º, auxílio alimentação e plano de saúde para os vereadores. Durante entrevista aqui à Rádio Araranguá, no programa Estúdio 95, ela foi enfática ao ser questionada sobre o assunto pelo jornalista Lucas Casagrande. Abre aspas, só voto em caso de desempate. Se acontecer, meu voto é contra o projeto e ele não passa, fecha aspas, assegurou a presidente. Vale ressaltar que em segunda votação, a emenda à lei orgânica que permite a proposição de os vereadores terem 13º plano de saúde e auxílio alimentação, teve apenas um voto contrário do vereador Wellington Júlio Farias, do União Brasil. E pelo menos dois integrantes do Poder Legislativo de Maracajá se posicionaram então sobre o assunto, né? Os demais não tiveram nem mesmo a coragem de defender o que querem implementar na Câmara, para que o povo de Maracajá faça o pagamento com seus impostos. Aliás, o povo elegeu esses vereadores e vereadoras e o povo pode tirar se quiser, né? E o povo pode cobrar e ficar atento a qualquer movimentação de apresentação de projeto nesse sentido, que já aconteceu. Eu recebo e repasso mensagem de ouvinte indignado com a situação. Diz ele que hoje foi protocolado, isso ontem, né? Na Câmara de Vereadores, o projeto de lei de autoria dos membros da Comissão de Finanças, Contas e Orçamento, que institui o auxílio alimentação para os vereadores no valor de R$ 1.800,00, para dar entrada terça-feira na sessão legislativa. Uma vergonha, nós servidores não ganhamos nem auxílio alimentação, é um prêmio assiduidade de apenas R$ 330,00. E que se faltar por qualquer motivo, o servidor perde, mesmo em caso de doença. 1.800 dos cofres públicos jogados no lixo, uma vergonha para os vereadores desta comissão que assinaram a autoria desse projeto. Espero que os demais vereadores sejam contra a aprovação desse projeto. Desabafo, minha indignação, diz o ouvinte. O bom exemplo vem de Timbé do Sul. Timbé do Sul tem um bom exemplo, onde a Prefeitura Municipal, com recursos provenientes de parcerias da vereadora Salete Benhard e do vereador Wilson Luiz Borges, concluiu a construção das cabeceiras da ponte do bairro Rocinha. As cabeceiras vão receber kits de transposição disponibilizados pela Secretaria de Estado da Proteção e Defesa Civil de Santa Catarina. Então, enquanto em Maracajá os vereadores querem auxílio alimentação, querem 13º, querem plano de saúde, lá em Timbé do Sul, ao contrário, uma vereadora e um vereador colocaram dinheiro para fazer as cabeceiras, para que a Defesa Civil possa colocar aquelas pontes, né, que são feitas modulares e que são colocadas, mas o município precisa fazer a parte da cabeceira, né? Isso é um exemplo de como um vereador deve trabalhar o seu mandato, como temos vários outros exemplos em várias outras câmaras de vereadores, onde os vereadores buscam emendas parlamentares e não estão olhando só para os seus umbigos, né? Afinal de contas, mandato de vereador é para servir e não para se locupletar com vantagens absurdas e descabidas. Pensem nisso enquanto lhes desejo um bom dia.
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20: 8 horas com pontualidade, 8 horas desta manhã de terça-feira, 28 de julho de 2026. Já choveu aqui no centro da cidade, já deu uma segurada na chuva, enfim, mas esse vai ser o nosso dia hoje, né? Vai ser isso aí. 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Estão sempre conosco os nossos mais valorizados anunciantes do nosso dia a dia. Deixa eu dar um bom dia aqui para a Evelaine Batista, entrou aqui na nossa live, deixou um bom dia. O presbítero Valmor Gerlach também está conosco. A Luciana Freitas Pereira deixou um bom dia também. O Altair Costa Freitas, bom dia, Altair. A Maria Maurício, lá em São João Batista, sempre com a gente. O Valdeci Batista de Carvalho também deixou um bom dia. A Júlia Terezinha Guise também deixou aqui um bom dia para toda a nossa audiência do programa. Pessoas que estão sempre conosco nas manhãs da nossa 95.5. O portal NSC Total está dizendo aqui que aquele desenrola, né, do governo federal, o desenrola 2.0, atinge 10,4 bilhões em dívidas negociadas no Banco do Brasil. E muitas pessoas acabaram sendo beneficiadas com esse projeto aí. A busca pelo equilíbrio financeiro, diz a matéria aqui, ganhou um novo fôlego com a segunda fase do programa Desenrola Brasil, apresentado pelo governo federal no início de maio para mitigar o endividamento no país. O projeto permitiu que o Banco do Brasil alcançasse 10,4 bilhões em renegociações de dívidas ativas. A operação contempla regras flexíveis, incluindo o resgate de até 20% do saldo do FGTS para quitação dos débitos pendentes. Só na categoria do Desenrola Fies, o programa renegociou 2,65 bilhões em contratos de 49 mil estudantes. O Fies é aquele projeto do governo também, anterior, bem anterior, né, em que você consegue passar para a faculdade e o governo vai pagar, mas depois você tem que pagar o governo. Então, só nessa categoria do Desenrola Fies, o programa renegociou 2,65 bilhões em 49 mil contratos de estudantes que estavam com esse problema, não conseguiam pagar a sua faculdade. Então, a adesão ao programa do Banco do Brasil contemplou diversos segmentos sociais e econômicos também, né? Empresas em recuperação, o público respondeu pela maior fatia do valor, né? Somando 4,3 bilhões concedidos a 34 mil companhias. Orçamento familiar, na faixa destinada a pessoas físicas, 392 mil consumidores renegociaram 3,3 bilhões em contas atrasadas. Estudantes inadimplentes, o Desenrola Fies também, né, reestruturou 2,5 bilhões, como eu falei ainda há pouco. O agronegócio, né, o braço rural do programa, fechou 149,7 milhões em acordos com 8,9 mil produtores no campo. O Banco do Brasil registrou ainda um expressivo volume fora da plataforma governamental. 562 mil pessoas físicas acabaram, então, aderindo, né, resolveram suas pendências, aderindo a esse projeto, diretamente com o banco, totalizando 6,1 bilhões pactuados. A presidente da instituição, Tarciana Medeiros, ressaltou que a combinação entre ferramentas digitais rápidas e apoio de funcionários foi decisiva para que os clientes pudessem reorganizar as suas finanças com agilidade e também com a sua proteção. Então, é o Desenrola, do governo Lula aí, que propiciou a muitas pessoas conseguirem resolver as suas pendências, né? Que realmente né, não conseguem pagar, enfim, né? Então tá muito complicado. Então realmente é algo que o governo fez e que as pessoas aderiram e que fizeram então essa opção. Também não tinha muita situação, apareceu, pena que apareceu agora, né? Que é, na verdade, uma questão muito, muito eleitoral, porque agora parece que lembraram que o cidadão está sem dinheiro, que o cidadão está, né, está, na verdade, com problemas de inadimplência, mas isso é que não sabe, né? A situação realmente está muito complicada. Então, mas esses são números importantes e interessantes que foram apresentados aí em relação a esse desenrola. Enquanto isso, tem um forte terremoto de magnitude 7.1 que atingiu o Japão e provocou um alerta de tsunami. Está deixando milhares de imóveis sem energia. A operadora ferroviária JR Kursh informou que precisou interromper a circulação de diversas linhas após os tremores em um terremoto de magnitude 7.1 que atingiu a província de Kumamoto, no sul do Japão, às 16h27, horário local desta terça-feira. O tremor levou emissão de alertas de emergência em diversas regiões, provocou interrupções no fornecimento de energia e fez as autoridades emitirem um alerta de tsunami. Segundo a Agência Meteorológica do Japão, o terremoto teve hipocentro a 10 quilômetros de profundidade e foi classificado como de intensidade severa. Então, terça-feira começou desse jeito, né? Alertas de emergência não foram emitidos para... Aliás, foram emitidos para as prefeituras de Kumamoto, Nagasaki, Kagoshima, Fukuoka, Saga, Oita e Miyazaki, todas localizadas no sul do país. Em resposta ao terremoto, o governo japonês acionou os protocolos de emergência e emitiu um alerta de tsunami para as áreas banhadas pelo mar de Ariake e pelo mar de Yatsushiro. A população que vive em regiões costeiras foi orientada a evacuar imediatamente esses locais, por causa que tem uma possibilidade, depois desse tremor, termos aí essa situação de a possibilidade de tsunami. O Lua Padilha, Besbirolo, está dizendo aqui: bom dia, Saulo, quero falar sobre a estrada que liga Turva a Timbé do Sul, que está abandonado, o Estado não faz a manutenção. Ela está reclamando aqui dessa estrada. E, né, ela vem, nós entramos aqui, vamos lá para o Ermo, depois Turvo e vai a Timbé do Sul, né? Então, Turvo, e passa em Turvo, claro, para chegar em Timbé do Sul. E o Luan Padilha está chamando a atenção aqui que a estrada não está boa, não. E que está pedindo providências aqui, né, providências para que o governo do Estado, aí o DEINFRA, né? É o DEINFRA quem tem que tratar desse assunto para recuperar essa estrada, fazer a manutenção da estrada, que, segundo ele, tem muitos buracos, é uma situação complicada. O Luiz André Alano está dizendo aqui: bom dia, Saulo, e dá-lhe água, abraço a todos. É, o dia hoje vai ser de muita chuva, né? Mas é isso, para um pouco, daqui a pouco vem outra vez, cai aquela chuva mais forte, enfim, é o que vai ser aí nos próximos dias, né? Se bem que no final de semana parece que teremos, segundo Peter Scheuer, tempo bom. O Gilberto José Pereira, bom dia, Saulo. Gilberto, lá do Maracajá. Um abraço a esse povo de Maracajá que está sempre nos acompanhando nas manhãs da Rádio Araranguá. Aqui comigo também o Joás Fogaça, a Elza da Silva Fogaça também está conosco aqui, né? Bom dia, Saulo Machado. Abração para todos, né, os ouvintes. Um abração para vocês e para todos da diretoria da rádio. Meu amigo Flávio Roberto também, o Carvalho Pinturas, é que está mandando esse abraço aqui para nós aqui da Rádio Aranguá e também para o nosso Flávio Roberto. 8h09, nós não estamos conseguindo contato com o presidente do Sicredi, né? O Aloysio Vestrup, que falaria sobre essa obra, mais uma expansão. Nós teremos aqui mais uma agência do Sicredi, né? Que será em Meleiro. O Sicredi está preparando essa entrega, expandindo a presença aqui na região sul. Sicredi vai inaugurar na próxima sexta-feira, agora dia 31, a primeira agência em Meleiro. A nova unidade reforça o compromisso da cooperativa em estar cada vez mais próxima das comunidades, oferecendo um ambiente moderno e acolhedor e preparado para fortalecer o relacionamento com os associados. Atualmente, a Sicredi Sul está presente em 45 municípios entre Passo de Torres a Imbituba, né? E conta com 29 agências e mais de 84 mil associados. Com 387,48 metros quadrados de área construída, distribuídos entre térreo e mezanino, a agência foi projetada para proporcionar conforto, praticidade e um atendimento consultivo. A estrutura conta com 2 caixas eletrônicos, espaços de atendimento personalizados e híbridos, sala multiuso, sala de reuniões e espaços do associado integrados ao espaço café. A ambientação também valoriza a identidade de Meleiro. Quadros e elementos visuais inspirados na história da cultura e as principais atividades econômicas do município foram incorporados a este projeto. Então, o presidente do Sicredi Sul, Aloysio Vestrup, diz que a nova agência representa mais do que um espaço para atendimento. Diz que o Sicredi segue levando o cooperativismo para mais comunidades do sul catarinense. A agência de Meleiro foi pensada para que os associados se sintam mais acolhidos e tenham um espaço de relacionamento onde possam encontrar, né, soluções financeiras, fortalecer o vínculo com a cooperativa e contribuir para o desenvolvimento da comunidade. Então, sexta-feira agora, inauguração da nova agência do Sicredi em Meleiro, chegando a mais um município aqui da nossa região. 8:12, ontem aqui no programa a gente falou sobre a situação daquele cidadão que veio lá do Balneário Rincão, abandonou filhotinhos de animais, de cãezinhos ali no distrito de Ercílio Luz. O cidadão filmou, eu captei isso na rede social e veio para o delegado Jorge Giraldi e pronto, ele foi identificado e já prestou depoimento ontem. Aí, o delegado já deve ter enviado essa documentação para a Fama. Ontem, o doutor Jorge falou aqui sobre as implicações jurídicas e de crime, né, que ele vai ter que responder. E agora o procurador da Fama, doutor Jean Silva, está aqui para falar o seguinte. Em relação à Fama, o que que acontece, o que que diz a lei ambiental? Também é um crime ambiental, doutor? Bom dia.
1: Bom dia, Saulo. Bom dia aos ouvintes da Rádio Araranguá. Então, Saulo, mais uma vez tivemos essa triste notícia desse episódio lá em Ercílio Luz, desse cidadão do município vizinho. Mas para nossa, né, para nossa felicidade, hoje a sociedade ela tá bem atenta, todo mundo tem essa ferramenta importante que é o celular, que consegue filmar, gravar, né? A gente agradece esse empenho desse grupo de pessoas que nos ajudam, que prontamente enviaram um vídeo para a delegacia de polícia, que mais uma vez fez um excelente trabalho de identificação, né, como eles atuam em todos esses casos. E ontem à tarde mesmo, nossos fiscais estiveram na delegacia de polícia, né? E obteram a informação através do Dr. Jorge, que ele também não mede esforços para buscar essas pessoas e buscar a penalização delas. Nos encaminhou as informações e a partir de hoje tomaremos as medidas administrativas, que é o que nos compete. Vamos instaurar o processo hoje à tarde, vamos lavrar o auto de infração, vamos intimar esse infrador para vir até a Fama, ele vai ter que vir nos dar a explicação e aí encaminharemos as medidas que a lei determina, que é auto de infração, encaminhamento para o Ministério Público, encaminhamento para o Judiciário, e esse cidadão ele vai ser penalizado, sim, com o rigor da lei.
20: Mas o que que diz a lei? É crime ambiental? Mas como assim ambiental?
1: Então, só o decreto federal 6514, ele é de 2008. Tá? Inclusive, ele vinha trazendo, até março desse ano, uma pena branda. Dizia lá no artigo 29 que a lei, o crime ambiental, a infração administrativa ambiental, a redação do artigo 29, ele só dizia maus tratos a animais domésticos e silvestres. E dizia lá que a pena era de 500 a 3 mil reais. Com o passar do tempo, né, a gente sabe que a sociedade evolui, e com a evolução da sociedade, com os casos que vão acontecendo, a legislação também vai evoluindo. Em março desse ano, o governo federal, atento a isso, atento a essa ocorrência, esse aumento de maus tratos com os animais, na sociedade, eles resolveram alterar a legislação. Eles editaram um segundo decreto, que é o decreto 12877, onde ele aumentou a pena de maus tratos. Ele traz toda uma outra classificação. Ele traz lá agravantes de abandono, agravantes de morte, agravantes por se tratar de animais mais vulneráveis em caso de filhotes. Então, uma vez, antes, até março desse ano, a pena era de R$500 a R$3.000. Hoje, a partir de março de 2026, ela passou de R$ 1.500 até R$ 50.000. O mínimo, que era R$500, passou a R$ 1.500. O máximo, que era R$3, passou a R$50. Isso sem contar que no teor da redação dessa nova legislação, se o órgão ambiental identificar que houve agravantes mais sérias, tipo assim, utilização de menores de idade para praticar maus tratos, divulgação em rede social que a gente sabe que de vez em quando acontece, vai a pessoa lá, utiliza uma rede social para divulgar ali que está machucando um animal, está maltratando um animal. Esse tipo de infração, quando é utilizada com essas agravantes, ela pode ainda aumentar a pena máxima em até 20 vezes.
20: Nossa.
1: É o que está escrito na redação da lei. Assim, como a gente já conversou até semana passada, lógico que isso não vai ser aplicado a todo caso. Claro. Isso é feito uma leitura subjetiva, de caso a caso, mas antes, o que é importante a gente dizer, é que antes a fiscalização estava presa de R$500 a R$3.000, e não passava disso. Hoje nós temos um limite máximo de autuação de até R$50.000, podendo ainda ser agravado 20 vezes o valor disso, de acordo com a circunstância e de acordo com a gravidade. A gente viu que nesse episódio, né, pelo que eu acompanhei ali, se tratam de filhotes, né, que foram abandonados ali no município no distrito de Ercílio Luz. O fato de ser filhote, isso já traz um agravante. É óbvio que ele não vai chegar a 20 vezes o valor do máximo. Não. Mas com certeza, no mínimo, ele não vai ficar. Porque o fiscal também tem que respeitar a legislação. Se trata de filhote, se trata de um animal vulnerável, então ele recebe sim uma proteção especial da legislação.
20: Quer dizer, pelo que disse o doutor Jorge aqui, a lei no crime prevê de 2 a 5 anos de prisão.
1: Isso. Então, o crime, né, como a gente conversou semana passada, compete à Polícia Civil identificar. E isso é o doutor Jorge, através da prerrogativa de delegado de polícia, ele que vai estabelecer qual é a pena, porque o crime, ele busca o quê? Ele busca a privação da liberdade. Uhum. Através do que traz no Código Penal, que é prisão, ou é restrição de direitos, ou é prisão domiciliar, dentro das penalidades. O Código Penal, ele traz a restrição da liberdade. Sim. A administrativa, a responsabilidade administrativa, não traz restrição de liberdade. Claro. Isso compete à polícia. A fundação, a administrativa, busca penalização em valores.
20: Então, esse cidadão, ele vai responder por crime?
1: Por crime e mais a questão dos valores da multa, que vai ser esse parâmetro estabelecido entre R$ 1.500 a R$ 50.000.
20: Ou seja, o último, que foi por causa de lixo, foi R$ 7.500.
1: Foi R$ 7.500. E ele também vai responder por crime, porque a legislação, além do crime, além da penalidade de multa administrativa que ele recebeu da Fundação Ambiental, a Polícia Civil também vai buscar a privação da liberdade dele de alguma forma estabelecida no Código Penal. Ou é prisão, restrição de direitos, alguma coisa nesse sentido. Então, a pessoa sempre vai ter duas ou três responsabilizações: a penal, a administrativa e a civil, inclusive, se assim o Ministério Público entender. Buscar alguma indenização por dano moral coletivo ou alguma obrigação de fazer.
20: Quer dizer, aliás, o doutor Jorge disse o seguinte: se ele fosse pego em flagrante, ele poderia ir preso na hora, sem fiança. Então, o cara que abandona animal, e isso é uma tese que eu venho falando há algum tempo, porque parece que brota cachorro abandonado aqui em Araranguá. Não é possível que tenha tanto cachorro em Araranguá. O pessoal está trazendo de fora. Essa minha tese ficou comprovada, que esse cara veio lá do Rincão abandonar os cães aqui. Está vindo gente de outras cidades da região abandonar aqui. Então você presta atenção, porque se você for pego, você, em flagrante, você vai preso na hora. E se alguém filmar ou fotografar a placa do teu veículo, a polícia facilmente vai chegar a você. Você vai responder por crime, crime, pode ser preso e também vai levar essa multa aí.
1: Exatamente. Dr. Jorge é um excelente profissional, ele tem propriedade para falar sobre a legislação penal, ele conhece de fato profundamente o que, que diz a lei criminal. E de fato é isso, ele busca através dos seus mecanismos ali a penalização desse indivíduo, que ele tem sim que ser penalizado, porque isso é uma questão que nos traz muita revolta, né, Saulo? Porque são animais, o pessoal, além, nós já temos o nosso problema local doméstico, que é a nossa população, que a gente está em constante educação ambiental e tudo mais. Agora vem, a gente tem que cuidar também dos outros municípios. Então isso aí nos deixa triste. Agora, também não é porque a pessoa mora em outro município que nós também não podemos penalizar ela.
20: Lógico.
1: Qualquer pessoa dentro do território nacional, inclusive estrangeiro, praticou a infração, o crime ambiental dentro do nosso município, ele vai sim responder pela nossa legislação e ele está sim vulnerável e submetido à nossa fiscalização.
20: Esse cidadão mora. E aí esse é um problema que o prefeito César tinha falado numa entrevista aqui. Como Araranguá hoje tem política, porque as produtoras que não tem mais, tem castração, tem uma caminhonetinha que recolhe os animaizinhos que são atropelados, tem um veterinário, tem uma clínica, daí os caras falam, aí, vou abandonar lá, né?
1: Então, assim, às vezes nos soa até irônico, porque as pessoas se sentem assim, então eu vou aproveitar, vou abandonar em Araranguá, porque eles lá cuidam. Tem uma política pública eficiente. Então, assim, tá
20: lá
1: certo.
20: Lá tem protetoras que cuidam dos bichinhos, então vamos abandonar lá.
1: Lá o governo municipal tá atento aos animais, faz, sim, um trabalho bem feito, então vou aproveitar e vou abandonar em Araranguá. Não é assim, cada município que faça seu trabalho.
20: Lógico.
1: Nós temos a felicidade do nosso prefeito dar sim essa atenção para os animais, ele está fazendo um excelente trabalho, ele é destaque nacional nesse assunto, nesse setor, e só que não é por causa disso que outros munícipes vão vir aqui abandonar animal.
20: A Rotima também tem sofrido muito com isso.
1: Cada prefeito que quer tomar nosso município como exemplo, que tome, mas que cada prefeito, que cada município construa sua política e traga resultados positivos, como o nosso prefeito está trazendo para a nossa cidade.
20: Porque aí, gente, o que eu tenho dito dos tempos para cá, eu não tenho a receita do bolo para resolver esse problema agora. Não, a gente está enxugando gelo. Porque aí você castra, castra, castra. Quanto mais castra, parece que mais cachorro aparece. Então eles não são daqui. Não é possível que as nossas cadelinhas aqui estão procriando tanto. Os caras estão trazendo cães de outras cidades abandonando aqui. Então a gente tem que começar por esse aí, que foi o primeiro. Tomara que se consiga pegar mais uns 4 ou 5 que sejam punidos exemplarmente, que aí, vão ter que parar com isso. Porque senão, cara, não vai dar, o prefeito não vai dar conta, as protetoras não vão dar conta, ninguém vai dar conta.
1: E que sirva de exemplo, Saulo, a gente sabe que não foi o primeiro caso, não vai ser o último. Nós vamos continuar fazendo o nosso trabalho, a FAMA vai continuar fiscalizando, multando, a gente continua dependendo do apoio também, tanto da sociedade como das polícias, para obter essas informações. E vamos continuar fazendo nosso trabalho, Saulo. Nós vamos continuar multando, ele vai pesar no bolso dele, ele vai sofrer com essas execuções, e dessa forma a sociedade também vai aprendendo e vai se educando que esse tipo de episódio não pode acontecer.
20: Eu acho que o trabalho do Dr. Jorge Giraldo e vocês da FAMA também, ele é muito importante. Por que que ele é importante? Porque pela primeira, não sei se foi a primeira vez, pelo que eu tenho conhecimento, um delegado se importou em investigar isso. Imediatamente, não foi amanhã eu vou ver, não, no mesmo dia foi pego, foi visto o negócio do Estadão do Lixo, a mesma coisa aconteceu e vocês da FAMA receberam a informação e também foram atrás. Então essas pessoas vão ter que começar a entender que aqui tem polícia e tem delegados que se preocupa com isso. E tem a FAMA aqui também que está pronta para pegar esses caras. Então aí eu acho que a gente vai começar a estancar o que está acontecendo aí, que está causando esse problema todo.
1: Exatamente, Saulo. Hoje a gente se sente assim até privilegiado por nós termos uma polícia, um delegado que está atento a essa preocupação e para nós isso é, como se diz, é uma mão na roda, é o que a gente precisa.
20: Lógico.
1: Ele bota a mão, ele vai atrás, ele traz o cidadão, ele nos informa, ele diz, é o fulano tal. A partir daí a gente consegue sim fazer com que ele pague e que ele cumpra aquilo que está escrito na lei.
20: Pois é, ele perguntar isso, que o cara vai dizer, não, eu não tenho dinheiro, não vou pagar. Isso vai para o CPF do cidadão
1: em questão. A multa, né, o valor da multa ambiental, ela é um crédito do município. Ela é um crédito do município. E como todo crédito, ele é buscado. Se a pessoa não paga, ele vai à fundação, dentro dos mecanismos que a lei autoriza, que o judiciário permite, vai buscar esse crédito na via judicial. E todo mundo sabe que na via judicial a gente busca através do patrimônio. Se ele tem patrimônio, ele vai perder o carro dele, o imóvel dele, vai ter penhorado. As contas bancárias dele serão bloqueadas. Hoje em dia o judiciário reconhece outros sistemas de cobrança. O judiciário hoje já permite penhora de percentual de salário. Se ele é funcionário, recebe uma aposentadoria, pode ser um percentual penhorada. Ele vai ter as contas bloqueadas, ele pode ter o passaporte bloqueado, ele pode ter a CNH bloqueada.
20: Tudo isso?
1: Tudo isso. O judiciário evoluiu.
20: Mas só porque abandonou o animalzinho?
1: Não. Isso é a consequência de uma dívida judicial.
20: Sim.
1: Que pode ser gerada em caso de inadimplemento. Se ele não pagar voluntariamente a multa que a fundação impõe, aí sim, através de uma ação judicial, a fundação vai buscar esse crédito que é do município através daquilo que o judiciário permite. E hoje, antigamente, a gente dizia assim, eu não tenho nenhum terreno no nome, não tenho imóveis, não tenho veículo, eu não vou pagar a conta. Não, hoje está diferente. A justiça também evoluiu. A legislação evoluiu. Não é só o teu imóvel e só o teu veículo que vai sofrer com eventual constrição por inadimplemento. A tua conta bancária vai ser bloqueada.
20: Daqui a pouco ela vai lá.
1: O teu passaporte vai ser... Se a pessoa costuma viajar, não vai viajar mais. A conta corrente. Se ele é funcionário público, a gente consegue através do o judiciário encaminha um ofício para a Receita Federal e vai dizer que ele recebe aquele valor. Nós sim. Vamos sim penhorar 10, 20% do salário dele, isso é possível.
20: Quer dizer, não tem essa, não dá nada, hoje, não pago e pronto.
1: Hoje a conta é cobrada.
20: Não tem para onde correr.
1: Hoje não tem para onde correr, ele vai sim ser obrigado a pagar esse valor de qualquer forma.
20: Então o melhor mesmo é você não jogar lixo na rua e não abandonar cão. Nas ruas da nossa cidade também.
1: É, né? O que a gente deseja, né?
20: É o que nós queremos.
1: É o que nós queremos, que as pessoas... A gente não quer chegar a isso. Nosso objetivo não é sair multando. O nosso objetivo é encontrar uma população, uma sociedade educada, que respeite os animais, que não se encontre mais abandono, que traga uma convivência harmônica entre todos nós.
20: Com certeza. Araceli Soares de Souza, forte abraço, doutor Carlos Soares. É muito bom esse assunto, esclarecer a população. Mas é isso que a gente quer, criar uma consciência. Esse povo que vem de fora jogar cachorro aqui, um já engalhou a barca. E tomara que se pegue mais. Tem que pegar. E as pessoas estão começando agora a fazer isso. Pega o seu celular, não tenha medo, não. Vai lá escondidinho, bate a foto da placa, vê ali, já faça a denúncia que a polícia vai investigar. Uma vez a polícia comprovou, manda para a fama, pronto. O cara está com a vida enrolada. E acho que tem que servir de exemplo. Acho que é isso, servir de exemplo. Evelyn Batista, eu sempre achei que a maioria desses abandonos viriam de fora, pois nós, protetoras, levamos o trabalho muito a sério sobre castração. E realmente, as protetoras fazem um trabalho espetacular, se viram da forma como podem, mas não conseguem mais dar conta, porque é muito animal abandonado aqui, né? Então, está vindo de fora, né? Doutor Jorge Giraldi, a parceria tem dado certo, bom dia. E é isso. É isso que a gente quer, a parceria com a população, com a imprensa, com polícia, com fama, para a gente coibir esse tipo de situação que não pode continuar acontecendo. Então fica avisado, né? Que não tem essa, né, doutor? Não vou pagar mesmo.
1: Não, ele vai pagar sim, ele vai pagar através da ação criminal da Polícia Civil, ele vai pagar sim com a liberdade, ele vai pagar sim com através da administrativa, com os valores que ele tem. Com o numerário, ele vai ser condenado ou a reparar o dano ou a indenizar a sociedade através da responsabilidade civil. Então, assim, não tem pra onde fugir.
20: Quem tem uma cadelinha, não é bem mais fácil castrar? Não é bem mais fácil?
1: É muito mais fácil. E também, assim, ele poderia ter procurado setores responsáveis. Existe uma política de adoção de animais. Não precisa ir lá e abandonar da forma que foi feita. Se a pessoa pode fazer da forma correta. Ela pode procurar o serviço público, pedir auxílio, pedir ajuda. Nós temos aí o Departamento de Bem-Estar Animal de Araranguá, que está muito bem estruturado, né? A gente há bastante bastante tempo a gente não via um serviço tão eficiente como a prefeitura está fazendo agora. Então, assim, ó, não há motivos. Não há motivos e não há desculpa para cometer o crime ambiental, para cometer um abandono. A pessoa que conhece, que tem o mínimo de sensibilidade, ela pode sim procurar o serviço público, pedir orientação e trazer uma solução dentro daquilo que a lei autoriza.
20: É. Então é uma situação assim que as pessoas têm que parar para pensar. Você tem um animalzinho, vai pegar... com a cadelinha, se não quer que engravide, espera chegar o tempo certo e faz a castração, pronto, você não vai ter problema, vai ficar com ela. Agora tem outra situação, né? É uma coisa assim, tipo, às vezes o cãozinho fica velho e aí o cara abandona. Oh, quer dizer, uma coisa triste isso, né?
1: Isso não se entristece.
20: Absurdo.
1: E é por isso que a lei veio para isso, né, Saulo? Veio para proteger os animais, né? Se a gente, trazendo para essa parte sentimental, essa evolução legislativa que trouxe toda essa proteção foi através de anos onde a própria biologia reconheceu que esses animais, eles são sensitivos. Eles são dotados de sentimento. Então, a partir daí, quando a ciência reconhece que o animal tem sentimento, ele necessita de proteção. E foi aí que foi construída essa legislação de proteção animal. Porque aquele animal, ele também sofre.
20: Claro,
1: mas ele, em determinado momento, ele deu uma alegria para uma família, ele trouxe alegria para crianças, para adultos. Daí chegou numa certa idade, tá velhinho, vou descartar. Não, aquele animal, ele tem sentimento, ele precisa de proteção. E ele é vulnerável. Ele não fala, ele não procura ajuda,
20: mas ele sente.
1: Ele não procura a polícia, mas ele sente.
20: Ele sente,
1: né? Ele tem sentimentos. Então, o nosso papel, né, que somos fiscalizadores, executores da lei, a gente precisa proteger esses animais. Claro. E assim a gente vai continuar fazendo até que um dia a gente consiga viver numa sociedade em que todos consigam entender a harmonia que a gente precisa.
20: Lógico. E nesse caso lá do Ercílio Luz, e como em outros também, né, fica difícil às vezes as pessoas conseguirem identificar ou filmar, porque eles fazem à noite, eles fazem no momento em que, né, para não correr risco, na verdade, né? Hoje em qualquer lugar aí tem câmera, né?
1: O mal intencionado, ele vai querer dar um jeito, né? Mas assim, ó, tá cada vez mais difícil para ele. As pessoas estão educadas, as pessoas estão conhecendo, né, o que que pode, o que que não pode, e como a gente conversou no início ali, todo mundo tem o seu celular, todo mundo consegue filmar, gravar, identificar, encaminha para a polícia. É isso que a gente precisa. Continue encaminhando para a polícia civil, a polícia faz o trabalho de identificação, vai nos encaminhar as informações e a gente vai sim aplicar aquilo que tem que ser aplicável.
20: É bem isso. Doutor Carlos, muito obrigado mais uma vez pela sua participação aqui. Então, agora todo mundo já sabe jogar lixo no canteiro central ou na rua da nossa cidade. Pode dar cana, né? Pode dar multa, já sabe que abandono de animal pode dar cana também e pode dar multa pela fama. Então, estão todos avisados. Estão todos avisados, né?
1: Saulo, mais uma vez agradecemos a oportunidade, agradecemos esse momento de estar aqui tentando esclarecer e orientar a população. E a gente espera, né, que cada vez mais a gente consiga fazer com que esses episódios sejam de fato extintos do nosso cotidiano.
20: É verdade. Muito bem, são 8h33. Obrigado, doutor Carlos, mais uma vez, trazendo aqui a sua participação. Bom dia, esse vale alimentação e etc, né? É uma vergonha. Mamar na teta é muito bom para essa raça. Mingau à custa do povo, tá indignada aqui a Rosa, né? Pois é, eu tenho dito para vocês de Maracajá o seguinte: os vereadores podem aprovar o que eles quiserem. Eles são donos do voto deles, eles podem aprovar sim. O 13º, vale alimentação, eles podem aprovar o que eles quiserem. Depende de vocês, que são os eleitores que elegeram eles.

0: Eu, como vereador, entendo que eu acho que eu tenho que ter um plano de saúde. Eu, como vereador, eu entendo que eu tenho que ter 13º. Defenda! No caso dos homens, honrem as calças que têm. No caso das mulheres, o vestido. Mas façam isso. Defendam, sem problema, isso é democracia. Né? Isso é, eu não estou ironizando. Eu acho que tem que ter posição. Vocês têm que ter posição na vida. Não ficar, ah, presidente lá, está em discussão. Psss, parece que é a televisão antiga, né? Ficava só o chuvisco. E a gente ficava vendo também que era novidade, não... tinha que subir no telhado para. Fica igual aquela televisão. Silêncio. Ninguém discute, só vota. Mas enfim, né? Vamos lá, vamos em frente. Entendo a indignação do povo de Maracajá, né? E não são todos, tem gente que também não está nem aí, né? Nem aí, nem acompanha a sessão de câmara, nada. E pronto, né? E se eles quiserem, e parece que vão. Vão aprovar isso. Vai passar, vocês vão ver. Intervalo, depois do intervalo tem informação de polícia com Jairo Silva, tem notícia da hora com Lucas Casagrande. No último bloco do programa eu trago a matéria que eu gravei ontem à noite. O deputado estadual Padre Pedro Baldiceira esteve ali no bairro Coloninha, né, onde tem aquela, perto do lado do João Matias ali tem um espaço ali que vem sendo utilizado pela comunidade há muitos anos, e o padre conseguiu uma emenda de R$150 mil, a prefeitura teve mais uma contrapartida, ali está sendo construído um complexo esportivo, com quadra de vôlei de areia, futebol na areia, futebol com grama, já está tudo cercado, já está iluminado, não está pronto ainda, mas ele veio conferir ontem e a gente vai falar. A comunidade já está querendo mais, já está sonhando aí com um espaçozinho ali, fazer um salãozinho para fazer uma festinha, vestiário para o pessoal jogar a sua bola, enfim. Mas enfim, os detalhes no último bloco do programa. Agora nós vamos para o intervalo, voltaremos em seguida.
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8: 8 horas e 49 minutos. O Jairo Silva nos traz agora informações de polícia.
9: Olha, Saulo, homem acusado de estupro de menina de 11 anos é preso aqui em Araranguá. Policiais civis da Central de Polícia Civil da Delegacia da Mulher prenderam na última sexta-feira, dia 24, no bairro Polícia Rodoviária, Zona Sul, aqui de Araranguá, um homem acusado de estupro de vulnerável. Conforme o delegado Jorge Guiraldo, que responde interinamente pela Delegacia da Mulher aqui de Araranguá, o autor do crime é casado com a irmã da vítima e constantemente frequentava a residência da criança. Devido à liberdade que tinha na casa e com a ausência da mãe, o homem ingressava frequentemente no quarto da menina de 11 anos, onde praticava diversos atos libidinosos relacionados à conjunção carnal. Quando a mãe retornou à sua residência e viu a menina muito abalada e chorando constantemente, procurou então a Delegacia da Mulher para denunciar o crime. O acusado do crime foi autuado pela mesma autoridade policial que representou pela conversão da prisão em flagrante em prisão preventiva e solicitou para que a oitiva da criança seja feita em depoimento especial na esfera judicial.
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0: 8:53, agora 8:53, temperatura em 18 graus aqui na nossa região sul do estado de Santa Catarina. Uma terça-feira de chuva, né? E assim que vai continuar durante o dia de hoje. 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Luiz Antônio dos Santos está com a gente, o Lauro Gonçalves Machado, a Neide Nerves também, deixando bom dia aqui para a nossa audiência. O Anselmo botou uma foto aqui, né? Bom dia, Anselmo da Barranca, ligadinho na melhor, está nos assistindo na televisão, como muitas pessoas estão fazendo aí, né? Estão acompanhando a gente sempre pela televisão já, né? O Lucas Casagrande já está aqui ao meu lado, bom dia.
1: Bom dia, Saulo, bom dia a todos os ouvintes da Rádio Araranguá.
0: Tamale?
1: Estamos mal, mas vamos lá, né? Não podemos se entregar para os Paraguai.
0: Não podemos se entregar para os homens de jeito nenhum, amigo. Não, companheiro. Não está morto quem luta, não, e quem, peleia. O lutar é a marca do campeiro, até que o cara se entrega. Não tem jeito.
1: Daí, cara, foi. Mas eu acho o seguinte, ó, com essa variação maluca de tempo que a gente tem tido aí nos últimos tempos, quem não está gripado está errado.
0: Eu estou errado, então.
1: Isso.
0: Tô errado.
1: É, quem graças tá saudável,
0: que, né? Que eu continue errado. Mas, e tu não me venha pra cá passar gripe. Fala virando pra lá.
1: Lá em casa, gabaritou.
0: É, não. Sempre... Pegou todo mundo, foi um negócio.
1: Foi de tarrafo,
0: né? Família unida, né? Então todo mundo se gripa junto. Isso aí. Tá tudo certo, eu não tomo mesmo remédio. Ai, não. Já quem sabe até facilita, né?
1: É.
0: Porque é complicado mesmo.
1: Dá pra sair de ré aí, rapaz, tem que entrar.
0: É, agora complicou, né? Agora complicou. Sempre acontece isso quando alguém vem deixar alguém aqui para subir a rampa aqui, daí quer sair e não consegue. Mas o de trás lá tem que dar uma... Mas o que, que nós temos a ver com isso? É o que, é, não, é o que dá. Sei. Fazer um estúdio, né, com vidro aqui, a gente fica vendo tudo que acontece aqui.
1: Às vezes a gente faz umas barbeiragens.
0: É o Jailson. Da eletrônica.
1: Entra, Jailson, vai.
0: Não, ele foi pegar a esposa dele, tá fazendo
1: exame. Não, mas daí sai lá por trás.
0: Ah, mas ele vai saber?
1: Ah, mas agora, agora alguém, ele vai chegar na eletrônica, alguém vai contar pra ele.
0: Tem a cancela ali agora ele saiu. Diz que tá em novo endereço agora.
1: Ah, é?
0: Tá lá, frente à Câmara de Vereador de Araranguá. Jailson, o homem tem 200 anos de...
1: Muito bem.
0: Sabe tudo de banda, de som, de... Né? Consertando aí os equipamentos, né? Eu, de vez em quando, tô precisando dele. Volte mesmo e socorro. Ô, mestre, como é que é isso aqui? Não, muito legal. Jailson, grande gente, fina, da melhor qualidade. Teve aqui ainda há pouco. Tava aqui a esposa dele fazendo o exame aqui. No...
1: Trouxe potinhos?
0: Não, ela tem... Bom, tem uns problemas de saúde aí, então tem que estar sempre... fazendo esse acompanhamento, né?
1: Isso aí.
0: Que é importante para a saúde das pessoas. Mas hoje até assim estava errado ali. A gripe, rapaz, faz isso também, né?
1: Tem que comemorar que os botões estavam certos.
0: Da camisa, pelo menos, não estava.
1: É.
0: Você sabe que uma vez eu, lá no Eldorado, em Criciúma, a gente subiu o morro da TV, né? E aí eu tinha um sapato preto e um marrom, mas eram iguais.
1: Era um marrom tipo preto?
0: Não, bico fino, era o mesmo modelo, né? E eu digo, tomei banho, subi, fazer o programa, daqui a pouco saí no corredor, disse, isso é moda agora? Moda o quê? Um sapato preto no pé direito e um marrom no pé esquerdo.
1: E falando da minha cinta, aí.
0: Passei o resto do dia com o pé pra trás aqui.
1: Pra se esconder,
0: né? Não, pra se esconder. E tu veio com a cinta hoje, né?
1: Não, só passando a cinta.
0: Direto,
1: a cinta, né? Passa.
0: A cinta passa.
1: E foi
0: passa.
1: Só numa também, né?
0: É, não, deixou de passar só num.
1: Tava de boa, né?
0: Não ia ter problema. Seu destaque do Notícia da Hora.
1: Brasil aciona a OMC contra as tarifas impostas pelos Estados Unidos. A OMC é a Organização Mundial do Comércio.
0: É o que eu disse, né? Alguém tem que parar esse negócio.
1: É.
0: Tá difícil. É difícil, o cara
1: todo dia
0: mal-humorado e...
1: Todo dia um dia novo.
0: Vou.
1: É igual a Casa Cometa, né?
0: Cada dia uma novidade que chega.
1: Cada dia uma taxa nova que chega.
0: É verdade. Muito bem, o Lucas nos traz agora a notícia da hora, e aí vem o intervalo. Depois do intervalo eu trago então essa matéria que eu gravei ontem lá. Tá ficando muito legal o campinho lá, viu? Já tá funcionando, tá com a iluminação, já tá cercadinho, já tem a pista de caminhada, né? Ainda falta academia ao ar livre, faltam alguns equipamentos ainda que vão ser colocados. Mas a gurizada já está lá, tem uma cancha de vôlei de areia, futebol de areia e futebol de campo, né, com a grama ali, legal, iluminação. Ali não é João Matias, né? Aquilo ali era um espaço que a comunidade vinha usando há muito tempo. E agora com esse emendo do padre Bauriceira, né, se conseguiu com a contrapartida da prefeitura investir ali. Então, daqui a pouco todos os detalhes sobre o que aconteceu ontem à noite. Então,
1: Teve uma costelinha, esqueminha lá.
0: Eu não fiquei, mas o povo estava batendo uma bola lá e o deputado foi chutar, fazer o pontapé inicial, né?
1: Ah, é?
0: Quase caiu.
1: Ainda bem que é padre.
0: Quase caiu.
1: Mas diz que reza, mas fez. Diz que reza direitinho, mas fez. Jogar bola não.
0: Não, jogar bola ainda bem que não. Acho que não é bem, não é bem a praia dele, não. Mas tudo certo. Né? Vamos lá, notícia da hora com Lucas Casagrande.
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1: O governo brasileiro apresentou nesta segunda-feira um pedido de consultas aos Estados Unidos no sistema de solução de controvérsias da Organização Mundial do Comércio, OMC, contestando duas medidas tarifárias adotadas pelo país norte-americano com base na seção 301 da Lei do Comércio de 1974. Segundo nota divulgada pelo Ministério das Relações Exteriores, o Brasil considera que as tarifas são injustificadas e incompatíveis com as obrigações assumidas pelos Estados Unidos no âmbito do Acordo Geral sobre Tarifas e Comércio de 1994 e das regras que disciplinam o mecanismo de solução de controvérsias da OMC. Uma das medidas questionadas decorre de uma investigação específica sobre o Brasil e impôs tarifa adicional de 25% sobre produtos brasileiros. No processo, os Estados Unidos examinaram temas como comércio digital e serviços de pagamentos eletrônicos, tarifas preferenciais, aplicação da legislação anticorrupção, proteção de propriedade intelectual e acesso ao mercado de etanol e combate ao desmatamento ilegal. Para a Notícia da Hora, Lucas Casagrande.
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4: Muito bem, para tudo, gente, o que você está fazendo, para tudo que você está fazendo. Gente, vamos falar a verdade. Na correria dessa vida louca que a gente tem, moderna, a gente vive sob estresse, não é verdade? Comendo mal, dormindo mal. E uma hora, o corpo cobra a conta. E o Donizete Sodré, ele é especialista naturalista, está na linha conosco e ele vai falar desse novo estilo de vida atual que realmente parece que atrapalha a saúde das pessoas. E o mais importante, como é que a gente faz, Donizete, para melhorar essa situação? Bom dia!
5: Bom dia, Reinaldo. Bom dia a toda a audiência. Olha, nessa era moderna, é a era do fast food, né? Da comida um pouco mais gordurosa, com um pouco mais de sódio. E isso vai sobrecarregando o nosso sangue. Ele vai ficando com gordura, vai tendo menos fluxo sanguíneo. Então a pessoa começa a ter um pouco mais de inchaço. Esse inchaço você tem o quê? Varizes, pode ter uma trombose. E isso não é legal. O que que todos nós precisamos fazer? Nós precisamos fazer uma limpeza no nosso sangue. Deixar ele alcalino. Limpar uma toxicidade através da urina, através do xixi, através das fezes, tudo isso de maneira natural. Quando a gente faz isso, nós melhoramos o nosso corpo. 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
5: Nove horas e 9:16, 9:16, temperatura agora em 18 graus, se mantém em 18 graus, e temos chuva aqui em Araranguá. Deixa eu dar um bom dia aqui para a Tereza dos Santos, que deixou também o seu cumprimento aqui na nossa live. Também aqui, bom dia. A Zenir deixou um bom dia aqui. Pessoal da Ramage lá do Mato Alto, né? Abraço, bom trabalho para vocês aí, né? Pessoas que estão conosco por aqui nas manhãs da nossa 95.5. 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Bem, ontem eu acompanhei a presença em Araranguá do deputado estadual do Partido dos Trabalhadores, o padre Pedro Baldiceira, que veio conferir ali a obra da pracinha esportiva que está em construção, né? Faltam alguns detalhes ainda, mas está em construção ali próximo da Escola João Matias, é um espaço que a comunidade vem usando há muitos anos e que agora, com a emenda do deputado e também com a contrapartida do município, né? Foi construída ali uma quadra de vôlei de areia, futebol de areia também, e também uma quadra para futebol suíço, né, com gramado, tudo totalmente iluminada, com uma pista de caminhadas de praticamente 500 metros. Ainda faltam algumas coisas ali, como uma academia ao ar livre e outras coisas que serão feitas, e a comunidade também aproveitou, né, a presença do deputado para fazer novos pedidos. Então eu estive lá ontem, você acompanha agora aqui no nosso programa. O deputado estadual padre Pedro Baldiceira esteve na noite de ontem na pracinha esportiva que ainda está em construção no bairro Colorinha. Ele se reuniu com integrantes da comunidade e verificou que a emenda de seu mandato está sendo bem utilizada com a contrapartida da prefeitura de Araranguá.
6: Então, Saulo, isso que é bonito de ver, né? Essa gurizada toda, a piazada, a juventude, ocupando esse espaço, espaço de lazer, de recreação, e ao mesmo tempo também ele se torna o espaço da convivência, né? É a extensão da família. Isso acho que são investimentos de porte pequeno, mas muito importante para a comunidade, né? E então aqui esse grupo conhecido como o Coloninho, né? O esporte, né? Onde tem o Adi, né, como um dos grandes fomentadores aqui, eu me sinto assim muito feliz por ter atendido o pedido deles, né? E ver agora aqui todo esse processo bem adiantado, né, atendendo a demanda aqui dessa comunidade.
5: Não está pronto ainda, né? Ainda falta uma academia, o ar livre, falta alguns equipamentos ainda.
6: Isso, ainda está faltando alguns equipamentos que aqui virão, né? E com certeza nós estaremos também, Saulo, atentos, né, para contribuir, porque o melhor investimento que a gente possa fazer são dessas iniciativas, né? Porque o recurso ele chega na ponta, chega para as pessoas, né, que de fato fato vão usufruir ele na sua totalidade, né? Então me sinto assim muito feliz, né, por ver quase isso aqui acabado, né? Recurso de emenda parlamentar, mas ao mesmo tempo também contrapartida da Prefeitura Municipal, que também ela contribuiu para que pudesse viabilizar o projeto.
7: Até porque o senhor é um padre, além de deputado, óbvio, o senhor tem uma característica de destinar recursos para pequenos empreendimentos, mas que estejam ligados às comunidades.
6: Né? Perfeitamente, né? Eu sempre destinei os recursos de maneira não total, mas preferencialmente para que ele possa chegar lá na ponta, seja na nossa agricultura familiar, seja em qualquer outro campo social. Eu estava me lembrando, né, de recursos que nós alocamos aí para os quilombos, né, tanto aqui como em Campos Novos, né, e outras regiões do estado. E campos como este, nós já ajudamos basicamente uns 8 campos assim, com iluminação e com a organização interna, com infraestrutura, para que, de fato, as crianças, né, não ficassem na rua, mas elas pudessem ter um espaço de encontro, de lazer e de formação para elas.
7: Desses locais, o senhor já voltou para ver como é que ficou? A comunidade tem cuidado desses espaços?
6: Ah, sem dúvida nenhuma, né? Aqui há de se enaltecer o desejo desta comunidade, né, de formar uma associação para aqui eles terem a organização das atividades que vão acontecer nesse espaço, né? E eu tenho visitado os outros lugares onde nós fizemos os investimentos, né, que realmente tem todo um cuidado especial por parte das famílias que foram beneficiadas, né, com o espaço onde se investiram esses recursos públicos, né? Eu tenho um exemplo por lá e no extremo oeste, Guarujá do Sul, que é um espaço desses também, né, com o campo de futebol iluminado, né, pela primeira vez, e que aonde eles podem fazer o exercício também à noite, quando antes era impossível fazê-lo, né, porque no estádio o espaço, o campo não estava iluminado, né? Então sim, todos os lugares onde houveram investimentos, nós percebemos assim um cuidado muito especial por parte das famílias, da comunidade beneficiada.
7: Agora, aqui eles também querem formar essa associação que o senhor falou, mas também já lhe fizeram pedido. Eles querem também ter um local aqui para fazer um vestiário, ter um salãozinho para fazer um aniversário, coisa do gênero.
6: Acho que isso é muito importante, né? Vejam, isso é inclusão social, né? Isso é convivência, isso é cidadania, isso é bem-estar, né? Então eles já apontaram que precisariam, quem sabe amanhã ou depois, de um outro recurso para poder investir numa pequena sede social para realmente, né, fazerem acontecer esse tipo de atividade, né? E claro, nós estaremos aqui à disposição deles, nós vamos construir juntos, né, e garantir isto para a comunidade aqui da colônia.
7: Até a sua caminhada buscando a reeleição.
6: Nós estamos aí numa caminhada muito intensa, né? Estamos andando os 295 municípios do estado. Essa semana eu estou fazendo aqui a região sul, o extremo sul e o sul do estado. Devo passar em vários municípios até sexta-feira à noite. Depois eu tenho que me dirigir para o oeste do estado, onde irei continuar naquela região, né? Então nós estamos com uma campanha muito intensa, forte, né? Visitando nossas lideranças, conversando com as lideranças, né? E pedindo, né, todo o aparato da nossa comunidade para que nós possamos dar continuidade a várias ações que nós viemos implementando-as ao longo dos nossos mandatos todos, né? Então, a nossa reeleição, ela é muito importante para que a gente possa viabilizar vários projetos que estão em andamento.
7: Deputado, a arrancada da candidatura do Merizio ao governo de Santa Catarina, também do Décio Lima, enfim, para o Senado, a chapa majoritária, animou?
6: Animou, muito. Pela primeira vez, olha, eu participei de 6 com esta 7 convenções estaduais e fiz 2 municipais, né? Agora, nenhuma outra se igualou a esta última, do último dia 21, agora de julho, né? Nós tivemos aí em torno de 4 mil pessoas que passaram na convenção que realizamos no dia 21. Portanto, muito animada, se jogou para cima, o discurso, a fala do nosso candidato Merizio e dos nossos candidatos ao Senado foram muito propositivas, fortes, marcantes e, acima de tudo, animadoras e empolgadoras. Vai ser uma campanha bonita de ser feita, né? Da gente levar propostas para a sociedade catarinense, que é isso que nós temos que defender, né? Vamos levar o que, que nós vamos fazer no governo de Santa Catarina. É isso que o Merizio tem que se preocupar e levar esse debate e essa discussão. E claro, nós, como somos do governo federal do presidente Lula, trazer também presente as ações do governo federal em Santa Catarina. Então, para mim, vai ser uma caminhada e uma campanha muito animadora e empolgadora, com toda certeza.
8: O Zair da Silva, o Banha, acompanha a luta da comunidade que ocupa o espaço há muitos anos, mas que agora terá mais condições de praticar esportes com a nova estrutura que está sendo montada.
9: É, isso que o pessoal está vendo aqui hoje, né, é a primeira etapa desse projeto. É um projeto que lideranças da comunidade vêm cuidando dele há um bom tempo, é um espaço público, né, que não estava sendo utilizado, que há um tempo atrás as lideranças da comunidade foram cuidando, foram montando, e hoje, né, a gente tem uma primeira etapa aqui, que é toda a iluminação, toda a questão do cercamento aqui das redes, né, as quadras aqui do outro lado do futebol, de futebol de areia, de vôlei, e essa aqui de futebol 7, né? E essa é a primeira etapa. Ainda falta aqui, né, implantação por parte da prefeitura, né, de uma academia, de um parquezinho, de uma quadrinha de basquete para três, né, uma tabela de basquete. É uma parceria entre a comunidade, na verdade, que cuida disso aqui, com essa emenda parlamentar do deputado Padre Pedro Balbiceira, né, e uma contrapartida da prefeitura, ou seja, essa junção de esforços, né, que criou, que está criando aqui na Colombinha esse espaço que vai servir para a comunidade como um todo, né, para os adultos. Aqui tem uma pista de caminhada de quase 500 metros, para que o pessoal possa fazer caminhada, para que as crianças possam estar por aqui sempre brincando. E aqui já funciona, né, na parte da manhã do sábado, a gente vai discutir isso melhor, também meio que uma escolinha de futebol para a curizada. Esse é um projeto também que a gente quer implantar aqui. Então é um projeto que é de longo tempo, de muita persistência, de muita resistência, e que hoje ele vai se concretizando, e a gente só tem que agradecer a comunidade que cuida, a comunidade que briga para isso acontecer, ao deputado Padre Pedro e também ao governo municipal de Araranguá, né, César Tano, a nossa administração.
10: Agora, o pessoal quer avançar aqui, formar uma associação e requerer essa área aqui do município para essa associação.
9: Isso inclusive a gente já conversou com a prefeitura, porque o que a gente, quando a gente lançou isso aqui, Saulo, e foi para as redes sociais, muita gente começou a questionar: ah, é mais um espaço público que pode ficar abandonado. E a gente sabe que a prefeitura...
10: Contra, né?
9: E a prefeitura, na verdade, a gente sabe que não dá conta de cuidar todos os espaços. Então, a comunidade está saindo na frente, está se organizando. A ideia é criar uma associação e solicitar que a prefeitura ceda esse espaço, dê uma sessão de uso para que essa associação cuide daqui para frente, né? De toda a manutenção, né? De organizar melhor o espaço, de oportunizar para que aqui hajam, né, campeonatos, para que possa ter aqui daqui a pouco um quiosquezinho para as pessoas tomar uma água, vir aqui se divertir com a família. Então esse é o objetivo e está bem encaminhado isso, inclusive já conversando com a prefeitura.
10: Daí já falou em construir vestiário do outro lado, quem sabe um salãozinho para fazer aniversário, essas coisas todas.
9: E a gente sabe que é projeto que a gente vai, inclusive o próprio deputado já se colocou à disposição para continuar ajudando, né, e o município também. E a gente sabe que são assim que nascem os grandes projetos, né, Saulo? É aos poucos, com todo mundo junto, cada um contribuindo, e de fato é isso. A gente quer ter aqui um salão, que seja um salão para que a comunidade possa utilizar para fazer as suas festas, fazer reunião da comunidade, fazer oficinas de arte, fazer oficinas profissionalizantes, ter aqui os vestiários. Nós já temos aqui uma água instalada pelo Samar. Então a ideia é essa, é ir cada vez construindo mais, transformar isso aqui num belo espaço para que a comunidade possa usufruir.
8: Sem dúvidas, é mais um espaço criado pela administração municipal, desta feita com o auxílio de uma emenda parlamentar e contrapartida do município, para que a comunidade possa praticar esportes e cuidar da saúde. Praticando esportes, principalmente os jovens, podem ficar longe das drogas.
5: 9:30, tá aí, portanto, o pessoal se reuniu ontem, né? À noite lá, e o pessoal já, a molecada já está brincando aí, né? Durante o dia também. E à noite tem essa iluminação que ficou praticamente um dia, né? E realmente está sendo utilizado e muito bem utilizado pela comunidade do bairro Coloninha. Este novo espaço esportivo que está ali sendo construído ainda, né? Está bem adiantado, mas ainda faltam algumas coisas, como eu já falei. Acho que realmente é um importante espaço que a população tem para a prática esportiva. 9:31, nós vamos para o intervalo. Depois do intervalo tem informação de polícia com Jairo Silva e tem também a transição para o Estúdio 95 com Lucas Casagrande. Voltaremos em seguida.
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10: 9h44, vamos à informação de polícia com Jairo Silva.
11: Olha, pois não, Saulo, Polícia Civil prende professora acusada de maus tratos a aluno em Criciúma. É, a Polícia Civil autuou em flagrante na tarde de ontem, segunda-feira, dia 27, uma professora de 56 anos de idade por maus tratos a uma criança. O crime ocorreu em uma unidade de ensino na cidade de Criciúma. A professora pisou duas vezes no pé de uma criança de 4 anos de idade, com a finalidade de corrigi-la. De acordo com o delegado André Contro, após o procedimento, a mulher foi encaminhada ao sistema prisional, onde aguarda audiência de custódia nesta terça-feira.
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0: 9 horas e 48 minutos, 9h48, 18 graus a temperatura. E uma manhã típica de inverno aqui hoje. E, como diz o Lucas, não tem como a saúde aguentar, né? Porque é 20, 30 graus, 25, 26 no final de semana, depois baixa e vem para esse tempo aí de chuva aí, mas é, faz parte do inverno, é assim mesmo, né? Não tem que reclamar.
1: Não, não, no inverno não é assim, me desculpe, eu ouso discordar de vossa proeminência. No inverno é sempre frio.
0: Essa proeminência aí é um elogio, é um ataque, é o quê? Eu preciso saber porque não está no meu dicionário.
1: Lembra da secla?
0: A secla.
1: A secla é genial, cara.
0: Seus asseclas. O que quer dizer isso?
1: Parece um xingamento, né?
0: Mas pode ser. O ladrão e seus asseclas daí. Pode ser também. O português sabe que é bem complicado o negócio. Ou vossa proeminência.
1: Vossa proeminência. Ouso discordar. O inverno é frio. Não tem que ficar trocando temperatura.
0: Ah,
1: inverno
0: é,
1: tem que se decidir. Inverno é inverno, é frio.
0: Eu me referia a essa temperatura e esse tempo que está agora. Essa é a característica do inverno. Assim, né? Essas alternâncias aí é o El Niño já, né?
1: Esse El Niño aí tá de sacanagem com a gente.
0: Tá de sacanagem. Era tão bom esse leite, né?
1: Vai sozinho nessa.
0: O Niño, leite. Entendeu?
1: Não, entendeu? Entendi, eu só não achei graça.
0: Maria Fumaça passou ali, tá em direção à barranca agora. Entendeu?
1: Tá sozinho nessa também.
0: Também, tá. Tá com medinho? Tá com medinho? Tá bom.
1: Tá sozinho nessa aí.
0: Eu vou mandar o card pra ele. E vou dizer que foi tu que me passou. Tu vai ver. Vou arrumar uma confusão
1: também. Eu nunca nem vi esse card.
0: É, viu sim.
1: Vi, mas nem pedi pra nem receber.
0: Botaram o Flávio Roberto na Maria Fumaça, cigarrinho na boca, fumacinha subindo.
1: Viu aqui, ó, apitando e tal. Gente, ouvi te mandando abraço pra ele mais cedo, né, cara?
0: Piuí, piuí, piuí, é. Abacaxi. Tipo a música da Xuxa. Pois é, que é polêmica, que a Xuxa fez o show da Xuxa aí, disse que estava com a periquita de fora, não sei o quê. Né?
1: É mesmo? Mas que show da Xuxa é esse?
0: É, pois então, foi o que perguntaram, tá um negócio meio assim.
1: Mas que show da Xuxa.
0: Uns reclamando, tá, agora que já não tá velha, tá mostrando esse negócio aí. Mostrar antes, né?
1: Antes era só Pelé, pô.
0: Ah, agora, te fala.
1: O povo comenta.
0: Eu vi, não vi nada, não sei.
1: Não, eu nem vi.
0: Não, eu
1: não vejo nada, não.
0: Tô vendo? Não vi nada ultimamente. Qual é a pauta para hoje no Estúdio 95?
1: Programa de hoje, Saulo, vamos receber aqui a pré-candidata a deputada federal pelo PCdoB, Giovana Mondardo. E também vou receber o padre Matheus Reus dos Reis, que é o pároco da paróquia Sagrada Família. Ontem foi realizada uma janta lá na paróquia para apresentar os resultados da festa São Cristóvão. Uhum. Então o padre Matheus vem hoje ao programa, né, junto com o Giovanni, para a gente falar um pouquinho sobre o resultado, né, da festa de São Cristóvão que aconteceu aí recentemente.
0: É legal, tem que prestar contas mesmo, né?
1: Acho que é um ato de transparência, né?
0: Sim, sim.
1: É, quem fala, enfim, quanto é que deu, quanto é que sobrou, quanto é que gastou, enfim. Acho que isso faz parte também, até para dar credibilidade para esse movimento que a igreja faz.
0: Muito bem, o Lucas assume a partir de agora e volta às 18h30 na Conversa do Dia. Bom trabalho.
1: Dando sequência, então, à nossa programação, nós vamos agora ao Notícia da Hora, com o Gregório Silveira. Qual será o seu destaque, Gregório? Bom dia.
2: Olá, Lucas, muito bom dia. Remédio injetável que previne HIV pode entrar no SUS até o fim do ano.
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2: O Sistema Único de Saúde pode começar a oferecer ainda este ano uma nova forma de profilaxia pré-exposição aplicada por injeção para prevenir o HIV. Trata-se de medicamento que impede a replicação do vírus de forma prolongada e pode ser tomado a cada 2 meses. O pedido de inclusão vai ser encaminhado ao Ministério da Saúde e à Comissão Nacional de Incorporação de Novas Tecnologias no SUS na semana que vem. A comissão é um colegiado independente que precisa avaliar aspectos como custo-benefício da oferta dos tratamentos e como será feito o serviço antes que eles sejam incluídos no rol do SUS. A comissão pode recomendar ou não a inclusão, mas a decisão final cabe ao Ministério. Eu sou Gregório Silveira e esse foi o Notícia da Hora.
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1: Tá certo, valeu, obrigado, Adam. 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Nós voltamos daqui a pouquinho na programação da Araranguá FM para 95.5. Repórter Jairo Silva.
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0: Agora são 10 horas e 6 minutos, 10 e 6, 18 graus é a temperatura. Bom dia! Estamos começando o programa na manhã desta terça-feira, dia 28 de julho de 2026. Muito obrigado pelo carinho da sua companhia, muito obrigado pela sua audiência, já de forma antecipada, muito obrigado também a você que vai participar aqui do programa. A gente lembra sempre que você acompanha a programação da Rádio Araranguá pelo FM 95,5, aí no rádio do seu carro, na sua casa, no seu local de trabalho, onde você estiver sempre acompanhando a programação da Rádio Araranguá. Lembrando também que temos à sua inteira disposição as nossas demais plataformas, como é o caso do nosso portal www.radioararanguá.com.br. No nosso portal, além de nos acompanhar ao vivo e em qualquer lugar do mundo, você fica sempre bem informado sobre tudo aquilo que acontece aqui em Araranguá e em toda a nossa região. São destaques agora lá no nosso portal: Convenção do Novo amplia disputa na direita enquanto Santa Catarina se prepara para mais definições estaduais. É a coluna política do Piara Boschi no nosso portal. Também informações de segurança pública: PM prende acusados de tráfico de drogas em Sombrio e condenado por violência doméstica em Araranguá. Polícia Civil prende professora acusada de maus tratos a aluno em Criciúma e homem por estupro de menina de 11 anos em Araranguá. São informações que você confere em detalhes lá no nosso portal www.radioararanguá.com.br. Você tem ainda à sua disposição, para você acompanhar toda a nossa programação e, claro, né, para você também interagir conosco, as nossas lives. Nós estamos ao vivo em áudio e vídeo, tanto no YouTube quanto no Facebook da Rádio Araranguá. Nas duas plataformas você acompanha inteiramente a nossa programação, pode interagir conosco, mandando as suas mensagens, as suas perguntas, dúvidas, críticas, elogios, sugestões, as suas perguntas para os nossos entrevistados, inclusive, né? Você pode aproveitar e interagir aqui com a programação da Rádio Araranguá. Tem também à sua disposição o nosso WhatsApp, que é o 98808-4667, 98808-4667, o nosso WhatsApp, para você também adicionar aí os seus contatos e participar aqui da nossa programação. E ainda o nosso Instagram, arroba Rádio Araranguá, para você também interagir conosco. O nosso telefone é o 35240137, os canais de interação com a programação da 95.5. Os trabalhos técnicos do programa nesta manhã de terça-feira estão a cargo de Kevin Vitor. 10 horas e 8 minutos. Não há como começar, né, o programa de forma diferente. Hoje à noite nós temos mais uma sessão ordinária na Câmara de Vereadores de Maracajá. E foi tema ontem aqui no programa, né, com a entrevista da presidente Gisele Garcia Dal Ponte, sobre a questão da... Até ontem o tema era a emenda à lei orgânica, né? E na verdade não é a emenda à lei orgânica em si, né? É o que ela está propondo, né? Que é a possibilidade aí de você ter, de se ter no município, né, auxílio alimentação. A emenda à lei orgânica prevê, tá? Auxílio alimentação, auxílio saúde e 13º subsídio para vereadores, prefeito, vice e secretários, que são os agentes políticos do município. Isso na emenda à lei orgânica que já foi aprovada, com 7 votos, né, contando com o voto contrário do vereador Wellington e com a manifestação contrária da presidente Gisele Garcia Dal Ponte aqui no programa ontem. Enfim, né, ela se posicionou com relação a esta questão. E aí, a partir de hoje, abre-se, né, uma nova etapa nesse processo, que é a possibilidade de termos, né, a apresentação de um projeto de lei, instituindo, aí sim, instituindo o auxílio alimentação. O auxílio alimentação. E esse projeto de lei está pronto. Uma coisa que ficou meio que passou batido, porque, claro, né, quando você fala auxílio alimentação e tal, isso chama, mas ficou, passou batido, sabe? Passou batido. A alteração da lei orgânica, ela estabelece que a Comissão de Finanças possa apresentar esse projeto. Sabe por que isso? Porque nem todos os vereadores querem ter assinatura na autoria do projeto, embora queiram receber, mas nem todos querem assinar o projeto. Portanto, coube à Comissão, né, de Finanças elaborar este projeto, enfim, e apresentá-lo. Ele pode, inclusive, dar entrada hoje, né? Pode dar entrada hoje. Portanto, a comissão, ela participam, né, da comissão, aqui os vereadores Daniel Borges Mendonça, Alacide Luiz Rocha e Jusemar Pedro Gonçalves. São os vereadores que participam aí dessa Comissão de Finanças da Câmara de Vereadores, que estão propondo, então, o projeto pode dar entrada hoje na sessão da Câmara de Vereadores, estão propondo um auxílio alimentação para os vereadores, tá? Para os vereadores. Um auxílio alimentação. Para os 9 vereadores lá, só para os vereadores. R$ 1.800. A bagatela, né? O salário mínimo é 1.621. Se não me falar aqui, 1.621. O salário médio em Maracajá, segundo os dados do IPGE, está na casa de R$ 3.079. Só o auxílio alimentação dos vereadores será, se de fato aprovado, né? Se de fato aprovado, será de R$ 1.800. O projeto dará entrada na sessão de hoje da Câmara de Vereadores. Acho que é um motivo muito justo para que as pessoas possam, né, se dirigir à Câmara hoje às 19 horas para acompanhar a sessão. Muito bem, 10h12, está aqui no estúdio conosco a pré-candidata a deputada federal pelo PCdoB, Giovana Bondardo. Bom dia, tudo bem?
1: Bom dia, que alegria estar aqui com vocês na Rádio Araranguá.
0: Para começar essa conversa, Giovana, eu vou pedir para que você se apresente, né, aos nossos ouvintes. Giovana, de trajetória na Câmara de Criciúma, já com trajetória em Brasília, inclusive, né? Apresentar um pouquinho dessa vida pública da Giovana Bondardo.
1: Legal, olha, gente, que alegria estar aqui com vocês, estar dividindo esses microfones. Eu já estive aqui em outras oportunidades. Araranguá é a cidade onde o meu avô fez família, onde o meu avô teve negócio, teve comércio, né? A gente tinha uma loja aqui em Araranguá, aí no Arroio do Silva. Então, há muitos anos atrás, vivi aqui minha adolescência, minha infância. Então, é um prazer retornar aqui. Eu venho sempre, mas é sempre bom poder falar com a população aqui de Araranguá. Eu sou Giovana, eu tenho 33 anos, sou dentista de formação, tenho mestrado em saúde pública, sou professora na Unesc há bastante tempo e dedico a minha trajetória em defesa da saúde pública, das mulheres, da juventude e dos trabalhadores. E foi isso que me levou para a Câmara de Criciúma em 2020, quando eu fui candidata pela primeira vez, fui a segunda mais votada. Em 2022, topei o desafio para contribuir na época e fui candidata a deputada federal. Faltou muito pouco para ser eleita, fiz 40 mil votos. Em 2024, fui eleita a vereadora mais votada de Criciúma. Com muita dedicação, com muita presença, muito trabalho, conectada com os problemas da cidade e olhando para a nossa região também como um potencial que a gente precisa resgatar do ponto de vista econômico para voltar a ser uma região que se desenvolve e que gera oportunidades para as pessoas. Então, é um pouco da minha história. Eu venho da saúde pública, mas o movimento de mulheres, o movimento em defesa dos trabalhadores é o que me leva para política.
0: Legal. E o que que motiva a Giovana a renunciar ao mandato na Câmara de Criciúma, né, e para disputar essa eleição?
1: Eu não renunciei, porque não é...
0: Licenciou, né?
1: Me licenciei. Isso. Não é obrigatório licenciar, mas eu queria fazer o gesto. O meu suplente é do Partido dos Trabalhadores e fazia mais de 10 anos que o Partido dos Trabalhadores não ia para a Câmara de Criciúma e entendia que a unidade do campo democrático era fundamental para que a nossa região voltasse a ter um representante que dialogue com o governo federal e que possa ser a ponte desse relacionamento e de retorno de investimentos para que a nossa região possa se desenvolver. Então, fiz o gesto, são 4 meses de licença. Hoje, quem me representa na Câmara de Criciúma é o Júlio Bittencourt, que fez 1.700 votos, mais ou menos isso, e foi meu primeiro suplente, e hoje ele está lá nos representando. Então, é um movimento muito importante, é um gesto político desse momento, que é fundamental para que a gente possa, que a gente, que é de uma nova geração de políticos de Santa Catarina, possa demonstrar que é possível fazer mais, melhor e diferente daqueles que aí estão.
0: É difícil falar com jovens sobre política?
1: Olha, eu acho que não é um desafio, sabe? Porque eu falo de um para um, né? Primeiro porque eu ainda me considero muito jovem, tenho 33, né? Faz 6 anos que eu tô na política institucional, mas me considero jovem e eu gosto de falar na linguagem dos jovens. Porque o jovem hoje de 14 a 25 anos é um jovem. E o de 25 a 35 anos é outro jovem, né? Então são outras linguagens,
0: fases da vida, né?
1: Outras fases da vida, outra perspectiva de futuro, de projeto de vida. E isso a gente precisa entender, né? Porque tem uma geração de muitos jovens que está chegando e, bom, qual é o meu projeto de vida, né? O que eu tenho de perspectiva de futuro? A gente precisa discutir qual o projeto de educação que faz sentido para essa população, para essa juventude, né? Que faz com que, por exemplo, eles olhem para a educação como uma forma de mudar a sua vida ou de ter um diploma ingressar no mercado de trabalho vocacionado para aquilo que eu quero. O que a gente está vendo hoje é uma super crítica à exploração do trabalho. Então, dessas duas faixas etárias, né? Isso é interessante, que é um momento em que o mundo tem vivenciado isso, experienciado isso, e que tem relacionado isso a, bom, eu não quero ser explorado, eu quero ganhar bem e quero viver bem. E isso não é pecado em lugar nenhum do mundo. Então, eu faço coro com essa juventude que quer poder escolher o seu trabalho dentro das condições que são apresentadas para que seja possível se desenvolver melhor.
0: E a realidade hoje ela é diferente, né? Porque se você for comparar, não é que o jovem hoje de 20 anos ele não está ganhando dinheiro, ele só está ganhando dinheiro de uma forma diferente, né?
1: Perfeito. Perfeito. O que a gente precisa sempre refletir é sobre a instabilidade do formato que ganha dinheiro, né? Acho que a informalidade é o que atinge a juventude de maneira mais latente. Mas um dado importante é que em Santa Catarina a gente tem a menor taxa de jovens que não estão nem estudando e nem trabalhando. Então a menor taxa do Brasil é aqui. Até porque também é a nossa menor taxa de desemprego, que é de 2,2%, a taxa histórica, abaixo da média nacional, que é de 5,2%, que também é histórica. Mas vale dizer que aqui essa juventude também está ocupada. E eu sempre faço uma reflexão, né? Ocupada, mas a que custo? Os baixos salários ainda são uma realidade para essa juventude. Então, a possibilidade de sonhar com casa própria, de ter suas coisas, de ser independente, ainda é uma coisa que fica no imaginário da juventude catarinense para se desenvolver, para ter as suas coisas e para poder pensar em como vai fazer a vida. Porque uma coisa é você ter, por exemplo, um emprego formal, CLT, e ter no bastidor a tentativa de, sei lá, viralizar nas redes sociais e poder ganhar
0: milhões de
1: seguidores, ganhar fama, ganhar dinheiro. E isso fica no imaginário, né? Porque a gente está vivendo a era de que a meritocracia é a forma mais fácil de você enriquecer e vencer na vida. E que é uma falácia, né? E que destrói tantas famílias e destrói, falo isso porque a gente está submetido às casas de apostas, a gente está submetido às tentativas infames de virar famoso na internet para ver se isso vai salvar a sua vida. E, de fato, de muita gente salva, assim, só que são exceções. Né? São exceções. E a gente não pode ter isso como a regra. Né? Isso é um risco muito grande. Então, o Estado precisa apresentar uma perspectiva mais sólida. Aqui em Criciúma, a gente conseguiu atrair alguns projetos muito legais para suprir uma lacuna no mercado de tecnologia, que Santa Catarina é muito pujante, e não só no empreendedorismo, mas nessa questão da tecnologia, como ter 5 mil vagas abertas para o mercado de tecnologia no nosso estado. É um trabalho home office que paga bem e a gente precisa qualificar a nossa juventude para ingressar nesse mercado de trabalho, porque é um formato em que eles têm muita aderência, que é esse formato home office ou de flexibilidade dos horários de trabalho, e que paga muito bem. Então, eu quero ver essa juventude empregada e ganhando bem e pensando nos seus projetos de vida.
0: Como fazer isso diante de uma juventude que às vezes é imediatista demais?
1: Essa é a sacada, porque a tentativa da meritocracia e impor porque, isso como uma estratégia é o que faz eles serem imediatistas, né? Resultado da crise do próprio capitalismo, né? Que é resultado de uma crise econômica mundial e que a gente tem visto essa tentativa de descentralizar o poder político e econômico no próprio Estados Unidos, como é a potência que a China virou e que Santa Catarina tem muitas relações e é parceiro comercial da China de maneira muito intensificada e que a gente precisa intensificar essa relação de, bom, como que a China fez isso, né? Eu falo isso porque Santa Catarina é um estado destacado, é um estado referência, que tem muito orgulho do seu trabalho, que tem mesmo motivo para se orgulhar disso e que atrai muita gente de fora, inclusive por conta do mercado de trabalho. Muitos jovens que escolhem Santa Catarina para morar, para poder se desenvolver, ter seu salário, ganhar bem e, bom, e vem aqui e percebe que não é exatamente todo esse luxo que parece.
0: Sim, mas por exemplo, você citou o mercado da tecnologia que paga bem no modelo de home office, no modelo que a juventude se agrada, né? Mas a gente precisa formar esse profissional, né? Isso não deixa de ser um período da vida que esse jovem vai precisar passar por essa capacitação antes de chegar nesse mercado de trabalho. Tem essa paciência?
1: Tem que ter, né? Tem que ter. E acho que isso tá nesse lugar dessa disputa de mentalidade, né? Porque se a perspectiva que eu tenho hoje enquanto jovem é o, sei lá, receber um salário para garantir que eu fique na escola, que é, por exemplo, o programa Pé de Meia, que fez com que a menor taxa de evasão das escolas tenha sido agora, por conta desse programa. Mas eu vou além, eu defendo esse programa, acho que ele é fundamental, mas eu vou além. Se a gente tem que pagar os jovens para ficar na escola, é que nós estamos com um problema social muito maior, que é justamente o jovem que tem que largar a escola para trabalhar, para ajudar em casa. Então, existe uma parcela imediatista, existe uma parcela que, bom, quer resolver sua vida, mas também existe uma parcela bem substancial que é cobrado de ajudar em casa ou que quer ajudar em casa e que esse dinheiro precisa cair logo, né? Então, essa parte formativa foi um dos programas que a gente trouxe do Ministério de Ciência e Tecnologia, junto com o Bairro da Juventude em Criciúma, para formar jovens para o mercado de trabalho em tecnologia. Então, junto com o ensino médio, poder se formar para o mercado e ingressar eventualmente numa empresa de tecnologia da região. Então, isso é uma das iniciativas que a gente pode fazer acontecer, sendo porta-voz e principalmente ponto de relacionamento com o governo federal.
0: Compromissos da Giovana Mondardo, se eleita, com o extremo sul catarinense.
1: A nossa região tem um vácuo de lideranças no sentido da representatividade em relacionamento com o governo federal. Eu falo que sempre, né, que a nossa região tem muitos representantes no sentido numérico, mas que não se relacionam com o governo. E por isso que os nossos investimentos, eles são tão pontuais e muitas vezes gotejados, né? E em busca, inclusive, da reeleição desses deputados. Eu falo isso com maior tranquilidade porque eu sou candidata a deputada federal e disputo com candidatos que têm 90, 100 milhões de emendas para doar para a sua região. E eu falo isso com ousadia, porque eu acho que o orçamento público precisa se reformular. A gente precisa ter um investimento maior dos governos, do executivo municipal, estadual e federal, no sentido das políticas públicas sustentáveis. E é por isso que a nossa região tem esse vácuo de representação no que diz respeito ao túnel do Morro dos Cavalos. A gente precisa de reivindicação feroz, altiva mesmo, para que o escoamento da nossa produção possa ter viabilidade nesse trecho tão importante da BR, que fala aqui sobre o Vale do Araranguá, que fala aqui sobre a região carbonífera, que fala aqui sobre a região mais tarde desse relacionamento que a gente faz com o restante do país, né? Então, isso são estratégias fundamentais. Falo isso porque quero ajudar a gerar emprego para a juventude, quero ajudar a discutir um estado melhor para as mulheres que sofrem a violência como uma forma quase que latente, cotidiana, e que a gente sim escuta muitas denúncias, sim escuta que a possibilidade de se informar é maior e por isso que a violência é maior. Bom, eu discordo desse ponto de vista e falo isso porque eu sou do lugar que ainda quer reivindicar coisas maiores, que não se contenta em reivindicar uma delegacia 24 horas. Eu quero transformar a sociedade, e político que não pensa não deveria estar na política, na minha opinião.
0: Sim. Do ponto de vista dessa representatividade, ô Giovana, a gente tem, acho que na região, aqui falando sobre extremo sul, de fato, né? Acho que talvez um único investimento do governo federal, que é a 285.
1: Sim.
0: E acho que é o único. Não há outro. Não há outro por quê?
1: É o que eu atribuo. Essa falta de relacionamento com o governo federal, representantes...
0: Se pedir
1: para
0: mim listar aqui pedidos, eu listo muitos.
1: Dos representantes... É o que dá esse resultado, porque a gente tem a bancada mais numerosa aqui na região sul, mas a que não se relaciona com o governo federal. Nenhum deles consegue acessar um ministério de poder reivindicar uma demanda dos municípios. Não fazem. Não fazem porque não querem correr o risco de trazer alguma coisa e ter que inaugurar a obra do lado do nome do presidente Lula. E acho que isso é um problema, porque se deputada federal fosse num governo Bolsonaro... Bom, eu ia me dedicar a reivindicar as mudanças e as necessidades para a nossa região. Eu falo isso porque se eu recebesse um não, eu ia poder voltar dizendo, recebi um não. Nem isso eles são capazes de fazer, que é ir lá e dizer, não me deram porque eu sou de direita. Não é o caso, porque nem sequer foram. Eles não conseguem, porque quando o deputado federal tem emendas para distribuir, ele depende muito pouco do governo federal no sentido de viabilizar obras estruturantes ou mudanças estruturantes para a sua região. Isso porque ele tem emendas para entregar. E essa percepção é uma percepção que a sociedade precisa enfrentar. Instituições consolidadas, hospitais, unidades básicas de saúde, instituições de ensino superior, como a própria UFSC, o Instituto Federal, dependem muitas vezes dessas emendas para sobreviver ou para terminar obras, inclusive. E a gente precisa superar isso. Eu faço uma discussão do orçamento público que muita gente é controversa, acho que eu não deveria fazer nesse momento da política, nesse momento enquanto candidata, mas eu acho que é fundamental porque o orçamento precisa ser discutido no Brasil.
0: Na verdade, sim, dizer agora que não vai, que quer acabar, porque basicamente é isso, né? Que as emendas não fazem bem para a democracia. Basicamente é isso. Dizer agora que é próximo da eleição, ao invés de prometer as emendas, de fato é contraditório, né?
1: É, porque eu não quero que a gente fique sequestrado sobre a ideia de que os meus votos são submetidos, por exemplo, à troca de favores, ou os meus compromissos são submetidos à troca de favores. Eu entendo que a discussão sobre orçamento público é uma discussão que vai fazer bem para a sociedade, porque as políticas, o orçamento público desse jeito, as emendas parlamentares, o orçamento secreto, que manda emenda PIX para sem projeto, inclusive, destrói as políticas públicas. E se destrói as políticas públicas, destrói aquilo que eu me comprometi a entrar na política, que é ajudar as pessoas para o que elas mais precisam, ajudar a regular o mercado para que a gente possa, de uma vez por todas, avançar e ter um projeto nacional de desenvolvimento que tenha a cara do Brasil e não a cara de outro país, ou fique submetido, por exemplo, às trocas de favores. Então, discutir isso é fundamental, porque se eleita for, certamente a discussão sobre democratizar o acesso às emendas enquanto esse debate está em curso é um dos nossos compromissos.
0: Eu vou pedir licença para a Giovana, eu vou abrir um parênteses, às vezes até eu sou surpreendido aqui, viu, Giovana?
2: Faz parte, né?
0: Eu gosto de entregar um pouquinho de baixo, porque eu tô sendo surpreso, nem eu sei o que está acontecendo aqui, o Gregório
2: Lucas, Silveira. Informação de última hora, vamos a polícia militar acabou de ligar, tinha um caminhão abastecendo aqui um prédio na frente do INSS, um caminhão de gás, esse caminhão está vazando, continua vazando, a polícia pediu para que não utilizem aquela região da Caetano Números, passem por outras ruas ali, enquanto eles estão isolando a área. Ali tem corpo de bombeiros, polícia militar nesse momento, continua vazando e por segurança eles pedem que as pessoas mudem o trecho. Tá? E a gente vem com mais informações.
0: Na quadra sequência. Ou na região?
2: Na frente do INSS, bem em frente.
0: Sim, mas a orientação da polícia para que a gente não use a quadra ou a região?
2: Não use aquela região ali. Na verdade, pode usar as outras ruas laterais, mas não em frente ao INSS. Não passe por ali. Mas na frente ali pode, naquela região principal ali.
0: Sim, então atenção ali. Caetano Lúmertz, entre 15 de novembro e Capitão Pedro Fernandes, interditada nesse momento em virtude dessa situação.
2: Os carros não podem passar, mas evitar os transeuntes.
0: Os pedestres também.
2: E tudo mais, só para...
0: Aliás, pedestres e curiosos, né?
2: Isso mesmo, que chegam próximos ali.
0: Então, sim, tá fechado é porque tá fechado, gente, porque tem que estar fechado, né? Então vamos deixar.
2: É isso mesmo, a gente vai botar no portal ali e continuar atualizando as informações com relação a isso aí. Tá
0: bom? Valeu, obrigado. Coisa vai nos avisando aí, Gregório Silveira, então, atualizando essa informação. A gente volta agora aqui para conversar com a Giovana Mondardo. Outra pauta interessante, Giovana, é a questão de violência contra mulheres. E aí, se do ponto de vista da juventude a gente tem um cenário extremamente, do ponto de vista de emprego a gente tem um cenário extremamente positivo, do ponto de vista de violência contra mulheres é o inverso, né? A gente tem um cenário extremamente negativo. Qual é a solução, né? Qual é a resposta, o que fazer, enfim, numa sociedade que ainda tem muita violência contra a mulher?
1: A gente vem de um estado que é considerado o estado que mais violenta as mulheres proporcionalmente e que os índices de feminicídio têm estourado. A gente hoje, agora há pouco, recebeu a notícia de que o governador do estado aceitou um projeto que o governo federal apresenta para todos os estados, e Santa Catarina era o único estado que não tinha, que é o projeto da Casa da Mulher Brasileira, que é um espaço de acolher as mulheres, mas mais do que isso, de oportunidades para que elas possam sair desse ciclo de violência. Eu acho que está aí. A gente precisa pensar em diversas estratégias simultâneas, né? Não dá para dizer que ampliar o horário de atendimento da Delegacia da Mulher vai resolver o problema da violência. Porque quem acha isso está equivocado, porque a delegacia já existe, a gente já acionou a segurança pública porque a violência já está instituída. A gente precisa de uma mudança de comportamento da sociedade para que essas violências não ocorram mais. Eu tenho mais de 40 leis aprovadas em Criciúma, a maioria delas para enfrentar a violência contra as mulheres. Com muita dedicação, com muito estudo, porque entendo que só a prisão, só a punição desses homens, a gente não resolve o problema da violência também. É preciso punir e eu não me contento com pouco. Falo isso porque a gente tem hoje políticas públicas...
0: Às vezes as pessoas confundem isso, né? Porque tem que prevenir que não pode punir, né?
1: Exatamente. A gente hoje tem políticas públicas tão equivocadas na minha avaliação. Tem gente que comemora que tem uma lei agora para pintar a tornozeleira do cara que é autor de violência de rosa pink. E tem gente que comemora e que acha que isso é uma forma de, bom, estamos avançando. Eu acho que isso é um retrocesso, porque não supera a violência e é literalmente o cara que foi agressor solto na rua usando uma tornozeleira. Então, eu acho que as penas elas precisam ser enrijecidas. Ao mesmo tempo, a gente precisa falar sobre igualdade de gênero dentro das escolas. Esse é um debate que a gente não pode se furtar de fazer. Porque é dentro das escolas que a maioria das violências são identificadas. Ensinar os meninos a não agredirem meninas, ensinar as meninas quais são os seus limites e inclusive ajudar a identificar as violências em casa para poder denunciar e a gente superar isso. Elas são paralelas, simultâneas, ao mesmo tempo que a gente precisa desenvolver a perspectiva das desigualdades em que as mulheres estão submetidas, a desigualdade salarial, a desigualdade no acesso ao mercado de trabalho formal, aos empregos, os trabalho doméstico não remunerado, que é uma atribuição das mulheres, geralmente hoje instituído como chamado como economia do cuidado, e essa economia do cuidado muito relacionada com 13% do PIB, metade desse orçamento, inclusive desse número, é de trabalho não remunerado, de mulheres que se dedicam e dedicam seu tempo ao cuidado de crianças, idosos, doentes e por aí vai. Isso é um dinheiro que não entra na economia. É isso que eu quero dizer. Então, a gente precisa fazer uma discussão mais ampla, mais qualificada. A Colômbia tem feito um debate muito interessante a respeito disso e colocou uma espécie de equipamento público de tantos em tantos metros para que essas mulheres tenham aí seu acolhimento institucional, seu acolhimento jurídico, mas que seja um espaço de formação de mulheres para que elas saiam desse ciclo de violência e possam ingressar no mercado de trabalho formal com possibilidade de não depender mais daquelas relações. O que eu vejo hoje é que as políticas públicas para as mulheres, elas são revitimizadoras, são punitivas até mesmo para as mulheres, porque tem mulheres que sofrem violência e que precisam sair de casa, que precisam pegar seus filhos, pegar seus animais e ir morar numa casa de abrigo por um tempo, que foi o que a gente conquistou para Criciúma, porque é a realidade. Então, esse cara está solto, ele não é punido.
3: Tá punindo a vítima, né?
1: E pune a vítima de novo. Então, acho que a gente precisa avançar nisso e é invariavelmente necessário que a sociedade toda discuta esse assunto, porque não dá para conviver numa sociedade em que as mulheres são submetidas como uma subclasse. Não dá para conviver numa sociedade onde a autoridade maior é o homem e que as mulheres não possam discutir a sociedade com viabilidade de se desenvolver e ter um outro futuro, né? E futuro esse que os seus filhos também são impactados, porque pouca gente fala, mas as vítimas do feminicídio, as vítimas da violência também é a família, também são os filhos, também são os pais que por vez ou ficam órfãos ou ficam inclusive resultado dessas violências, que passam essas violências para frente naturalizando e por aí vai. Então tem uma série de coisas legais assim, tem grupos reflexivos de homens autores de violência que podem, dentro do processo da pena, podem ser penas alternativas que intensificam esse trabalho de entender por que aquele homem violenta, por que aquele homem passa de relacionamento em relacionamento. Ele é punido por uma violência, ele vai preso, depois ele acha outra companheira, ele violenta de novo, vai preso de novo. Por que esse ciclo não acaba? Nós precisamos discutir isso. Esse é o momento.
3: Falta lei, falta programa, falta recurso, ou falta essa política pública sair do discurso, sair da conversa lá dos ministérios em Brasília e chegar de fato.

0: precisamos de medidas para tornar essas circunstâncias menos violentas para as mulheres. Porque, como eu falei, na delegacia já tem violência, né? Sim, a violência já existe.
1: Já chegou ali.
0: Falar sobre violência nas escolas é fundamental. Desde quando eu sou de uma geração que aprendeu a falar sobre violência dentro das escolas, que entendeu o que era violência dentro da escola. A escola é um espaço de formação cidadã. Enquanto a gente não tiver isso, a gente vai continuar replicando violências, abusos e assédios dia após dia. Então é um pouco de tudo, e certamente acho que a gente precisa de um grande programa federal para instituir um enfrentamento à violência contra as mulheres, mas que seja espaço também de oportunidades.
1: Paula Rezena está aqui, bom dia Lucas, sucesso na caminhada Gi. O Gabriel Silva também, minha Nossa Senhora, PC do B, ainda existe isso?
0: Existe, é o partido mais antigo do Brasil, realmente.
1: Então, a gente vive num estado de maioria conservadora, né? Uhum. Isso é uma realidade, enfim, mas obviamente a gente tem ainda o movimento tanto do PC do B, PT e outros partidos de esquerda, né? Que continuam fazendo a sua construção, né?
0: Exato. Esse é o ponto de vista fundamental, assim. Eu acho que a democracia tem isso, né? Ela exige isso da gente, né? Primeiro que a política precisa ser um lugar para sentar na mesa com quem pensa diferente e poder achar a solução melhor, não para si, mas para a sociedade. É nisso que eu acredito e por isso que eu entrei para a política, e é por isso que eu estou num partido hoje que me permite fazer essa discussão com qualidade e que não me veta de sentar na mesa com alguém que pensa muito diferente de mim. Ao contrário, eu acho que isso é um exercício pessoal e profissional de muita qualidade. Você consegue avançar muito mais quando você é capaz de ouvir o diferente e poder repensar aquilo que você acredita, e no sentido de poder desenvolver melhores práticas políticas, né? Então a democracia exige isso. Eu sou de um partido de esquerda progressista aqui de Santa Catarina, fui eleita vereadora mais votada de Criciúma, então há espaço para uma discussão de avanço social que nem está muitas vezes restrita só à esquerda, que nem está muitas vezes restrita só ao campo progressista, mas que está comprometida com os problemas da cidade, que é o que eu faço com Santa Catarina.
1: Como é que tem sido a pré-campanha a deputada federal e qual tem sido a agenda aqui em Araranguá?
0: Eu estou muito alegre, assim, é uma campanha muito diferente da que eu fiz em 2022, que foi uma campanha mais curta, né? Eu comecei a minha campanha basicamente em julho, mais ou menos, e mesmo assim a gente teve um resultado eleitoral bastante significativo, né? E político, principalmente, com quase 40 mil votos. E a campanha de agora, ela já começa há 4 anos, né? Então, desde que acabou a eleição em 2022, eu coloquei o pé na estrada para conhecer os problemas das nossas regiões. Vou de Chapecó a Joinville, tenho muita entrada em Florianópolis, mas a região sul é onde a gente arranca melhor e onde a gente tem mais relacionamento, né? Então é uma campanha muito boa, muito alegre, uma campanha feita por muitos jovens e que entenderam que Santa Catarina é um estado que é diverso e que quer receber bem as pessoas, e eu quero apresentar esse ponto de vista, que Santa Catarina também é o nosso lugar.
1: Giovana Mondardo, obrigado,
0: um abraço. Eu que agradecer aqui a Rádio Araranguá, sempre pelo espaço, desejar sucesso para vocês e um abraço a todos os ouvintes.
1: 10 horas e 37 minutos, a gente vai fazer um intervalo, a gente volta já.
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3: Agora são 10 horas e 43 minutos, nós damos uma pausa porque vamos agora ao Jairo Silva, que está aqui em frente ao INSS, onde um caminhão com gás, né, com um vazamento de gás, estava abastecendo ali o prédio, enfim, e teve esse problema com um vazamento de gás e por isso toda essa quadra está interditada. Jairo Silva está no local e vai nos trazer mais informações. Jairo, bom dia.
4: Bom dia, Lucas. É, olha, falamos ao vivo do local, para ter uma ideia, num condomínio aqui em frente à agência da Previdência Social, onde a Polícia Militar e o Corpo de Bombeiros, que esteve aqui no começo da manhã, isolou quase que um quarteirão inteiro. A área está isolada, por exemplo, lá na ponta da Caetano Números com a Capitão Pedro Fernandes, até o prédio. Aqui onde está o caminhão também, essa área foi isolada também, num trecho, e só metade, talvez um pouco menos, do quarteirão que fica no edifício Infinity, é que está livre para o trânsito. O Fabiano está aqui, inclusive, para falar desse problema que aconteceu mais ou menos por volta, aproximadamente, ele me dizia, 8 horas da manhã. Vocês realizavam o abastecimento, né, aqui do condomínio, do edifício, quando ocorreu o vazamento. Fabiano, bom dia, conta para a gente como é que foi.
5: Bom dia, a gente estava abastecendo o condomínio e deu um vazamento, a gente desligou, apertou a tecla de emergência, bloqueamos a rua, sinalizamos e estamos aguardando. O procedimento foi chamar a brigada, os bombeiros, daí 4 quilos de vazamento de gás, só que a pressão é muito alta, daí estamos aguardando parar o vazamento, está vindo um engenheiro aqui para auxiliar a gente, para medir a pressão do gás, ver se tem perigo ou não, para ligar o caminhão e voltar à base.
4: Certo, a companhia de vocês é de onde?
5: De Canoas.
4: De Canoas. E já tem uma clientela formada aqui em Aranaguá, na região? Deus,
5: já, 12 anos que eu atendo a cidade aqui.
4: Certo. E o prédio aqui, há quanto tempo atende?
5: Há 12 anos também, 12 anos. Desde que eu vim para fazer essa rota aqui.
4: Vocês me diziam, você e o outro companheiro, que o vazamento de gás é uma coisa muito lenta, né? Para a sorte, está em uma área livre, né? Pelo menos é uma área fechada, e isso dá um pouco mais de segurança.
5: Faz segurança, a chuva também abafa o gás, fica no chão, entendeu? Sim. Daí, não, tá seguro, tá tudo dominado, os bombeiros já foram embora, que não tem mais perigo. Só esperar o engenheiro chegar para liberar nós. Tem que ser um engenheiro da empresa para medir o gás aqui, para poder ligar o caminhão para ir embora.
4: Perfeito. Estamos só aguardando. Perfeito, Fabiano. Você acha que o engenheiro deve estar aqui em quanto tempo, mais ou menos?
5: Ele já saiu da empresa umas 2 horas. Calculo mais 1 hora e ele chega aí.
4: Perfeito. Esse tipo de coisa já havia ocorrido no trabalho de vocês, não?
5: 28 anos de empresa, graças a Deus, nunca aconteceu. É a primeira vez.
4: É um negócio que chama atenção, né?
5: Chama atenção. Chama atenção, porque o mais curioso é que a gente interditou uma quadra a outra para não ter perigo, e as pessoas queriam passar, não obedeciam. Daí quando chegou a brigada e os bombeiros, daí eles começaram a obedecer. Mas depois que chegaram, tá...
4: O trabalho dos bombeiros e da Polícia Militar foi muito rápido.
5: Foi ligeiro. Foi, graças a Deus, foi ligeiro. Nossa. E depois que chegaram, o pessoal começou a obedecer, que eles não estavam dando bola pro vazamento.
4: Nós temos um cheirinho de gás agora, mas é fraco, né?
5: É fraco, é por causa do vento. É. Por causa do vento. O gás está no chão aí, congelado, por causa do vento. Mas já tá parando, só que eu tenho que esperar chegar o engenheiro para me dar
4: fazer a avaliação, né?
5: A avaliação e autorização para poder ligar o caminhão. Perfeito. Pode ter uma faísca ou não, é.
4: Coisa parecida. Obrigado pela sua contribuição. Muito bom obrigado, trabalho. Amigo. É claro que é um momento um pouco complicado, mas para sorte, né? Para sorte, nada demais ocorreu.
5: Graças a Deus. Foi só um incidente, não aconteceu nada.
4: Tá certo. Mas chama a companhia lá?
5: Copa Energia.
4: Obrigado pela sua contribuição mais uma vez. Portanto, está aí o Fabiano, funcionário dessa empresa, prestando esclarecimentos. Então, a esse episódio, 12 anos de empresa, ele tem a primeira vez que isso ocorre.
5: 28 anos de empresa.
4: 28 anos.
5: 12 anos atendendo Araranguá.
4: Ah, 12 anos atendendo Araranguá. Perdão. Então, corrigindo, 28 anos de empresa. Para ter uma ideia, o advogado que é procurador do SAMAI, Jean Carlos Soares de Souza. Você mora aqui no prédio, Jean? Ou vamos lá próximo? Bom dia.
6: Bom dia, Jair. Não, eu sou morador aqui. Morador do prédio.
4: Olha só.
6: A gente acordou aí meio apreensivo, né? Essas coisas de gás sempre são. Tem que ter um cuidado bastante grande. Mas, graças a Deus, o bombeiro e a polícia militar agiram rapidamente, e a competência do pessoal da companhia aí, que agiu também com todo cuidado, né, toda a segurança, para que não tenha nenhum risco. Agora são os procedimentos normais de liberação, e a gente está aguardando aí, mas graças a Deus está tudo certo.
4: Obrigado, Jean, pela contribuição.
6: Valeu.
4: corintiano Jean Carlos Soares de Souza, né? Procurador do SAMAI, que mora aqui no prédio também, nesse condomínio, que passou por uma situação, né, de precaução. É um trabalho de precaução que está sendo realizado nesse momento, é, portanto, né, no sentido de se preservar, né? Área cercada, área isolada, enfim, aqui na Caetano Lúmeres, em frente à Previdência, à Agência da Previdência Social. Com informações ao vivo para o seu programa, Lucas, repórter Jairo Silva.
3: Então, Jairo Silva, né, atualizando essas informações e reforçando, né, pessoal? É, a quadra está interditada, polícia e bombeiros estão no local para manter essa interdição até que esse gás possa ser dissipado, mas os técnicos da empresa já estão aí a caminho para conduzir toda essa situação.
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0: bem, agora são 10 horas e 59 minutos. Nós vamos em frente com o programa e vamos agora ao Notícia da Hora com o Gregório Silveira. Qual será o seu destaque, Gregório?
1: Olá, Lucas, novamente muito bom dia. Concurso público para a Secretaria da Agricultura e Pecuária está com inscrições abertas.
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1: A Secretaria de Estado da Agricultura e Pecuária segue com inscrições abertas para o concurso público destinado ao preenchimento de 20 vagas e à formação de cadastro de reserva para o cargo de Analista Técnico Administrativo 2. O edital número 0001/2026. O cronograma e todas as informações sobre o certame estão disponíveis no site da Fundação de Estudos e Pesquisas Socioeconômica, a FEPESE, organizadora do concurso. As inscrições podem ser feitas exclusivamente pela internet até às 16 horas do dia 28 de agosto de 2026. A taxa de inscrição é de R$ 150. Para concorrer ao cargo, é necessário possuir curso superior completo. A jornada de trabalho é de 40 horas semanais e os candidatos nomeados serão lotados em Florianópolis. A seleção será por meio de prova objetiva, prevista para o dia 20 de setembro de 2026. Os candidatos poderão optar por realizar a prova em Chapecó, Criciúma, Florianópolis, Joinville ou Lages. Eu sou Gregório Silveira e esse foi o Notícia da Hora.
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0: agora são 11 horas e 15 minutos, 11 e 15, a temperatura neste momento está na casa dos 19 graus. Vamos em frente com o programa nesta manhã de terça-feira, reforçando a informação, tá? Em virtude de um vazamento de gás aqui em um prédio, em um edifício residencial em frente aqui ao INSS, a gente tem a interrupção de trânsito de veículos e de pessoas aqui nessa quadra da Caetano Lumertz, entre a 15 de novembro, aqui no edifício Infinity, até lá na Capitão Pedro Fernandes. Então essa quadra está interditada, o técnico já está a caminho, enfim, não tem nenhum problema, não tem, né? Não tem nenhum problema grave, mas, enfim, tem essa, em virtude desse vazamento de gás, a gente tem essa situação nesta manhã de terça-feira, o que obviamente ocasiona, né, um tipo de problema no centro da cidade de Araranguá. Muito bem, eu estou recebendo agora aqui no nosso estúdio o pároco da Paróquia Sagrada Família, Padre Matheus Réus dos Reis. Padre Matheus, bom dia, tudo bem?
1: Bom dia, Lucas. Bom dia a todos os ouvintes da Rádio Araranguá. Com a graça de Deus, está tudo bem. Passada a festa, estamos mais aliviados.
0: Estamos mais tranquilos, né?
1: Mais tranquilos.
0: Como é que foi a festa, padre? A gente já está até entrando na questão financeira, mas como é que foi a sua percepção da festa em honra a São Cristóvão? Especialmente naquilo que é o objetivo 1, né? Que é o de fazer com que mais pessoas recebam a mensagem, enfim, né? Que é o de evangelizar. Que avaliação o senhor faz da festa em honra a São Cristóvão?
1: Então, eu realmente fiquei muito surpreendido com tudo que nós vivemos, né, ao longo desses dias de festa. Já a começar pelo bingo, né, que foi uma grande surpresa para nós. E realmente foi saldo positivo, assim, de presença, de oração, de espiritualidade, de entrega, de serviço. Eu sinto que todas as pastorais e movimentos da nossa matriz abraçaram a festa com toda a força do coração, assim, né? Então, o sucesso dela é fruto da entrega de cada coração que acreditou, que sonhou, né? Que tem sonhado junto conosco ali na paróquia, né? Então, a nossa matriz São Cristóvão está realmente de parabéns, assim, nossos festeiros, noveneiros. O clima realmente foi de muita fraternidade, assim, né? De alegria, de estar junto, de servir. Então, isso foi o que mais me impressionou, assim, né? De ver uma equipe tão grande, né? Nós tivemos mais de 20 casais de festeiro, mais noveneiros, mais o CAEP, mais CPC, pastorais e movimentos, então, diácono, seminarista, padre, então, todo mundo envolvido, assim, olhando para o mesmo lugar e o mesmo objetivo, né? Então, isso foi o que fez com que fosse um grande sucesso. E eu partilhava ontem na nossa reunião com toda a equipe de serviço da festa, né? Que eu acho que o grande sucesso da festa é fruto da verdade do coração de cada um que estava ali trabalhando, né? Então havia, nós sentíamos uma verdade, uma entrega, né? Esse desejo de que desse certo, o desejo de que fosse um sucesso, o desejo de que as pessoas participassem. Então o bingo já foi nosso primeiro impacto, sim, né? Com a Contato Eco Park lotada, o pessoal ali vibrando.
0: Vamos falar,
1: né,
0: a verdade, que faltou banco?
1: Faltou banco, né? E paramos de vender cartela.
0: Tiveram que buscar banco que faltou.
1: A gente parou de vender cartela e tudo, né? E, então ali já foi o nosso primeiro impacto. A partir do bingo nós pensamos, vai ser sucesso, né? Porque esse pessoal já abraçou isso, né? E daí, para frente, foi só sucesso. As caravanas, né? Nós iniciamos com a abertura e depois as caravanas. Fomos lá na propriedade do seu Jodestro, da sua família. Foi muito lindo, assim. Depois passamos pela o seu Tucamaia, né? Como é que é o nome da empresa?
0: Sempre Transjúlio. Ninguém sabe.
1: Sempre é o Tucamaia, né?
0: É lá no Tucamaia.
1: É a Transjúlio, depois a Araterra, depois a LS Tratores e na Tratovel. Então, a missa nas empresas também foi um sucesso, todas as noites lotado, e a caravana muito linda, assim, muita gente na caravana, muito movimento, muita alegria, né? E depois, final de semana da festa, então nem se fala, né? A participação nas missas, o passeio dos tratores, dos caminhões, né? Então, graças a Deus, foi um saldo muito positivo, assim, né? De presença, de pessoa, de espiritualidade, de oração, de comunhão, né? É claro que sempre tem, né, as questões mais internas, assim, né? Um probleminha aqui, ali, mas...
0: uma festa dessa, com uma programação dessa, desse tamanho...
1: Isso.
0: Não tem como não ter um atritinho ou outro, né?
1: Exatamente, mas nada assim que viesse atrapalhar o andamento, né? A alegria, a beleza de tudo que estava acontecendo, né? São coisas que fazem parte, né, do processo, mas que foi rapidamente sempre resolvido com a maturidade do pessoal que estava à frente, né? Então, um pessoal muito maduro, muito comprometido, né, e de voltar atrás, pedir desculpa, conversar, dialogar, reconhecer e tal. Então, tudo isso corroborou para que a festa fosse esse grande sucesso. E depois é a questão financeira, claro, eu disse ontem para o pessoal lá, né? Eu tenho comigo, Padre Mateus, né? O financeiro é consequência, não a prioridade.
0: Sim.
1: Para mim isso é muito claro. Na igreja a prioridade é evangelização, né? É o São Cristóvão ser conhecido, a sua história ser conhecida, a sua devoção, né? Estar presente, principalmente em quem é da matriz, né? Porque cada padroeiro de uma comunidade é o padrinho espiritual dessa comunidade, então é muito importante que a comunidade tenha muito amor ao seu padroeiro, né? E tenha devoção ao seu padroeiro. Tem uma comunidade lá de Sombrio que sempre me chamou muita atenção, a comunidade de São Camilo. É, o bairro São Camilo de Sombrio e o padroeiro é São Camilo. E aquele povo tem tanto amor a São Camilo e tanta devoção e pede tanto a intercessão do santo que ele já tem milagres extraordinários na comunidade.
0: É mesmo?
1: Uhum. De cada São Camilo. Então, sempre que tem algum problema, eles se unem enquanto comunidade faz a novena de São Camilo. Então, várias pessoas têm ido lá na São Camilo pagar promessa. Eu inclusive, tenho um milagre na minha família, né, que eu dedico a São Camilo, né? A comunidade fez a novena para o meu sobrinho que estava internado e tal, e depois começaram a novena, ele só melhorou até hoje. Então, assim, a alegria de ver o povo olhar para São Cristóvão e ter esse amor, esse carinho, essa devoção ao padroeiro, que é um grande homem, né, que deixou um grande legado aí, que já perpassa os séculos, né? Então é muito satisfatório assim, ver, né, a fé do povo, a amizade, nos voltarmos em torno da figura de São Cristóvão e sempre deixar muito claro que nós não estamos adorando aquela imagem, né? É muito claro isso, né? A Igreja Católica não adora imagens. Para nós, olhar para a vida de São Cristóvão é nos inspirar no legado que esse homem deixou, né? É alguém que aponta para Cristo, né? Então, nós adoramos a Jesus, né? Adoramos a Deus Pai, a Santíssima Trindade. Mas São Cristóvão...
0: Tem uma imagem de São Cristóvão muito interessante na BR-101.
1: Sim,
0: eu tava lá aqui no Tubarão, sábado, né? Isso. Me chamou a atenção, porque na margem da BR.
1: Na margem, né? Da BR, muito legal isso, né? E a história da comunidade começa aqui às margens da BR também, sim, né? Com os taxistas, sim, que tinham ali uma grutinha, tinha a imagem de São Cristóvão, e ali rezavam, né? Se reuniam para rezar. Então é uma história de fé, de devoção, né? E a nossa região de Araranguá tem muitos motoristas, né? Muitos agricultores. Então é...
0: As transportadoras também.
1: Exatamente. Então a gente vê que é um grande carinho que o povo tem por São Cristóvão, né? E a nossa matriz, então, está de parabéns e eu desejo que cresça cada vez mais essa fé, essa alegria, esse vigor, né? E acima de tudo, essa fraternidade, né? Porque somos irmãos, né? Irmãos na fé. Então acho que o saldo positivo da festa, em primeiro lugar, foi esse. De ver uma comunidade reunida, se alegrando, trabalhando, servindo. E ontem ainda estava na mesa lá jantando com um casal de festeiro e o casal.
0: O pai estava falando bastante de ontem, porque ontem teve uma reunião.
1: Teve uma reunião dos festeiros, com o saldo, né? Para passar o valor da festa. Então a gente fez uma reunião com os festeiros e o nosso CPC, que inclui ali coordenação do CPC, CAEP, as pastorais e movimentos. O diácono e os seminaristas também estavam, para passar o resultado do final da festa, né? Daí ontem do casal de festeiro dizia: padre, é tão interessante porque a gente vendeu rifa, a gente trabalhou, dedicou, mas nada foi para nós, assim, para nossa empresa, para nossa casa, tudo é para a igreja, né? E como a gente ficou feliz, assim, de estar fazendo esse trabalho, né? Então é isso. E claro, né, Lucas, quando eu cheguei aqui na paróquia, uma coisa que eu deixei muito clara, assim, ninguém é obrigado a nada, né? Então nós estamos ali servindo com alegria. Se não conseguiu vender a rifa, beleza, não tem problema, né? Tentou, foi, ofereceu e tal, não vendeu, devolve. Não tem, não, as pessoas não tem essa obrigação de: ah, não, se eu não vender eu tenho que pagar com o meu dinheiro. Não existe isso, né? Então tá todo mundo ali livremente se doando, trabalhando, servindo, e o financeiro sempre será consequência de uma evangelização bem feita. Né? O financeiro sempre será consequência de uma comunidade que está unida na oração, na devoção, na adoração a Deus, vivendo de verdade o amor fraterno. Então o financeiro sempre vai ser consequência, né, de uma comunidade que se uniu para um bem comum. Né? Então é isso.
0: Vamos a esta consequência, padre.
1: Vamos. Então, vamos lá. As consequências.
0: A consequência. Né? Não, assim, eu acho extremamente importante falar que a igreja também precisa de dinheiro.
1: Claro.
0: De dinheiro. Claro. Eu não tenho absoluto problema nenhum em falar sobre isso. Porque, assim,
1: não.
0: Tem que fazer. tem uma determinada necessidade na igreja, vai dinheiro.
1: Vai.
0: Para fazer o trabalho de evangelização, vai
1: precisar dinheiro. A nossa estrutura de evangelização é muito pesada, né? Ela é diferente, por exemplo, de uma outra religião, de uma outra denominação religiosa, né? Às vezes a gente, de um pastor que tem uma igreja, ele cuida só daquela igreja, né? Então, assim, a forma como nós vivemos a evangelização é mais pesado, porque todas as nossas comunidades têm templo, tem salão, tem despesa, tem funcionário, né? Então, tudo isso
0: requer despesa. Vamos lá, né? Funcionário da igreja tem CLT, né?
1: CLT,
0: né? É, férias, 13º, né? INSS,
1: nós temos ali dois,
0: FGTS. Três,
1: nós temos 5 funcionários na paróquia.
0: E sim, não dá pra pagar FGTS com coração, né?
1: Não dá. Não dá. Tem, e daí a nossa estrutura também é pesada, igual a nossa igreja, né? Demanda uma manutenção com a igreja daquele tamanho e tudo, né?
0: Então, e vem os desafios, a gente vai falar daqui a pouco sobre os desafios também, sobre eu querer melhorar, e é isso mesmo, tem que andar pra frente. É.
1: Então vamos lá, nossas receitas, né? Então nós tivemos... a venda do bilhete premiado ali, da nossa cartela premiada, nós vendemos 4.667 bilhetes, né? Isso deu um montante de R$466.700. Então foi muito bem, superou as nossas expectativas, né? O que eu vou passar aqui, Lucas, é o valor real que entrou, né? Porque tem alguns patrocínios que são parcerias, né?
0: Sim.
1: Então não entra aqui no montante. Então, de patrocinadores, né? Eu quero deixar aqui a minha gratidão, meu abraço aos nossos patrocinadores. Arrecadamos R$108.500, né? Então o patrocínio pagou o prêmio da rifa, né? Isso nos ajudou bastante, né? O leilão dos animais foi R$28.170.
0: O Pinto vendeu uns bichinhos lá, então.
1: Oh, foi muito legal, assim. O Pinto, ele vai falando, vai empolgando, a gente vai tendo vontade de comprar e vai, né? Muito legal, assim. Aí nós tivemos a doação de flores, né? Que o pessoal nos ajudou, 3.320. Doação de tortas, né? Valor para tortas deu 5.870. A torta foi vendido tudo, assim. É muito interessante. A tarde, domingo à tarde, foi um sopro. Assim, né? Se tivesse mais torta, teria vendido mais. Então, a doação de torta, 5.870, a doação de frango, 1.600. Depois nós tivemos algumas doações assim, aleatórias, né? Deu R$1.000. Aí a venda dos caixas do dia 11 e 12 ali deu R$41.320, mas as vendas, nós vendemos 1.058 almoços, né? Então foi um valor bem, bem legal também, R$52.925. E daí, juntando o bingo, o resultado do bingo, né? Que deu R$93.866, mais as ofertas das missas, R$3.075. Daí nós tivemos a despesa com o carro de R$94.376 e as despesas em geral de tudo que é próprio da festa, R$102.348. Então nós tivemos um total de receitas de R$807.069 e um total de despesas de R$196.724, saindo o resultado final da nossa festa de R$610.345.
0: Quer dizer, um sucesso em todos os...
1: Sucesso total.
0: Em todos os sentidos.
1: Em todos os sentidos, né? Então, humano e financeiro, espiritual e financeiro, né? Então, foi aqui é a consequência de um trabalho feito com amor, com carinho, com entrega, né? Com dedicação.
0: O que vai permitir que a igreja continue fazendo esse trabalho.
1: Exatamente. E agora nós temos, então, a partir disso, né? Agora a gente vai avançar na nossa ampliação do salão, né? Nós temos um centro pastoral para ser ampliado, né? Porque nós temos muitas atividades na nossa matriz, né? Toda semana é catequese, é formação, é encontro, é terço dos homens. Então, assim, é uma semana sempre muito bem movimentada, né? E a gente precisa de uma estrutura boa, com qualidade, né? Então, a nossa ideia agora é ter um centro de ação social na paróquia, né? Onde nós vamos concentrar as pastorais sociais, né? Que pastoral da criança, pastoral da saúde, pastoral social, os pastorais que trabalham, né? Mais a parte social, vai ter um lugar para eles. Ampliação das salas de catequese, auditório, salas de reuniões, nós precisamos de tudo isso, né? Porque às vezes a gente precisa fazer algumas coisas e choca data, choca horários e tal, então precisa ampliar um pouco isso, né? E ampliar também o espaço para acolher o povo, né? Porque o nosso salão está pequeno, né?
0: Sim.
1: Então toda festa a gente está alugando tenda porque não cabe, né? Talvez vão ter que continuar alugando, se Deus quiser, né? Mas...
0: Um dia a gente chega
1: exatamente,
0: lá.
1: Exatamente. Mas ter um espaço ampliado, aconchegante, acolhedor, né? Porque as pessoas merecem isso, né? O pessoal oferta o seu dízimo, compra a sua rifa e tal. Então, tem isso muito claro, assim. A gente tem que oferecer um ambiente também.
0: A pessoa quer ir num lugar bom, né?
1: Exatamente, né? Exatamente. E outra coisa também que foi muito legal na festa é que nós prezamos pela questão dos valores, né? Então, assim, nada foi explorado, nada foi... Então, tudo foi dentro daquela possibilidade que, de maneira geral, o nosso povo pôde contribuir, né? Porque a gente sabe que, por exemplo, no bingo, não vai só o pai e a mãe, vai o filho, vai, né? Então, vai comprar uma batatinha, vai comprar um pastel, vai comprar um refri, a coisa já fica monstruosa, né? Então, a gente prezou também por isso, né? Valores justos, acessíveis, porque a gente sabe que a família inteira vai prestigiar o evento, então precisa ter, dar condições que ajude e não explore. Essa foi a ideia, né? E foi muito legal isso.
0: O padre, desafios da festa, para as próximas aí, olhando para a 48ª, 49ª, para onde é que cresce a festa de São Cristóvão?
1: É uma pergunta bem...
0: Eu sou pago para fazer pergunta, mano.
1: Isso. Por exemplo, né, eu estava refletindo, conversando já com algumas pessoas, né, nós vamos continuar valorizando essa questão das empresas, né, da transportes e agricultores. Ano que vem a gente pensa em fazer algo relacionado também aos motociclistas, os carros, né, os carros e tal, então pensar em alguma coisa nesse sentido, né, para... já que é o padrão de todos os motoristas, né? Então a gente ia ampliar um pouco isso. E é isso, assim, acho que a gente... porque a forma como está sendo feita está muito legal, assim, né? E procurar também não pesar muito, né? Não muitos dias de festa, porque isso também a gente sabe que as pessoas têm seu trabalho, seus compromissos, sua família. Mas eu acho que é isso, assim, a gente trazer mais caminhões, envolver mais os agricultores, né, nessa festa, envolver mais a nossa matriz, né, e sentar junto e pensar uma programação para o ano que vem, né? Claro que, por exemplo, um desafio sempre é os festeiros, né?
0: Sim.
1: Então, graças a Deus, nós agora já estamos aí com, já saímos de arrancada com 15 casais de festeiros, né? Então, só que a gente precisa de mais, né? Para que a coisa possa crescer mais, né? E aos poucos ela vai tomando corpo, vai ampliando, porque ela, de quando ela começou até hoje, ela já deu um salto grandioso, né? Os padres que passaram por aqui também já contribuíram com o crescimento da festa, né? Então cada padre vai tendo uma ideia, vai avançando, vai, né?
0: Implementando alguma coisa.
1: E é isso, né? Assim, que a gente vai. Agora sim, agora a gente vai sentar novamente com os novos festeiros, com toda a comissão e tudo, e daí vamos pensar, né? Para onde que nós vamos caminhar? Eu acho que isso é sempre um trabalho em conjunto, né? Então eu posso voltar um outro dia aqui no programa, daí te apresentar realmente.
0: O plano.
1: Mas a gente sentiu falta, assim, dos motociclistas, né? Até mesmo essa questão dos carros. Então, pensar algo também nesse sentido para envolvê-los, né? Nesse sentido. Uma coisa que me chamou a atenção foi que no dia dos tratores, tinha uma menina que foi, acho que era filha da Cris, da Tratovel, foi de cavalo. Daí eu pensei, bom, quem sabe ano que vem a gente podia botar os cavalos na frente do trator, né?
0: Então, pessoal, uma cavalgada?
1: Aqui é bem forte isso também, essa cultura, né?
0: E na verdade, sim, eu já vi polêmica sobre isso, e na minha opinião, você acaba fazendo com que as pessoas que talvez não estejam na igreja, mas vai só nesse dia na igreja? Pelo menos foi na igreja, né?
1: Irmão, toda hora é hora de pescar, de evangelizar, né? Todo momento é pro... O Jesus fazia isso, né? Então, Jesus estava... Todos os lugares que ele estava, ele não pedia oportunidade, entende? Então, tinha momentos que estava com uma grande multidão, mas tinha momentos que estava dois, três, e ali ele estava evangelizando. Então, eu vejo que sempre é a oportunidade de lançar as redes, né? Para pescar. Sabe que talvez aquele momento é o momento que Deus vai usar para chegar no coração daquela pessoa e ela viver uma experiência profunda de Deus, ponto. Né? Quantas pessoas que nós escutamos esse testemunho, né? Padre, eu fui convidado para ir lá, nem estava querendo ir, mas vivi uma coisa extraordinária lá e nunca mais deixei de participar. Então, eu tenho muito presente isso, né? Tem momentos que a pessoa vai só naquela missa, mas louvado seja Deus que ela vai lá.
0: Que ela foi naquela, né?
1: É uma oportunidade que Deus tem para chegar naquele
0: coração. Às vezes ela vai só na missa uma vez por ano, né? Vai uma vez por ano.
1: Que, de ano em ano, Deus vai chegar uma hora que vai
0: chegar uma hora
1: que quebrar. É aquela coisa, né? Água mole e pedra dura, tanto bate até que fura. Né?
0: Maria Isa tá aqui, bom dia, parabéns, Padre Matheus, Deus abençoe. E o Augusto César Piekatowski, também parabéns, Padre Matheus, toda sua simplicidade e transparência. Padre, reforma do salão, o que tem de calendário já definido sobre isso?
1: Então, agora a gente só está esperando, assim, estamos aguardando, né, a questão do fechamento do projeto.
0: Estamos num projeto ainda.
1: Estamos num projeto, porque veio uma primeira opção, né, então ficou um pouco inviável tudo, então a gente pensou nele um projeto mais funcional, né, não tão esteticamente grandioso, mais funcional, né? Porque está tudo muito caro também, né? Então a gente não quer ficar muitos anos em cima de uma obra, né? Que que demande desgaste, né? Então, a gente quer pensar em algo funcional, prático, né? E de rápida construção, para a gente não... E pra, diante das possibilidades que nós temos, né? Porque a igreja, que é, já foi construída, né, lindamente, né? A nossa igreja ali é muito linda, né? E, enfim, então a comunidade já se uniu para construir a igreja e foi ali perto dos 5 milhões, né, que foi investido na igreja. Então a gente quer que o salão seja funcional, seja bom, né?
0: Que atenda a necessidade.
1: Que atenda a necessidade, mas ele não vai ser na mesma pomposidade da igreja, né? Porque a igreja é o templo, é a casa de Deus, é a ele todo louvor, toda adoração, toda glória. Então precisa ter um destaque maior na igreja realmente, né? Porque é a marca da nossa presença cristã na cidade de Araranguá. Então, quando nós olhamos para um templo ali, visivelmente nós captamos a presença de uma comunidade espiritual na cidade, né? Então isso é muito importante. Então o salão, ele vai ser funcional, ele vai ser bom, bonito, e a gente vai trabalhar para que seja acessível na questão financeira, né? Para a gente não sugar

0: Beretta Citadim. Bom dia, Lucas. Bom dia, Padre Mateus, nosso pároco, grande evangelizador. Parabéns, dizendo que o senhor Neri.
1: Seu Neri, grande abraço, Neri, que é companheiro da primeira festa.
0: É um dos ícones, né?
1: Tinha a lembrança da primeira festa de São Cristóvão guardada.
0: O Anderson Cardoso também. Bom dia, Lucas. Bom dia, Padre Mateus. Obrigado pelo trabalho e incentivo para com todos nós. Deus os abençoe.
1: Amém.
0: Padre Mateus, obrigado. Um abraço.
1: Lucas, brigadão pela oportunidade. Estamos juntos na missão.
0: 11 horas e 35 minutos. Vamos fazer um intervalo. A gente volta já.
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1: 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Nós voltamos amanhã na programação da sua Araranguá FM para 95.5. Repórter Jairo Silva.
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45: Muito bem, vamos agora à informação de polícia com o Jairo Silva, bom dia.
0: Bom dia, Lucas. Uma criança de 10 anos morreu após ser atingida por uma trave de campo de futebol na noite de ontem, segunda-feira, dia 27, por volta de 19 horas e 45 minutos. O campo fica localizado na rua Rodrigo Bernardo Colombo, no bairro catarinense, em Criciúma. Segundo o Corpo de Bombeiros, ao chegar ao local, a guarnição encontrou um menino deitado sobre um campo de areia, inconsciente e em parada cardiorrespiratória. Populares já realizavam manobras de reanimação e relataram que a vítima estava no campo quando uma trave de futebol caiu sobre a sua cabeça. Os bombeiros assumiram imediatamente as manobras de reanimação e iniciaram o deslocamento até a unidade de pronto atendimento à UPA do Rio Maina, em Criciúma. Apesar dos esforços, o menino não resistiu aos ferimentos e morreu no local. Criminosos furtam módulos de caminhões em pátio de posto de combustíveis no Morro da Fumaça. A Polícia Militar atendeu uma ocorrência de furto no pátio destinado a caminhões de um posto de combustíveis localizado na rua Jorge Meneghel, no bairro Estação Cocal, em Morro da Fumaça, nesta segunda-feira. No local, a vítima relatou que, durante a madrugada, criminosos furtaram dois módulos eletrônicos de dois caminhões que estavam estacionados no pátio, causando um prejuízo estimado em R$50 mil. Conforme constatado pela guarnição da Polícia Militar, a retirada dos equipamentos demonstra conhecimento técnico específico, indicando que o crime foi praticado com destreza durante o repouso noturno. Não havia câmeras de monitoramento ou testemunhas que permitissem identificar os autores do crime. A Polícia Militar registrou a ocorrência e orientou a vítima a repassar qualquer nova informação que possa contribuir com as investigações da Polícia Civil.
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11: Muito bem, agora são 11:55 e nós fechamos o programa nesta manhã de terça-feira aqui na programação da Rádio Araranguá, agradecendo sempre o carinho da sua companhia, da sua audiência e também da sua participação. Lembrar que nós nos encontramos hoje às 18h30 lá na Conversa do Dia. Um abraço, bom dia!
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13: Com certeza, às 12 horas e 4 minutos desta tarde de terça-feira, hoje, 28 de julho de 2026. Um dia chuvoso em Araranguá, né? Temos previsão que essa chuva aí vai até na noite, ainda desta terça-feira, temperaturas na casa dos 21 graus aqui na nossa cidade. Amanhã, quarta-feira, ainda inicia com chuva, né? Teremos no período da manhã pelo menos chuva, melhorando no decorrer da manhã, à tarde e noite já teremos tempo fechado, mas sem previsão de chuva e as temperaturas na casa dos 21 graus. Na quinta-feira se mostra com tempo nublado, temperaturas de 20 graus. Sexta-feira já teremos aberturas de sol em Araranguá, temperaturas na casa dos 25 graus. O sábado, temperaturas de 30 graus em Araranguá, com sol. Domingo, temperaturas de 22 graus. Então cai, vai chegar a 30 graus no sábado, chega, e no domingo já cai para 22 graus, com possibilidade de pancada de chuva no domingo pela manhã. Segunda-feira que vem, temos previsão de um tempo fechado, com possibilidades de pancada de chuva e temperaturas na casa dos 26 graus. Terça-feira que vem também chuva. Então teremos um tempo bem chato durante uma semana praticamente aí, só com abertura de sol no sábado e no domingo aqui em Araranguá. Mesa de áudio a cargo do meu querido Gabriel. Chegou mais cedo hoje, Gabrielzinho? É? Tá bom, então. Gabriel está aqui conosco, assumindo a mesa de áudio neste instante. E nós vamos juntos com vocês até as 12 horas e 55 minutos desta tarde de terça-feira, aqui com o programa Hora do Recado. Tudo bem com vocês? Tudo legal? Eu sou Reinaldo Pereira e é com grande alegria, grande satisfação que damos início a mais uma edição do programa, que tem o oferecimento da Clínica Gastro, de Maza Honda, Agropecuárias Coperja, Auto ProSul, Lojas Kerish, For Auto Veículos, Credit Center do Center Shopping Araranguá, Farmácias Antonelli, Funerária e Plano de Assistência Familiar Santa Terezinha e Lojas Ramage.
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13: Está no ar o programa Hora do Recado, e aqui você vende, aqui você compra, neste programa você troca, você aluga, pede emprego, oferece vagas de emprego. Quem sabe você está vendendo uma casa, um terreno, um carro, uma moto, uma máquina de lavar, uma mesa velha, está só ocupando espaço aí na garagem da sua casa, essa tranqueira aí. Vamos lá, vamos dar um jeitinho nisso aí, vamos vender, vamos tirar daí, que a tua mulher já quer te matar com isso aí. Ela já foi 3 vezes lá estender roupa na garagem, deu com o dedinho já no canto dessa máquina, ela já quer quebrar tudo. Então vende, faz alguma coisa, doa. Aproveita esse programa que é gratuito para você fazer o seu anúncio aqui no nosso programa Hora do Recado. Participem, mande o seu alôzinho aqui no telefone WhatsApp 98808-4667, 98808-4667. E também participe conosco pelo Facebook da rádio, no facebook.com/radioararanguá. Pelo Face ou pelo WhatsApp, você manda sua mensagem de texto, o Reinaldinho Pereira está aqui para ler o seu recado e contar com a sua participação. São 12 horas e 9 minutos, meu querido Gabriel. Vou fazer um intervalo comercial bem rapidinho. Logo após o intervalo, eu retorno aqui com a sequência do programa Hora do Recado, edição desta terça-feira. Vamos lá.
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0: São 12 horas e 15 minutos. Estamos de volta com o programa Hora do Recado aqui pela Rádio Araranguá. O Gabrielzinho está na mesa de áudio. E quando o Gabriel não está, quem é que está faltando? É o Miguelito, né? O Miguel está de folga hoje, Gabriel? O Miguel está de folga e está no carro ouvindo a gente. Então, um abraço ao meu querido Miguel, para o seu irmão Henrique também, que está lá curtindo a nossa programação, e para o paizão também, o Maurício. Alô, Miguel. Alô, Maurício. Alô, Henrique. Uma boa tarde para vocês aí, né? Ó, vai com calma, vai com paciência. O asfalto tá molhado. Muito obrigado pela carona, por estarem aí sintonizados aqui com a programação da Rádio Araranguá, com o programa Hora do Recado. Muito obrigado pelo carinho de vocês. E se tiver alguma coisa para vender, manda para cá. Manda para nós aqui, que nós vamos ler o recado no ar aqui, tá bom? Deixa eu ver quem está por aqui mandando mensagens. O pessoal está mandando os recadinhos aqui no WhatsApp da rádio, no 988084667, e também pelo Facebook da rádio, no facebook.com/radioararanguá. A Fátima Lupim está aqui conosco, dando uma boa tarde, Reinaldo. Boa tarde, Fátima. Muito obrigado pelo carinho da audiência. Também a Thaís Silva Vieira. Boa tarde, Reinaldo. Aqui é a Thaís, estou vendendo uma casa no bairro Divinéia. Ô Thaís, se tu quiseres colocar mais informação, tá? Sobre quantos quartos, essas coisas, né? Pra gente poder passar aos ouvintes da Rádio Araranguá, que fica à vontade, tá? O telefone de contato da Thaís é o 999-22-9890. 999-22-9890. Ela está vendendo então uma casa e fica no bairro Divinéia. O Ezequiel Lopes está aqui conosco também. Alô, Ezequiel, uma boa tarde, irmão. Está dando uma boa tarde, Reinaldo. Manda um beijo e um abraço para todos da Sanga do Marco, principalmente para a dona Sueli e para o seu Vardo, que estão todos os dias lá ligados com a nossa programação, os pais do Ezequiel. Luiz Antônio Santos também está aqui dando uma boa tarde, Reinaldo Pereira. Boa tarde, Luiz. Muito obrigado pelo carinho da audiência. E a Fátima Paladini também está aqui dando uma boa tarde, meu amigo Reinaldo, e a todos que estão acompanhando. Nós estamos aqui na escuta. O Mano, o Salem, a Débora, o Jorge e os netos também estão ligados com a programação. E hoje é o dia do Luiz Otávio. Está completando um aninho hoje. Então que bom, né? Desejar a você, Luiz Otávio, muita saúde, que Deus abençoe a sua vida. Pequenininho, né? Tem um aninho de idade agora, tá caminhando já. Um abraço para vocês aí, tá, Fátima? Muito obrigado pelo carinho e por colocar os netinhos já também aqui na frequência 95.5 da Rádio Araranguá, para criar esse bom hábito, que é ouvir rádio. E ouvir a Rádio Araranguá é uma tradição, né, para as pessoas, não só aqui de Araranguá, mas de toda a região, para as pessoas que querem ficar bem informadas. A internet hoje é boa? É. Mas quantas coisas erradas tem na internet? Quantos fake news, que é a palavra que eles chamam hoje, fake news? Quantas promoções que não existem? Quantas pessoas são passadas para trás pela internet, né? Então, o rádio é o companheiro perfeito para todos os dias, para todas as horas, porque aqui a gente não brinca com a informação, aqui a gente traz, a gente leva para você a informação de verdade, a informação real. Por isso que o rádio é tão companheiro, é tão amigo, e por isso que o rádio cresce a cada ano, cada vez mais. Veio a TV, vai acabar o rádio, não acabou. Veio a internet, vai acabar o rádio, não acabou. E o rádio só fica cada vez mais forte, e graças a você, Fátima, que sempre trazem os seus filhos e netos para ouvir rádio e curtir essa tradição tão importante que é o rádio, né? Um companheiro tão amigo, tão leal, o rádio é importante demais. O Elias Borges está aqui dando uma boa tarde, Reinaldo. Boa tarde, Elias. Estou vendendo uma máquina de lavar e uma centrífuga novas e também uma lixeira treme-treme e uma TV Smart 43 polegadas. Então ele vende uma máquina de lavar, uma centrífuga, uma lixeira treme-treme e também uma TV Smart 43 polegadas. Quem tiver interesse em negociar com o Elias, vai tratar pelo telefone 99229-9890. 99922-9890. Senhor Gregório Silveira.
1: Reinaldo Pereira, quanta honra estar com você por aqui.
0: A honra é minha, meu querido.
1: Informação de última hora, pela manhã foi interditada aquela a rua ali na frente do INSS, aqui a Caetano Númertz, né?
0: Sim.
1: Por causa de um vazamento de gás. O caminhão estava abastecendo o prédio e ali começou a vazar, tiveram que chamar um engenheiro que veio do Rio Grande do Sul. Só para avisar que foi desinterditado agora, por volta do meio-dia, então está passando normal, foi resolvido o problema, o pessoal pode seguir tranquilo.
0: É, bem ali no prédio onde mora o Dr. Jean, né?
1: Isso aí,
0: INSS,
1: isso
0: né?
1: Aí, ali mesmo.
0: Então eu vi, também acompanhei ali, estava passando na hora que tu estava no ar aqui, na verdade, com o Lucas. Eu até dei uma passada por lá, até para ver como é que estavam as coisas, não podia passar, mas passei lá pela outra via e dei uma caminhadinha próxima ali, estava vazando bastante gás no caminhão,
1: isso,
0: né?
1: Isso mesmo, daí foi interditado, tiveram que esperar o engenheiro chegar do Rio Grande do Sul, na empresa, né?
0: Uhum.
1: Ele foi ali, avaliou, conseguiu tirar o caminhão, resolveu a situação do prédio e agora por volta do meio-dia eles liberaram.
0: Uhum. Então, liberado o tráfego ali de novo.
1: Normal, para pessoas passarem por ali, veículos, tudo certo.
0: Muito obrigado, Gregório.
1: Valeu, meu querido.
0: E o resto, tudo certo?
1: Tudo tranquilo.
0: Quem
1: né?
0: é que veio hoje à tarde aí no programa?
1: Hoje à tarde nós vamos estar com o Carlos da Fama.
0: Da Fama?
1: Isso, vamos contar a história dele. Gente finíssima, né? Trabalhando demais, né?
0: Trabalha bastante hoje.
1: É verdade.
0: Obrigado, Gregório.
1: Valeu, querido.
0: Valeu. Então você, que estava acompanhando a programação da rádio aí pela manhã, né? O Gregório até esteve pela manhã no programa do Lucas Casagrande, aqui no Estúdio 95, falando a respeito desse vazamento de gás do caminhão que estava abastecendo aquele prédio em frente ao INSS. É o Margos ali. Então, acabou que teve um vazamento de gás do caminhão, foi interditada aquela via. Então, agora, próximo ao meio-dia, foi liberado novamente, já que o engenheiro chegou do Rio Grande do Sul, para avaliar melhor esse vazamento de gás dentro do caminhão, né? Então, gás não dá para brincar, né? Não dá para brincar. E que bom que já deu tudo certo, que já foi tudo colocado nos seus devidos lugares e o trânsito ali já está liberado novamente. Quem está por aqui é a Cida Alves, dando uma boa tarde, Reinaldo, boa tarde, Cida. E só para reforçar o telefone ali do Elias, que está vendendo a TV, a centrífuga, a lavadora de roupas e a lixeira, telefone 99922-9890. 99922-9890. O João Vieira Matheus também está aqui dando uma boa tarde, Reinaldo. Boa tarde, João. Muito obrigado também pelo carinho da sua audiência e pela mensagem aqui no programa. O pessoal mandaram aqui algumas mensagens e apagaram. Pode ficar à vontade, tá? Para mandar o recadinho aqui para a gente, o seu anúncio de venda, de troca, de compra, de locação. O programa Hora do Recado é esse programa que é feito por você, você que manda aqui na nossa Rádio Araranguá. Então, não perca essa oportunidade de vender, de comprar, de trocar, também de pedir emprego, de oferecer vagas de emprego aqui no nosso programa. Seguindo aqui, antes das ofertas de emprego, quero falar para você que o Ademir, ele está vendendo uma casa mista com preço bem bom, tá? Fica no bairro Caveirazinho, a casa tem 3 quartos, sala, cozinha, banheiro, área em volta da casa e o terreno é todo cercado. Quem tiver interesse em negociar aqui com o Ademir, o telefone é o 99646-5144, 99646-5144. O Valdir, ele está vendendo uma cadeira de plástico, vende cadeira de plástico, R$ 25,00 cada, mesa de som, R$ 350,00, guitarra, R$ 550,00, uma estufa para salgados, R$ 320,00 e uma betoneira no valor de R$ 450,00. Quem tiver interesse em negociar com o Valdir, vai tratar pelo telefone 99949-4395. 99949-4395. 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A Associação Amigos do Chico informa que haverá mais uma campanha de castração de cães e gatos. Será no dia 28, aliás, desculpa, no dia 8 de agosto, dias 8 de agosto, só nesse mês. Normalmente é sempre no final do mês, por isso que eu já joguei lá, né? Normalmente é no final do mês, mas a campanha de castração de cães e gatos deste mês acontece dia 8 de agosto, num sábado. Normalmente é final do mês e no domingo, então marquem essa data, 8 de agosto, sábado. Maiores informações, inscrições e pagamentos podem ser feitas aqui na Clínica Veterinária Dona Chica, próximo ao Trevo das Praias, ou via Facebook ou Instagram da Associação Amigos do Chico. Então não deixe para a última hora para castrar o seu cãozinho e o seu gatinho no dia 8 de agosto, sábado, com a Associação Amigos do Chico. Uma cachorra de porte médio, não é tão grande, não tão pequena, né? Ela é uma cachorrinha de cor preta, com uma parte de baixo do pescoço caramelo, da raça Pinscher. Não é a pequena nem a grande, é a média, tá? Sumiu na semana passada, no bairro Polícia Rodoviária. Então, essa cachorrinha da raça Pinscher, de cor preta, com o peito e o pescoço caramelo, já é meio que tradição, né, da raça ser assim, manchadinha. Então acabou fugindo na semana passada no bairro Polícia Rodoviária. Ela atende pelo nome de Maggie. Então quem tiver informações dessa cachorrinha da raça Pinscher que fugiu aí na Polícia Rodoviária na semana passada, por favor, ligar para o telefone 99938-8142, 99938-8142. Então dá uma ligadinha, por favor. Sumiu um gato parecido com a raça siamês há uns 20 dias, próximo aí do supermercado Arapongas, no bairro Arapongas. Então, a Andrea está à procura do seu gatinho. Se você encontrou um gato próximo do mercado Arapongas, parecido com a raça siamês, há uns 20 dias atrás, ele fugiu e a proprietária, que a Andrea, está à procura. O telefone de contato da Andrea, caso você tenha informações, é o 489-9608-1023, 99608-1023. Dá uma ligadinha para a Andrea, que ela está à procura do seu gatinho. São 12 horas e 28 minutos. 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Daqui a pouco eu volto com a sequência do programa Hora do Recado, trazendo ofertas de emprego para você. Intervalo e já voltamos.
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2: São 12 horas e 42 minutos, de volta com o programa A Hora do Recado, aqui pela Rádio Araranguá, 95.5 FM. Muito obrigado pelo carinho, pela audiência de todos vocês que estão aí sintonizados aqui com a nossa programação. Muito obrigado de coração pelo carinho de todos, tá bom? Seguindo aqui, quero passar para vocês algumas ofertas de trabalho, para vocês que estão nos acompanhando. Aqui estão, ó. Tenho aqui para vaga de trabalho, para contratação imediata, a vaga para pedreiro, para trabalhar na construtora Monte Class. Então, se vocês tiverem interesse, é para a construção do Palazzo. O Palazzo está sendo construído aqui na Avenida 7 de Setembro, esquina com o Regimento Barriga Verde, no centro de Araranguá. Você pode ir até ali, na construção, ou você trata com o mestre de obras lá, é o Alex. O telefone de contato dele é o 489-9844-9906. 99844-9906. A empresa SBM Sul Brasileira de Mineração Limitada está contratando operador de carregadeira, operador de trator rolo e soldador. Operador de carregadeira, operador de trator rolo e soldador. Quem tiver interesse, vai tratar aqui com o pessoal da SBM pelo telefone código 489-8488-4628. 98488-4628. O Super Moniari está contratando líder de frente de caixa, confeiteiro ou confeiteira e fiscal de loja. Líder de frente de caixa, confeiteiro ou confeiteira e fiscal de loja. Quem tiver interesse, vai tratar com o pessoal do Super Moniari. Você pode ir até lá no supermercado e aproveitar estas oportunidades com o feirão de emprego que eles estão fazendo. A Madeireira Sasso está contratando um vendedor ou uma vendedora interno para a loja. Quem tiver interesse, vai tratar com o pessoal da Madeireira Sasso, com o Valmir, que é o RH, pelo telefone 489-9157-0843. 99157-0843. O Cine de Araranguá também traz vagas de trabalho. Tem vaga para auxiliar de recursos humanos, analista fiscal, auxiliar de estoque, auxiliar de linha de produção, auxiliar de logística, borracheiro, ceramista, costureira de máquina overlock, costureira de máquina reta, cuidador de idosos, eletricista de veículos de grande porte, empregada doméstica, farmacêutico, inspetor de qualidade para o ramo têxtil, mecânico de automóveis, mecânico de caminhões a diesel, mestre de obras, motorista de caminhão, motorista de carreta, motorista operador de betoneira, operador de caixa, operador de empilhadeira, operador de processo de produção, vendedor interno e zelador. Também tem vaga no Cine para PCD. Para você que é portador de deficiência, tem uma vaga para operador de caixa. Quem tiver interesse, pode ir até o Cine, que fica na Avenida 15 de Novembro, 1650, sala 408, do quarto andar do edifício Infinity. Esse prédio na esquina do Colégio Castro Alves, ali é o Infinity. Você pode ir até lá, na sala 408 do quarto andar, ou então você trata pelo telefone 48 3529 0160, 48 3529 0160. 6:00 e o horário de atendimento do Cine é do meio-dia até as 6 horas da tarde. Olá, Reinaldo, boa tarde. Boa tarde. É isto? Vamos lá. Tem um colchão de espuma de casal para venda. Um colchão de espuma casal com 20 centímetros de altura. O valor é de R$300, seminovo. Um colchão casal, 20 centímetros de altura de espuma para vender, seminovo. Valor R$300. Telefone para contato é o 93380-5982. 93380-5982. Oi, Reinaldo. Fabiano continua vendendo aqui uma casa na rua José Realino Gomes, no bairro Volta Curta, próximo ao Mercado Popular. É uma casa mista com 100 metros quadrados, pronta para morar, conta com móveis sob medida nos quartos, cozinha, área de serviço, sala e banheiro. A casa já vem equipada com TV em LED, 3 aparelhos de ar-condicionado instalados, geladeira, fogão cooktop, micro-ondas, sofá, camas e colchões seminovos. A cozinha e área de serviço conta com bancadas em mármore. E o terreno possui 300 metros quadrados, com garagem coberta, alarme, calhas e grades, também portão eletrônico. Tudo em alumínio, as grades e as calhas, tá? Então, portão eletrônico também. Ele pede R$ 239.000. Aceita carro ou um terreno como parte do pagamento. Você vai tratar com o Fabiano pelo telefone 99975-1274 99975-1274. 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Está chegando aí Jairo Silva com as esportivas, Gabrielzinho está na mesa de áudio e eu volto amanhã ao meio-dia com mais uma edição do programa Hora do Recado aqui pela Rádio Araranguá. Um abraço a todos, um bom início de tarde de terça-feira para vocês, fiquem com Deus e a gente se fala por aí. Tchau, tchau.
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20: Opa, muito bem, muito boa tarde. Estamos chegando, turma boa do esporte, gente amiga do esporte, das esportivas, a partir de agora, com mais uma edição desse programa, que vai até as 14h, com você, claro, interagindo com a gente pelo Facebook da Subaranguá, pelo WhatsApp, a nossa programação também está no YouTube, e hoje a gente recebe o Daniel Campos e o Fernando Machado, né? Fernando Elias Machado, estão aqui com a gente, tanto o Daniel quanto o Fernando, treinador e assistente da equipe da família Elias, que estreia no próximo domingo já na Série B do Campeonato Municipal de Futebol aqui em Araranguá. Já eles conversam com os amigos da sua Araranguá, vão falar exatamente da estreia, da competição, da campanha, enfim, da disputa do Campeonato Municipal de Futebol da temporada 2026, mais um grande evento organizado pelo Departamento Municipal de Esportes aqui de Araranguá. 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Boa tarde, Deja. Boa tarde, convidados.
21: Boa tarde, Jairo. Agradecer mais uma vez o convite, né, do Deja aí, pra gente estar aqui falando mais uma vez do esporte amador de Araranguá. Então, só agradecer o convite. É uma satisfação estar aqui com vocês mais uma vez.
20: Satisfação é toda nossa.
22: Boa tarde, rapazes. Tudo certo?
23: Boa tarde, como diz o Daniel, né? Satisfação mais uma vez estar aqui representando a nossa equipe. Falar um pouco sobre o esporte amador de
20: Família foi fundada há quanto tempo?
21: O Jairo, eu vou deixar para o Fernando, porque o Fernando é um dos fundadores, né? O sobrenome dele é Elias, então Elias. A família vem dessa parte do sobrenome deles, então vou deixar para o...
20: Quando é que ela surgiu?
23: Então, a família Elias surgiu em 2017, né, quando teve a terceira divisão, que é no município de Araranguá. E aí a gente idealizou, né, o pessoal tá ficando um pouco de fora, e aí a gente, ah, vamos montar o time e vamos começar a participar. Isso faz uns 10 anos agora, né?
0: Praticamente,
23: né? Isso. Aí na primeira edição a gente foi campeão, né? Na terceira divisão, aí subimos para a segunda. Depois já no ano seguinte não teve mais terceira divisão, né? Uhum. Depois teve mais 2 anos de campeonato, depois aí teve a pandemia, deu uma parada.
0: A pandemia aqui.
23: É, deu uma parada. Uhum. Mas a gente tá aí há quase 10 anos aí participando do campeonato municipal de Araranguá.
0: E a sede da Familiaria fica onde?
23: Hoje a gente não tem uma sede fixa, né?
0: Mas o bairro dela qual é?
23: O bairro é Sanga da Toca.
0: Sanga da Toca.
23: Sanga da Toca e Lagoa do Caverá.
0: Ah, aquela região ali.
23: Isso, é.
0: Uhum. É, beleza, uma região belíssima, né?
23: Isso.
0: Aquela região da costa da Lagoa, que é linda ali.
23: Uhum.
0: É demais, né? O Campo do Areias, por exemplo, está quase na beira da Lagoa, né?
23: Isso.
0: Se a gente analisar o caso do Areias, no caso, né? Mas a Familiarias é naquelas redondezas ali.
23: Redondezas ali,
0: sim. É. Mas um time da zona sul da cidade. Para onde a cidade cresce muito, né? Porque como Araranguá cresce para a região sul, né?
23: Tá crescendo.
0: Em direção a Sombrio, a gente falando disso, né? Para exemplificar para o ouvinte, né?
23: Uhum.
0: A gente vê ali diversas comunidades, desde Polícia Rodoviária, Bairro Santa Catarina, Sanga da Areia, Sanga da Toca. Meu Deus.
21: Se não me falha a memória, o novo parque industrial é para lá, né? Na Sanga da Toca.
23: Sanga da Toca 2,
0: né? Sanga da Toca 2, né?
23: Isso.
0: E o projeto do prefeito César César é de fazer esse na área sul da cidade e um outro na área norte.
23: Isso.
0: No Distrito Terceiro Lúcio.
23: Legal.
0: E daí ele bota em um. Em dois extremos da cidade, né?
23: Isso.
0: Que, aliás, é um belo pensamento e uma bela iniciativa, né?
23: Isso, precisamos.
0: Uma iniciativa visionária, eu acho que é por aí, né?
23: Vai diversificando, né?
0: Vai, vai. É porque quem mora na zona norte da cidade pode trabalhar nas indústrias que se... É, evidentemente foram edificadas ali. E na zona sul, o pessoal daqui, então vai ficar mais perto do trabalho também, né?
23: Isso. Com essa a ponte, né, que parece que vai ser construída.
0: A ponte.
23: Vai ter um acesso muito mais fácil.
0: Já está em obras, já inclusive, tá em a ponte, né? Porque aquilo aí é um marco do progresso, né? Porque é aquela história, né? É, eu me lembrei de uma piada agora do prefeito, que era candidato a... acho que era um candidato a prefeito ou deputado e tal, e disse que ia fazer uma ponte. É, e aí os caras, não, mas não tem rio, nós fizemos um rio. É mais ou menos por aí, né? Mas acontece que o nosso rio agora não é um rio volumoso, enfim. E a necessidade, né? Sempre servindo para o balso, o tempo todo, de todo o Distrito Terceiro Lúcio, são várias localidades, ser beneficiada com essa obra que é, realmente vai trazer prosperidade.
21: Isso vai hoje no Terceiro Lúcio, a estrutura está muito boa também, né?
0: Não,
21: o pessoal
0: muito.
21: Que quer aproveitar asfalto, o verão e tudo mais, então com a ponte facilita bastante.
0: Verdade. Né? Você vai o Terceiro Lúcio para asfalto. Até você vai, passa pelo Terceiro Lúcio, vai a Ilhas, mano.
21: Isso.
0: Se você quiser pelo Morro Agudo e a Ilhas também, você vai com pavimentação Alajota.
1: Em breve dá chegar até no limite ali com Içara.
0: Isso.
1: Com um asfalto também.
0: Aquela região da Palha lá, né?
1: Será asfaltado ali o Campo Manuzia, lá no
0: Manuzia.
1: Após ali a rota.
0: E já sai ali o quê? Em Três Coqueiros por ali, né? Acho que é, né?
1: Não, ali
0: o
1: Coqueiros, né?
0: Coqueiros.
1: Sai em Coqueiros, aí vai em direção às lagoas ali, né?
0: Isso.
1: Lagoa da Velhinha, Lagoa do Mussolini, enfim.
0: É.
1: As lagoas que tem ali. Aí pode pegar aquele outro contorno da Barra Velha. Enfim, sai da Vila Nova, Içara.
0: Sim, sim.
1: Abre um leque ali de estradas.
0: De estradas, não, é prosperidade, é progresso mesmo, acho que é por aí. E no esporte, o campeonato também cresce, abre 5 fichas, né? Pra, claro, para a primeira divisão.
1: E também para a Série B.
0: E para a Série B também.
1: Para
0: a Série B são mais 5 também, né?
21: Isso.
0: Pois é, essa abertura, o que, é que vocês acharam?
21: Eu, particularmente, eu acho que 5, na minha opinião, isso é uma opinião pessoal, eu acho muito. Acho que 2 ou 3.
0: Uhum. No caso da segunda divisão?
21: Isso. Certo. Na primeira, eu acho que deveria ter.
0: Uhum.
21: É, o que acontece? Que eu acho que foi o que eles tentaram durante alguns anos. Como abre 5 fichas na primeira, desce. Esse pessoal da primeira, alguns vão descer para a segunda.
0: Claro.
21: Então, alguém da segunda vai acabar. Se tivesse uma terceira divisão, tu consegue.
0: Certo.
21: Então, eu acho que 5 fichas para a segunda divisão, na minha opinião, é uma opinião pessoal, eu acho muito. Acho que 2, talvez, como era o ano passado, 3.
0: Seria o tamanho.
21: Porque aí
0: ideal.
21: Isso, porque o pessoal que está na segunda, ele recepciona o cara que estava na primeira, que não vai jogar mais, porque abre as 5 fichas de fora.
0: É.
21: Então, na minha opinião, né?
1: É. Porque 5 na Série B é meio time, né?
21: Isso. Tanto é que a gente, né? A gente já vai falar disso. A gente, como a gente tem uma base já de alguns anos,
0: sim,
21: a gente só tem 2 de fora.
0: Certo.
21: E uma já estava com nós o ano passado. Então,
0: certo,
21: a gente priorizou a base que a gente tem para os campeonatos.
0: Mas isso depende do próprio dirigente, que ele pode usar talvez 2 fichas de fora, não precisa usar as.
21: Isso, né? Que é a nossa opinião.
0: Eu quero usar mais as patas da casa. Vai fazer isso, porque é uma iniciativa para ele. Se ele precisar de atletas, aí sim as 5 fichas seriam as mais viáveis para a segunda divisão, no caso, né?
21: Isso
0: com a carência de atletas, vamos dizer assim.
21: Talvez as 5 fichas ajuda o time que vai colocar pela primeira vez um time na segunda divisão. Porque daí tu não tem um elenco já da casa. Nós,
0: exatamente,
21: até quando a gente conversou, eu e o Fernando, né, para fechar a equipe,
0: certo,
21: que a gente pensou? A gente já tinha uma base de 22.
0: Certo.
21: Saiu um ou outro ali, a gente ficou com uma base de 18. E aí a gente
0: time busca, pronto, né?
21: Time pronto.
0: Time pronto, é verdade.
21: Então, pra nós, por isso que eu digo que é uma opinião pessoal minha, porque claro, talvez o cara que colocou o time esse ano, cinco fichas de fora pra ele, ajudou ele.
0: Ajudou. É verdade,
21: é
0: verdade.
21: A opinião,
0: tá correta.
21: É opinião pessoal.
0: O João Viana Matheus está por aqui, nosso grande ouvinte. Boa tarde, Ari, desde a todos aí da mesa. Um grande abraço a todos vocês, pra você também, meu caro João Viana, aí na Sanga da Toca. Luiz Antônio Santos, um abraço também pro Luiz Antônio Santos. Boa tarde ao Luiz Antônio. Boa tarde, Jairo. Boa tarde a você. Matheus dos Santos Martins. Boa tarde ao Matheus. Boa tarde, sou jogador do adversário da família Elias. Vai ser um bom jogo, ele está dizendo aqui, ó.
21: Que bom.
0: É?
21: Vamos fazer um espetáculo bonito, né?
23: É o que esperamos, né?
21: Todo mundo
0: um
21: quer
0: jogo,
21: fazer
0: um bom jogo. Ele é do time do Brazuca?
21: Sim,
0: é
21: o Brazuca, então.
0: É porque é Brazuca e família Elias, tá? Na arena, né?
21: Não,
0: Mané Gregório.
21: Isso. A nossa chave é Brazuca, nós, o Campinas e o Barranca.
0: Uhum, certo.
21: E todos os jogos nossos vão ser lá no
0: Mané Gregório. Certo. Foi bom gramado, né?
21: Bom gramado.
0: Bom campo, né?
21: Eu particularmente também sou suspeito,
0: né? O campo é grande,
21: né?
0: Mas eu acho que é menor do que o campo da arena, né? Que o pessoal fala para chegar de uma ponta no campo, na outra na arena, não é fácil.
21: Isso.
0: Né?
21: Eu particularmente sou suspeito que eu cresci naquela região e jogando naquele campo.
0: Bem, né?
21: Então
0: bem.
21: Eu, para mim, aquele campo, para mim, sempre foi um dos melhores da região. Então, sim, sou suspeito de falar.
0: Continua assim, né?
3: Lá com essa chuvarada, lá pode jogar tranquilo.
0: Pode jogar,
3: vai areia, né?
0: É areia, né? Absorve bem a água, né?
21: É difícil tu chegar, seja verão ou inverno, tu chega lá e dizer, nossa, o campo tá judiado. Então, um campo que ele proporciona um bom jogo, né?
3: Ele tem um gramado natural, aquele gramado raiz mesmo, né? Que já tá ali há muito tempo. Não é aquele gramado que você vai lá, planta ele e já começa a jogar, não espera o tempo exato. É aquela grama antiga, né?
0: Aquela grama forte,
3: não,
0: né?
3: Resistente, né? Tipo aquela grama de potreiro, né?
21: Isso, inverno,
0: e olha que esse Mané Gregório tem servido a Araranguá.
21: Tem.
0: A todos os times da primeira divisão, da segunda divisão, municipal, em campeonatos regionais. Qual Araranguá Esporte Clube, quando o time profissional na década de 90, quando o Jaime Schmidt, já saudoso Jaime Schmidt, bicampeão da Copa Santa Catarina, levou o Araranguá várias vezes para fazer coletivo lá no gramado do Mané Gregório. Serviu até de treinamento para o Araranguá, time profissional, para um time profissional, no caso o Araranguá, que representava a cidade e a região, para fazer coletivos. Olha o que o nosso Mané Gregório, olha o que esse campo já fez.
21: Hein? E passa ano e vai ano, ele continua com.
0: E eu lembrei bem disso, porque na época o Jaime Schmidt gostava de fazer isso. Ele elogiava o gramado, você vê como, né?
21: Ajudou
0: o futebol profissional que nós tivemos no passado em Araranguá.
21: Eu cresci jogando ali pela Casa Lar e pelo São José.
0: Olha só.
21: O Zequinha, né?
0: O São José ganhou vários títulos municipais, né?
21: Sim.
0: Até os títulos que mais ganhou,
21: né? Isso. Na verdade, o São José geralmente, quando entrava, ganhava, né?
0: Entrava para ganhar.
21: Teve uma época ali que teve uma rivalidade muito com o time do seu Walter lá.
0: Isso, fazer
21: uma
0: rivalidade. Virou um clássico, né?
21: Isso,
0: São José e Jesus virou um clássico na época, a gente lembra bem disso, né? Olha, eu não quero. Eu não me lembro os títulos. O Vico poderia nos ajudar, o Vico está fora agora, né?
21: Isso.
0: O Vico está fora. Está fora da Araranguá, da região, mas eu acho que o São José é no mínimo 5, 6 títulos. Ou mais.
21: Eu sei que eu jogando com. Estava em 2. Mas eu, olha, eu acho que talvez até passe um pouco mais.
0: Eu acho que passa disso.
21: Porque era difícil, baixo, né? Na época que eu jogava lá e depois eles vieram a parar, era difícil não estar numa final.
0: É verdade.
21: Que eu lembro que eu joguei 2 anos e eles foram 3 anos consecutivos, eu estava em 2, então só aí já tem 3 títulos.
0: Olha só, olha como então, é que é o negócio, né? Foi um time realmente sempre muito vencedor, né?
21: O Vico,
0: a família toda, né? A família Francisco,
21: gostava,
0: né?
21: Isso, pessoal, né? Gostava. Enfim, Paulo.
0: Toda a família ali, impressionante como os caras tocaram futebol e tocavam com maestria mesmo, né? Acho que é bem por aí. E você lembrou bem do passado do Bom Jesus também, com o seu Walter Garcia?
21: Isso.
0: Deixou uma saudade imensa também do futebol. Né?
21: Fazia
0: o próprio José Ademir Aguiar, o Ganso, que também já está em casa, descansando, e que foi, se eu não me engano, pentacampeão com o Independente, quer dizer, outro time de vários títulos. Né?
3: É que clube profissionais é assim, né? Eles são centenários, por quê? Porque vai passando de mãos em mãos, vai continuando. Aí tem os torcedores, tem aquela coisa. Isso. Aí quando o time é amador, muda, às vezes o time acaba se extinguindo e surgem novas equipes. Né? Surgem novas equipes. Ó, nos últimos 10 anos, surgiu várias equipes aqui no futebol aranguense. A família Elias foi uma dessas, veio aí o Vimões.
21: O Areias,
3: o Sport, foi fundado em 2016, está comemorando 10 anos agora. Inclusive foi 2, 3 vezes campeão municipal, 2 da Série A e 1 da Série B. Então isso aí é importante para o crescimento também.
0: Umas quantas equipes, hein?
3: Nossa, assim como parou algumas, a gente não viu
0: outras
3: mais.
0: Outras surgiram.
3: E eu acho que surgiu até mais.
0: Até mais do que algumas que pararam. Né? O número de equipes parou foi menor do que o número de equipes novas que surgiram.
3: Importante, continuam algumas equipes antigas, né? Como agora o Santiago está de volta. Aí temos o Inter, que foi dado seguimento, né, aí é da família do seu Valdir.
0: Terceira geração de
3: Rocha, tá com o Jorginho.
21: Esportivo,
3: tem um esportivo, tem mais de 30 anos, o Santa Cruz tem 40 anos. Então tem umas equipes aí cascudas,
0: aquelas equipes mais raízes, né?
3: História,
0: né?
3: É, nossa.
0: É algo assim que chama atenção no nosso futebol, né? Eu acho que é bem por aí. É, e do elenco, então, praticamente o time da casa, né? De fora vocês têm algum não?
21: É, Jairo, a gente.
0: Acho que não tinha 22 já, né?
21: É, não, a gente tem duas fichas de fora, uma de fora já estava com nós no ano passado.
0: Certo.
21: Né?
0: Quem
21: é
0: ele?
21: Que é o Renato.
0: Renato.
21: Lá da Santa Rosa.
0: Certo.
21: E aí a gente trouxe um centroavante lá do Sombrio. Uhum. Que é bom centroavante, joga por tudo também, vai nos ajudar bastante, que é o Jonas.
0: Sim.
21: E o restante a gente manteve praticamente todo mundo do ano passado.
0: Certo.
21: Uma ou outra pecinha assim que der da casa, mas a gente já, vamos dizer assim, já estava namorando para trazer.
0: Certo.
21: E aí deu certo desse ano tá trazendo, mas
0: a maioria
21: 16, 17 é tudo do ano passado. Tem gente ali com 5, 6 anos já, né?
0: Certo.
21: De família ali.
0: Então, já conhece bem o time, né?
3: Já tá na família mesmo.
21: Já tá na família.
0: Como o futebol, o entrosamento é importante.
21: Isso, né? Isso. A gente tem.
0: Entrosamento. A Espanha que eu diga, né? É bom, põe entrosamento naquilo, né?
21: Isso.
0: Toque. A gente sabe que só, claro, com qualidade, evidentemente. Sim. E com muito treinamento, isso. Senão você não consegue fazer, né?
21: É porque tu tem que adaptar, às vezes, pro treinador, às vezes a gente tem que conhecer o atleta, né?
0: Claro.
21: E o atleta também tem que conhecer a política do grupo,
0: do time,
21: né?
0: Do clube, claro.
21: Então,
0: claro.
21: Quando tu entra no vestiário e a gente brinca que já tem uma resenha com todo mundo, tu já se sente mais confortável para jogar, para tudo.
0: Mais à vontade, né?
21: Mais à vontade. Então, a gente tem o grupo que é o mesmo do ano passado, o grupo do WhatsApp, porque todo mundo tá ali. Uhum. Então, isso cria
0: uma comunicação muito boa, né?
21: Isso.
0: É bom de mais,
21: cria um elo entre o próprio jogador, a gente que é treinador, porque tanto para mim como para o Fernando, os meninos têm liberdade de chegar e às vezes conversar, né? Eu não estou contente aqui, eu acho que eu posso jogar melhor,
0: posso render
21: ali.
0: Um pouquinho mais lá.
21: Isso, então, né? Então isso faz uma diferença na hora de.
0: E que bom que todo mundo tem essa liberdade, esse ato de democracia, né? De um ato democrático, é um ato onde todo mundo se sente à vontade. O Heitor José Vigarela está por aqui. Muito boa tarde aos amigos, apesar das chuvas, tenhamos todos uma ótima tarde. É verdade, que assim seja, uma ótima tarde. Porque é aquela história da Vigarela. Quando a gente deseja um bom dia, uma boa tarde, uma boa noite, então não tem nada a ver com o tempo.
21: Não.
0: É porque é um estado de espírito, né? Eu estou te desejando um bom dia quando eu cumprimento alguma pessoa, eu e milhões de pessoas, né? Ou bom dia, ou boa tarde, ou boa noite, é desejar que aquela tarde, aquele dia, seja um negócio maravilhoso.
21: Seja bom,
0: independente, né? Da condição do tempo, seja frio, calor, chove, vento, enfim. O nosso João Lucas Zeferino Elias está por aqui. Bora, família Elias, Futebol Clube. Juntos por um só objetivo, está dizendo ele aqui.
21: Esse é o presida.
0: Tá, João.
21: Esse é o presida.
0: É o presida.
21: É o presidente.
0: João.
21: Presidente.
0: É, João Lucas, um abraço para ele.
21: Esse aqui faz nós cair ou não, né? O Fernandes, mandar nós embora.
23: Esse que está com a
0: faca na mão. Mas acho que está contente com a comissão técnica, né? Porque tá aqui apoiando, mandando
21: recado. A gente faz um trabalho legal, né?
23: A gente conversa bastante, né? A gente discute bastante, né?
0: Sim.
23: É igual o Dani falou, a gente já tem. Né, praticamente o mesmo time do ano passado, todo mundo tem a liberdade, e dentro de campo fica melhor isso, né? Porque, pô, para cobrar mais um do colega, do outro que tá jogando, né?
0: Claro.
23: Pô, vamos se intensificar mais, vamos pegar mais junto.
0: Sim.
23: Então, isso ajuda bastante, a gente já vem há vários anos fazendo bons campeonatos, então...
0: Sim, sim. É um time bem estruturado, a família Elias é bem uma equipe bem estruturada. E exemplo de união, a gente vê isso, a gente percebe isso, né?
21: Isso
0: é uma coisa perceptível mesmo.
21: Isso
0: é bom pro esporte, né?
21: Sim.
23: O que a gente já falou outras vezes, que a gente sempre tenta resgatar, que às vezes perder um pouco, é de levar as famílias, né? Às vezes no domingo... Tá lá, como a gente já, a família Elias, mas já convida o pessoal que vai participar conosco, mas ó, leva a família para estar torcendo, para estar depois do jogo fazendo aquela resenha, todo mundo junto, então vai unindo todo mundo, e com a gente um lutando pelo outro, né, fazendo cada vez mais
21: A gente está tão acostumado com isso, Jairo, que
0: certo.
21: No primeiro jogo do ano passado, a gente joga lá no Mané Gregório e a gente usa a sede lá para fazer o pós, e a gente não botou isso no grupo, porque já é costume, e teve um jogador nosso que foi embora. embora. Foi. Ele foi embora. Ele, ninguém me avisou. É que a gente tá tão acostumado já que fica as famílias lá, o pessoal da família fica lá e a gente não botou no grupo. E ele não sabia.
4: Ah, perdi o fogo, então.
21: Ele foi embora.
23: Isso foi comentado, né? Que tinha. Mas na hora de abrir o grupo ali, a gente nem se ligou depois.
0: Pois é, a gente já tá extremamente acostumado, né?
21: Isso, a gente tá acostumado. E aí vem naquela parte de já fazer parte do grupo, porque ele era novato, então por isso que a gente prioriza quem já faz parte do grupo, porque tem essa,
0: bacana isso aí,
21: essa interação.
0: Bacana, é bom demais, né?
3: Mandar aqui um abraço pro John Lee. John Lee nos acompanhando aqui na TV de casa.
0: Diga agora.
3: Boa tarde aí a todos, abraço. Vai Corinthians, vai pro.
0: Vai Corinthians.
3: O Lamaçal, o John Lee. Corinthians aqui, vem pra cá com Vai Corinthians, o quê, rapaz? Aí manda a figurinha do Neto, menos ainda esse Neto.
0: Essa é uma máxima da torcida do Corinthians, né? Vai Corinthians, então.
3: Tá acompanhando aqui em casa. O John Lee tá de molho, né? Passou por uma cirurgia, até encontrei ele no último sábado, ali no Dino Park. Mostrou, rapaz, levou 16 pontos, se não me engano, no braço.
0: Pois é, cara.
3: Foi grave uma lesão.
0: Ele leva um tempo para recuperar.
3: Braço, né? Pelo menos, ele disse que daqui 3, 4 meses já quer voltar a jogar. O John Lee, eu acho que é só pro Regional de Salão no início do ano.
0: Aí é mais garantido.
3: É mais garantido.
0: Mas o Corinthians que está pagando um salário não muito pequeno pro Memphis. E parece que renovou agora, né?
21: Eu vi alguma coisa hoje de manhã que parece que sim, né? O Corinthians está naquele transfer ban também,
0: tudo,
21: né?
0: Tudo, o clube pagava para ele um hotelaço lá, uma coisa. E aí parece que agora, né, de certo momento, o salário, eu não vou precisar mais pagar um hotel para ele. Olha só, cara.
21: Parece que ele reduziu alguma coisa, pelo que eu vi na reportagem ali, de juros e tal, mas é que o Corinthians está com transfer ban, pelo que os caras estavam justificando.
0: Ah.
21: E aí ele, como ele já faz parte, tu consegue fichar.
0: Certo.
21: Uma nova contratação, pelo que eu entendi,
0: não. Não,
21: então meio que ficou meio que obrigado
3: sairia mais barato, acho que então renovar com o cara.
21: Isso, que buscar uma. Isso. Esses transferbando a vida aí que os caras não pagam.
0: É complicado.
3: É que assim, ó, um clube de futebol é uma empresa, né? E é a mesma coisa, gerir o amador, gerir o profissional, é mais ou menos o mesmo sentido. Se vocês arrecadar o número X de patrocinadores e gastarem XY, não vai fechar a conta.
21: Não fecha a conta.
3: Vocês vão se enrolar também com atletas, enfim, com despesas de massagem, uma coisa e outra, uniforme. Mesma coisa profissional.
0: Isso.
3: Eles se enrolam por quê? Se enrolam porque gastam demais. Aí o arquirrival do lado contrata uma estrela, esquece os olhos. Ah, vamos impressionar, vamos lá contratar uma estrela.
0: Aí bate ciúme, né?
3: Aí vai lá contratar uma estrela, pago lá 1,5 milhão por mês, essa estrela faz.
0: Essa estrela não brilha.
3: Cada 25, 30 jogos,
0: A estrela não brilha. Aí o negócio
3: dá um prejuízo, irmão. Aí às vezes pego, deixo lá no banco de reserva um garoto da base, não sobe para aquela estrela
0: que jogar. Acaba não sendo aproveitado.
3: Aí a base é que vai dar dinheiro lá na frente, aí a base não tem espaço.
0: Complicado.
21: Vou, como diz outro, puxar a sardinha pro meu lado da contabilidade, né? Os números não fecham. Até uma das coisas que a gente conversa é sobre isso, né? A gente tem, e às vezes vem, acontece do atleta, eu consigo, eu quero jogar com vocês me dão um valor. Não, a gente lá na família não tem isso. Então é jogar porque quer jogar. A gente tenta, né, Fernando, dar uma estrutura de pós.
0: Isso.
21: Então, sempre que a gente fala, né, que foi o que eu brinquei antes, tá lá. Carne, cerveja, tá lá depois do jogo, quer levar filho, esposa, não tem problema nenhum. Só que pagar jogador, a gente não tem essa política.
0: Que é uma política da
21: família. Isso, é uma política nossa. Então, às vezes, eu recebo muito, vamos tentar fazer, eu trago um outro jogador de lá. Não é.
3: Vai que mostra que já tem carro.
21: Isso.
3: Então, o Sportivo foi campeão municipal em 2023, assim, gente.
0: Exatamente. Com todas as pratas
3: na
0: da
3: época,
0: casa.
3: O campeonato era fechado, na época mais dificultoso ainda, porque aqui dentro acaba inflacionando o mercado. E o Sportivo fez um time da casa na época e foi campeão.
0: Foi campeão. Exatamente.
3: Como dizia o Marcel, né? Era só o pós que era infinito.
21: Isso,
3: gastava menos.
21: Mas agora.
0: E deu resultado.
3: Que é um futebol raiz, aquele futebol da essência, né?
21: Qual isso aí.
3: Que é o que não tem como vocês não dar certo, né? Um é contador, o outro empresário. Então
21: não tem como
3: fechar.
0: Até acha que é uma luva, né? Mais ou menos por aí. Muito bem, rapaz. 1h25, nossos convidados aí, nós vamos pedir licença para eles. Vamos dar um tapa no café e a gente já volta depois do intervalo.
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0: Opa, muito bem, estamos de volta, minha gente boa, com as esportivas desta terça-feira chuvosa, hoje com os representantes aqui da família Dias, grandes representantes aqui, o pessoal da comissão técnica, né, aqui com a gente, nos brindando com as suas presenças, né, e a gente lembra que nós estamos no ar até as 14h, sempre diariamente com você, interagindo aqui com a gente, mandando seus recados, como é o caso do nosso grande Eduardo Viola em Criciúma. Alô, Eduardo, boa tarde, Eduardo, ligado no bairro Santa Luzia, aqui em Criciúma, obrigado pela audiência, Eduardo. Hamilton Ovelho, Neno do Bar. Alô, Neno, boa tarde, Jairo, manda um abraço aí para essa turma da família Dias. Uma hora vou aí com você no esporte, claro, eu e o Deja vamos te receber de braços abertos. Sim. Aqui, Neno. Nosso querido Neno, Adilton Velho.
1: Convidei ele e o Jonas.
0: Estão convidados, né?
1: Todos os dois.
0: E aí a gente reconvida agora, né, Deja?
1: Essa hora que nunca chega, né? Foi convidado ano passado já, né?
0: Não, mas portas abertas aqui, Neno. E o nosso Adilton Velho, o Neno voltou. Jogo domingo. Neno do Bar. Joga domingo, Neno do Bar. Ele estreia domingo, né?
1: Estreia domingo também. Manda aqui um abraço especial para o Felipe Alves Davi, grande Lipe, lá da mecânica. Ô, Davi. Para a mecânica Davi, o que é filho do Silvio, né? E ele está de aniversário hoje.
0: Opa, parabéns a ele.
1: Completando mais um inverno, né?
0: Opa, parabéns ao Lipe.
1: O aniversariante deste 28 de julho de 2026.
0: Opa, que maravilha.
1: O Lipe que, como presente de aniversário, o Silvio deve ter botado lá um DKV para ele arrumar na tarde de hoje.
0: Assim. DKV?
1: Ou um Fusca, aquele com dois carburadores, não tem?
2: É que diz um Peugeot, um
1: DKV,
2: né?
1: Dois tempos. Ou um Peugeot, assim, naquele que incomoda Peugeot, bastante.
0: Um DKV que é dois tempos.
1: Gravei uma Maroc daquela série que veio com problema.
0: Ai, que dor de cabeça.
1: Um abraço pro Silvio e pro Lipe. Parabéns mais uma vez aí pro Lipe. Pessoal nos acompanhando pelo YouTube.
0: Lá na, um abraço
1: pra Davi Automecânica.
0: Deja, um abraço pra eles.
1: O Lipe já mandou. Boa tarde, Deja, muito obrigado.
0: Tá aí ligado. É impressionante, né? Mas eu já fiz até um barulho.
1: Tô cheio de DKV aqui, ele mandou.
0: Ele tá dizendo.
1: Mandar um corcel aí pra ti então de novo, Lipe.
0: Quem sabe um corcel. Eu fiz até o barulho do DKV aqui, que era um dois tempos, né? Que era, porque o giro do motor, né? O giro do motor dois tempos, ele é muito rápido, né? Em relação a quatro tempos, a gente sabe, né? E a gente, na nossa infância, a gente via muito DKV aqui em Aranaguá. DKV, Vemaguete. E nos finais de semana a gente via os caras dando purgante, que ele usava a gasolina com óleo dois tempos, né? Uhum. Os caras davam purgante na época que chamavam.
1: Tem uma história do DKV. Tem uma história que conta.
0: Atrás,
1: o homem comprou esse carro e incomodava direto. Uma vez ele deixou com a chave na ignição, na frente de casa, com vidro aberto, com a chave na ignição. E eu, de madrugada, ele acordou ali pela fresta da janela, o carro estava ali ainda. Ninguém tinha roubado aquele carro. Ele assim, tais aí ainda, seu desgraçado.
2: Ninguém queria. O cara vai lá, tira a chave da ignição e bate na porta da casa, ó, pega a chave.
1: Opa, tu esqueceu, né?
0: Tem uma piada do 147, que é do Paulinho Micharia, né? Que o cara botou lá um 147. Eu tinha um 147 lá. Vendo, aí passou um outro.
1: Duvido.
0: Minha nossa senhora.
1: Ô, Fernando, mas lá na FEMAC, freios lá, qual é o pepino que tu pega lá?
2: Ah, a gente pega bastante, né? Eu trabalho com sistema pneumático, né? A gente chama também eletropneumático, que hoje os caminhões mais novos, eles trabalham com sistema de gerenciamento eletrônico, né? Então a gente pega muita parte de chicote, arrebentado, então, e hoje interage muito tanto parte de transmissão, com sistema de acionamento de freio, a gente desconta é de cair um pouco dos cabelos.
1: E tu é só mecânica pesada, né? Só caminhões.
2: Isso, eu trabalho só com caminhões, né?
0: O que é o sistema pneumático? Porque eu, por exemplo, não conheço.
2: Isso, o sistema pneumático é o sistema de acionamento, né? De freios, sistema de acionamento de acessórios, tipo banco a ar, todo o sistema de gerenciamento de freios, né?
0: Certo.
2: Que vai fazer a parte de acionamento.
0: É tudo um sistema, então.
2: Isso, todo um sistema.
0: Os caminhões mais antigos não tem.
2: Sim, começa. A gente começa lá, desde o 11, 13.
0: Que época, mais ou menos?
2: Cara, começa desde 11, 13, acho que a partir... não estou bem lembrado.
0: Anos 70, para mim.
2: Isso, aí já começa os sistemas.
0: Que, né? Como era a frase da Mercedes-Benz na época, né? O que é bom já nasce diesel. Era uma frase que marcou, rapaz. Foi um marketing muito forte, né? O que é bom já nasce diesel. Quer dizer, para aquele caminhão da marca Mercedes, já nasceu com a versão do motor em diesel. Né? A época que tinha o FNM, né?
2: Isso.
0: O FNM era da Fiat, né?
2: Da Fiat,
0: que ela vinha lentamente nas rodovias, né? Tu vê, a gente pegou essa época aí, cara. A gente viu esses caminhões, né? Nós pegamos, a gente viu esses caminhões circulando na época, né? Enfim, mas é um fato que chama atenção, porque dentro da área da mecânica pesada, e como é que está esse negócio de mão de obra também, o setor de vocês também, passa por problema também em relação à contratação de mão de obra, alguma coisa, Fernando?
2: Eu acho que todo o mercado passa, né? Tipo, a minha área, principalmente, que a gente fala que é a área da da pneumática ali, para um mecânico ficar.

0: todo ano dois, três treinamentos, montei um treinamento e estou pegando agora,
1: selecionando
0: né? E treinando a minha equipe, né?
1: Claro.
0: A gente tem que estar treinando.
1: É que a mão de... Tu tem que fazer o profissional
0: tem
1: hoje.
0: Tem que fazer o profissional.
2: É que a mão de obra hoje, Jairo, a gente vê isso na contabilidade porque o pessoal não quer esperar o tempo de amadurecer, né? Hoje o...
1: Todo mundo tem pressa,
2: isso, que a gente falou um pouquinho.
3: Os caras querem ir pra onde? Querem pular etapa?
2: Isso. Então, antigamente tu via, às vezes o cara ia lá, trabalhava de mecânico pra aprender, né?
1: Pra aprender.
2: Isso, hoje não tem mais isso.
1: Não tem mais isso.
2: Só que aí, tipo, o Fernando que tá lá na ponta, ele também tem uma pressa de atender o cliente.
1: Claro, claro.
2: Só que às vezes...
1: tem pressa,
2: isso, né? Só que às vezes faz o profissional e aí o profissional, às vezes, por um valor X ou Y, troca.
3: Né? Depois então, quando aprende, vai para outra empresa.
2: Isso.
3: E o teu caso, Fernando, até chegar aquele estágio assim de do mecânico lá terminar o seu serviço e tu nem precisar ir lá conferir, demora também.
2: Demora,
3: porque daí tem que passar confiança, tem que estar um profissional apto, aquilo ali, tem que estar experiente. Aí imagina, tu tem que estar conferindo todo o serviço.
0: É o que a gente fala assim, né? Que tem, eu dou treinamento, a gente vai para fora de Santa Catarina fazer, vai para Curitiba, vai para São Paulo fazer treinamento com os colaboradores. Mas, e aí às vezes, algumas mecânicas não dão esse treinamento e querem tirar o cara da gente, né?
1: Mas,
0: então é complicado.
1: Né? Aí já tem o profissional pronto,
0: já
1: né?
0: Já tem o profissional pronto, né?
1: É, tem malandragem, né? O Francisco Alves está por aqui, o nosso Chico da Barranca. Boa tarde, é o Chico. Não é, é questão de mercado também.
0: Mercado.
1: Daí oferece um pouco mais, aí o profissional lá se empolga e vai.
0: Isso.
1: Muitas vezes ele não vai ter aquele clima naquela empresa, aquela facilidade que ele tinha na empresa anteriormente, onde ele trabalhava. Uhum. Às vezes ele vai encontrar dificuldades, às vezes se arrepende até ter mudado, mas acaba ficando por lá. Ah, então a gente sabe o que é.
3: O Ezinho do Céu Azul está por aqui também. Pessoal da família Arsênio, mandando aqui um abraço. E ele diz: o Daniel treinou o veterano do Morro Grande.
2: Isso, na verdade, no campcampeonato do Morro ali.
3: Isso, no campeonato do Morro. Eu acho que o Grande é que saiu do corretor.
2: Isso, então, a gente estava ali, né? Do Céu Azul, 2 anos já. Um treinando e um estava jogando. Isso, eu não estou enganado, não sei se ele está com o pessoal do Campinas, né?
3: Isso, com o Campinas.
2: Acho que está com o Campinas, que é a nossa, que está na nossa chave. Ou seja, a gente vai acabar se encarando aí daqui a pouco.
3: Certo.
2: No campeonato, que faz parte da nossa chave, né?
1: Campinas. Campinas, que é ali do Campinho, né? O Campinas do Campinho, não?
2: Não, o Campinas. Não,
1: Campinas.
2: É, o Campinas é ali no Paulo Cesário, na verdade.
1: Ah, no Paulo Cesário?
2: Isso. Eles têm o veterano, se eu não estou enganado.
3: Certo.
2: Enganado não, eles têm o veterano e aí o ano passado eles colocaram um time na segunda divisão, e se eu não estou enganado, eles foram à semifinal, acho, ano passado.
3: O Céu Azul está com parceria com o Santa Cruz, na primeira divisão.
2: Isso.
3: Até tá, o nome está conjugado. Santa Cruz, Céu Azul.
2: O ano passado eu sei que o Ezinho estava com o pessoal do Campinas.
1: Do Campinas. Porque o Campinas ali da volta curta,
2: isso,
1: volta de Lima ali, né?
2: Isso.
1: Até era doada, né?
2: Isso. Até a gente, quando saiu a chave, a gente falou, né? Pô, a gente todo ano, né, a gente pega uma chave forte.
3: Certo.
2: Porque a Barranca, querendo ou não, o ano passado era a primeira divisão, então vem pra nossa chave, né?
3: Sim.
2: O time do Campinas, ano passado, foi semifinalista, se eu não estou enganado, já.
3: Sim.
2: E aí o Brazuca vem forte. Então, assim, a gente sempre fala aí, Fernando.
1: Não, é fácil,
2: não, a gente não. Na primeira divisão, a gente sempre caía na chave do Santa Cruz, fizemos uma abertura 2 anos com o Santa Cruz, então eu falei, Fernando, a gente não tem vida fácil.
1: Não, não, é verdade, mas é curso que acontece no futebol, mas a gente lembra aqui.
2: Mas é um jogo bom.
1: É bom, né?
3: Vocês estavam comentando ali comigo, né? O time do Família Elias perdeu em 2024 para o Santa Cruz lá no Interlagos, nos pênaltis. Foi 1-1 no tempo normal. Perderam para o campeão na Copa Brasil.
2: E tivemos a última bola do jogo para ganhar.
3: Olha só,
2: última bola do
1: poderia
2: jogo.
1: Poderia ter ganho, né?
2: Dois jogadores nossos se bateram em vez de fazer gol de cabeça.
1: E aí, poderia ter ganho no campo.
3: Poderia ter chegado pelo menos à semifinal, né?
2: E na estreia do ano passado nós perdemos de 2-1 no último minuto com gol de pênalti meio...
1: Duvidoso.
2: Né? Mas faz parte do futebol também.
1: Eu mandei um abraço aqui pro Francisco Alves, Chico da Barranca, mandei, né?
2: Mandou.
1: Mandei um abraço pro Chico, obrigado, Chico, pela audiência, pela companhia, mas é isso, tem coisas no futebol, a gente vê erro de arbitragem em primeira divisão, a gente vê erro de arbitragem em Copa do Mundo, né?
2: Então,
1: não é fácil mesmo.
2: Às vezes a gente comenta, né, a gente tem os grupos, eu tenho o grupo do veterano do Lagoão que eu participo, a gente comenta muito do erro, mas eu entendo que a gente não pode acreditar que existe maldade.
1: Não, não.
2: Porque senão daí tu larga o futebol. Às vezes são critérios. Claro que existe uma coisa no futebol que eu digo, né? Quando tu vai apitar.
1: Não há intenção de errar, tem intenção de acertar, né?
2: Isso, mas quando tu vai apitar
3: certo.
2: Criciúma e talvez Avaí dentro de Criciúma, o árbitro vai tomar a decisão de um jeito. Talvez quando ele vai apitar o mesmo jogo na volta lá no campo, ele vai. É, porque tem todo um aspecto de torcida.

0: E aí o ser humano, psicologicamente, ele reage de formas diferentes.
1: É, aquele estado de espírito, aquele estado emocional, também influencia na decisão dele.
0: Isso. É. Imagina.
1: Não que tem a culpa, porque nós somos humanos, nós somos falhos.
0: Né? Por isso que eu digo que eu não acredito que seja maldade. Às vezes tu tá no estádio, o cara faz uma falta, a torcida é bom, aí o juiz. Ah, vou dar amarelo. Pum, pega e dá um amarelo. Porque acontece, então.
1: Acontece com frequência até.
0: Assim como o treinador, assim como a gente erra às vezes no escalar, como o jogador perde um gol. Então...
1: Às vezes no calor do jogo também.
0: Isso.
1: Né? Porque, se eu tivesse lá, eu faria. Não é assim.
0: Então, isso é um fato que eu sempre cobro quando a gente está ali no banco, que às vezes os meninos que estão lá atrás ficam, porque não sei o quê. Aí eu olho para eles, beleza, então quando tu entrar ali, tu vai ter que fazer. E aí, às vezes, lá dentro de campo.
1: Tá cobrando agora, faz lá, né?
0: Às vezes, lá dentro de campo, a decisão que tu toma é outra. É. Porque tem outros aspectos que influenciam. Então,
1: vários fatores influenciam.
0: De fora todo mundo faz gol.
1: O futebol é essa coisa fantástica,
0: algo assim que. Futebol é. Eu sou apaixonado por futebol.
1: Eu também, olha.
0: Porque tu não, às vezes tu não. Nem sempre o melhor vence, né? No futebol.
1: Nem sempre, é o que eu digo sempre.
0: Às vezes é uma bola no jogo.
1: Uma bola no jogo.
0: Às vezes tu passa o jogo todo, que a gente brinca, né? Vai passar o jogo todo chutando, não vai fazer gol. E às vezes acontece.
2: Mas daqui a pouco acerta num chute, faz um gol, ganha o jogo.
0: Isso.
1: Olha, eu vou dizer uma frase aqui que muitos flamenguistas como eu vão dizer. Mas o cara não é flamengo, eu sou flamenguista mesmo. Mas só que tem um detalhe. Eu acho que por direito o campeão teria que ser o Palmeiras. Porque o Flamengo, com o goleiro, classificou 3 vezes, né? O caso do Rossi, eu citei várias vezes aqui, classificou para as oitavas, depois para as quartas finais, depois para a semifinal. E foi campeão na final contra o Palmeiras, porque jogou demais, né? Danilo fez gol de cabeça. Mas o Palmeiras, olha como é que é o futebol. A primeira fase do Palmeiras foram 6 jogos, 6 vitórias, 18 pontos, e esse time foi a final, mas não foi campeão.
0: Isso.
1: Quer dizer, para mim o melhor time da Libertadores do ano passado era o Palmeiras, mas não foi o Palmeiras o campeão. Gente, eu estou dizendo isso aí, é de coração. Acabou sendo o Flamengo, sendo o campeão. Olha como é que é o futebol. Olha como é que é.
0: Que essa é a diferença entre campeonato de ponto corrido e Copa. A Copa não quer dizer que o time melhor vai vencer. Talvez é o time que joga mais fechadinho. O campeonato
1: tá
0: em si, o campeonato em ponto corrido não, ele favorece o time, porque no campeonato corrido
1: o Palmeiras é bom no ponto corrido.
0: Em algum momento tu vai oscilar, o Palmeiras oscilou essa última rodada, o goleiro falhou, tomou um gol, mas ele recupera.
1: Quantas rodadas o Palmeiras arrebentando,
0: só que se ali em vez de ser um campeonato é uma Copa, e o resultado aí sai fora por nada.
2: Copa às vezes é imprevisível. Vamos analisar das 4 seleções semifinalistas da Copa do Mundo. De futebol vistoso, a que menos apresentou foi a Espanha.
1: E foi a campeã.
2: Não tinha futebol vistoso. Aquele tic-tac dá um sono na finalização.
1: Aliás, um futebol pragmático.
2: Eu não gosto daquele de futebol. Futebol chato, mas ele tem controle de bola, aquela coisa toda.
1: É futebol chato,
2: mas é um futebol chato. Toque, às vezes não agride. Deu resultado.
0: Objetivo.
1: Tomou um gol só na Copa.
2: De repente ela joga mais uma Copa com aquela mesma seleção, ela não passa a primeira fase. Porque ela fez isso aí em 2014.
1: Porque daí tá todo mundo de olho.
2: 2010
1: também,
2: deu certo, né? A Holanda conseguiu perder aquela Copa, porque a Holanda teve a chance de 3-4 vezes fazer o gol, não fez. Foi pra prorrogação, o Iniesta fez e foram campeões.
1: Matou, morreu.
2: 2014, a seleção da Espanha era ainda melhor, tinha inclusive o Douglas Costa jogando, aliás, o Diego Costa, e chegaram aqui no Brasil e não encaixou, não ganharam uma partida.
0: Esse é o futebol.
2: A França bem melhor nessa Copa. A Argentina, o futebol
0: é diferente.
2: A Inglaterra, um timaço.
1: É porque Copa do Mundo é torneio.
0: No
1: torneio, tudo pode acontecer. Aliás, fala que saudade dos torneios do passado, né?
0: A gente gostava de um.
1: Era porco, era caixa de cerveja.
0: Gostava de.
1: Era novilho, até novilho tinha, rapaz.
3: A gente comentava aqui no bairro Santa Catarina, ali, onde é hoje o campo do Diogo, do Bora Lá ali. Tinha o campo suíço, a gente fazia nas festas de São José ali. Nós fazíamos os torneios ali, nossa.
2: Lá no Pontão também, era feito 2 torneios lá, o da festa e o pai fazia, porque o campo era do pai, então fazíamos também o torneio lá de futebol suíço. Na época. Conseguimos até 2 campos, teve uma época. Colocado 52 times, 48, toda vida.
1: Não, era torneio,
0: coisa boa.
1: Tudo que era localidade,
0: futebol raiz.
2: Teve um ano que foi eliminada a questão dos perdedores, tinha ganhadores e perdedores. Tava muita coisa, muita disputa. Aí ia pra noite, tinha que acender luzes assim, pendurado em árvore.
1: Entrava noite adentro.
2: Mas o que foi feito? Era só 5 novilhos. Só que a primeira era 5 novilhos. Era uma escadinha. Primeiro, segundo, terceiro, quarto e quinto lugar.
0: Era bom.
1: Mas era tradicional. Era realmente um negócio maravilhoso. 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Nós vamos pedir licença aos nossos convidados, vamos dar um tapa mais aí no café e a gente já volta. 1h49.
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0: Opa, muito bem, estamos de volta, 1h55 e a nossa ouvinte Beatriz Bittencourt. Alô, Beatriz, boa tarde, Beatriz. Boa tarde, pessoal. Com essa chuva, nada melhor que um aipim novinho. Só me chama que faço a entrega, ela tá dizendo. Olha, ela vem de aipim.
1: Olha, vê sim.
0: A nossa Beatriz Bittencourt.
2: Um bolinho de chuva.
1: Um cafezinho.
0: Rapaz. Que coisa. Aí, boa. De repente, a mulher também faz um serviço, mas faz um bolo de aipim.
1: É.
0: Ah, rapaz. Aí. Acho que só vai perder né, pra chimia de batata, né? Chimia de batata doce. Porque não se encontra mais nos mercados chimia de batata doce.
1: Não, é difícil.
0: E na época, quando a gente era piazinho, aí tinha muito, né?
1: Tinha.
0: É, então, mas o aipim novinho, né? Ô, Beatriz, o aipim novinho é fantástico.
1: É fantástico.
0: O aipim cozinha naquela primeira fervura ali, né? É sensacional, né? Aipim é um alimento realmente maravilhoso. Mas ela vende, ó.
3: Ela prepara ele.
1: É.
0: Me chama que eu faço a entrega, ela tá fazendo aqui, ó. É. Que beleza, cara. É bem por aí. Bom, pessoal, mas vamos desejar sucesso para vocês na estreia, que já é domingo, né? Uhum. Aliás, serão pelo menos 4, 8, 12 jogos pela primeira divisão, toda a rodada, chaves A, B e C, será neste domingo, né?
1: É, a primeira rodada joga
0: da
1: todos.
0: Da segunda divisão.
1: Isso, da segunda divisão, pelo que eu entendi.
0: Sim.
1: Então, vão ser pelo menos 12 jogos, né?
0: É.
1: Então, já começa, vamos torcer, a expectativa que a gente... É o nosso objetivo, é sim, voltar para a primeira divisão, né? Uhum. Claro que, como eu falei... Acredito que a gente tem um desafio grande, porque a chave é forte, né?
0: Sim.
1: Mas, eu sempre digo que se tu entra no campeonato e tu não tem o objetivo de ser campeão, tu não vai ser campeão.
0: É.
1: O primeiro passo...
0: Tem que ter a meta.
1: Objetivo
0: a primeira
1: é a meta.
0: Fase é três jogos, né?
1: Isso,
0: são grupos com quatro, diferentemente da Série A.
1: Da Série A.
0: São dois grupos com cinco, então são quatro jogos.
1: Isso, classificam dois de cada chave e os dois melhores terceiros.
0: Dois melhores terceiros.
1: Isso, e aí depois mata-mata até o final. Mas... Vamos torcer que dê tudo certo, fazer um bom campeonato, né? E já aproveitar e agradecer aí o convite de vocês. É um prazer estar aqui sempre falando sobre o futebol amador.
0: Maravilha. Obrigado, presidente, digamos, auxiliar, né? O presidente foi o que passou a mensagem
3: para o João Lucas, né?
0: O João Lucas, um abraço para ele.
3: É, agradecendo mais uma vez ao convite de vocês por estarmos aqui, né? Falando da família.
0: Sim.
3: E que possamos um domingo, né? Já estrear um bom resultado e em busca do nosso objetivo, né? Que é voltar para a primeira divisão. Então. Fazer mais um grande campeonato, como a gente fez já há vários anos. E o objetivo maior esse ano é subir para a primeira divisão, ser campeão. E esse ano só sobem dois times, né?
0: Sim.
3: Então, já é bem mais estreita a porta.
0: A porta é mais apertada.
3: A porta é mais apertada.
0: É.
3: Mas
0: é
3: isso aí, convidar a todos, né? Para no domingo, lá no estádio Mané Gregório, aí prestigiar nossa equipe, a equipe do Brazuca, que possa estar lá torcendo por nós.
0: É só corrigindo, né? Serão seis jogos, né? É, dois jogos em cada campo, né? Gente, só corrigindo, seis jogos, né? Dois em cada campo, né?
1: Isso.
0: E três praças esportivas são seis,
2: jogos.
0: São seis confrontos. Beleza. Isso. A nossa Juliana Oliveira já está por aqui. Boa tarde, Juliana.
4: Boa tarde, Arim, pessoal da mesa, todos os ouvintes da Rádio Araranguá. Uma ótima terça a todos nós.
0: Que assim seja, né?
4: Que assim seja.
0: Verdade.
4: Falar um pouquinho do atualidade de hoje. Hoje eu vou receber o pessoal do Center Shopping Araranguá. A Adri e o Rodrigo já estão aqui, né? A gente vai falar sobre a campanha do Dia dos Pais e também do aplicativo do Credit Center, que é uma nova modalidade, né? Você tem tudo, ele consegue controlar todos os seus gastos a partir do aplicativo. Eu acho que isso é super funcional. Né?
0: Bem prático.
4: Bem prático mesmo. E também vou conversar via telefone com a Franciele Ramos, ela que é enfermeira da coordenadora da Vigilância Epidemiológica do município de Balneário Arroio do Silva, que a Secretaria de Saúde está promovendo ação de testagem rápida para hepatites virais em todas as unidades básicas do município. Então, tem que fazer a testagem para saber se tem hepatite, né, gente? Porque é uma doença silenciosa. Então, é de suma importância você estar fazendo essas testagens aí e na unidade básica de saúde mais próxima. Então, essas são as duas pautas de hoje do Atualidades.
0: Muito bem. Acompanhe a nossa Juliana Oliveira. Deixa você volta no Momento Esportivo.
2: Às 5h45.
0: O nosso Dieguito Macan, né? Outro colorado que amanhã enfrenta o Flamengo, né? Mas é no gigante da Vila Rio, em Porto Alegre, esse jogo.
2: Vai perder... Se fosse o jogo no Maracanã, Beira Rio, na Arena Esportiva Municipal, no campo do Caravaggio, lá na montanha, qualquer lugar vai perder.
0: Eu acho que o Inter em casa.
2: Se jogar aqui na Vila desse asfalto, perde também.
1: Tá fácil.
4: Se fosse jogar no Torrense,
0: O Inter vive um momento difícil, mais uma colorada aqui. Vive um momento difícil, mas eu acho que o Inter em casa tem facilidade. Tem a vantagem, o fator casa vai ajudar muito em relação. E para mim, o Inter vai fazer o jogo da vida.
2: Não está dando mais do que 10 mil pessoas. O Beira Rio é um gigante de concreto. Não faz a mínima diferença. 8 mil pessoas lá dentro do estádio, não.
0: Olha que esse jogo vai dar mais gente.
4: Não, eu acho que.
0: Vai dar mais gente.
4: Não,
0: o jogo é amanhã cedo, é 7h30 da noite.
2: O torcedor tá de saco cheio.
4: O torcedor já está.
0: A gente sabe. Ele está sofrendo, né? Não é fácil.
2: E é o time, mas, e a direção, e é tudo.
4: Estamos sofrendo desde muito tempo, desde
2: o que aquele cidadão Alessandro Barcelos assumiu o clube, ele acabou com o clube, né?
0: Não é fácil. Ele acabou com o clube. Que é ruim, é complicado, né?
2: E conseguiu se reeleger, não sei como, né?
0: Mas conseguiu. Contou com a maioria para se reeleger, né? É difícil.
2: Só no Brasil o cara consegue fazer esse tipo de manobras, né?
0: É difícil. Muito bem. Ficamos por aqui. Muito obrigado pela sua audiência, pela companhia. Agradecendo também os trabalhos técnicos do nosso competente Gabriel Moraes Rocha. Valeu, Gabrielzinho, o filho da psicóloga Moramei. Um abraço, boa tarde a vocês que interagiram aí, mandaram seus recados. Inclusive a Beatriz Bittencourt está vendendo aí o seu aipim também, né? Tem aipim novinho para entregar, é maravilha. Obrigado pela audiência também. A todos que interagiram, nosso abraço, a nossa gratidão, um forte abraço. Tenham todos uma ótima tarde.
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Agora são 2:08. Excelente tarde a você, ouvinte da Rádio Araranguá 95.5 FM. Está no ar o Atualidades dessa linda terça-feira, de tempo nublado, mas dia bonito é a gente que faz. Que tenhamos todos uma tarde abençoada e maravilhosa, cheia de conquistas. E que você possa ficar ligadinho na programação da Rádio Araranguá. Eu sou Juliana Oliveira, vou com você até às 16 horas na produção e na apresentação. Os trabalhos técnicos estão por conta de Gabriel Moraes. Hoje, 28 de julho de 2026, a gente piscou, julho chegou ao fim, férias já acabaram, daqui a pouco as crianças voltam tudo para a escola, para a alegria e deleite das mamães e dos papais. E para a tristeza dos professores. Não, gente, tô brincando. Não é todo mundo que é assim, né? Mas, enfim, a gente sabe que tem isso também. Aliás, esse ano de 2026 passou realmente voando. Quando começou o inverno, eu pensei assim, ai, começou o inverno, demorou a passar, vai demorar a passar. Não, tá passando de boas. Tivemos ali uma janela de 15 dias muito frios. Mas encerrou isso, agora é só esse período mais chuvoso, que já era previsto, né, por todo aquele pessoal que trabalha com meteorologia, devido aí às consequências do El Niño. Neste momento, a temperatura está marcando 19 graus, umidade relativa do ar em 95% e vento soprando a 11 km por hora. Hoje pela manhã, por volta aí das 8, então, das 8 às 9h30, choveu bastante na nossa região, bastante raios, relâmpagos, enfim, né? Mas agora já tá uma chuva mais branda aqui no centro de Araranguá. Amanhã, previsão de chuva leve, com máxima de 20 e mínima de 14 graus. Na quinta-feira, máxima de 20 e mínima de 14 com tempo nublado. Na sexta, dia ensolarado com máxima de 24 e mínima de 14. No sábado, sol entre nuvens com máxima de 28 e mínima de 15 graus. No domingo, volta a ficar nublado com máxima de 22 e mínima de 16 graus.

0: Essa então é a previsão do tempo para os próximos dias na cidade das Avenidas. Previsão completa você confere no nosso portal radioararanguá.com.br. Tem previsão do tempo, tem os programas em formato de podcast e tem bastante informação. Neste momento, coluna política de Saulo Machado, que hoje traz deputado Pedro Baltzera se reúne com comunidade da Coloninha, vereadores de Maracajá ignoram protestos de pagadores de impostos e dão entrada no projeto do Vale Alimentação de R$ 1.800. E olha que esse assunto está dando o que falar. Também em destaque, vazamento de gás é resolvido na rua no centro de Araranguá. Já está liberada, que a gente está falando aqui da Caetano Lumertz, ali na frente ao INSS, estava bloqueado devido a um caminhão, né, que transportava gás, que estava aí com um vazamento, foi identificado, enfim, foi bloqueado e tomado todas as medidas cabíveis. Também em destaque, Fama anuncia que responsável por abandonar 8 filhotes de cachorro em Araranguá poderá ser multado em até R$ 50 mil e que sirva de exemplo para que este tipo de crime não ocorra mais. Maltratar animais, abandono de animais é crime previsto por lei. Tudo isso você encontra no radioararanguá.com.br. 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WhatsApp para você fazer seu questionamento, mandar aquele alô, fazer sua sugestão de pauta, fazer a sua denúncia. Você pode entrar em 489-8808-4667. Ai, Juliana, você fala muito rápido. Falo. Então, pega seu celular e anota, tá? 489-8808-4667. Agora eu vou falar aqui pro Rodrigo. 489-8808-4667. Ou você liga pra cá no 48-3524-0137. 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Dando sequência ao Atualidades deste 28 de julho de 2026, recebo no estúdio Rodrigo Becker. Boa tarde.
1: Boa tarde, Ju. Tudo bom?
0: Tudo ótimo.
1: Coisa boa, né, hein?
0: Coisa boa.
1: Tá, não tá frio.
0: Não.
1: Isso
0: tá frio.
1: Pra nós já é ótimo.
0: Não tá frio.
1: Pra já nós estamos, já é ótimo.
0: Já estamos no lucro. Pra quem é apaixonado pelo verão, não estar frio, igual eu falei aqui no início do programa, aqueles 15 dias que foi realmente muito frio, né?
1: Eu não peguei.
0: Ah, você tava de férias, né? Tava. Passeando. Ai, no Nordeste.
2: Aproveitando o verão.
0: Com a mamãe.
1: Com a mamãe. Nossa. Ah. Ó, recomendo, tá?
0: É?
1: Saindo completamente aqui do itinerário. Mas eu recomendo que pelo menos uma vez na vida vão ao Nordeste. Gente, aquilo lá é outro mundo.
0: É bem legal. É bem legal. Bem legal. Pra quem gosta do calor, de praia, águas quentes, é espetacular. Mas pra qual destino você foi?
1: Natal.
0: Natal?
1: Natal, Rio Grande do Norte.
0: Rio Grande do Norte, isso mesmo. Bom, também está aqui conosco a Adri Agri. Eu adorei esse sobrenome, gente. Sou chique. Adri, boa tarde.
2: Boa tarde, Ju.
0: Tudo bem?
2: Tudo certo.
0: Prazer te receber aqui. A gente tem algumas pautas do Center Shopping pra estar falando, mas é uma novidade, acho que para todo mundo, que é o aplicativo do Credit Center, é isso?
1: Sim, sim, nós estamos agora com o aplicativo do Credit Center.
0: Que rico,
1: chique. É, maravilhoso.
0: Chiquíssimo.
1: Maravilhoso. Ali o cliente vai poder, inclusive... Baixar. Por favor, tu não baixou ainda?
0: Não baixei ainda.
1: Mas você é cliente, mulher.
0: Mas eu sei, mas é que eu sabia que vocês iam vir aqui, eu ia fazer ao vivo,
2: ao
0: entendeu?
2: Vivo, claro.
1: Então tá.
0: Queria
1: então
0: me pegar.
2: Tá. Já tava no script.
1: Olha só, pra quem quer baixar o aplicativo, na bio do Instagram do shopping tem. Tá? Tem um link direto que é só pra baixar ali.
0: Tá.
2: Mas qualquer coisa pode chamar a gente ali no WhatsApp também, que a gente envia o link ali também. Link.
0: Aproveita, ali, já, né? Segue, tá? O shopping. E vai lá.
2: E assim, já começando a falar alguma coisa sobre o aplicativo, super simples.
0: É?
2: Fácil. Eu sou meio avessa, assim, para essas coisas atualizadas, eu confesso. Mas foi bem fácil para mim também. Já coloquei o aplicativo ali, já fui indo, nem precisei perguntar muito, assim, para as minhas colegas, né? que ajuda as universitárias, né? Que são as minhas coleguinhas. Foi bem fácil. Já fui ali, cliquei e tu consegue ter todas as informações que tu precisar ali referente ao Credit Center. Aparece as lojas também, né, Rodrigo?
1: Todas as lojas ali, que, né, possuem também, né? Credit Center, na verdade, tem todas as lojas de dentro do shopping. Tem as lojas que possuem Credit Center, praça de alimentação que possui Credit Center e lojas externas, que sim, nós estamos hoje com 14, é isso, Adri? Me corrija.
2: Mais ou menos, é.
1: Em torno disso, 14 lojas hoje externas do shopping que tem o Credit Center. Então, o cliente pode, além de ir até o Center Shopping, em algumas lojas aqui de Araranguá, temos também o Credit Center. Tá. Nesse aplicativo, ele aparece todas as lojas, as novidades que entram no cinema também.
0: Verdade, tem aqui.
1: Exato, e aí tem uma aba específica, Credit Center, que você pode acessar a tua conta. Ali vai poder ver o quanto que tu tens de limite, o que tem para vencer, o que já foi pago, o que não foi. O que mais, Adri?
2: Então, tem um ponto. A Ju é nossa cliente, né, Ju?
0: Eu sou.
2: E bastante. Ela tem o cartão fidelidade também, né?
0: Cartão.
2: Você já tem o cartão fidelidade, aquele que você põe a senha. Porque assim, ó.
0: Eu não sei se eu tenho. Eu tenho o cartão do Credit Center.
2: Isso, é então. Isso, esse é o nosso cartão fidelidade. Aí, só lembrando, quem já é cliente nosso, mas não tem ainda o cartão fidelidade, só chegar lá e solicitar esse cartão fidelidade. Porque para acessar a conta, precisa ter o cartão fidelidade, porque aqui quando entra...
0: É o cartão cinza, aquele do Credit Center.
2: Isso, aquele mesmo. Tá. Por quê? Porque quando você vai acessar a conta, aí o que pede primeiro? O CPF e uma senha. Essa senha é aquela senha que
0: sim,
2: você usa.
0: Acabei de colocar.
2: Justamente. Aí você coloca ali a sua senha.
1: O susto foi grande?
0: Não!
1: Ah, então tá na hora de ir.
0: Ó, eu já recebi mensagem que tem parcela em atraso, porque é isso, sabe? Que, tipo, deixa acumular. Não, é que daí é pra deixar acumular e pagar tudo de uma vez só, entendeu? Ah, é isso. Não é que eu tô devendo demais também, gente. É isso.
2: Não, mas também se não dever, não tem graça, né?
0: Ah, é que é mesmo. A vida é isso, né, Rodrigo?
2: É daí
0: Tu também faz isso, aposto.
2: E tem uma parte que é legal, outra coisa. Por que eu falei do cartão fidelidade? Que pra ter acesso realmente ao aplicativo, tem que ter esse cartão fidelidade. Então, se tem alguém que já é cliente do Credit Center, mas ainda não tem um cartão fidelidade, pode chegar ali com a gente, ali comigo ou com as colegas que vão estar ali atendendo e solicitar o cartão fidelidade, que é para poder ter acesso total ao aplicativo. Uhum. E aqui tu consegue ter todas as informações que tu precisa, tipo o histórico. Eu não lembro qual foi a última loja que eu comprei, a data. Tu consegue ver ali o meu extrato. E uma coisa que é bem interessante. A Ju, fui lá na loja, no shopping, final de semana. Eu nem queria comprar. Esqueci meu cartão em casa. A maioria das vezes, o que tu fazia? Tu ia lá com a gente, pedia o cartãozinho emprestado pra comprar, certo?
0: É. Tem gente que opta por isso. Mas isso. O meu tá uma cilada deixar o negócio dentro da tua carteira.
1: Agora,
0: tá ali, disponível.
2: Agora, o que que acontece? Por isso que eu tô te falando. Tu esqueceu o teu cartão ali, o teu cartão físico. Se tu quiser ir lá com a gente pedir, a gente vai te emprestar de boa. Mas também, aqui no aplicativo, você vai ter acesso ao teu cartão virtual. Não tem essa desculpa aí. Não trouxe meu cartão, não vou poder comprar. Não. Clica ali no cartão virtual. Tu vai clicar ali, eu tô aqui até te mostrando aqui, Tá conseguindo apertar aí também, né?
0: Tô.
2: Aqui vai aparecer certinho, o número exatamente do teu cartão.
0: Uhum.
2: E vai dar esse número ali pra menina que tu tá comprando na loja, né? Vai colocar a tua senha e vai fazer a tua compra, normalmente.
0: Bom, né?
1: Tá
0: prático,
1: vendo?
0: Né? Bem, e não tem lance de acumular ponto?
1: Tem. Essa é uma das grandes novidades que a gente tem hoje. Conforme o cliente vai comprando, ele vai acumulando pontos. Esses pontos tem ali, ao lado dos caixas ali, tem hoje um balcão com várias prateleiras e vários brindes que o cliente pode trocar. Ele pode trocar, dependendo, acumulou tantos pontos. Troca por um aromatizador de ambiente, uma sacochila.
0: Os eu vi também.
1: Tem de tudo e mais um pouco. Tem bateria extra, uma power bank, que é maravilhosa. Tem tábua de churrasco.
2: É a cada R$50 em compras, né? É o lembrete. A cada R$50 em compras, você vai acumular um ponto. E daí vai somando as pontuações para você trocar pelos, pelos brindes, né?
0: Ó, uma sacochila, são 14 pontos. Conjunto de toalha e garrafa, 38 pontos.
2: Tem até acesso no aplicativo.
0: Tem, tá? Sem premiações. 69 pontos. Garrafa térmica. Tem uma caixinha de som, tem tábua. Ué, força de coisa, hein?
2: Ô, Ju, olha só. Tu viu que ali, ó, quando você clica ali nas pontuações, aqui primeiro, ó, vai aparecer os seus pontos.
0: Aham.
2: Uhum. Aqui tu já sabe, ó, quantos pontos que você tem.
0: Certo.
2: Ah, tenho tantos pontos. Tá. Aí você vai ali do ladinho e você já... Será que eu já consigo comprar, Rodrigo?
1: Pois então.
2: Acho que eu já consigo trocar
1: já
2: por alguma coisa.
1: Trocar.
0: É, daí, assim, esses pontos a gente inclui a partir de quando você faz as compras a partir do início do aplicativo.
1: Isso. A partir de junho.
2: Foi dia 22 de julho.
0: 22 de julho? De julho.
2: Sabe por que eu lembro dessa data? Fixou na minha cabeça porque... Deixa eu ver se foi... Não, foi junho? Não,
1: foi a gente junho? Tá em junho.
2: Não, desculpa, foi dia 22 de junho, porque foi o dia do aniversário do meu marido.
0: Ah, daí lembrou.
2: Aí fixou na minha cabeça a data.
1: Fixou, porque ela já teve que comprar coisa, né?
0: É, inclusive. Verdade. Né?
1: Porque a Adri, pra quem, além de trabalhar com a gente ali no Center Shopping há anos, ela é uma das compradoras assíduas do Credit Center. Ela, bom, ela né? ajuda a fomentar o Credit Center, inclusive.
0: Mas é que movimentar.
1: Assim,
0: é,
1: como, acho que assim é como você, Ju.
0: É, eu também. Eu acho que tem que ser mais ou menos isso, né? A gente tem que prestigiar aquilo que é nosso. Sim, é uma opção muito legal. É, a gente sabe que vocês recebem muita gente de fora.
1: Sim.
0: E eu andei esses dias conversando com o pessoal do shopping. O advento do Dino Park, o pessoal vem conhecer os Dino e depois vai pro shopping. Tá acontecendo esse fenômeno mesmo.
1: Muito. Hoje de manhã tivemos muito. Um grupo... grande de crianças que dó, tava chovendo muito, que vieram para ir no Dino, que são de Nova Veneza, e só que acabaram indo ali pro shopping, passaram um tempo ali, e hoje à tarde, agora eles já devem, agora como parou a chuva, eu acredito que eles já estejam aqui em Araranguá. Logo após, ali no finalzinho da tarde, eles vão ao shopping novamente também. Outro grupo.
0: Uhum.
1: Eu acho que é de Forquilinha, se eu não me engano.
2: Faz o quê? Faz 30 dias? Já não lembro bem
0: o Dino,
2: da inauguração.
1: O Dino.
2: Porque
1: faz.
2: Eu lembro que no primeiro final de semana ali que inaugurou sexta, sábado e domingo, né?
0: É, isso. É. Pra imprensa foi sexta, abertura oficial no sábado, de manhã.
2: É, aí eu lembro que naquele domingo ali da inauguração eu tava trabalhando. Não tem noção, Ju. O movimento que deu no shopping.
0: Ah, eu imagino.
2: Top.
0: É todo...
2: Top. Top mesmo.
0: É todo um ecossistema que funciona quando tem...
1: Sim, sim.
0: Né, um equipamento turístico igual o do Dino Park.
1: Exato. E como a gente costuma sempre falar, o shopping, o Center Shopping, ele é um organismo vivo. Ponto. Ele participa de toda essa movimentação que acontece na cidade, o shopping está presente de alguma forma.
0: Uhum.
1: A gente está ali presente.
2: Verdade.
1: Sempre.
2: Festa de Araranguá da...
1: Sim, aniversário.
2: Verdade.
1: Padroeira. Sempre dá muito movimento pra gente.
0: Bom.
1: Isso é ótimo.
0: Não, e os feriados dos outros municípios também, né?
2: Sim, sim, sim.
0: Sim,
2: sim,
0: sim. Que daí, tipo, feriado em Torres, em Maracajá. Dá um rolê no shopping, né?
1: Inclusive, no teu aniversário, no dia do teu aniversário, que foi há poucos dias atrás.
0: Foi.
1: Você comprou... ali no shopping?
0: Não, só compraram pra mim.
1: Devia ter comprado.
0: Ou eu comprei.
1: Porque no dia do aniversário, se você efetua uma compra, automaticamente você ganha um brindezinho nosso. Já ganha um brinde nosso.
2: Não é sorteio, é brinde.
1: Não é sorteio, é brinde. Então já automaticamente.
0: Eu comprei. Eu comprei e não me deram.
1: Não, aí é quadre.
0: Não, mas é no Credit Center.
1: No Credit Center.
2: Ah, não, o Credit Center.
0: Vou explicar a situação. Vou me redimir aqui. Eu ganhei um vale presente dos meus amigos. Eles perguntaram assim: o que tu quer, Juliana? Você pode ser um vale presente do Credit Center, né? Do crediário.
2: Sim,
0: eu ganhei. E como eu sou uma pessoa muito ansiosa, eu queria muito um lookinho novo de academia. Eu já fui lá no mesmo dia, fui na Mar de Maria e já comprei.
2: Uh-huh.
0: E daí eu só paguei a diferença. Então não foi no Credit Center.
1: Tá vendo?
2: Então,
1: olha aí, ó.
0: É, não foi?
1: Então,
0: mas
1: os aniversariantes do dia...
0: Eu acho que eu tenho direito.
1: Longe de mim, né?
0: Eu vou, assim, eu vou chegar lá, quando for pagar meus carnês, assim, Adri e Carla, olha só, eu vim aqui no dia do meu aniversário.
2: Eu quero meu presente.
0: Eu quero meu presente.
1: Mas já deixando bem avisado, nossos clientes Credit Center que efetuarem a compra no dia do seu aniversário, eles automaticamente ganham, sim, um brinde nosso.
0: Uhum.
1: Então, isso inclui bastante coisa. Praça de alimentação, ingresso para cinema. Então, tem bastante coisa ali.
0: Legal.
1: Então, a galera vai aproveitar bastante.
0: Sim, outra coisa que eu acho muito legal é o cinema. E o cinema, eu não sabia, na verdade, fiquei sabendo isso hoje. Porque eu não sou daqui, né? Mas o primeiro cinema de Araranguá se chamava Roxy. E o nome das salas de cinema do shopping é Roxy 1 e 2.
1: 1 e 2.
0: Ah, uhum, sim. Eu achei bem interessante isso.
1: Sim, sim.
2: Não que seja da minha época, né?
0: Não, mas eu acho que não é, né? Eu acho que é pro pessoal mais antigo.
2: Não, eu cheguei a... Acho que eu tenho uma leve lembrança, assim, de cinema, mas eu nunca cheguei aí.
0: Chegou no Roxy, Renata? Renata foi, entregando a idade aqui. Era no calçadão isso, né?
2: Era no calçadão.
1: Era no calçadão.
3: Eu assisti o último filme que teve no Fox.
0: Qual foi o último filme?
1: Titanic.
0: Parque dos Dinossauros.
2: É, eu não cheguei, mas
0: Jurassic
2: eu lembro.
0: Park. Ai, que coisa legal. Mais boa.
2: Eu acho que era bem no meio ali do centro, não era?
0: Eu acho que era ali perto exatamente dos Correios, quanto... né? Não?
3: Era ali perto do onde é o... Depois do Bradesco, um pouquinho assim, onde era... Antiga HS, que
2: eu
3: acho que hoje
2: está
0: bom. Tem.
2: Ah, é.
0: Por ali. Ah, legal, legal. Então hoje tem o Roxy 1 e o Roxy 2.
1: É exatamente, Dark Complex.
0: Legal.
1: E que, inclusive, amanhã vai ser a grande pré-estreia do Homem-Aranha.
0: É verdade.
1: Que, inclusive, já avisando para quem é fã do Homem-Aranha, gente, olha só. Os ingressos de amanhã estão finalizando, terminando. Porque as duas salas estão completamente cheias.
0: Sabe dizer o horário?
1: Ah, não vou lembrar agora, Júlia.
0: É, a estreia deve ser 21,
2: mas deve,
0: né?
2: Ter vários horários.
1: Não, né? tem inclusive tem um horário que, se eu não me engano, é às 15h40.
0: Ah, tá. É isso, gente. Eu tô pra assistir
2: Odisseia. Sim, é só pra gente entrar no aplicativo e a gente já tem informação.
1: Exatamente, por favor, Adri.
2: Por favor, né?
0: É, eu quero assistir Odisseia, mas tem Toy Story, tá rolando, Moana também, né?
1: Sim, Moana, Toy Story, Odisseia e o Homem-Aranha agora, que é... Inclusive, já, ó, outra coisa avisando já. Sábado nós vamos ter dois Homens-Aranha lá no shopping.
0: Esse é o Gabs, esse é o horário do Homem-Aranha? Tá, baixa aí pra gente.
1: Exatamente, ali, ó.
0: É pré-venda, ó, a quarta-feira.
1: 15h40,
0: 18h30 e 21h30.
2: Mas ali ele acessou foi o site, né?
1: O nosso site.
2: Aqui não tá aparecendo ainda no aplicativo.
0: Ó, e baixa aí o que tá em cartaz. Vamos conferir o que está em cartaz. A Odisseia, que com certeza vai levar todos os Oscars ano que vem.
1: Com certeza.
0: Moana e os Minions também.
1: Minions e Monstros.
0: É, isso.
1: Mas serão aumentadas os horários. Vai ser atualizado hoje, tá? Os horários do cinema. Mas é geralmente na terça. Mas eu acredito que os Minions já vai sair. Eu acredito, não tô confirmando ainda. Mas eu acredito que ele já vai sair porque vai aumentar os horários do Homem-Aranha.
0: Do Homem-Aranha.
1: Sim.
0: Isso, Odisseia estreou, acho que tem uns... Não tem 15 dias ainda.
1: Não, eu acho que estamos entrando na segunda semana.
0: Terceira semana. Enfim. Enfim, mas todo mundo tá falando super bem, assim, né? Do filme já era.
1: Ele foi gravado
0: em
1: IMAX, né?
0: É, daí. É diferente, só que a sala não é IMAX, aqui
1: não,
0: no Brasil.
1: É.
0: Aqui no Brasil só tem em São Paulo e no Paraná IMAX, né? Então,
1: sim.
0: Enfim, a gente
1: mas
0: sabe disso.
1: Mas imagina a experiência
0: de ver. Ah, com certeza, né, gente? É outra coisa, parece que você tá inserido na cena, né?
1: Exato.
0: Se você vê lá uma tela mais curvada, maior, né? E foi isso. E tá todo mundo ansioso por essa... Estava ansioso por esse lançamento, né?
1: Sim.
0: Sabia que com certeza ia ser um mega, né? Filme é o que todo mundo tá falando, né? Quase 3 horas de filme e atores, né? Renomados, enfim. Bem legal. Não, e, cara, cinema é muito legal. E daí você vai no cinema, já você na praça de alimentação, já faz tudo que tem pra acontecer lá no shopping,
2: sim,
0: né?
2: Já aproveita o dia, né?
1: Agora, vamos combinar que uma das melhores partes de ir ao cinema...
0: É a pipoca.
1: É a pipoca.
0: É, a pipoca do cinema, ela é...
1: Ela é diferenciada.
0: Uma que ela te embriaga antes de você entrar, sabe? Ela, tu sente aquele cheiro daquela pipoca, sim. Sente, meu Deus do céu.
2: O cheiro vai ali, no crediário.
0: Nossa, mas daí é torturante.
2: Torturante. Eu amo. Quem me conhece sabe. Eu gosto. Sou apaixonada por pipoca.
0: Eu gosto bastante.
2: Ju, eu como assim, ó, quase que todo dia. Não existe assim que eu me lembre de passar alguma semana que eu não coma pipoca. Duas, três, quatro vezes até.
0: Tanto a doce quanto a salgada é boa.
2: É.
0: É, eu gosto.
2: Eu como um pouco menos a doce, mas mais a salgadinha.
0: Eu também como mais a salgada, mas...
1: Ai, eu gosto de misturar.
0: Ai, não.
1: A doce com a salgada. Eu gosto de misturar, eu gosto.
2: Ah, misturar mistura. Assim,
0: é, não sim. Pode assim. Eles fazem mista ali, se tu pedir. Tem gente que faz.
1: Eu amo.
2: Não, mas daí...
1: Gente, eu boto ketchup no feijão.
2: Então peraí, vamos cortar. Cerramos o assunto agora.
1: Me deixa.
2: O Gabriel que coloca, faz sanduíche com mortandela e doce de leite também. Ele já fez isso?
0: Não,
2: é pra mim não.
1: Aquele bolo
2: pra
1: de nega maluca com maionese.
0: Não, também não me pega isso aí, não.
1: Gente, eu gosto. Eu tenho um paladar um pouco diferenciado.
0: Não.
2: Pra mim, no máximo, é um abacaxizinho ali na carninha de porco. É. Assim, daí até vai.
0: Até vai. Mas.
2: Uma mistura muito extravagante, assim, daí já. Bacalhou com o paladar,
0: né? Daí não vai. Mas tudo isso a gente consegue conferir no aplicativo. Porque eu achei muito. A gente consegue pagar pelo aplicativo ou não?
1: Ainda não.
2: Em breve.
0: Em breve.
1: Ainda não. Mas é uma das questões que a gente está indo com urgência, na verdade.
2: Porque é a parte mais difícil, né?
0: Contavelmente
1: isso. Falando, ela é mais complicada. Então, o aplicativo já está lançado.
0: Uhum.
1: Por enquanto, ainda não dá para efetuar o pagamento. Mas eu espero que logo já dê tudo certo.
2: É, mas assim, Ju, quando o cliente não pode ir no shopping fazer o pagamento, a gente tem a opção de boleto também, tá?
0: Sim.
2: De repente, um dia você vai lá e fez o carnezinho para pagar todo mês ali no nosso caixa. Ai, e agora, o que eu vou fazer? Eu não consigo ir no shopping fazer o pagamento. Pode chamar a gente ali no WhatsApp e a gente faz o boleto. Mas tem um toquezinho aí. 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
0: Certo.
2: Né? Tem essa possibilidade.
0: Tem custos,
2: isso,
0: né,
2: 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O valor mínimo para a gente fazer ali um boleto para enviar ali pelo WhatsApp é R$50.
0: Sim. E me diz uma coisa, para ter acesso ao Credit Center, como que abre um Credit Center? O que que eu preciso? Eu já consigo fazer pelo aplicativo? Eu tenho que ir lá presencialmente? Como que está funcionando?
2: Então, ali pelo aplicativo também... É, no caso, para abrir um crediário, o cliente não vai ser cliente, né? Então, não precisa aquela coisa ali do cartãozinho físico. Ali, tu consegue fazer um pré-cadastro. Não é a abertura do cadastro em si, é um pré-cadastro. Ali vai pedir alguns dados da pessoa ali, que eu não tô lembrada muito bem agora. Mas, enfim, você faz ali o pré-cadastro, a gente recebe lá. Ah, deu certo. Conseguiu, passou no pré-cadastro. A gente vai responder ali para a pessoa. Só que para fazer a abertura mesmo do crediário, a pessoa precisa estar ali pessoalmente ali com a gente, né? Porque
0: sim.
2: Precisa toda a assinatura, documentação ali. Se não tiver a física, pode mandar ali para o nosso WhatsApp. A gente vai fazer a impressão, que a gente está arquivando os documentos, né?
0: Uhum.
2: Então, manda os documentos ali pelo WhatsApp. E é bem rapidinho. Passou ali no pré-cadastro, o cliente vai ali... É rapidinho, 10, 15 minutos no máximo, depende da conversa também que a gente vai ter ali com o cliente, né? Mas é bem rapidinho. É
0: facilitado.
2: É fácil.
1: E já pode sair comprando.
2: Já sai comprando.
0: Muito bom, 10 de 10. E uma das datas comemorativas, onde o comércio fatura bastante também, né? A gente sabe que existem diversas datas ao longo do ano. A principal é o Natal.
1: Sim.
0: Seguida
2: eu amo, né?
0: De Dia das Mães e daí depois o Dia das Crianças,
1: Dos Namorados tá muito forte,
0: João. Dia dos Namorados também.
1: Tá muito
0: mas
1: forte.
0: Por que que Dia dos Namorados é muito forte? Porque tem pessoas... Porque mãe, tu tem uma só, namorado, tu pode ter várias.
1: Isso é tu que tá falando. A última vez que eu falei isso, eu fui espizinhado por pessoas que escutaram
2: calma,
1: sobre
2: eu
1: isso.
2: Eu não concordo.
0: Ele falou
2: que o amor
0: isso
2: é lindo.
0: Ele falou aqui. Por isso que eu falei. Ele
2: Rodrigo,
0: falou assim...
2: Tava
0: isso,
2: calhando, Rodrigo.
1: Por isso que eu fiquei quietinho.
0: Hã?
4: Oi. Ficou vermelho?
1: Eu sou uma pessoa envergonhada.
0: É, não, da última vez ele falou isso.
1: É, que na verdade o que acontece?
2: Tem uma explicação.
1: Eu sou uma pessoa solteira, então assim, né? Mas eu já falei muito sobre isso, mas a última vez que eu falei aqui no teu programa, Ju, é sério, muita gente pensa assim, Rodrigo, eu escutei que tu falou no programa da Juliana na rádio. É.
2: Quem vai te querer?
1: Tu não tem vergonha na cara?
2: É. Aí vai dizer assim, eu não quero mais o Rodrigo, será que vai ser só eu?
0: É, não, mas eu acho que, não sei, ele fala, tu falou de modo geral, você não falou pessoal.
1: Não.
0: É,
1: não,
0: foi generalizando,
2: jamais.
0: Né, amigo?
2: Então tá.
0: É, jamais. Jamais, jamais. Mas assim, tá chegando o Dia dos Pais, que é uma data bem expressiva, data bem fixa, expressiva. Assim como o Dia das Mães, é sempre o segundo domingo. Segundo domingo de agosto, né, é o Dia dos Pais.
1: Isso aí, e nós já iniciamos uma campanha comercial ali no shopping, na sexta-feira agora que passou.
0: Uhum.
1: E a gente tá dando a opção pro cliente, o que que é? A cada R$50 em compras, independente da forma de pagamento, ele ganha um cupom nas lojas participantes. Nós temos duas premiações, dois cenários com duas premiações. O cliente pode escolher em qual premiação que ele quer concorrer. Nós temos a premiação do pai que gosta de reunir a galera. O que tem dentro dessa premiação? Uma cervejeira com 6 fardos de cerveja dentro. Um kit churrasco. Canecas e copos de chope. Então tem bastante coisa ali.
2: Uhum.
1: Tá? 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E para aquele pai que gosta mais de movimentar, esportista, a gente está sorteando uma bike Aro 29. 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E também um relógio G-Shock.
0: Legal.
1: Também está exposto.
0: Uhum.
1: Também está exposto ali. E o cliente pode escolher. O que ele quiser participar, ele vai ali, coloca na urna dele. E no dia, o Dia dos Pais é no dia 9. No dia 10 a gente faz o sorteio. E
0: é
1: a
0: nas
1: gente
0: compras. Como que faz para participar?
1: A cada R$50 em compras. Independente da forma de pagamento, o cliente ganha um cupom para concorrer.
2: A cada 50.
1: A cada 50. E

0: Mas já está concorrendo. Isso
1: Uhum.
0: já tem o quê, Rodrigo? Eu acho que já tem umas três comemorações, né, mais ou menos?
2: É, foi.
0: Desde o começo do ano,
2: Nossa,
0: na
2: desde o
0: verdade,
2: começo
0: né?
2: do ano e melhorou muito a vida da
1: Ai, com
2: gente.
1: certeza. Com certeza,
0: Já fica.
1: porque. Fica.
0: É que às vezes
1: Não tem.
0: meio.
1: Às vezes botava o cupom na urna errada.
0: Isso. Era uma
2: Sim.
0: coisa que acontecia bastante, assim, quando tinha. Que sempre teve dois sorteios, né? Sorteio através do Credit Center, compras no Credit Center e compras de qualquer forma de pagamento. Então o cliente acabava se confundindo muito nessas coisas de urna.
2: Sim.
0: O Rodrigo ia lá, eles abriam a urna. Às vezes acontecia assim, aí, claro,
2: Aí
0: eles
2: tinha que ficar fazendo
0: separavam,
2: a separação de bens
0: eles
2: ali.
0: faziam as separações
1: Sim.
0: ali, né? Mas isso aí ajudou
2: Porque
0: bastante, assim,
2: sim, a
0: nos
2: gente é bem
0: sorteios.
2: querido e a gente ainda
1: Ainda
2: faz questão
1: faz questão de
2: que
1: que cada
2: todo
0: um.
2: mundo participe
0: Sim,
2: exatamente
0: sim.
2: como tem que participar.
1: Que
0: Isso.
1: legal. Então, assim, compras acima de R$ 50
2: Isso aí.
1: vai estar concorrendo a essa premiação e quem for sorteado vai escolher. Teu pai gosta mais de um churrasco, reunir a galera, o teu pai é mais esportista, opta por esses
2: É,
1: dois.
2: na verdade, assim. Na hora de colocar o cupom na urna, tem a urna em cada uma dessas premiações. Então
1: Ah,
2: ele
1: tá. Eu
2: já
1: achei que
2: escolhe
1: escolhia
2: ali.
1: depois.
2: Não,
0: Não,
2: ele já
0: ali,
2: escolhe
0: ali.
2: ali.
1: Ah, no momento que vai
2: No
1: colocar.
2: momento que vai
1: A
2: colocar
1: urna é
2: o cupom.
1: transparente, já dá pra saber quem é que tá ganhando?
2: Não, são
1: Ah,
2: todas adesivadas.
1: tá. Ah, tá. E dá pra colocar nas duas urnas se quiser, né? De repente tu vai ter mais de um
0: Do
1: cupom.
0: cupom,
1: Ah, eu quero
2: sim.
0: concorrer aos dois. Coloca nas duas urnas.
1: Sim, e boa sorte.
0: E boa
2: E boa
0: sorte.
2: sorte. Tu nunca ganhou, né?
1: Nunca ganhei nada, Não sou de pátria.
2: É.
1: Né? Enfim, é isso.
2: É,
0: Mas
2: a
0: é
2: Adri,
0: vale
2: inclusive,
0: compras de
2: vale-compras.
0: R$ 1.000, né?
2: Vale
0: Eu já
2: compras
0: ganhei um
2: de.
0: vale-compras de R$ 1.000 no Natal.
1: Bom,
0: Já
1: eu já
0: ganhei.
1: ganhei um vale-compras de R$ 1.000 numa campanha da PV. Agora eu me lembrei, para dizer que eu nunca ganhei
2: Ah,
1: nada, eu
2: olha
1: já
2: ali,
1: ganhei.
2: ó.
1: Então,
2: Eu nem
1: né?
2: bingo.
1: Eu
2: Eu
1: não,
2: nunca.
1: não já
0: Mas
1: ganhei um.
0: preenche cupom, Rodrigo?
2: Com
0: Eu vou
2: certeza.
0: te dizer, tá? Tem cliente que não preenche cupom, tá?
1: Tem, daí reclama que não ganha.
2: Não, não, eu
1: Isso,
2: preencho.
1: não, então,
2: Eu preencho.
0: tem que
2: Só que
0: preencher.
2: assim, ó, lembrando para que as pessoas saibam, todas as pessoas que trabalham dentro do Center Shopping, inclusive funcionários, parentes diretos de funcionários da administração, lojistas, diretoria, funcionários das lojas, todos têm que devidamente apresentar o cupom fiscal.
1: Ah, bom.
2: Se foi sorteado, ele tem que apresentar o cupom fiscal.
1: Bom, bom.
2: Porque senão as pessoas
0: Sim,
2: até vejam,
0: sim.
2: não, não, é marmelada isso aqui.
0: Marmelada,
2: É,
1: não.
2: então a gente sempre exige que seja.
1: Se comprou, guarda o cupom fiscal.
2: Guarda o cupomzinho, é por um
0: Rodrigo, mas o meu
2: tempinho.
0: cupom sou eu mesmo, né, Rodrigo?
2: É, o cupom dela é ela mesma, porque ela sempre compra pelo Credit Center, daí a gente vê no sistema de cá, tá ali, ó.
0: Ah, não, ela
1: Tá
0: ganhou,
1: ali, ela
2: Realmente
1: ganhou,
2: comprou.
1: verdade. Realmente
2: É.
1: comprou. Tá certo. Bom, programação do final de semana já tem? Tem programação especial para o Dia dos Pais? Como
2: Na
1: que tá
2: verdade, a
1: sendo
2: gente já
1: formada?
2: tá assim, tá montando as programações todas. Show do Dia dos Pais, ainda eu estou sem. Tá? Estou sem. Não é que estou sem. Eu não vou nem lembrar agora, porque são muitas coisas acontecendo. Eu estou com o Luiz de férias, inclusive, eu e a Gabi, a gente está quase louco.
1: Tem isso
2: A gente
1: também.
2: está quase louco. Mas assim, ó, esse final de semana a gente já vai ter o Misael na sexta e o Gabriel Carradori no sábado.
1: Certo.
2: E sempre
1: Música
2: às
1: ao
2: 7h30,
1: vivo.
2: música ao vivo, sempre começando às 7h30, ali na
1: É uma
2: praça de
1: coisa que deu super
2: alimentação.
1: certo, né?
2: Deu super certo e inclusive algumas datas, principalmente véspera de feriados, a gente também está colocando música, porque as pessoas pedem. Elas
0: Sim.
2: já estão pedindo isso, já virou uma agenda cultural da cidade,
0: No
2: música ao
0: shopping.
2: vivo no shopping.
1: Mas é bom.
2: Isso é
0: Acho
2: ótimo.
0: que é válido a gente lembrar também, o Rodrigo e Ju também, do horário do shopping, que teve uma pequena mudança ali no
1: Alteração.
0: nosso horário do shopping.
2: Exatamente.
0: De segunda a sábado, mesmo horário, de 10 às 22 horas. E domingos e feriados, de 14 às 20 horas.
1: Certo.
2: Isso, as lojas.
0: As
2: Praça de
0: lojas, isso.
2: alimentação continua a
0: Normalmente.
2: mesma coisa das 11h30 da manhã até as 10 horas da
0: Isso.
2: noite.
1: Certo. Então, é
0: É bom
1: só.
0: lembrar, porque como começou por agora, né? Não tem
1: Tem.
0: 30 dias ainda que a gente começou com essa mudança, então às vezes ainda tem algum cliente que
2: Ah,
0: não
2: Adri, eu
0: sabe,
2: acho que
0: né?
2: tá meio perdido. Já faz 60
0: Já
2: dias,
0: faz
2: amiga.
0: 60. Ah, é que eu peguei uns dias de férias também.
2: Olha ali, ó, tu tá vendo? Tu tá vendo? Coisa mais linda.
1: Mas é bom a
0: É que
1: gente
0: tá
1: ficar
0: passando
1: atento.
0: rápido. É que tá
1: Sim,
0: passando
1: deu
0: tão
1: julho,
0: rápido.
1: realmente
2: Como
1: passou muito
2: tu falaste
1: rápido.
2: mesmo, Ju. Tá voando.
1: Super
0: Sim.
1: rápido.
0: E
1: Olha, a
0: já
1: gente
0: tá
1: tava
0: na.
1: comprando presente Dia das Mães já tá no Dia dos Pais?
0: É.

0: E vai ter que parcelar outra compra, gente.
1: E daqui a pouco é Natal.
2: Por isso que, mas é por isso que, que o Rodrigo tem que entender. Por que, que tem vários carnês, Rodrigo? Ó, dia dos pais, dia das mães,
0: é Natal,
2: dia das crianças,
0: não
2: é Natal.
0: Não terminei de pagar o de Natal ainda, fiz em 10 vezes.
2: Então, assim...
1: Tá terminando, pensa pelo lado positivo, tá terminando.
0: É, outra coisa que eu acho bem interessante é do Credit Center, salientando que eu sou uma cliente que tem... 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
0: Uhum.
2: 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Geralmente um óculos, né?
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1: Às vezes nem a lente.
0: Né, esse daqui. Nem a lente, porque eu tô usando multifocal já.
1: Eu também.
0: Custei me adaptar, gente. Confesso que ainda não tá 100%, mas...
1: Eu acho que eu demorei alguns meses pra me adaptar, pelo fato de que às vezes parecia que tinha buracos na frente.
0: É, principalmente quando vai descer escada, assim, já tá usando multifocal, Adri?
2: Sim, mas o meu até que foi tranquilo, sabia?
1: Nossa,
2: foi.
0: Tá sendo foi.
2: É que o meu grau não aumentou. Só mudou para esse multifocal mesmo.
0: Mas é a mesma situação que eu.
2: Mas tranquilo.
0: Mas enfim, agora já tá tranquilo.
2: Foi
0: tá bom, mas no começo me vi apertado. Disse, não quero mais usar isso daqui, não quero mais usar isso daqui. Mas agora já tá tudo.
1: É bem isso.
0: Agora já tá tudo tranquilo. Então, assim, é válido, né?
2: Sim.
0: Isso. 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
0: Não pode, mas sabe por quê?
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0: É verdade. É isso.
2: Ah, lembrei de mais uma informação que a gente não falou sobre o estacionamento. 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
0: 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Muito bom isso. 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
2: De segunda a sexta.
0: Tá certo. Pessoal... Obrigada, tá?
1: Muito
0: Até
1: obrigado.
0: A próxima. Que venha mais vezes também. Né?
2: Me convida que eu venho.
1: Por favor.
0: São tudo tímido lá do Chapéu da Adri, não é?
2: Eu sou
1: tudo tímido.
2: Eu não sou tímida.
0: Não. A Gabi pra vir, não.
1: Ó, Gabriela, tu tá escutando, né?
0: Já veio. Já veio diversas vezes. Mas ela.
1: Milene também é tímida.
0: É, mas no rádio ela desenvolve. Mas assim, elas não gostam muito.
1: Eu gosto, né?
0: Eu gosto. Mas manda um abraço para todo o pessoal do shopping.
1: Pode
0: e até a próxima.
1: Até a próxima, Ju.
0: Obrigada. Bom, agora são 2 horas e 48 minutos, intervalo comercial. Em seguida, eu volto com destaque de polícia.
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17: Agora são 3 horas em ponto. Vamos ao destaque de polícia com Jair Silva. Boa tarde.
18: Boa tarde, Juliana. Por volta de 19 horas e 50 minutos de ontem, segunda-feira, dia 27, em Criciúma, a Polícia Militar recuperou um veículo com registro de furto no bairro São Sebastião. A guarnição foi acionada após denúncia de que um Volkswagen Gol modelo Plus MI permanecia abandonado no local desde o último sábado. Ao chegar na região, os policiais militares localizaram o veículo e, após consulta aos sistemas, constataram que havia registro de furto. Diante da situação, foi acionado o serviço de guincho para remoção do veículo, que foi recuperado e encaminhado para os procedimentos legais cabíveis. O solicitante foi orientado e a ocorrência foi registrada.
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0: Agora são 3:03, você está ligado na programação da Rádio Araranguá nesta terça-feira, hoje, dia 28 de julho de 2026, temperatura marcando 19 graus. E reforma tributária exige adaptação de produtores rurais e profissionais da contabilidade. As mudanças da reforma tributária já mobilizam o setor do agronegócio em Santa Catarina. Produtores rurais e profissionais da contabilidade terão que se adaptar às novas regras, que devem alterar obrigações fiscais e a dinâmica das operações no campo. Reportagem de Vanessa Carini.
1: A reforma tributária já começa a mudar a rotina do agronegócio e exige atenção de produtores rurais e profissionais da contabilidade. Entre os principais desafios estão as novas obrigações fiscais, os impactos nos custos e a necessidade de adaptação durante o período de transição. O vice-presidente técnico do Conselho Regional de Contabilidade de Santa Catarina, Roberto Aurélio Merlo, explica que as mudanças devem afetar toda a cadeia produtiva.
2: Há uma preocupação muito grande, porque é uma mudança significativa que envolve os produtores e todo o seu negócio. O agro está bastante afetado com a reforma tributária. Muito, usando as palavras do presidente José Zeferino Pedroso, do sistema FAESC-SENAR, muita burocracia. E isso preocupa, porque é algo muito diferente do que se faz hoje. Renato Conchon deu um show de conhecimento, de didática, um assunto complexo passado de uma maneira simples. Então, o nosso objetivo foi alcançar os produtores rurais, convidamos os sindicatos dos produtores rurais, associações, federações, todo o sistema envolvido no agronegócio, para que nós pudéssemos alcançar quem vai ser efetivamente afetado nessa mudança significativa, que são os produtores rurais. O seu relacionamento com a indústria, com as cooperativas, o sistema todo do agro e os aspectos que interferem no seu dia a dia, na comercialização dos seus produtos. Muitas situações específicas, tivemos a oportunidade de fazer ao vivo com perguntas muito pertinentes, todas elas respondidas de uma maneira muito assertiva pelo Renato, muitas situações específicas que foram trazidas para o debate, e nós alcançamos plenamente esse objetivo, que era de fazer com que o produtor rural entenda quais são os mecanismos que envolve a partir de agora. Lembrando que este evento fica gravado no canal do YouTube do CRC de Santa Catarina e nós convidamos a todos a prestigiar.
1: De Florianópolis para a Rede de Notícias Acaerte, Vanessa Carini.
0: 3:07, vamos ao intervalo comercial, em seguida eu volto com a minha segunda pauta, mas antes tem notícia da hora. Lucas Casagrande, boa tarde.
3: Boa tarde, Juliana. Secretaria de Saúde promove ação de testagem rápida para hepatites virais em todas as unidades básicas de saúde de Balneário Arroio do Silva.
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3: Em alusão ao Dia Mundial da Luta contra as Hepatites Virais, celebrado no dia 28 de julho, a Prefeitura de Balneário Rui do Silva, por meio da Secretaria Municipal de Saúde, realiza uma ação de testagem rápida entre os dias 28 e 31 de julho. Durante esse período, a população poderá realizar testes rápidos para hepatites virais em todas as unidades básicas de saúde, sem necessidade de agendamento. A iniciativa integra a campanha Julho Amarelo, que busca conscientizar sobre a prevenção, o diagnóstico precoce e o tratamento das hepatites virais, doenças que muitas vezes não apresentam sintomas, mas podem causar sérios danos ao fígado, quando não diagnosticadas e tratadas. A ação será realizada nas seguintes unidades: Unidade Básica de Saúde Paulo Lupim, na unidade básica Marinho Miguel de Souza, no Erechim, na unidade básica Walter de Oliveira, na unidade básica Deval Caetano, na Praia da Meta, na unidade básica Dário Luciano, em Golfinho, e na unidade básica Ângelo Manuel Borges, no, na Praia da Caçamba. Para a Notícia da Hora, Lucas Casagrande.
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23: Agora são 3 horas e 21 minutos e estamos de volta com Atualidades aqui pela Rádio Araranguá 95.5 FM. E hoje uma pauta super importante, a minha segunda pauta das 15. Fiquei feliz que ia ser por telefone, mas vai ser presencial. Está aqui comigo a Franciele Ramos, ela é enfermeira, coordenadora da Vigilância Epidemiológica lá da Secretaria de Saúde de Balneário Arroio do Silva. Fran, boa tarde.
24: Boa tarde, Ju. Obrigada pelo convite. Estou bem feliz de estar aqui contigo.
23: Que bom que você conseguiu um tempinho para vir presencial.
24: Bem o jeito.
23: Que legal. Bom, vocês estão promovendo uma ação de testagem rápida para as hepatites virais, correto?
24: Isso mesmo. Essa testagem já existe no Sistema Único de Saúde há muito tempo, há muitos anos. Só que essa semana, alusiva ao dia 28, que é o dia, hoje, né? O Dia Mundial de Luta contra as Hepatites Virais, a gente está dando ênfase, né, ao tema para estar trazendo um alerta para a população. E essa semana, de forma diferenciada, os testes estão disponíveis em todas as unidades de saúde sem necessidade de agendamento.
23: Certo.
24: Lá no central já é feito a livre demanda, né, normalmente, porém nas outras unidades havia, né, essa necessidade de agendamento. Porém, essa semana, de ontem até sexta-feira, todas as unidades vão estar realizando o teste sem necessidade de agendamento. Então, é só chegar lá e pedir para fazer o exame.
23: Demanda espontânea.
24: Exato.
23: Bom isso, viu, gente? Muito bom. Só chegar lá, fazer a sua testagem, até porque essas hepatites são doenças silenciosas, correto?
24: Esse é o grande problema.
23: É, né?
24: Por quê? É uma doença de progressão lenta, e totalmente assintomática, salvo exceções, né, que são situações de quadros agudos. Mas se tratando de hepatite crônica, ela é extremamente silenciosa e quando ela inicia sintomas, já está num estágio bem avançado da doença.
23: Sim.
24: Então, muitas vezes a gente não consegue evitar as complicações decorrentes da infecção, que é a cirrose hepática e o câncer de fígado.
23: Nossa, duas doenças gravíssimas.
24: Isso, gravíssimas. E assim, infelizmente, a gente ainda perde muitos pacientes por conta disso. Mesmo tratando, às vezes lá na frente vai ter algum tipo de complicação, principalmente se o tratamento for mais tardio.
23: Uhum.
24: Então, por isso, a importância de a gente estar fazendo o teste é tão fácil, né, Ju? Só um piquezinho no dedo.
23: Só um piquezinho no dedo.
24: Uma gotinha de sangue e já sai com o diagnóstico em 20 minutos.
23: Bem rapidinho os testes. É, esses testes rápidos, né? Que eu tenho para sífilis HIV, né?
24: Sífilis isso. HIV, hepatite B e hepatite C.
23: Certo. Tem diversos tipos de hepatite, correto?
24: Tem hepatite A, B, C, D.
23: Nossa.
24: E, parou aí.
23: Já tá de bom tamanho. Essa que que é feito o teste, quais são os tipos de hepatite? São as virais?
24: Isso, todas são virais, essas que eu mencionei.
23: Tá. Uhum.
24: São, né, doença que é uma doença que atinge o fígado através da infecção por esses vírus.
23: Uhum.
24: A hepatite B e C, que é o que a gente oferta, é aquela que é de transmissão por sangue contaminado.
23: Certo.
24: Que é aquela que tem uma grande chance de cronificar. Porque algumas pessoas entram em contato com o vírus e o próprio organismo elimina o vírus.
23: Certo.
24: Então, são as pessoas que curam, né? Sozinho do vírus e não vão ter problemas ao longo da vida. Mas, boa parte das pessoas acabam tendo a infecção crônica, ou seja, o vírus fica se multiplicando ali no organismo e vai atingindo o fígado ao longo do tempo.
23: Uhum.
24: O fígado, por ser um órgão grande e ter uma capacidade de regeneração, ele vai lutando ali, né? Vai se recuperando ao longo do tempo, só que vai chegando um ponto que ele não consegue mais. É onde começa a fibrose, que antecede a questão da, né, da cirrose hepática, e o risco muito aumentado de tumor, né, câncer de fígado.
23: Bom, para essas, tem algum tipo de hepatite que tem vacina, por exemplo?
24: Tem hepatite A e hepatite B. Ambas são feitas na infância. A hepatite B, ela está disponível em qualquer faixa etária. A hepatite A é para alguns grupos específicos, mas todas as crianças têm acesso, né, através do calendário de imunização.
23: Certo.
24: As demais não têm vacina.
23: Quais são as mais comuns, então? Deve ser, olha, eu chutando, deve ser a C, assim, não sei.
24: Acertou.
23: Acertei?
24: Então, depende da região. Aqui no sul de Santa Catarina, a gente tem maior incidência de hepatite C.
23: Certo.
24: Já na região oeste de Santa Catarina, é hepatite B. Tá?
23: Mesmo havendo a vacina?
24: Mesmo havendo a vacina.
23: Que loucura!
24: É, porque tem a questão de transmissão vertical, né, da mãe para o filho.
23: Uhum.
24: E é uma região endêmica que a gente chama, né?
23: Que interessante. Como a gente tem o Brasil é do tamanho de um continente, é gigante.
24: Exato.
23: E dentro dos próprios estados tem todas essas nuances de saúde. Interessante.
24: Sim,
23: isso.
24: Realidades totalmente diferentes. No passado a gente tinha mais hepatite A, por transmissão fecal oral, que a gente chama, através de água, o alimento contaminado.
23: Porque não tinha saneamento básico.
24: Exato, né? E também a gente não tinha a vacina. Então hoje é raro a gente encontrar casos de hepatite A, mas acontece.
23: Então, aqui mais comum é a C.
24: Exato.
23: Que
24: não tem vacina.
23: Não tem vacina. Uma das prevenções é o sexo com preservativo?
24: No também. Caso da hepatite C, também.
23: Também.
24: Mas pela relação sexual não transmite tão facilmente como a hepatite B.
23: Ah, certo.
24: Tá.
23: Ela então, é mais a B é mais transmissível via sexo sem preservativo.
24: Isso, e também por sangue contaminado.
23: Mas aí, eu estava pensando, quem que está exposto a isso? São os agentes de saúde. São as pessoas que trabalham o sangue contaminado, né? Ai, sem querer picou agulha, alguma coisa assim, ou não? Vocês estão
24: também
23: estão mais expostos?
24: Não necessariamente, porque a gente tem toda a questão dos EPIs, né, dos protocolos de segurança. A população geral está muito exposta, porque a gente ainda tem a questão do compartilhamento de itens que acabam sendo cortantes, né, ou perfurocortantes, por exemplo, alicate de unha. É a nossa preocupação. Instrumentos que eles usam nos salões de beleza, as podólogas, né? Então, precisa ter todo um
23: gilete.
24: Gilete também.
23: Gilete, cada um tem a sua.
24: Tem a sua, mas em
23: também.
24: Casa ainda acontece de compartilhar. Então, quando a gente detecta uma infecção em um membro da família, a gente testa todos. Em relação a esses instrumentos que eu falei, para não criar polêmica, né? Mas os profissionais de saúde que trabalham com esse tipo de instrumento devem usar autoclave, né? Que é um equipamento que elimina vírus, bactérias, né? Desses instrumentos. Então, isso é fiscalizado pela Vigilância Sanitária. Mas a gente sabe que tem também aqueles salões que, né, são salões às vezes pequenos, né, às vezes a vizinha faz a unha de uma vizinha aqui, faz da outra ali, não tem o equipamento, é algo mais caseiro, digamos assim, sim, né?
23: Mas seria o correto também cada um ter o seu alicate, por exemplo?
24: Com certeza.
23: Se eu for na manicure, eu levo o meu alicate.
24: É o ideal.
23: É o ideal.
24: Que cada um use os seus instrumentos. Não só o alicate, como aquelas espátulas, né? Enfim. É porque a quantidade de sangue necessário para ficar exposto à infecção pelo vírus, às vezes é tão pequeno que nem vê a olho nu. Que é o caso, por exemplo, de quem compartilha o cachimbo, que é para fumar o crack, ou o canudo para cheirar cocaína. Porque quando tu inala aquele químico, aquele pó, ou fuma, ele faz microfissuras na mucosa, seja oral ou nasal. E essas microfissuras saem microgotas de sangue, que tu não vê no canudo.
23: Sim.
24: Então, essa é uma das fontes de infecção.
23: Gente, estou surpresa.
24: E uma outra questão é que o vírus da hepatite B e C, ele é bem resistente fora do organismo. Diferente do HIV, que em poucos segundos ele já morre. Mas o da hepatite C, ele pode resistir até dias, dependendo da superfície.
23: Uau, que dado impressionante. Então, assim, realmente está todo mundo à mercê desse tipo de doença. E o correto é fazer a testagem para iniciar tratamento quanto antes para você viver bem.
24: Exato, manter as vacinas em dia, aquelas que estão disponíveis.
23: Uhum.
24: Não compartilhar, né, itens perfurocortantes. Usar preservativo nas relações. E fazer testagem, a gente indica pelo menos uma vez por ano.
23: Uma vez por ano. Tá, e como, ok, estão fazendo as testagens, tem muito positivos, não tem, como que tá isso?
24: Então, a gente tem uma incidência maior aqui, né, no sul, e a gente considera esses pacientes crônicos. Mesmo que eles façam o tratamento, eles não recebem alta. A gente fica acompanhando eles ao longo da vida. Então, todos os anos a gente faz exames específicos para verificar se não houve aí uma reativação dessa infecção e também para a gente identificar alguma complicação por conta da infecção pelo vírus da hepatite C. Então, a gente monitora a parte ali do funcionamento hepático, né? E também a presença de vírus no sangue desse paciente.
23: Olha que interessante. E daí a medicação que se toma, assim, daí existe um protocolo?
24: Existe, né? Ele vem mudando ao longo do tempo. Hoje está bem mais tranquilo do que no passado. No passado era como se fosse uma quimioterapia. A pessoa ficava muito ruim. Eram meses de tratamento, né? Então, hoje o tratamento são por aproximadamente 12 semanas, né? 3 meses, via oral, antes era injetável. São tratamentos extremamente caros.
23: Todos oferecidos pelo SUS.
24: Todos oferecidos pelo SUS, exatamente. A hepatite B, ela é um tratamento contínuo, né? Então, vai tomar medicação por toda a vida.
23: Uhum.
24: A hepatite C, não, né? Trata por esse período e depois fica só acompanhando.
23: Certo. Então, para cada letra da hepatite, existe um tratamento, um protocolo a ser seguido.
24: Exato.
23: E as pessoas não abandonam o tratamento?
24: Não, muito difícil. Sempre tem, né? Principalmente da hepatite B, que é uso contínuo, né?
23: Uhum.
24: Mas são poucos.
23: E tratamento todo oferecido pelo SUS?
24: Todo oferecido pelo SUS, tanto a parte de atendimento médico, coleta de exames e medicação.
23: Aproveitando e falando agora de outra doença que eu tenho, sei que faz parte do teu departamento, é a sífilis. A gente vê uma crescente muito grande nos últimos anos de jovens contaminados com sífilis. A gente pode afirmar isso?
24: Com certeza. Sífilis, ela foi controlada no passado, mas de uns anos para cá ela se tornou... veio para ficar, eu costumo dizer, infelizmente.
23: Uhum.
24: Porque a gente vê ainda, por parte dos jovens principalmente, essa questão da banalização do ato sexual e a falta de... do autocuidado, de usar o preservativo.
23: Então, eu tenho eu não sei, eu acho que assim, que o jovem de hoje, ele não presenciou aquele final dos anos 80 e início dos anos 90, que as pessoas morriam de HIV e AIDS, que a gente viu os nossos grandes ídolos perder sua vida por causa disso. A gente pode mencionar, né? A gente pode mencionar Cazuza, Fred Mercury e... o vocalista do Legião Urbana, o Renato Russo, né, que acabaram perdendo sua vida por causa dessa doença e o quanto essa doença era agressiva. E existia uma campanha muito forte, né, de usar preservativo naquela época e tarará, tarará. Hoje eu acho que eles perderam um pouco o medo disso.
24: É que não tem temor porque não viu tudo isso acontecer.
23: Não viu tudo isso acontecer. Né?
24: Então, realmente, às vezes se torna um pouco mais difícil da gente estar... transformando, né, essa forma de pensar, porque eles... A idade por si só já não tem medo de nada, né?
23: Não, não tem.
24: Então, é um público, assim, que a gente alcança através da escola, mas é muito importante que os pais conversem sobre isso em casa.
23: Sim.
24: Né? E, assim, de forma até precoce, não espera iniciar a vida sexual para fazer o aconselhamento com os filhos, né? Ali, a partir de 10, 11 anos, eles já têm entendimento, eles têm aula de biologia. Então, é importante, assim, que a escola faça a sua parte, mas em casa também.
23: Sim. E a outra doença que quase não tem sintoma no início?
24: Não, também. Excelente. Ela pode ter, a gente pega de forma muito rara, assim, os quadros agudos, sabe? Mas é passageiro, né? E dependendo da pessoa, leva anos ali para começar a manifestar sintomas. E também, nossa preocupação é que daí, enquanto não descobre, fica transmitindo. E muitas vezes acaba sendo tarde demais ou ficando com sequelas, né, por conta das infecções oportunistas.
23: Ou transmite também da mãe para o bebê.
24: Também a gente acaba muitas vezes descobrindo no pré-natal, que é uma situação bem ruim, né, que é um momento muito bacana, né, da vida das pessoas. E receber uma notícia dessa nunca é bom, né? Eu costumo dizer que a gente pode ter uma vida absolutamente normal com HIV, porém a gente não quer ter nada, né?
23: É.
24: A gente quer pegar uma gripe, né?
23: É, verdade. Mas também não toma a vacina da gripe, então E por aí vai, né? Tem tudo isso. Então, sempre é interessante você fazer esses exames anualmente, saber como, né, está a sua saúde, enfim. Até a sífilis tem tratamento?
24: Tem.
23: Oferecido gratuito também. Eu acho que no Brasil é único e exclusivamente via SUS, se eu não estou enganada, né? Acho que tu não consegue fazer fora.
24: Pode, consegue.
23: Consegue fazer fora?
24: Consegue.
23: Então, né, testou positivo, passa a
24: ser. É bem tranquilo, né? Bezetacil.
23: É Bezetacil.
24: Não cria resistência. É Bezetacil, aquela bem doidinha.
23: E um dos medicamentos mais antigos que se tem, né?
24: Uhum. Isso. E continua tratando muito bem a sífilis.
23: Olha só, então é isso, né? Procurar fazer os exames, procurar a unidade básica de saúde mais próxima. Todos os exames são gratuitos, via SUS. E fazer esse alerta para essas doenças tão silenciosas, que às vezes a gente passa batida, eu tô bem, passa 2, 3 anos sem fazer teste, sem fazer nada, sem fazer nenhum exame, né?
24: Eu tenho pessoas ali de 40, 50, 60 anos que nunca fizeram esse exame.
23: Nunca?
24: Uhum. E muitas vezes a gente vem para nós porque já está com alteração.
23: Ah.
24: E daí muitas vezes a gente não consegue ajudar.
23: Sim, porque... Né,
24: porque já está no estágio bem avançado.
23: É porque toda doença tem que ter quanto mais cedo diagnosticada...
24: Exato, e nesse caso especificamente, além da gente conseguir um bom prognóstico, né?
23: Uhum.
24: A gente quebra a cadeia de transmissão.
23: Sim. Dentro da tua... Da tua pasta ali, do que você controla ali, a vigilância epidemiológica, acho que tem muitas doenças, né? Eu acho que envolve até a parte de arboviroses, esse tipo
24: sim,
23: de coisa. Tudo!
24: Sim, doenças também de transmissão respiratória, que é a parte ali de influenza, covid, tuberculose, hanseníase.
23: Doenças antigas.
24: É o meu zoológico. Né?
23: É. Nenhumas doenças antigas, né?
24: Sim,
23: e que ainda tem.
24: Tem.
23: Hanseníase é a lepra, que é uma doença bíblica, né? Uma doença que matou muita gente, né? Até ser descoberta a cura.
24: Matou, estigmatizou.
23: Sim, gente. Ainda existe.
24: Ainda existe.
23: Uau. Tuberculose eu sei que existe, assim, ainda, né? Apesar de ter vacina, mas ainda tem...
24: É, mas é diferente, né? A vacina é aquela que a gente faz lá ao nascimento, né? Ele protege contra meningite e tuberculose. A tuberculose de transmissão respiratória, que é a pulmonar, aí já não.
23: Olha, infelizmente. Só. E daí pra hanseníase tem...
24: Também não.
23: Não tem cura?
24: Não. Cura tem tratamento,
23: tem,
24: né?
23: Tratamento.
24: A vacina também não.
23: Não tem. Mas aí tem teste pra fazer ou é...
24: Tem exames. É um exame que a gente faz através da linfa, né? Então a gente coleta esse material e envia pro laboratório.

0: do cotovelo e do lobo da orelha. É um exame bem chatinho de fazer.
1: Mas
0: Ele é doloridinho.
1: interessante
0: É.
1: isso. Bom, mas voltando para o assunto hepatites, então até sexta-feira, como que está funcionando?
0: Então, as unidades funcionam das 7 da manhã até as 17 horas. Nós temos
1: Fecha ao
0: unidades,
1: meio-dia ou não?
0: não fecha meio-dia, a gente tem unidades espalhadas por todo o território do município, até quase divisa com a Gaivota e divisa com Araranguá. A gente tem 6 unidades ao todo e todas estão realizando o teste nessa semana.
1: Certo, demanda espontânea, é só chegar lá, quero fazer o teste de hepatite.
0: Isso aí.
1: Aproveita e faz o teu teste aí anual, ano que vem de novo, né? Para tá sabendo se tem, se não tem, iniciar o tratamento o quanto antes, porque pode salvar aí a tua vida ou você tem uma vida com uma qualidade boa. Fran, muito obrigada por você ter vindo aqui até a Rádio Araranguá.
0: Eu
1: Fiquei
0: que
1: bem
0: agradeço.
1: contente, né, de você ter conseguido vir aqui. E mando um abraço para todos os munícipes do Balneário Rui de Silva.
0: É, meu abraço a todos. Um agradecimento especial, Ju, pela oportunidade de estar aqui conversando com vocês. Um abraço aos munícipes de Araranguá também.
1: Obrigada. Bom, agora são 3 horas e 40 minutos. Vou para o intervalo, em seguida, o último bloco.
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21: Três horas e 52 minutos, temperatura marcando na cidade das avenidas, 19 graus. Chuva leve no centro de Araranguá. Hoje, terça-feira, 28 de julho de 2026. E Justiça Eleitoral abre prazo para solicitação de voto em trânsito. O pedido é rápido, pode ser feito pela internet ou nos cartórios. E o prazo termina no dia 20 de agosto. Reportagem de Carol Denardi.
22: Eleitores que estiverem fora de seu município no dia do pleito podem pedir a transferência temporária do voto até o dia 20 de agosto. Quem estiver com o título cancelado ou suspenso não pode solicitar essa modalidade. A chefe da seção de eleitores e biometria do Tribunal Regional Eleitoral de Santa Catarina, Karina Bittencourt, explica quem tem direito e onde o serviço está disponível.
23: O voto em trânsito, ele é permitido para qualquer eleitor que saiba que estará fora do seu domicílio eleitoral em alguma das capitais no Brasil ou em qualquer município que tenha mais de 100 mil eleitores aptos. Então aí, nesses casos, ele pode solicitar transferência temporária para uma dessas localidades. Em Santa Catarina, a gente tem 12 municípios que estão habilitados para receber o voto em trânsito, que são Balneário Camboriú, Blumenau, Brusque, Chapecó, Criciúma, Florianópolis, Itajaí, Jaraguá do Sul, Joinville, Lages, Palhoça e São José. E esse requerimento, ele pode ser feito pelo autoatendimento, lá no site do TRE, pode ser feito online, ou em qualquer cartório eleitoral de qualquer região no Brasil.
22: O pedido é simples e não exige deslocamento até o município de origem. Karina detalha como funciona a votação, dependendo de onde o eleitor estiver.
23: Se o eleitor ele estiver fora da unidade da federação do seu domicílio, por exemplo, eu sou eleitora de Santa Catarina. Se eu estiver em qualquer município em Santa Catarina, eu vou votar para todos os cargos. Porém, se eu for uma eleitora de Santa Catarina e eu sei que eu estou em Salvador, lá na Bahia, eu vou votar apenas para presidente.
22: Já para quem mora no exterior e estiver no Brasil, o voto em trânsito vale só para presidente. Já quem mora aqui e vai viajar para fora no dia da eleição, não consegue votar e precisa apenas justificar a ausência. O prazo final para solicitações é 20 de agosto. Lembrando que a solicitação pode ser feita no site do Tribunal Regional Eleitoral, aqui de Santa Catarina. De Florianópolis, da Rede de Notícias ACAERT, Carol Denardi.
21: 3:55, eu estou encerrando atualidades desta terça-feira, 28 de julho. Vou para o intervalo e em seguida tem o 95.5 entrevista que eu estarei apresentando também. O Gregório foi numa conferência da CAERT a respeito das eleições para o pleito de 2026. Eu vou assumir o 95.5 entrevista desta terça-feira. Tem notícia da hora agora, em seguida estou de volta.
0: Eleições 2026. Biometria será novamente utilizada, mas eleitor não pode ser impedido de votar.
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0: A biometria será usada mais uma vez para votar nas eleições deste ano. A tecnologia estará disponível em todas as sessões eleitorais do país para evitar fraudes e garantir a lisura do pleito. Apesar da requisição, a biometria não é obrigatória para exercer o direito ao voto. Se o título estiver regular, o eleitor pode votar mesmo sem ter realizado esse cadastro. Neste caso, será exigido documento de identificação para acesso à urna eletrônica. Se a urna eletrônica não reconhecer a biometria já realizada, o eleitor continua tendo direito ao voto. A orientação é que a leitura biométrica possa ser repetida até 4 vezes. Persistindo a dificuldade, a mesa receptora vai confirmar a identidade do eleitor por outros meios de conferência do cadastro. Se as informações coincidirem, o eleitor assina o caderno de votação ou registra a impressão digital, caso não saiba assinar. Para a Notícia da Hora, Lucas Casagrande.
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16h05 e está no ar o 95.5 entrevista desta linda terça-feira. Tempo nublado, mas dia bonito é a gente que faz. 19 graus é a temperatura. Eu sou Juliana Oliveira, vou com você até às 17. Hoje, dia 28 de julho de 2026. Lembrando que estamos ao vivo no Facebook e também no nosso canal do YouTube. Acessa youtube.com/radioararanguá ou vai lá na nossa fanpage facebook.com/radioararanguá, as nossas mídias sociais. Interaja conosco também através do nosso WhatsApp, 489-8808-4667. Liga para cá também no 48-3524-0137.

0: E dando sequência ao 95.5 FM, eu ia falar, 95.5 entrevista, que eu não tô habituada a apresentar esse programa, né, gente? Converso agora com o Carlos Soares, boa tarde!
1: Boa tarde, Juliana, boa tarde, ouvintes. Pra mim é uma novidade também, né, Juliana? Tô num programa um pouco diferente.
0: Diferente.
1: Né? No contexto, a temática. Geralmente eu venho aqui pra trazer informações de interesse público, né?
0: Sim.
1: Relacionado a notícias, mas estamos aí para conhecer melhor, para as pessoas me conhecerem melhor também.
0: Que legal.
1: E é isso aí.
0: Bom, quero saber, lá no início da tua vida, nasceu em 1979, né?
1: Faz tempo, né?
0: Década de 70, finalzinho, finalzinho, pegou toda aquela época boa dos anos 80, né? Porque sim, ser criança nos anos 80 era muito bom.
1: Era bom, eu lembro da problemática com o Sarney, eu lembro quando a Copa do Mundo lá do México, o Brasil foi eliminado, aquela choraçada, parecido com o que aconteceu agora, mas... Faz tempo, hein?
0: Faz. Nossa, tu tinha 11 anos nas eleições do Collor.
1: No Collor eu tinha 11 anos, acompanhei o impeachment, acompanhei as histórias do meu pai, acompanhei a troca da moeda, foi muito interessante, em 94.
0: Troca da moeda, eu tinha 10 anos, eu lembro.
1: Eu lembro que foi em julho de 94, naquela época, o pai tinha me dado de presente uma viagem para Disney, era moda na época, e quando eu fui viajar foi bem na data de julho, bem naquele período da troca. Então, a gente ficava pensando lá nos Estados Unidos, bah, será que deu certo? Como é que tá o Brasil? Como é que tá o dinheiro? Mas daí, lógico, quando a gente voltou, a gente viu que estava tudo funcionando, estava redondinho.
0: Sim. Nome dos teus pais?
1: Meu pai, Carlos Saturnino Soares, natural de Araranguá. Natural mesmo, ele trabalhou muito tempo na parte agrícola, ali até os 18 anos, ele contava para mim que ele colhia fumo com os irmãos. Ele é daquela família que o meu avô teve 11 filhos.
0: E 11 filhos na labuta.
1: E eles tinham filhos para ajudar na roça, ele falava. Uhum. Então ele contava para mim, né, o pequeno, eu lembro das histórias que ele dizia que ele levava marmita para os irmãos, colhia fumo. E ele só torcia para chegar nos 18 anos para poder ir para a praça, eles não falavam centro. Ah, eu quero ir para a praça para pedir emprego. E daí eu lembro, ele contando para mim as histórias, era muito divertido. Ele faleceu já, né? Faleceu em 21, já tá fazendo 5 anos. E ele disse que ele veio para a praça, conseguiu emprego numa... Na época, Araranguá era um polo de calçado, calçadista, tinha muitas fábricas de calçado. Ele conta que ele comprou uma Kombi financiada, encheu aquela Kombi de calçado, de sapato, e ia subir a serra para vender. A serra aqui do 12, que eles falam, do Rio do Rastro,
0: sim, do Rio,
1: né?
0: Do Rastro.
1: Que eles chamavam Serra do 12. Não era pavimentada, era estrada de chão. Ele subia.
0: Pensa
1: aquilo.
0: Na pirambeira.
1: Dias de chuva, assim, ele contava que ele subia com a Kombi cheia de calçado para vender na serra, calçado de Araranguá. Olha só. A mãe também é natural aqui de Araranguá. Ele conheceu a mãe, ela era...
0: Como ela se chama?
1: Irene. A mãe tá viva, não sei se ela tá escutando.
0: Dona Irene, um beijo pra senhora.
1: Daí ela era vendedora, ela me conta, nas lojas Alcindino, aqui do calçadão.
0: Uma das lojas mais tradicionais de Araranguá.
1: Então, década de 70 ali, 77, 78, 79, ela trabalhava ali.
0: E tá, e como se conheceram?
1: Ah, daí eu já não sei.
0: Não sabe, mas tu tem que especular essa história, como é que eles conheceram.
1: Eu já não sei. Eu também não sei por que eu nasci em Criciúma, porque era para eu ter nascido em Araranguá.
0: Pois é, no Bom Pastor.
1: Sim, o pai nasceu em Araranguá, a mãe nasceu em Araranguá e na minha identidade está Criciúma, que eu também nem entendo por quê. Mas uma hora também é uma outra pergunta que eu preciso fazer para ela.
0: Mas é só local de nascimento, você sempre morou aqui.
1: Não, nasci de manhã, de tarde estava em casa. Foi só local de nascimento, eu sempre morei aqui. Morei assim, eu morei um período da minha vida aqui. Ali até os 5, 6 anos, o meu pai foi para o Rio Grande do Sul, montou comércio. Um período depois, ali na minha pós-adolescência, ali, quando eu era universitário, ainda voltei para Araranguá. Me formei na Unisul, aqui de Araranguá, fiz faculdade de Direito, me formei na Unisul. Conheci meus colegas, os advogados, conheci todos eles na universidade aqui. Fiz pós-graduação, algumas em Florianópolis, fiz uma, duas pós-graduação. Voltei para cá. Daí eu tô trabalhando até hoje. Iniciei no serviço público lá em 2008, 2009, com o Evandro Scaini lá em Arroio do Silva. Uhum. Período muito legal, muito divertido. É, aquela parte da campanha eleitoral. E,
0: sim, o agito
1: e
0: aquele.
1: O agito. Daí eu trabalhei 8 anos com ele. Fui 8 anos para assessor jurídico da Prefeitura de Balneário Arroio do Silva. Aprendi bastante. É, após isso, daí teve o concurso público para a Fundação Ambiental, na época que o prefeito era o Sandro. Daí eu fiz o concurso público e acabei aprovando e fiquei aí, estou aí até hoje.
0: Ah, mas não vamos pular etapas, né? Porque ele já fez assim, um resumo de tudo aquilo que eu ia perguntar.
1: Ah, tá. Mas vamos lá, vamos devagar.
0: Quero falar um pouquinho ainda sobre a tua infância. Como é que foi a infância em Araranguá?
1: Foi muito boa. Eu lembro que, né, com os meus pais... Que
0: tem irmãos?
1: Eu tenho dois irmãos mais novos. Eu tenho o Rafael, que é corretor em Arroio do Silva, e tem a Caroline, que ela é arquiteta em Florianópolis. É, são pessoas que fazem parte da nossa vida, então a gente... Eles são bem mais novos que eu, na verdade. Então a minha infância em Araranguá, eles não participaram. É, quando eles nasceram, meu irmão, quando ele nasceu, eu já tinha 10 para 11 anos. Então, eu já lembro dele um pouquinho maior.
0: Então, você já meio que ajudou a cuidar deles.
1: Eu fui filho único até os 10. Quando nasceu minha irmã...
0: Poxa, mãe!
1: Isso foi bom, ganhava de tudo, né? O presente era só para mim, né? O hambúrguer era só para mim.
0: Sim.
1: Daí, depois eles nasceram, a gente aprende a dividir e tá tudo certo.
0: Ah, não. Isso, de fato, assim, é verdade, né? É. E eu sempre... Sabe o que eu sempre falo? Eu tenho uma relação muito boa com meus irmãos, mas eu acho que o maior presente que os nossos pais podem deixar pra gente, além da educação, né, aquela que você tem em casa e tal, são os irmãos.
1: É verdade. E isso a gente leva para os nossos filhos aquilo que aconteceu com a gente, né? É, não adiantando o assunto, mas eu tenho dois meninos.
0: Sim,
1: né?
0: Dois meninos.
1: E essa diferença, eu sempre comparo, essa diferença de idade que eu tenho, no caso com o meu irmão, que é ali 10, 11 anos, é o que o meu filho mais velho tem com o mais novo.
0: Sim.
1: Que dá o mesmo período. Então, eu sempre converso com o mais velho e faço essa comparação. Olha, ele é teu irmão, mas ele vai ser teu amigo, ele vai te acompanhar por um período da vida. Para toda a vida, para falar a verdade. É. E é isso, é um apoio.
0: E tu, como mais velho, tem que cuidar.
1: E assim, é um apoio. É aquilo, né? Os pais vão indo e fica. Na verdade, ficam os irmãos, que é a tua família, além dos teus amigos e tudo mais.
0: Sim. Passando da infância, agora vamos para a juventude. Como é que foi?
1: A juventude é um pouco tenebrosa.
0: Mas ela é para todo mundo, é um assunto delicado para todos.
1: É um assunto delicado para todos, mas assim, é um período que a gente tem que procurar ter consciência, apesar da gente escorregar ali em algumas oportunidades. Mas assim, foi aonde eu pensei em também me preparar para a vida adulta, né? Não levei a escola muito a sério lá, a parte do primeiro grau e ensino médio, fundamental ensino médio, mas quando a gente entra na universidade, a gente vê que não, agora a vida vai começar de verdade. Então, assim, depois que eu entrei na faculdade, eu resolvi levar a sério. Então, ali com 19, 18, 19 anos, 20 anos, quando eu iniciei o meu período acadêmico, eu pensei, eu acho que é daqui para frente que eu vou levar. Porque eu penso, não, a gente vai ter que trabalhar, né? Os pais da gente não são para sempre, não é? Vou ter que construir mais tarde minha família, vou ter que ter uma profissão e vou ter que sobreviver. E Sim. foi aonde a gente buscou. Eu busquei, né, na minha graduação, busquei o conhecimento. Daí foi onde eu levei mais a sério mesmo essa parte profissional.
0: Mas assim, quando você estava no colégio, né, ainda na juventude, né, quais as escolas que você frequentou aqui em Araranguá?
1: Aqui em Araranguá, na parte da juventude, eu não estudei em Araranguá. Nós estávamos no Rio Grande do Sul.
0: Rio Grande do Sul.
1: Isso, daí eu estudei lá no Rio Grande do Sul.
0: Que cidade do Rio Grande do Sul?
1: Era Capão da Canoa.
0: Litoral.
1: É próximo aqui.
0: Bem próximo.
1: Eu recordo que a escola era o Divina Providência, como se fosse o Murialdo aqui.
0: Uhum.
1: Era uma escola de padres.
0: Tu chegou a estudar aqui em Araranguá ou não?
1: Eu recordo que eu tenho uma memória de a mãe me matricular numa creche, não é? Antes do ensino fundamental, ali na... perto da igreja. Como é que é a escola estadual que tem ali perto da Cidade Alta, aquela igreja ali?
0: Na frente da Cidade Alta tem uma escola. Né, eu não sou de Araranguá, eu não lembro o nome da escola.
1: Eu tenho essa recordação.
0: Não é o nome de uma mulher? Não, não é Neusosteto. Neusosteto é a da beira da BR.
1: Eu até sabia há pouco tempo atrás. Eu estudei numa
0: escola. Gabriel, qual é a escola? A nosso assessor, a escola que fica na frente da igreja da Sagrada Família, na Cidade Alta.
1: É uma escola estadual ali perto da Cidade Alta. Perto da igreja ali.
0: Da Cidade Alta, isso. Né? Isso. Eu acho que a Helena Périco era diretora de lá.
1: É essa.
0: É, como eu não sou de Araranguá.
1: Então, eu lembro que nessa escola estadual eu fui matriculado num período ali, antes de nós irmos para Capão da Canoa.
0: Uhum.
1: E frequentei aquela creche ali, essa creche ali acho que era estadual. Mas o meu fundamental eu iniciei lá no Rio Grande do Sul e fiquei até o final dele. Eu lembro que eu iniciei até a minha faculdade, primeiro, segundo semestre, eu ainda fiz na UBRA em Torres. Eu recordo que eu pegava ônibus de Capão a Torres, aquele ônibus diário.
0: Ah, o Reinaldo botou, eu sabia que era nome de mulher, eu falei que era Maria Garcia Pérez.
1: Esse.
0: Eu assim, meus ostentos, eu sei que era a cívico militar.
1: Esse nome.
0: Obrigada, mesmo. Rei. Obrigada.
1: Então, se for lá nos arquivos, lá em 82, 83, eu acho que vão encontrar meu nome lá.
0: Olha. Ah, tá ali, ó. O Gabriel até botou no Maps
1: tá,
0: ali.
1: É aquela imagem ali mesmo.
0: Ah, então tem uma lembrança de você ter estudado,
1: tenho
0: então.
1: Tem uma lembrança de eu frequentar essa instituição.
0: Que bacana. Bom, ok. Terminou os estudos lá no Rio Grande do Sul, Capão da Canoa, cidade litorânea. Verão agitado lá, pelo menos era, né? É ainda.
1: Era bom. Assim, mas como a minha família é toda daqui, o pai foi pra lá pra, naquela época, tentar a vida, né? Ele não tinha graduação, então ele era do comércio, né? Ele trabalhou na agricultura, na lavoura até os 18 anos, então ele não tinha nenhuma formação acadêmica. Então ele sempre corria atrás de comércios e negócios. Ele montou ele pegou aquele boom lá do litoral gaúcho quando ele montou um material de construção. Ele vendia pisos, azulejos.
0: Que começaram a criar aqueles condomínios ali em Capão?
1: Isso, mais ou menos nesse período.
0: Uhum.
1: Então foi aonde ele conseguiu vender bastante. Ele foi para lá para aproveitar esse momento.
0: Uhum.
1: Mas mesmo assim, a gente tava lá nesse período. Até tem muita gente de Santa Catarina lá. Pessoal de Maracajá, Araranguá, tem bastante naquela região ali. Depois que a gente aproveitou esse momento, eu sempre vinha para Araranguá, porque a família do meu pai era daqui, a família da minha mãe era daqui, os meus primos são daqui, e eu sempre tive essa aproximação com a minha família. Eu vinha, até quando eu consegui tirar a carteira, né? Consegui a carteira de motorista, o pai me deu um carro. Eu não conseguia aproveitar aquela região lá. Eu vinha para cá nos finais de semana. Eu vinha para Araranguá, eu vinha ver os meus tios, meus primos. Minha primeira namorada foi aqui de Araranguá.
0: Foi de Araranguá. Então, sempre muito ligado com aqui.
1: Na verdade, eu sempre fui muito ligado a Araranguá. Essa região que, na verdade, é a minha terra natal.
0: Sim.
1: Eu tava lá, mas a minha cabeça e o meu coração estavam aqui. Porque era aqui que eu queria estar.
0: Uhum.
1: E para minha alegria, para minha felicidade, aconteceu de dar certo de eu vir.
0: Sim.
1: Eu vim para cá, esse período, consegui me estabelecer em Araranguá profissionalmente.
0: E por que escolher a advocacia, o direito?
1: Olha, não tive muita opção na época, porque porque assim, a Unisul ela tinha poucos, a UBRA que eu iniciei tinha poucos cursos. E, se eu não me engano, era 5, 6, era entre arquitetura, odontologia.
0: Tinha turismo nessa época, na obra de
1: administração, contabilidade. Foi quase por exclusão. Eu fui ali nos 5, 6 cursos que tinham disponíveis, eu pensei, não, eu acho que eu me identifico mais com esse. E de fato era o que eu mais me identificava, era o assunto que mais eu tinha interesse. E acabei gostando muito, e desde o primeiro semestre foi um assunto que me cativou. E eu sempre busquei além do que eles me forneciam, né? O professor, ele te dava um conhecimento superficial e tu chegava em casa, dentro do teu interesse, tu ia buscar.
0: Uhum.
1: E eu sempre busquei mais. Eu recebi aquela instrução do professor, mas eu ia para a biblioteca, eu pesquisava. A gente não tinha muito internet na época. Era mais biblioteca, né?
0: Tudo era mato, não tinha internet, gente.
1: A internet veio. Até tinha, mas aquela discada, difícil, não tinha sites disponíveis.
0: Não, e não tinha a quantidade de artigos, de publicação, de livros que a gente tem hoje. A gente tinha que frequentar a biblioteca. Tinha todos os livros lá. Tá. Quando a gente era no ensino fundamental e médio, ainda tinha Barça, esse tipo de coisa.
1: Tinha um vendedor de livro que vendia em porta. Né? Eu gostava muito. Eu lembro que uma vez um vendedor de livro bateu na porta de casa. E eu falei: mãe, compra essa enciclopédia, que legal, não sei o quê. Enchi ela ali, ela acabou comprando.
0: Sim, que eram assuntos era curiosos, legal. Eu também lembro disso.
1: Era muito bacana esse período.
0: Isso tudo se perdeu com o advento da internet, a gente sabe disso, né? Tá tudo muito instantâneo hoje.
1: A gente sabe. Eu lembro que até no meu período de faculdade eu gostava muito de comprar o livro, de adquirir o livro. Iniciava o semestre, eu via quais eram as matérias ali, eu precisava ter pelo menos um de cada cadeira, de cada disciplina. E era muito legal. Tu folhar no papel, tu sentir o papel.
0: E o cheiro do livro novo?
1: O cheiro do livro é bom.
0: É.
1: Às vezes machucava a ponta do dedo.
0: Cortava o dedo da lâmina do papel. É sério, gente.
1: Mas a tecnologia veio vindo e vai substituindo, vai diminuindo a questão do papel. Hoje a gente está aí com a inteligência artificial tomando conta.
0: Nossa, eu estava vendo uma pesquisa o judiciário já usa em 95%, assim, sabe? Eu achei tão interessante. Mas, assim, não é para os julgamentos, mas para, assim, para acelerar processos.
1: Às vezes preocupa, né? Mas também facilita e ajuda bastante. De fato, não sei aonde isso vai dar, mas eu acho que é um caminho sem volta, né? Eu acredito que não dá para lutar contra esse movimento, também contra essa onda. E a pessoa tem que se atualizar. Quem vem lá do livro, quem vem do papel. Acabei lembrando do jornal, que a gente folhava o jornal, fazia palavra cruzada no jornal de papel. Hoje não tem mais. Hoje é tudo site, hoje é tudo, né, eletrônico. É uma onda, né?
0: Sim.
1: Vai ficar de fora quem não se atualizar. E a oportunidade está para esse pessoal aí.
0: Sim, essa juventude. Eu acho que tem que agarrar essas novas tecnologias, né, e fazer acontecer. A gente sempre comenta, assim, hoje no cenário atual, que antigamente não se dava tanta importância a prestadores de serviço. E olha que hoje, com a inteligência artificial, você vai precisar dos prestadores de serviço, né?
1: Eu não acredito na substituição do profissional.
0: Também
1: acredito. Eu não acredito esse conteúdo que eles dizem, porque vai substituir o profissional tal. Eu acho que não. Tá? Eu ainda acho que o ser humano, ele ainda tem muito espaço perto da máquina.
0: Mas eu acho que algumas profissões elas vão ser enxutas.
1: Eu acho que elas vão ser... Vai haver uma evolução, né? Uhum. A gente sabe, hoje tem profissões que há um tempo atrás não... Hoje não tem o que há um tempo atrás tinha. Uhum. Né? A gente... Aquele que entregava leite nas casas.
0: Datilografia.
1: Eu sei que antigamente tinha uma profissão que acendia poste de luz... cultura. Não acredito, conheço. Sério, tinha profissões que hoje a gente não imagina que um dia teve.
0: Aqueles do elevador também, assessorista,
1: sim,
0: né?
1: Sim, isso. O motorista de elevador, ficava ali. Não, muita coisa mudou, continua mudando.
0: Sim.
1: E as pessoas vão se aperfeiçoando. É natural da evolução.
0: Bom, e você fez duas pós-graduação?
1: Fiz duas pós-graduações. Eu sou pós-graduado em processo civil pelo CESUSC, Centro de Ensino Superior de Florianópolis. Eu também tenho uma pós-graduação em Direito pela Escola Superior da Magistratura de Santa Catarina, que é a escola que faz o aperfeiçoamento da magistratura.
0: Certo. Hoje, eu sei que você trabalha na Fama, né? Como você mesmo mencionou aqui, passou no concurso público. Você ainda mantém escritório ou não?
1: Sim, eu tenho um escritório em Balneário Arroio do Silva.
0: Qual gama do direito, assim, você atua?
1: Então, desde que eu iniciei minha... Eu estou já no serviço público, na verdade, desde o início da minha carreira, né? Inclusive, antes, uma curiosidade, antes de eu iniciar na advocacia, eu fui estagiário de direito na prefeitura de Araranguá. Olha só. Então, olha, eu faltava ali um ano e meio para eu me formar, e eu era estagiário do departamento jurídico da dívida ativa. Cobrança de IPTU. E foi um período que eu aprendi bastante. Na época, o prefeito era o primo, se eu não me engano, era o prefeito, era o primo. Eu era estudante, fazia estágio ali. Então eu iniciei na vida pública, na advocacia do direito público, já desde 2005. Eu estou aí com 21 anos de governo, digamos assim. Porque depois que eu me formei, eu ingressei na OAB logo em seguida, porque a minha colação de grau foi em dezembro de 2005. Em fevereiro eu fui aprovado na OAB. Na primeira prova que eu fiz, eu tive a sorte, a alegria de ter sido aprovado. Eu me preparei bastante, até durante toda a faculdade, na verdade, porque eu tinha assim, a OAB sempre foi um fantasma, a prova da OAB era aquele fantasma. Uhum. Né? O pessoal tinha muito medo eu vou fazer uma faculdade de direito, depois lá no final eu não vou ser aprovado, eu vou fazer o quê? O pessoal dizia. Então eu sempre tive esse medo, né? Então eu sempre me preparei para a prova da OAB desde o primeiro semestre. E naturalmente, né, como qualquer pessoa que estuda, que se esforça, a primeira prova que eu fiz eu ingressei. Então em fevereiro de 2006 eu já estava inscrito nos quadros. E de lá para cá eu ingressei em 2007. Eu também trabalhei na JW, que é uma concessionária de serviço de água de Arroio Silva.
0: Isso.
1: Foi antes da prefeitura do Arroio, depois eu fui para a prefeitura do Arroio. E de lá para cá são 20 anos, 21 anos de serviço público.
0: Quais são os principais desafios do serviço público?
1: Assim, o serviço público, tu trabalha com a legalidade, né? Eu costumo dizer que o serviço público, tu pode fazer tudo que está escrito. Diferente do privado, que tu pode fazer tudo que a lei não te proíbe. Então, assim, o serviço público, tu tem que conhecer a legislação, né? Tu vai pedir qualquer coisa que seja dentro do serviço público, tem que ter uma lei escrita autorizando aquilo. Uhum. A gente não tem... É diferente do empresário, que ele tem a liberdade de fazer tudo que ele quer dentro da empresa dele, desde que a lei não proíba e não diga que aquilo é errado.
0: Sim.
1: Já o serviço público, tem coisas que a gente até entende que é certo, mas não há uma lei que autorize tu a fazer aquilo.
0: Entendi.
1: Vou te dar um exemplo. Por exemplo, uma multa ambiental da Fama, por exemplo. Seria possível. Não é ilegal tu fazer um parcelamento de um valor de multa. Mas hoje nós não temos uma lei ambiental que autorize a parcelar o valor de uma multa. Então eu não posso fornecer um parcelamento porque a lei não me autoriza a fazer isso. Então esse é o desafio do serviço público. Tu tem que tomar o cuidado para sempre agir de acordo com a legalidade. Inclusive esse é um dos princípios da administração pública, o princípio da legalidade. A gente só faz aquilo que a lei autoriza.
0: Sim, sim. Então esse você elenca como o principal desafio.
1: A legalidade é o principal desafio, porque a gente tem que estar sempre atualizado, né? A gente tem que sempre saber se aquela nossa atitude, se aquela nossa prática tem uma lei prevendo aquilo. Porque se a lei não prevê que eu possa fazer dessa forma, eu não posso fazer.
0: E como as leis no Brasil, não é só no Brasil, eu acredito, né? Porque com o passar do tempo, as coisas vão se moldando, mas elas mudam quase que diariamente, né?
1: A lei, ela muda o tempo todo. A gente, hoje de manhã, eu dei uma entrevista pro Saulo, pro programa Dia a Dia, a gente estava comentando sobre a questão do abandono de animais.
0: De animais, sim.
1: Até março desse ano, né, a multa para quem abandonava animal era de R$500 a R$3.000. É o que dizia o decreto federal de 2008, que é o decreto 6514. Ele dizia isso, de 500 a 3 mil. A partir de março, passou de se eu não me engano, 3 mil a 50 mil. Não, 1.500 a 50 mil.
0: Uau!
1: Então, o mínimo passou de 500 para 1.500 e o máximo de 3 para 50 mil. Isso é uma alteração recente. Ela é um decreto federal agora de março de 26. E o profissional, e é aí que está o desafio, o profissional ele tem que estar atento a essas mudanças legislativas. Porque se nós não estamos atentos, eu ainda vou aplicar aquele patamar errado.
0: Sim.
1: Por isso que eu tenho que estar atento. Se eu não estou atualizado, se eu não estou acompanhando, a gente tem que estar o tempo todo acompanhando. Eu vou acabar multando aquele infrator naquele percentual, naquele limite que já não é mais aplicável, que já está revogado.
0: Sim.
1: Então, esse é o desafio. Tu tem que estar sempre, né, de acordo com aquilo que está vigente no momento.
0: Bom, dentro da tua área, eu sei que você atua junto com o Ministério Público. A gente sabe aí que nos últimos anos Araranguá teve um avanço muito grande de infraestrutura. Uma delas foi o DEC Morro dos Conventos, que daí tira o DEC, coloca o DEC. E como é que foi atuar nessas grandes, nesses grandes casos que envolveu o município e a esfera estadual e a federal?
1: Teve umas atuações assim que nos chamam a atenção, que acabam, foram alguns destaques nossos ali da fama, do nosso departamento jurídico. A questão do DEC, logo que foi construída aquela parte alta do DEC ali, que todos conhecem, que ficou muito bom, por sinal, ficou muito
0: 10
1: bonito.
0: 10 de 10, gente.
1: Nós fomos procurados na época pelo Ministério Público Federal e fomos questionados o porquê daquela estrutura, porquê que o DEC foi para aquelas madeiras, foram para cima das dunas ali, e nós fizemos uma audiência administrativa. E o promotor federal na época, ele estava insatisfeito com aquela estrutura. Ele queria, ele nos questionou por que nós, Fama, não exigimos que o município fizesse aquela retirada. Porque a Fama, ela é um órgão governamental, ela é um poder público, mas ela é um poder público fiscalizador, e ela fiscaliza inclusive os atos do município. Então o Ministério Público Federal nos questionou por que que a gente não exigia da Prefeitura de Araranguá a retirada daquele DEC. Esse foi o questionamento. E daí nós fizemos todo um trabalho técnico, nós demonstramos para o Ministério Público que a Prefeitura agiu de forma correta, a Prefeitura estava certa naquela construção, nós demonstramos isso através de laudos ambientais, e a gente conseguiu provar também para o Ministério Público que aquele DEC que estava lá, que estava por cima das dunas, ele mais protegia a duna do que prejudicava, porque antes do DEC as pessoas caminhavam por cima das dunas, colocavam guarda-sol, eles colocavam moto que vazava óleo, gasolina, eles faziam fogueira para fazer churrasco, isso tudo antes daquele DEC. Então a gente conseguiu provar para o Ministério Público, através de todos esses dados, que a atitude da prefeitura foi correta e sim protegeu o meio ambiente, e isso fez com que a gente convencesse o promotor e ele aceitou que ficasse daquela forma. Não. E isso para nós foi uma alegria, porque foi um trabalho que a gente fez que evitou que toda aquela estrutura fosse removida.
0: Sim. Na verdade, a gente sabe que ao longo dos anos, lá no mundo dos conventos, diversas coisas acontecem lá,
1: acontece,
0: né?
1: Volta e meia acontece uma.
0: O Reurb lá é mais atual.
1: Teve uma ação mais atual onde que... Essa ação do Reurb, ela era uma ação que ela nos causava uma preocupação, porque... se exigia por parte do Ministério Público uma realização do REURB em toda a parte baixa do Morro dos Conventos. Mas só que se isso fosse efetivamente feito, se a Justiça condenasse nós a fazer esse REURB, alguns imóveis em determinados locais deveriam ser retirados do local. Isso nos causaria a demolição de algumas edificações de algumas residências. Inclusive, esse era o pedido da ação. Também nesse processo fizemos a defesa de Araranguá, fizemos a defesa do Morro dos Conventos, pedimos para que o juiz reconhecesse como válida aquela situação que estava lá, aquela ocupação que estava lá, que é uma ocupação histórica da década de 60, e isso também foi uma vitória nossa, foi uma vitória da Fama. A gente conseguiu convencer a Justiça Federal que não se fazia necessário retirar aquelas residências. E assim foi decidido. A justiça deu esse ganho de causa para a Fama, para nosso alívio. A gente estava também bem preocupado. E com essa vitória a gente também se sente lisonjeado, porque é um trabalho que a gente faz, a gente traz um benefício para o bairro, para a comunidade, para as pessoas. E isso só nos deixa felizes.
0: Ah, com certeza. Bom, agora são 16 horas e 35 minutos. Vou chamar um intervalo e em seguida a gente continua o nosso bate-papo. Pode ser? Beleza.
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0: 16h45. Estou de volta com o 95.5 Entrevista. Hoje, dia 28 de julho de 2026. E volto a conversar com o Carlos Soares. Conversamos sobre a fama, sobre juventude, sobre, né, a parte pública, mas agora eu quero saber da tua família.
1: Poderia ter gravado o intervalo, né? Bastante coisa aqui, né?
0: Bastante coisa. Você sempre sonhou ser pai ou não?
1: Sim, eu sempre quis ser pai, né? Eu tenho dois filhos, Henrique de Melo Soares, tenho o Otto Gomes Soares. O Henrique tem 12, vai fazer 13 agora em dezembro.
0: Um filho adolescente.
1: Um pré-adolescente, não me fala isso que já não. Me dá até um
0: Ele já farma a aura,
1: as coisas. Já me dá até um nervoso, aquele guri crescendo, é uma mistura de alegria e preocupação e nervosismo, porque tá batendo no meu ombro
0: um menino.
1: Mas ao mesmo tempo tem o Otto, né, que vai fazer 2 anos em outubro, tá com 1 ano e 10, que tá me lembrando muito do Rick, né, tá me lembrando bastante do meu primeiro. Então aquela saudade que me dá do primeiro eu acabo matando no segundo, e é uma mistura de sentimento, porque no fim tudo tá bom. Tá bom ver o mais velho grande, e tá bom sabendo que eu vou passar por tudo isso de novo.
0: Uhum.
1: E o meu pequeno tá naquela fase que eu chego em casa final do dia, início da noite, pai, pai, pai, vem me abraça.
0: E rindo,
1: né? Então, eu acho que até essa própria diferença de idade entre os dois faz com que o mais velho, ficando pré-adolescente, não doa tanto. Não é questão de substituição, mas assim, eu não perco o carinho de criança do primeiro, porque eu também tenho o segundo que tá me fazendo muito feliz.
0: Até faz sentido, porque quando se vira adolescente, não quer saber do teu pai e da tua mãe.
1: É verdade. Só quer saber.
0: Todo mundo já passou por isso. Sabemos disso. A gente não quer nem conversar com os nossos amigos, quem dirá com o pai e com a mãe.
1: Então, semana passada, retrasada, ele veio me falar que tinha uma janta numa pizzaria aqui em Araranguá, e disse: pai, me leva na pizzaria, janta com a turma da escola, com isso e tal. Eu disse: bah, legal, né? Vou jantar com meu menino. Cheguei lá, que jantar com o menino? Ele foi lá pra outra mesa, na outra ponta do restaurante.
0: Mas tu achou que tu tinha sido convidado?
1: Eu achei que eu tinha sido convidado, no fim eu fui convidado pra levar.
0: Pra levar e buscar.
1: Não. Eu não sei nem por que eu fiquei lá jantando, porque eu deveria só ter deixado ele buscar no final da noite.
0: Nossa, como tu foi iludido?
1: Fui iludido. A minha esposa, até vou aproveitar e mandar um beijo pra ela, Paola Soares,
0: Paola, sou casado. Um beijo também pra você.
1: E ela ria de mim, ela falou a mesma coisa: tá, vem cá, tu achou que tu ia jantar com ele? O teu papel é só trazer e buscar. Então assim, ó, eu não sei se eu fico feliz ou triste, ou dou risada, mas lá no fundinho dá uma dorzinha assim, bah.
0: E o que mais você aprendeu sendo pai?
1: Eu costumo pensar que sendo pai a gente aprende a amar outra pessoa mais que nós mesmos.
0: Ai, que bonito
1: isso. Eu acho que é isso, sabe? Porque tu acaba fazendo mais pro outro do que pra ti. Eu acho que pai é isso. Quando tu é pai, tu acaba entendendo teu pai.
0: Hoje tu entende teu pai?
1: Eu passei a entender meu pai quando eu me tornei pai. O pai sempre costumava dizer: eu tiro da boca para dar pro filho. E tu tira mesmo. Tu prefere muito mais que o teu filho receba algo, que o teu filho tenha algo, do que tu mesmo. Tu tira de si.
0: Uau.
1: E eu acho que é isso. Isso é ser pai.
0: Que bonito isso. E tá chegando o dia dos pais, né, gente?
1: Isso daqui é ser pai.
0: Que bonito ver essa tua realização nos teus filhos, e ainda educar dois meninos para o futuro.
1: É estranho de entender, porque a felicidade está no outro ter.
0: Quase um paradoxo.
1: Mais do que ser para ti. Eu acho que isso é ser pai. Quer ver quando sorri. Quer ver quando agradece. Quer ver quando fala assim: ai, obrigado, pai.
0: Ai, que bonito.
1: É muito legal.
0: Que legal.
1: É muito legal.
0: Ai, nosso tempo já acabou, eu ia conversar contigo a tarde toda se deixasse. Carlos, quero te agradecer pela tua visita aqui na rádio.
1: Ai, eu que
0: fugir
1: agradeço.
0: Um pouquinho da legislação, da fama, da administração, das leis, sim, desse assunto aí que é mais moroso, muitas vezes punitivo, né? É, entrando aí nos aspectos aí dos acontecimentos das últimas semanas aqui em Araranguá, abandono de animais, lixo nos canteiros, né? É interessante a gente mencionar isso. Parabéns pelo teu trabalho. E um abraço para a tua família.
1: Obrigado, um abraço. Eu quero mandar um abraço especial para os meus filhos, para o Henrique, para o Otto, para a minha esposa, que tem muita paciência de me aguentar, né? Casada comigo, ela merece um troféu, mas eu amo muito ela. Então, um beijo para ela, Paola, para os meninos. E a gente está aí, estou aí à disposição. Quem está no serviço público está à disposição da cidade, né? Do município, né? Toda vez que eu vou trabalhar... eu trabalho é para os outros, para a coletividade, e a gente sempre tenta fazer o melhor. O meio ambiente, eu costumo dizer que o meio ambiente é um direito que nós tentamos proteger, que ele não é só para nós, ele é para as futuras gerações. Então, assim, quando eu protejo o meio ambiente, quando eu trago um resultado positivo, Eu vejo que eu estou conseguindo não trazer esse benefício para mim e para minha geração, e sim para as futuras que ainda virão. Toda vez que tu protege o meio ambiente, tu está tornando para o futuro a possibilidade das pessoas que ainda não nasceram, nossos netos, nossos bisnetos, também poder aproveitar essa natureza e essa ecologia que hoje a gente está usufruindo. Então isso não é só nosso. Eu trabalho para proteger isso e para que futuramente outras pessoas e outras gerações também aproveitem essa natureza linda que nós temos, que Deus nos deu.
0: Bacana. Muito obrigada, viu?
1: Imagina, eu que agradeço.
0: Até a próxima.
1: Até a próxima.
0: 16 horas e 51 minutos, intervalo comercial, em seguida, último bloco.
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0: 6:55. Diego Macan, boa tarde.
1: Boa tarde, Juliana. Boa tarde a todos os ouvintes da Rádio Araranguá.
0: Quais são os destaques do Dia em Notícia desta terça-feira chuvosa?
1: Programa Dia em Notícia desta terça-feira conversa aqui no estúdio com o gerente do posto de atendimento da Centra de Araranguá, Vinícius Augusto. Ele vai falar sobre um novo serviço da cooperativa que oferece acesso à qualificação profissional por meio da plataforma Ailus Educação, que reúne mais de 200 cursos gratuitos com certificado. Ainda hoje nós vamos repercutir a entrevista do procurador da fama, esse que você acabou de conversar, Dr. Carlos Soares, que instaurou o processo administrativo contra um homem identificado por abandonar 8 filhotes de cães na comunidade Ercílio Luz aqui em Araranguá.
0: Bacana. Bom, pessoal, me despeço por aqui. Volto amanhã às 14 horas com atualidades. Diego, ótimo programa.
1: Dando sequência à programação, vamos agora ao Notícia da Hora com o Lucas Casagrande. Lucas, qual o seu destaque? Boa tarde.
2: Boa tarde, Diego. Iniciam os preparativos para a 22ª Semana Farroupilha em Balneário Arroio do Silva.
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2: A Prefeitura de Balneário Arroio do Silva, em conjunto com representantes dos grupos tradicionalistas, realizou uma reunião de alinhamento para definir os preparativos da 22ª Semana Farroupilha. O encontro teve como objetivo alinhar os detalhes e a estrutura do evento, que será realizado entre os dias 13 e 20 de setembro. Os cavaleiros e cavaleiras também já iniciaram os preparativos para a tradicional Busca da Chama Crioula, um dos momentos mais simbólicos da Semana Farroupilha e que marca o início das celebrações. Neste ano, uma das novidades será a instalação da estrutura dos piquetes ao lado do Centro Multiuso Esther Pacheco Mucilo, oferecendo um espaço preparado para receber as atividades, apresentações e encontros tradicionalistas ao longo da programação. O local é provisório, enquanto o Parque Farroupilha está em construção. A reunião foi realizada no gabinete do prefeito Jorge Luiz Freitas, com a presença do secretário de Administração e Finanças, Amarante Jairo de Matos, da secretária de Turismo, Tayonara Reco, chefe de gabinete, Vanderlei de Souza, e de representantes dos grupos tradicionalistas. Para Notícia da Hora, Lucas Casagrande.
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28: Dezessete horas, 8 minutos, terça-feira, 28 de julho de 2026, está no ar mais uma edição do programa Dia em Notícia. Uma excelente tarde a todos e vamos juntos até as 19 horas, trazendo os principais destaques aqui da região. Nesse momento estamos ao vivo além do 95.5 FM, mas também através aí do Facebook e também do YouTube da Rádio Araranguá, onde você tem acesso ao nosso áudio e também a nossa imagem na tela do seu televisor ou então na palma da sua mão, através do seu smartphone de qualquer parte do mundo. Temos o nosso portal radioararanguá.com.br, onde você fica por dentro bem informado sobre tudo o que está acontecendo aqui na região. Além disso, temos também o nosso WhatsApp da rádio, que é o 489-8808-4667 e o telefone fixo 483-524-0137. programa de hoje eu converso com o gerente do posto de atendimento da Centra de Araranguá, Vinícius Augusto, para falar sobre um novo serviço da cooperativa que oferece acesso à qualificação profissional por meio da plataforma Ailus Educação, que reúne mais de 200 cursos gratuitos com certificado. Teremos destaque de polícia com Jairo Silva, o momento esportivo com Dejair Inácio e ainda hoje nós vamos repercutir a entrevista do procurador da fama, o Dr. Carlos Soares, que instaurou o processo administrativo contra o homem identificado por abandonar 8 filhotes de cães na comunidade de Ercílio Luz aqui em Araranguá. E para fechar a noite teremos a conversa do dia com Saulo Machado e Lucas Casagrande. Muito bem, com tudo pronto e os trabalhos técnicos a cargo do nosso competente Gabriel de Moraes, vamos juntos, vamos fazer o Dia em Notícia desta terça-feira. Dando uma espiadinha aqui no nosso portal, vamos ver os principais acontecimentos, os principais destaques de hoje. Olha, vazamento de gás é resolvido e rua no centro de Araranguá é liberada. Informação aí foi postada no nosso site, no portal da Rádio Araranguá, a meio-dia e meia praticamente, né? 12 horas e 21 minutos após a chegada do engenheiro responsável pela empresa de gás, a rua Caetano Lubertz, no centro de Araranguá, ela foi liberada por volta do meio-dia desta terça-feira. Havia sido interditada durante toda a manhã como medida preventiva após um vazamento de gás registrado durante o abastecimento de um edifício localizado em frente à agência do INSS. O incidente mobilizou equipes do Corpo de Bombeiro Militar e da Polícia Militar, que isolaram a área para garantir a segurança da população. Portanto, o vazamento de gás já foi resolvido no início da tarde de hoje e a rua no centro de Araranguá já foi liberada. A Araranguá inicia a elaboração do projeto para regulamentar bicicletas elétricas e ciclomotores. A administração deu início aos estudos para regulamentar a circulação de bicicletas elétricas, ciclomotores e demais equipamentos de mobilidade individual autopropelidos do município. A proposta foi debatida nesta terça-feira durante uma reunião entre representantes do DEMUTRAN, que é o Departamento Municipal de Trânsito, e também da Secretaria de Planejamento. O objetivo é estabelecer regras para a condução, circulação, parada e estacionamento desses veículos, promovendo mais segurança para condutores, pedestres e demais usuários das vias públicas, além de adequar a legislação municipal às normas de trânsito vigentes. FGTS, 138 milhões de trabalhadores receberão 13 bilhões de lucros. Essas e muitas outras informações você acessa através do nosso portal radioararanguá.com.br. 17 horas 12 minutos, temperatura nesse momento marcando 21 graus em Araranguá. E para saber mais sobre o clima, como vai se comportar o tempo no decorrer dessa semana, vamos à previsão do tempo com Peter Scheuer.
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28: Peter Scheuer, hoje uma terça-feira bastante instável aqui no extremo sul catarinense. Qual é a previsão do tempo para os próximos dias, Peter? Boa tarde.
1: Boa tarde para você, para todos aí que sempre nos acompanham. Então, a princípio vai seguindo com uma condição de tempo mais instável. A gente está com a influência de um sistema de baixa pressão. Hoje, durante o período da madrugada, início da manhã, já teve algumas pancadas com raios, granizo localizado e ventania em vários municípios aí da região, por conta da atuação de um sistema de baixa pressão que vem no momento se organizando, reativando aí inúmeros núcleos convectivos explosivos, principalmente na Argentina e parte aí do Rio Grande do Sul. Hoje vai ser uma atmosfera assim mais amena, mais chuvosa, né? Tem muita nebulosidade, tem chuvas ainda previstas para a sequência dessas próximas horas, e vai seguindo com tempo instável, com chuva ainda durante a próxima madrugada, manhã, ainda pontualmente algum temporal, alguma tempestade não dá para descartar, porque a atmosfera ela está muito volátil. Durante a tarde e a noite da quarta-feira, o tempo começa a apresentar boas melhorias por conta do afastamento dessas instabilidades e dá espaço a uma massa de ar seco. Tanto na quinta, sexta, sábado, o tempo é bom, né? O sol acaba marcando presença, não ensolarado assim o tempo todo, mas tem alguns momentos de maior nebulosidade. A temperatura ela se mantém em elevação. Na quinta-feira, como ainda tem um pouco mais de nebulosidade, a temperatura não passa muito dos 23 graus. Na sexta-feira vai para 28, já é um dia quente e abafado. No sábado, 30 graus, sol o dia todo. E no domingo, algumas pancadas podem voltar a acontecer. Diego.
28: Obrigado pelas informações, Peter. Bom dia para você, até amanhã.
1: Obrigado, meu amigo. Tudo de bom e até amanhã.
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28: 17 horas, 15 minutos. Estamos de volta com o Dia em Notícia desta terça-feira, dia 28 de julho de 2026. Dando sequência ao programa, em um mercado de trabalho cada vez mais competitivo, investir em qualificação faz toda a diferença. Pensando nisso, a Ailus Cooperativa Centro está disponibilizando à comunidade uma plataforma gratuita de ensino que reúne mais de 200 cursos com certificado voltados ao desenvolvimento pessoal e também profissional. A iniciativa faz parte do programa Ailus Educação e está aberta tanto para cooperados quanto para não cooperados, ampliando assim, claro, o acesso ao conhecimento e também incentivando a aprendizagem contínua. Para falar um pouco mais sobre essa novidade, a gente conversa agora com o gerente do posto de atendimento da Ailus Cooperativa Centra de Araranguá, Vinícius Augusto. Vinícius, muito boa tarde, seja bem-vindo à Rádio Araranguá, prazer recebê-lo.
5: Boa tarde, Diego, boa tarde a todos os ouvintes, é um prazer para mim estar aqui falando um pouquinho da nossa cooperativa e realmente vim hoje trazer mais um benefício que a Ailus Centra está disponibilizando para a comunidade de Araranguá e região. Esse benefício é, na verdade, um acesso de qualificação profissional por meio de uma plataforma online, a Ailus Educação. Como tu comentaste, são mais de 200 cursos com certificado, inclusive, para cooperados e não cooperados. Ou seja, tens conta conosco, tens acesso a esse benefício. Não tens conta conosco ainda não faz parte da nossa carteira de clientes, vais ter acesso também de uma maneira muito tranquila. Quais cursos? Temos cursos diversos, como tu comentaste, mais de 200. Educação financeira, tecnologia, liderança, gestão, Libras, sustentabilidade e aí por diante. E um diferencial é que nesses treinamentos, nesses cursos, são gerados certificados na conclusão do curso, no fim do curso, tendo também como validar para os estudantes como horas complementares. Então, um benefício realmente para a sociedade como um todo. E de que forma você terá acesso a esse benefício? Diretamente pelo site da cooperativa, centra.coop.br. O COOP são com dois Os. centra.coop.br. No fim da página, no canto esquerdo, tem disponível lá ao link da página do Ailus Educação. Sendo assim, a gente tem a disponibilidade de fazer o acesso, o cadastramento do teu CPF, do teu login, e aí por diante tu consegue ter acesso a esses cursos.
28: Vinícius, nós estamos falando de uma cooperativa, né? Uma cooperativa de crédito, uma instituição financeira. Por que a Centra decidiu ampliar esse acesso para toda a comunidade, trazendo esse programa de ensino? Objetivo?
5: Justamente por sermos uma cooperativa, temos um dos nossos princípios, a preocupação com a comunidade. Sendo assim, temos como essa premissa de evolução da comunidade como um todo. Então, visando isso, a Sintra vem dando essa abertura nesse sentido.
28: Você falou mais de 200 cursos disponíveis, né? Eu acho que era interessante a gente trazer alguns desses cursos aqui, quais são eles, né? E a importância desses cursos para o aprendizado não só do cooperado, mas também daquela pessoa que tiver interesse em conhecer um pouco mais da Sintra e se qualificar, né?
5: Claro, Diego, temos cursos então de educação financeira.
28: Ah, esse curso aí é essencial, né?
5: É ótimo.
28: Principalmente nos dias de hoje, né? Eu acho que a educação financeira deveria até se tornar disciplina, principalmente no Brasil. Já é em outros países, né? Mas no Brasil deveria ser mesmo.
5: A nossa economia com algumas dificuldades, e esses treinamentos, esses cursos, para dar uma ênfase nesse sentido, né?
28: Para
5: dar um apoio para a comunidade.
28: A gente não sabe lidar com dinheiro. O brasileiro, infelizmente, ainda não sabe lidar com dinheiro. A gente tem dificuldade, principalmente o tal do cartão de crédito. Ah, e esse aí é bandido. Se não souber administrar. E claro, a gente também vive num país onde a inflação é muito alta.
5: Sim, claro.
28: Então a gente paga muito imposto. Então a pessoa que recebe pouco, de fato, ela tem que fazer, olha, tem que ser um artista para poder dar conta de, né, manusear tudo isso. E a educação financeira, esse curso, ele traz bastante disso, né, Vinícius? Ensinar, de fato, né, não só o cooperado, mas aquela pessoa que está cursando esse curso, a manusear, saber trabalhar com dinheiro.
5: Né? Claro, Diego, traz na prática as melhores práticas no que o mercado desenvolve, né? Como tu comentaste, também temos de tecnologia, liderança, gestão de, no âmbito geral, Libra, sustentabilidade e aí por diante. São 200 cursos, 200 treinamentos da mais alta qualidade possível para a nossa comunidade aqui no qual estamos inseridos, aqui na região de Araranguá.
28: Bom, Vinícius, quem pode utilizar a plataforma? Existe um requisito para poder fazer o cadastro? Como é que funciona esse processo?
5: Cooperados e não cooperados. O requisito é você fazer o acesso pelo site da cooperativa, fazer o cadastro e utilizar da melhor forma possível. Se tu me perguntares, fiz um treinamento, posso fazer outro? Tu pode fazer os 200 ou os mais de 200. Então não tem nenhum pré-requisito, só tem que ter a boa vontade de fazer o acesso realmente.
28: Eu acho interessante que a Cooperativa Elos, ela tem esse cunho bastante comunitário, né? Trabalha em prol da comunidade. Eu acho que isso é importante a gente trazer aqui, porque a qualificação profissional hoje, né, Vinícius, eu acho que ela é de suma importância. Não tem como fugir disso. O profissional, quanto mais qualificado estiver, mais pronto para o mercado de trabalho, né?
5: Claro. E com esse intuito a gente faz essa disponibilização para o nosso meio e com esse intuito realmente do pessoal se profissionalizar e ter um crescimento de carreira e como pessoa justamente, né?
28: Para quem deseja abrir um negócio, né? Falando agora sobre o empreendedor, enfim, claro, essa pessoa que quer entrar nesse, desbravar esse mar, né, tão, tão agitado e tão difícil que é empreender, a plataforma também oferece conteúdos voltados ao empreendedorismo?
5: Oferece, voltado ao empreendedorismo, ao empreendedor. E não posso deixar de comentar que o sistema Elos está no mercado já fazem mais de 65 anos. A nossa cooperativa, a Elos da Sintra, está fazem mais de 25. E aqui em Araranguá estamos há mais de 3 anos com a agência aberta e à disposição. Então, aquele empresário, aquela pessoa física, aquele ouvinte que está nos escutando agora, se tiver vontade de nos conhecer, a gente fica à disposição na agência. A agência é aberta das 10 às 4. Ficamos localizados ali na rua Antônio Manuel Paulino, número 700, na Cidade Alta. Então a gente fica à disposição, até mesmo daqui a pouco algum ouvinte tem alguma dificuldade em fazer o acesso à Elos Educação. Como que eu acesso? Pode ir ali na agência, vamos tomar um café junto e eu vou disponibilizar da melhor forma possível os acessos e ajuda a acessar e aí por diante. Então, estamos juntos aqui realmente para crescermos como seres humanos, né?
28: Importante esse atendimento, né? Eu acredito que o atendimento é meio caminho andado para uma boa relação, né? E você ter esse atendimento mais personalizado, mais íntimo, faz toda a diferença.
5: A proximidade faz tudo, né?
28: Claro, com certeza. Vinícius, nós estamos vivendo um momento onde muitas pessoas têm dúvidas com respeito ao seu dinheiro, principalmente com respeito aonde aplicar o seu dinheiro. Quando a gente fala em investimentos, a Sintra dispõe de uma carteira bastante diversificada para investimentos, né?
5: Bastante diversificada, com uma solidez muito robusta, porque como falei anteriormente, o sistema Elos é muito sólido, a cooperativa é muito sólida, então a gente está há muito tempo no mercado e com essa solidez toda a gente consegue pagar até nos investimentos um pouco mais do que o mercado.
28: Opa!
5: De que forma?
28: Um jurinhos um pouco maior.
5: Um jurinhos um pouco maior. A gente parte de 100% do CDI. Então já é uma prática maior que outras instituições financeiras aí da região. Bancos maiores e aí por diante.
6: Eu me recordo que uma vez estava na moda, principalmente na época dos meus avós, pais, até mesmo pais, né? Eu sou bastante jovem. O negócio era botar embaixo do colchão dinheiro, né? Era deixar guardadinho, moqueado ali. Hoje não mais.
5: Hoje em dia não.
6: E também até a poupança ficou meio de lado, né? Porque existem outras carteiras de investimento que você consegue aplicar o dinheiro ali e ele te render mais, né?
5: Ô Diego, se a gente for parar para analisar sobre poupança, também tem uma poupança para ofertar para o nosso cooperado, mas a poupança ela dá uma rentabilidade de 0,5%. Quando, passando para o RDC, que é a nossa aplicação financeira, a gente consegue estar pagando a partir de 100% do CDI. E dependendo do valor e do prazo que tu deixares conosco, até se estendendo a percentuais maiores, né? Então, são possibilidades que temos diferenciadas em relação ao mercado e tudo isso para o nosso cooperado. Então, mais uma vez, fica um convite do ouvinte saindo lá nos visitar e nos fazer
6: uma visita. Mas cada cooperado ele tem um perfil diferente, né?
5: Claro.
6: Tem um investidor que é um pouco mais, né? Enfim, ele vai para cima, ele quer um perfil
5: mais agressivo.
6: Um perfil um pouco mais agressivo, ele quer um retorno mais rápido, mas também existe aquele que, não, peraí, eu quero fazer um investimento a médio, longo prazo. Existe toda uma mapeação, né, para ver onde aplicar
5: isso.
6: Claro,
5: inclusive a gente tem assessores de investimentos no qual a gente marca agendas com nossos cooperados para alocar de uma melhor forma os recursos dos cooperados. Então, se tu tens um perfil um pouco mais agressivo para investimentos, a gente vai montar a tua carteira de investimentos de acordo com o teu perfil. E da mesma forma, se for mais conservador, a gente vai dar um suporte de acordo com a sua necessidade. Então, a gente tem um leque para atender todo tipo de perfil.
6: Importante isso, né? Faz toda a diferença. Vinícius, dá para investir? Esse nosso ouvinte que está nos ouvindo agora, o pessoal que está acompanhando a nossa programação, está em casa. E, bom, alguns têm um poder aquisitivo um pouco maior, outros têm um pouco menor, isso faz parte. Mas esse que tem um poder aquisitivo um pouco menor, ele não ganha muito, mas ele quer, ele está pensando no futuro, ele está pensando, né, enfim, na sua carreira. Ele quer investir, ele quer guardar, ter um dinheirinho no futuro. Tem como investir mesmo ganhando pouco?
5: Tem como investir mesmo ganhando pouco. A questão é, tu tens que se organizar. Tu tem a partir da premissa que tu tem que ter uma organização, daqui a pouco alocar algum recurso em previdência privada, é uma opção também. Ou que seja em aplicações financeiras ali, 100, 200, 500, 1.000 reais por mês, valores pequenos, para que tu comece a investir e ao longo prazo tu tenha um valor montante maior.
6: A gente ouve o seguinte, né? Principalmente o pessoal que quer aprender um pouco mais sobre investimento, a Centra dispõe, né, de todo esse conhecimento, enfim, e repassa aos seus cooperados, mas o investimento, às vezes, não é nem a questão do valor que está sendo aplicado, mas é a constância. Todo mês aquele valorzinho ser colocado ali, ser aplicado ali, ele vai trazer um retorno.
5: O cooperado que tem essa constância chega mais longe, ou melhor, acumula um valor maior e acaba tendo uma rentabilidade melhor. E aproveitando, Diego, falando sobre a cooperativa ainda, a cooperativa também tem todos os produtos financeiros que uma outra instituição aí de balcão possui. Por exemplo, se o nosso ouvinte quiser trocar de carro, pode estar indo lá na cooperativa, a gente vai ter linhas disponíveis para essa tomada de recurso, como também, daqui a pouco, um empresário quer a tomada de um capital de giro, algum investimento para a empresa. Daqui a pouco, o ouvinte precisa de um seguro, um consórcio, algum investimento, a gente tem essa disponibilidade para poder ofertar. Então, a cooperativa tem um leque muito amplo que atende o cooperado no 360. Esse é um diferencial da cooperativa hoje.
6: Que precisar tem.
5: O que precisar tem e com um custo-benefício ótimo, porque a gente trabalha em prol do cooperado e da comunidade. Visto isso, esses benefícios que eu acabei de trazer com os treinamentos aqui, cursos que são mais de 200 disponíveis para toda a comunidade.
6: Tá certo. Bom, Vinícius, para fechar então aquele convite, né, a toda a nossa audiência, os nossos ouvintes, pessoal que está acompanhando através das mídias digitais, Facebook, YouTube da Rádio Araranguá, para conhecer a Centra, tem dúvida, pode entrar em contato, existe um número de WhatsApp, de telefone para atendimento, como é que funciona?
5: Isso, existe um número de WhatsApp, eu já passo na sequência, o endereço da Centra aqui em Araranguá, da Ilusa Centra, é na rua Antônio Manuel Paulino, número 700, na Cidade Alta em Araranguá, o nosso horário de atendimento é das 10 às 16 horas. E o contato, a gente tem contatos internos via central, mas eu deixo disponível também o 489-9862-7583.
6: Pode entrar em contato, o pessoal vai estar lá para atender.
5: Pode entrar em contato.
6: Não vai ser um robozinho não, né?
5: Não vai ser um robozinho, vai ser um colaborador nosso. Um
6: colaborador.
5: O negócio é a gente fazer negócio e não deixar de atender o cooperado e atender bem o cooperado.
6: É, eu falo isso porque às vezes a gente quer resolver alguma coisa, cara, impressionante. É, enfim.
5: Acaba que fica impessoal quando é um robozinho, né?
6: Cara, daí então,
5: foge um pouco do que a gente está como
6: premissa
5: agora.
6: É, isso aí. Então, importante isso, muito importante, porque o nosso ouvinte, enfim, a pessoa quer resolver um problema, quer conversar, desabafar, explicar o que está acontecendo. Claro. O robô não entende. Vai fazer o quê?
5: Quer ser resolutivo.
6: É.
5: E para ser resolutivo tem que ser com uma pessoa. Então, volta a frisar, 489-9862-7583. Vai ser um prazer atendê-los.
6: Tá certo. 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Obrigado pelas informações, parabéns pelo trabalho. Contem sempre com a Rádio Araranguá. Até a próxima.
5: Obrigado, da mesma forma, um abraço.
6: Tudo bem, agora são 17 horas e 30 minutos. Conversamos aí com Vinícius Augusto, gerente do posto de atendimento da Ailos Cooperativa Centra de Araranguá. Muito interessante, né? A gente falando não apenas sobre investimento, mas também sobre educação, né? 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Deixa eu mandar um abraço para a nossa audiência, o pessoal que está acompanhando a programação aqui através das nossas mídias digitais, tanto Facebook quanto YouTube. Um abraço especial para Camila e Cipriano, um abraço especial também para o seu Valmir Ribeiro Januário. E hoje eu quero mandar um abraço especial para minha mãe, Dona Lourilda Marques de Aguiar. Dona Lourilda está completando primavera hoje, 62 anos de idade. Mãezona, um beijo. Um abraço para a senhora é motivo de inspiração, a senhora é uma guerreira, a senhora é uma pessoa muito importante na minha vida e na vida de toda a nossa família. Parabéns pelos 62 anos, que Deus lhe abençoe e, claro, conte sempre comigo. Um abraço para minha mãe, tá fazendo aniversário, 62 anos de idade, nesta terça-feira, 28 de julho de 2026. Opa, apareceu aqui o nosso ouvinte, Márcio Alamini. Boa tarde. Sobre a falta de energia no bairro Nova Divinéia, o que houve? Se puderes ajudar, agradeço. Claro, seu Márcio. Nós vamos encaminhar a sua mensagem aqui para a Coordenadoria Regional da Celesc e vamos aguardar o retorno e a gente traz aqui ao longo da nossa programação mais informações sobre. Nós vamos fazer um rápido intervalo comercial, a gente volta no próximo bloco com destaque de polícia. Você não sai daí, é um instante só.
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7: 17 horas 43 minutos. Incêndio destrói oficina, 4 automóveis e 2 motocicletas. Vamos à informação de polícia com Jairo Silva. Boa tarde, Jairo.
8: Boa tarde, Diego. Os prejuízos causados por um incêndio em uma oficina mecânica de Tubarão, registrado na madrugada de ontem, ainda estão sendo contabilizados pelo proprietário Daniel dos Santos. Ele comentou que ao menos 4 automóveis e 2 motocicletas, além de diversos equipamentos, foram atingidos pelas chamas. O incêndio pode ter sido causado por um curto-circuito no mezanino, onde ficava uma central de alarme, equipamentos e câmeras e também peças. O galpão onde a oficina funciona é alugado e o proprietário explica que não tem seguro. É hora de recomeçar, diz ele. O Corpo de Bombeiros de Tubarão foi acionado para atender a ocorrência por volta de 0h10 de ontem, na rua Aldo Milze, no bairro Recife, em Tubarão. De acordo com a guarnição, no primeiro momento foi realizado o combate direto às chamas. Simultaneamente, foi feita a abertura de um segundo ponto de acesso ao galpão, onde foi montada uma linha de ataque, permitindo o avanço das guarnições e a contenção das chamas. Polícia Militar prende acusados de tráfico de drogas em Sombrio e condenado por violência doméstica aqui em Araranguá. Por volta de 18 horas de ontem, segunda-feira, dia 27, a Polícia Militar efetuou a prisão de 2 mulheres de 37 e 41 anos por tráfico de drogas no bairro São Luís, em Sombrio. A ação foi resultado de denúncias recebidas pela PM e de monitoramento realizado em uma residência apontada como ponto de venda de entorpecentes. Uma guarnição da PM localizou um entorpecente no interior do imóvel. Foram apreendidos na ocasião 89,88 gramas.

0: E crack, uma balança de precisão, R$ 96 em dinheiro e 3 celulares. As suspeitas do crime foram presas em flagrante e encaminhadas juntamente com os materiais apreendidos até a Central de Polícia Civil aqui em Araranguá. Condenado por violência, Orobesque é preso aqui em Araranguá. A Polícia Militar prendeu por volta de 18 horas, também desta segunda-feira, dia 27, no bairro Vila São José, aqui em Araranguá, um homem de 55 anos. Contra ele, havia um mandado de prisão definitiva após ser condenado pelos artigos 24A e 150 do Código Penal Brasileiro por descumprimento de medida protetiva e violação de domicílio. A guarnição da Polícia Militar, após ficar ciente do mandado de prisão, começou a monitorar o suspeito, que foi localizado em uma comunidade terapêutica, onde recebeu voz de prisão. O mesmo foi conduzido ao presídio regional aqui de Araranguá.
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9: Dezessete horas e 47 minutos, está no ar o Momento Esportivo com ele, Deja Irinácio. Deja, boa tarde.
10: Boa tarde, Diego Macan, tudo bem?
9: Tudo certo. Bom, nós já vamos dar sequência ao Momento Esportivo, mas um ouvinte nos perguntou, nos questionou aqui, o Márcio Alamini. Boa tarde, sabe sobre a falta de energia no bairro Nova Diviné, o que houve? Se puderes ajudar, agradecido. Então, ô Márcio, já encaminhei sua mensagem para o gerente regional aqui, né, da Celesc, o Marcelo de Vila, e também para o técnico da Celesc, que é o Zunei Casagrande. Estou aguardando o retorno deles, mas eu estou aqui com o site da Celesc aberto, em situação, em tempo real, do fornecimento de energia. E em Araranguá, de 39.465 unidades consumidoras, 39.458 estão com energia normal, funcionando normal. Sem energia está apenas 7 unidades consumidoras. Então tem que dar uma olhadinha, às vezes é um problema pontual, um problema no poste, aconteceu alguma coisa. Você pode estar entrando em contato também através do 0800 da Celesc, que é o 0800 048 0196. 0800 048 0196 e também tirar todas as suas dúvidas aí com o pessoal da área técnica da Celesc. Muito bem, seguindo com a nossa programação, então, o seu Dejair Inácio, que temos de informação, Catarinense 2027 já tem as 10 equipes definidas?
10: Isso mesmo, Diego Macan, as 10 equipes definidas. Em 2026, o Catarinense, ele contou com 12 equipes. Houve 3 rebaixadas e apenas agora um acesso, né, que foi o Erciluz, campeão aí da Série B deste ano. O Erciluz conseguiu, então, portanto, estar de volta e a equipe de Tubarão para a Série A em 2027. Os rebaixados esse ano, Diego Macan, na edição de 2026, foram Carlos Renault e também os grandes, Joinville e Figueirense. Então, o norte do estado não terá representante em 2027. E a capital só terá o Avaí, né? O Gabrielzinho vai pôr aí na tela para nós. Como é que ficou o mapa do futebol catarinense da primeira divisão em 2027? Lá no oeste, Diego Macan, a Chapecoense e o Concórdia, né, representam lá o oeste do estado. No sul, então, seremos representados pelo Criciúma e pelo Erciluz, que foi campeão agora da Série B, que foi de pontos corridos. Em Floripa, a capital do estado, pela primeira vez, somente uma equipe irá participar.
9: Só o Avaí.
10: Somente o Avaí. No Vale do Itajaí, concentram várias equipes. Barra, Brusque, Camboriú, Santa Catarina e Marcílio Dias. Estão todas concentradas praticamente ali no Vale do Itajaí. Ou seja, norte do estado, nem uma equipe. Nem do norte do estado, nem na região serrana, né? Que sempre tinha o Inter de Lages, né? O Lages Futebol Clube também
9: participava. Cara, eu me lembro do Inter de Lages, hein?
10: Jogando recordo. A Série B, o Inter de Lages.
9: Me lembro do Inter de Lages. O que tinha de uma gurizada que ia fazer teste nesse Inter de Lages...
10: E agora não temos ninguém na região serrana, Diego Macan.
9: Bárbaro, tá extinto, ó.
10: E nem no norte do estado, que já chegou a ter as duas equipes de Joinville. O Joinville e também o Caxias, que voltou no início dos anos 2000.
9: Eu acho que o Inter de Lages não tá extinto, não. Ele só perdeu um pouco de relevância no futebol catarinense.
10: Perdeu relevância, está na Série C atualmente.
9: Ainda joga bola, né? O pessoal ainda joga.
10: Não, ainda tem o departamento profissional. Mas, então esse aí é o mapa. Até que enfim, o catarinense com 10 equipes. Porque quando era com 12 equipes, meu amigo, é muito complicado. O nível fica baixíssimo, fica uma pelada brava, que é mais fácil você assistir o futebol amador tranquilamente. Agora com 10 equipes, fica mais nivelado. Ah, mas teve equipes gigantes que caíram, o Jack e o Figueira. Azar. Estão pagando o preço alto, né? O preço alto. Figueirense principalmente. Figueirense várias vezes foi ajudado aí, manipulado para ele ser campeão ou chegar em fase final, né? Que nos inícios dos anos 2000 ali era uma vergonha. Então agora estão pagando os pecados lá na Série B do Campeonato Catarinense para o ano que vem.
9: Falar um pouquinho da Série B do Brasileirão, Dejan.
10: Por falar nela, o Criciúma Esporte Clube, que continua líder, e eu vou te dizer uma coisa, esse Criciúma também leva sorte, hein? Essa chamada sorte de campeão. Vou dizer por quê, Diego Macão. O Criciúma empatou com o Náutico em casa no final de semana, num jogo sem gols, 0-0. Aí ontem, entraram em campo o Operário de Ponta Grossa, que perdeu lá em Goiânia para o Atlético, placar de 3-1, e também o Vila Nova, que poderia encostar ali no, como ser vice-líder e diminuir a pontuação. Ambos perderam, o Vila Nova também perdeu. Perdeu lá no Estádio Rei Pelé em Alagoas para o CRB, 2-0. Com isso, o Criciúma ficou confortavelmente com 4 pontos na liderança da competição, podendo chegar até a 7 pontos na próxima rodada, onde o Tigre irá enfrentar a equipe do Atlético em Minas. Então, os jogos de ontem, além de CRB 2, Vila Nova 0, também tivemos atrás de Goiânia 3, Operário de Ponta Grossa 1, Sport 1-1 com Cuiabá. Esses aí os resultados de ontem. Hoje irá completar a rodada, Diego Magan, lá em Campinas, no Moisés Lucarelli, Ponte Preta e Atlético, 19:30. No mesmo horário, teremos ainda Juventude e Avaí, aqui no estádio Alfredo Jaconi, em Caxias do Sul, e às 21:30, fecha a rodada com Fortaleza e Botafogo de Ribeirão Preto, esse jogo lá no Castelão. Lembrando que o Tigre lidera a Série B do Brasileirão com 39 pontos. O Operário é o segundo com 35, Vila Nova o terceiro com 34, Juventude é o quarto com 32 e o Fortaleza é o quinto com 31 e Novo Horizontino o sexto com 30 pontos.
9: Bom, deixa eu falar de uma das principais notícias que vem sendo ventilada aí na imprensa esportiva nacional. O zagueiro do Inter, o Vitor Gabriel, se eu não estou enganado, ele está suspenso por até 180 dias. Por quê? No jogo contra o Cruzeiro, o último jogo, né, do primeiro turno, contra a equipe do Cruzeiro, ele deu uma entrada criminosa no Gabriel Peck e quase atorou a perna do rapaz do meio. E o Gabriel Peck, ele tem aproximadamente 6 meses de recuperação para poder voltar a atuar
10: no futebol. Pode ser menos, pode ser até mais.
9: Pode ser menos, pode ser mais. E hoje o Vitor Gabriel foi julgado. E o interessante é que está circulando muito na imprensa aí o áudio que a defesa do Internacional, o departamento jurídico do Inter, os seus advogados de defesa, colocaram um áudio falso, um áudio fake do VAR no jogo do Inter contra o Cruzeiro no Beira-Rio.
10: Tu sabe onde é que eles pegaram esse áudio? Eles pegaram desses áudios manipulados por esses tabloides, por esses portais aí de torcedores, que os caras vão lá, manipulam pra dizer, ó, pra jogar, entendeu? A torcida contra o VAR. Ó, tá aí, ó. A conversa ali não era pra tudo isso, que não sei o quê. Pegaram um áudio manipulado, que facilmente joga numa inteligência artificial, ela vai fazer como tu pedir. E os inteligentes do jurídico do Inter pegaram esse áudio e levaram para o STJD para fazer a defesa. Só que daí foram consultar, porque já tinham visto que rolava esses áudios aí nas redes sociais. Acabaram aí que o pessoal da CBF, mas você tem que ver a veracidade desse áudio. Foram ver realmente, era esse áudio fake, cara. Aí fica bonito, né? Um clube que é presidido por um advogado, um homem que conhece as leis. Aí vai aí vai o jurídico do clube, que também deveria conhecer as leis, utilizam um áudio de um tabloide, de um portal, desses portais de torcida que geralmente eles defendem com unhas e dentes os seus clubes. Eles nunca falam totalmente verdade. Nunca falam com... Não é uma imprensa legalizada que defende verdade. Não, eles falam o que vem na mente, o que é de interesse deles. Aí o mais grosseiro, Diego Macan, era só pedir para a CBF que ele iria disponibilizar o áudio real do VAR, o original. Não, pegaram torta direita, precisa mandar pelo WhatsApp, sei lá como é que foi isso aí.
9: E daí a resposta
10: aí ficou lindo mesmo, né? Aí ficou
9: a resposta do Internacional foi a seguinte: não, a gente contratou um escritório de advocacia aí terceirizado e eles que fizeram toda essa defesa, pelo amor de Deus.
10: É, não, é cada vez pior, né? Eu acho que é a pior gestão da história do Inter. Gente, sendo pior do que o Pífero, tá? O Pífero que botou as mãos no cofre do clube, foi condenado, preso e tudo mais, por a gestão do Inter 2020-2026. Essa gestão aí de 6 anos está sendo devastadora.
9: Quebrando o clube de todas as formas, de todas as maneiras. Que triste ver essa situação
10: decadente. Lembrando que ainda cabe, Diego, um recurso, tá? Poderá ser diminuída essa pena.
9: O Neymar falou uma coisa. Olha, eu pouco concordo com algumas declarações do Neymar, mas ele falou uma coisa e ele tem total razão. O Neymar falou o seguinte, em um podcast aí. Ele falou o seguinte, eu tava ouvindo hoje isso ainda. Bom, o atleta vai lá, faz uma falta criminosa e deixa o outro atleta 2-3 meses fora do campo. Fora de campo porque se machucou feio. Ah, tudo bem, o outro atleta vai ficar 1-2 jogos sem jogar, depois volta e tá jogando. O correto a se fazer é o seguinte, meu amigo. Tu tirou o cara do trabalho dele? 2-3 meses de recuperação? Tu vai ficar 2-3 meses sem jogar futebol. Isso é justo. E eu concordo com ele, DJ.
10: Aí não adianta
9: o... Eu concordo, o Vitor Gabriel, ele deu uma entrada. Cara, eu não consigo...
10: Pra ser preso.
9: Eu não consigo entender... Um jogador de futebol profissional
10: no meio
9: que ganha pra isso. Ele entrar desse jeito. Gente, tudo bem, agora o esporte, infelizmente o futebol aí tá tomado de bets. A gente não sabe o que é verdade, a gente não sabe o que é mentira, a gente não sabe o que tá acontecendo. O pessoal, eu já assisti alguns jogos aí que os caras tiram, eles dão ali a saída no meio de campo e chuta a bola lá pro final do campo do adversário. Pra linha lateral, eles nem querem ficar com a posse da bola, já chuta pra dar um lateral rápido, não consigo entender. Mas enfim, agora, o cara prejudicar a carreira dele desse jeito, e outra, não é nem questão de prejudicar a própria carreira, quer prejudicar a própria carreira, o problema é teu. Agora, tu dá uma entrada nessa, dessa magnitude, dessa grandeza, dessa força... Com essa força.
10: Com os pés altos.
9: Com o pé alto.
10: Completamente pra agredir o atleta.
9: Uma trava de alumínio, gente, numa chuteira aí. Se pega na canela e não tiver a caneleira bem certinha ali, matora a canela do cara.
10: Não, e o pior foi as declarações dele no julgamento, viu? Na manhã de hoje. As declarações dele, não, porque eu não tô dormindo mais direito de noite, porque não sei o quê, porque eu oro todos os dias pra ele. E pensar assim antes. Tomara que sirva de exemplo, tá? Que não seja só o zagueiro do Inter que não tem nome, não tem significância a nível de seleção. Que pegue medalhões, que muitos medalhões do futebol brasileiro já fizeram um monte de lambança e não foram suspensos.
9: O Fagner, cara. Carniceiro.
10: É, o Fagner.
9: Carniceiro.
10: O Fagner, olha, é o jogador mais violento do futebol brasileiro. Já quebrou umas 3 pernas.
9: Tá doido, rapaz. Aquele
10: nunca
9: cara
10: ninguém
9: lá,
10: tomou providência. Principalmente quando defendia o Corinthians, né? Era uma vergonha.
9: Ah, por quê?
10: Ah, mas... Ali o buraco é mais embaixo, né?
9: Por que será?
10: Ali é complicado, né? Ali você dá um tapa num formigueiro...
9: O Felipe Melo... Eu já vi o Felipe Melo dando soco na cara de jogador.
10: Nunca
9: na boca. Punido. Ah, dava o vermelho pro cara, ficava um jogo, dois jogos sem jogar. Depois tava de volta. Que isso, gente?
10: Aquele Rodrigo Caio.
9: Pois é.
10: Outro jogador, entre aspas, podemos dizer que é bandido também.
9: Tá doido, cara.
10: Até que encerrar o joelho dele, não jogou mais, né?
9: Agora, uma coisa é certa, eu preciso também falar a respeito disso. Se o Vitor Gabriel jogasse no Flamengo, ou então jogasse no Corinthians, jogasse no Palmeiras, jogasse numa equipe de São Paulo ou Rio de Janeiro, será, deixa aí?
10: Será que teria a mesma
9: relevância? Será que teria o mesmo peso?
10: Negativo.
9: Esse julgamento? Não sei. Teve um jogador aí famoso aí, cara, multicampeão, ganhou Libertadores, ganhou Copa do Brasil, ganhou tudo com o Flamengo, que tava sendo investigado por negócio de aposta aí, que o cunhado, os familiares andava apostando aí, e que o cara ia levar um cartão amarelo contra o Santos e levou, e acabou no quê? Nada, peixe, nada. Ah,
10: mas aí descobriram que era engano, né? Descobriram que era engano, que não tinha sido, não era nada.
9: Então assim, daquilo, gente, né? Uma coisa não inibe a outra. O que o Vitor Gabriel fez, ele foi julgado, enfim, cabe recorrer à defesa, mas foi uma entrada criminosa, e eu acho justo. A hora que o Gabriel Peck voltar a jogar, daí o Vitor Gabriel pode voltar a jogar também, porque não é justo o rapaz ficar 6 meses sem jogar futebol, 6 meses sem trabalhar, e o outro tá jogando, ele que tirou o cara.
10: E não tem nada de recurso dele. Tá? Tem que punir, pronto. É 180, se o rapaz voltar antes, beleza, se voltar depois tem que
9: vai cumprir. Ficar esperando, é o certo,
10: e que sirva de lição pra outros jogadores aí que pensarem antes.
9: Agora, que esse peso, essa medida seja usada pra qualquer tipo de jogador, seja ele do Nordeste, seja do Sul, seja do Centro-Oeste, seja do eixo Rio-São Paulo, não importa, seja usada a mesma medida.
10: Geralmente, contra o Sul é chumbo grosso, né?
9: E agora?
10: O Grêmio foi eliminado uma vez por causa da torcedora lá de racismo. Um torcedor viralizou o estádio todo e o clube. Depois ninguém mais foi eliminado de competição alguma por causa do racismo, lembra?
9: É complicado.
10: Infelizmente.
9: Sul-Americana, Dejair.
10: Copa Sul-Americana, Diego Macan. Hoje iremos conhecer aí mais classificados para as oitavas de final. Estamos aí na fase de playoffs. Teremos às 19 horas Tigre contra Nacional do Uruguai. O Tigre já tinha socado o Nacional do Uruguai semana passada, né? Hoje joga por uma vantagem de 2 gols na Argentina ainda. O Santos também joga hoje às 21h30, o Santos contra a Universidade Central, joga na Vila Belmiro. O primeiro jogo foi 4-1 lá na Venezuela. O vencedor desse confronto irá pegar aí o Macará da Venezuela também. Amanhã, 19 horas, tem Vasco da Gama, Independente Medellín. O Vasco da Gama, primeiro jogo, empatou fora 2-2 lá na Colômbia. Quem passar desse confronto pega aí o Olímpia do Paraguai. Também nesta quarta-feira, 21h30, teremos Bragantino Sporting Cristal. O vencedor pega o Atlético Mineiro, primeiro jogo foi 0-0. Também teremos amanhã Lanús e Cienciano. Primeiro jogo foi 2-0 para o Lanús, ou seja, quem passar aí pega o Botafogo. Na quinta-feira, 19 horas, teremos Grêmio e Bolívar. Quem passar pega o São Paulo, ou seja, podemos ter um duelo aí de tricolores nas oitavas da Copa Sul-Americana. O primeiro jogo deu 3-2 para os bolivianos lá na altitude. E às 21h30 também de quinta-feira teremos ainda O'Higgins contra Boca Juniors. O primeiro jogo deu Boca 1-0 e também Caracas e Santa Fé. Caracas da Venezuela contra o Santa Fé da Colômbia, Diego Macan.
9: Tá certo, deixa. Essas são as informações hoje.
10: Um abraço pro nosso amigo Tibica, que tá ali na frente.
9: Opa, um abraço, Tibica.
10: Vascaíno.
9: Deixa eu mandar um abraço também aqui pro Luan Padilha, apareceu aqui na nossa live. O Luan Padilha. Boa tarde, Diego e Deja, tudo bem? Qualquer dia eu passo aí pra participar do Momento Esportivo. Vem pra cá.
10: Vamos botar
9: nossa mesa, conversar um pouquinho com a gente, ó. Futebol brasileiro não tem punição, a CBF é a prova disso. Pois é, a gente já falou sobre isso.
10: Futebol internacional, vocês lembram quando numa final de Champions League, o Sérgio Ramos quebrou o braço do Salah? A imagem mostra nitidamente ele abraçando o braço, caindo com o jogador no chão.
9: Deu nada, né?
10: Pra tirar o jogador da final, que era o melhor jogador do Liverpool naquela ocasião.
9: Não deu em nada.
10: Ah, mas é o Sérgio Ramos, né?
9: É, realmente. É
10: joga onde o Sérgio Ramos?
9: Bom, DG, essas são as informações hoje. Um abraço.
10: Um abraço. Até amanhã. Até amanhã.
9: Nós vamos para um rápido intervalo. Voltamos já.
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16: Olá, ouvintes da Rádio Araranguá. Neste momento, nesta hora da Ave Maria, vamos saudar Nossa Senhora, Nossa Mãe. O anjo do Senhor anunciou a Maria e ela concebeu do Espírito Santo. Ave Maria, cheia de graça, o Senhor é convosco. Bendita sois vós entre as mulheres e bendito é o fruto do vosso ventre, Jesus. Santa Maria, Mãe de Deus, rogai por nós, pecadores, agora e na hora de nossa morte. Amém. Eis aqui a serva do Senhor, faça-se em mim segundo a vossa palavra. Ave Maria, cheia de graça, o Senhor é convosco. Bendita sois vós entre as mulheres, e bendito é o fruto do vosso ventre, Jesus. Santa Maria, Mãe de Deus, rogai por nós, pecadores, agora e na hora de nossa morte. Amém. Eis aqui a serva do Senhor, faça-se em mim segundo a vossa palavra. Ave Maria, cheia de graça, o Senhor é convosco. Bendita sois vós entre as mulheres, e bendito é o fruto do vosso ventre, Jesus. Santa Maria, Mãe de Deus, rogai por nós, pecadores, agora e na hora de nossa morte. Amém. E o Verbo se fez carne e habitou entre nós. Ave Maria, cheia de graça, o Senhor é convosco. Bendita sois vós entre as mulheres, e bendito é o fruto do vosso ventre, Jesus. Santa Maria, Mãe de Deus, rogai por nós, pecadores, agora e na hora de nossa morte. Amém. Rogai por nós, Santa Mãe de Deus, para que sejamos dignos das promessas de Cristo. Oremos. Infundi, Senhor, em nossos corações a vossa graça. Vo-lo suplicamos, a fim de que, conhecendo a anunciação do anjo e a encarnação de Jesus Cristo, vosso Filho, pelos merecimentos de sua paixão e morte, cheguemos à glória da ressurreição. Pelo mesmo Cristo, Senhor nosso. Amém. O Senhor esteja convosco, Ele está no meio de nós. A nossa proteção está no nome do Senhor, que fez o céu e a terra. Por intercessão de Nossa Senhora, Mãe dos Homens, abençoe-vos o Deus Todo-Poderoso, o Pai, o Filho e o Espírito Santo. Amém. Louvado seja nosso Senhor Jesus Cristo, para sempre seja louvado. Que Deus os abençoe e até amanhã.
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10: 18h10, estamos de volta com o Dia Notícia desta terça-feira, dia 28 de julho de 2026. Temperatura nesse momento marcando 18 graus aqui na Cidade das Avenidas. Dando sequência à programação, hoje pela manhã o Saulo entrevistou o procurador da Fama, o Dr. Carlos Soares, que instaurou o processo administrativo, né, através da Fama, contra o homem identificado por abandonar 8 filhotes de cães na comunidade Ercílio Luz, aqui em Araranguá.
11: Mais uma vez tivemos essa triste notícia desse episódio lá em Ercílio Luz, desse cidadão do município vizinho. Mas para nossa, né, nossa felicidade, hoje a sociedade ela tá bem atenta. Todo mundo tem essa ferramenta importante que é o celular, que consegue filmar, gravar, né? A gente agradece esse empenho desse grupo de pessoas que nos ajudam, que prontamente enviaram um vídeo para a delegacia de polícia, que mais uma vez fez um excelente trabalho de identificação, né, como eles atuam em todos esses casos. E ontem à tarde mesmo, nossos fiscais estiveram na delegacia de polícia, né, e obteram a informação através do Dr. Jorge, que ele também não mede esforços para buscar essas pessoas e buscar a penalização delas. Nos encaminhou as informações e a partir de hoje tomaremos as medidas administrativas, que é o que nos compete. Vamos instaurar o processo hoje à tarde, vamos lavrar o auto de infração, vamos intimar esse infrador para vir até a Fama, ele vai ter que vir nos dar a explicação e aí encaminharemos as medidas que a lei determina, que é auto de infração, encaminhamento para o Ministério Público, encaminhamento para o Judiciário, e esse cidadão ele vai ser penalizados, sim, com o rigor da lei. O Decreto Federal 6514, ele é de 2008. Tá? Inclusive, ele vinha trazendo, até março desse ano, uma pena branda. Dizia lá no artigo 29 que o crime ambiental, a infração administrativa ambiental, a redação do artigo 29, ele só dizia maus tratos a animais domésticos e silvestres. E dizia lá que a pena era de 500 a 3 mil reais. Com o passar do tempo, né, a gente sabe que a sociedade evolui, e com a evolução da sociedade, com os casos que vão acontecendo, a legislação também vai evoluindo. Em março desse ano, o governo federal, atento a isso, atento a essa ocorrência, esse aumento de maus tratos com os animais, na sociedade, eles resolveram alterar a legislação. Eles editaram um segundo decreto, que é o decreto 12877, onde ele aumentou a pena de maus tratos, e ele traz toda uma outra classificação. Ele traz lá agravantes de abandono, agravantes de morte, agravantes por se tratar de animais mais vulneráveis em caso de filhotes. Então, uma vez, antes, até março desse ano, a pena era de 500 a 3 mil reais. Hoje, a partir de março de 2026, ela passou de R$ 1.500 até R$ 50.000. O mínimo, que era R$ 500, passou a R$ 1.500. O máximo, que era R$ 3, passou a R$ 50. Isso sem contar que no teor da redação dessa nova legislação, se o órgão ambiental identificar que houve agravantes mais sérias, tipo assim, utilização de menores de idade para praticar maus tratos, divulgação em rede social, que a gente sabe que de vez em quando acontece, vai a pessoa lá, utiliza uma rede social para divulgar ali que está machucando um animal, está maltratando um animal. Esse tipo de infração, quando é utilizada com essas agravantes, ela pode ainda aumentar a pena máxima em até 20 vezes.
12: Nossa!
11: É o que está escrito na redação da lei. Assim, como a gente já conversou até semana passada, lógico que isso não vai ser aplicado a todo caso. Claro. Isso é feito uma leitura subjetiva, de caso a caso, mas antes, o que é importante a gente dizer, é que antes a fiscalização estava presa de R$ 500 a R$ 3.000, e não passava disso. Hoje nós temos um limite máximo de autuação de até R$ 50.000, podendo ainda ser agravado 20 vezes o valor disso, de acordo com a circunstância e de acordo com a gravidade. A gente viu que nesse episódio, né, pelo que eu acompanhei ali, se tratam de filhotes, né, que foram abandonados ali no município no distrito de Ercílio Luz. O fato de ser filhote, isso já traz um agravante. É óbvio que ele, nesse caso, não vai chegar a 20 vezes o valor do máximo. Mas com certeza, no mínimo, ele não vai ficar. Porque o fiscal também tem que respeitar a legislação. Se trata de filhote, se trata de um animal vulnerável, então ele recebe sim uma proteção especial da legislação. Então, o crime, né, como a gente conversou semana passada, compete à Polícia Civil identificar. E isso é o doutor Jorge, através da prerrogativa de delegado de polícia. É ele que vai estabelecer qual é a pena, porque o crime, ele busca o quê? Ele busca a privação da liberdade, através do que traz no Código Penal, que ou é prisão, ou é restrição de direitos, ou é prisão domiciliar, dentro das penalidades. O Código Penal, ele traz a restrição da liberdade. Sim. A administrativa, a responsabilidade administrativa, não traz restrição de liberdade. Claro. Isso compete à polícia. A fundação, a administrativa, busca penalização em valores.
12: Então, esse cidadão, ele vai responder por crime?
11: Por crime, e mais a questão dos valores da multa, que vai ser esse parâmetro estabelecido entre R$ 1.500 a R$ 50.000.
12: Ou seja, o último, que foi por causa de lixo, foi R$ 7.500.
11: Foi R$ 7.500. E ele também vai responder por crime, porque a legislação, além do crime, além da penalidade de multa administrativa que ele recebeu da Fundação Ambiental, a Polícia Civil também vai buscar a privação da liberdade dele de alguma forma estabelecida no Código Penal. Ou é prisão, restrição de direitos, alguma coisa nesse sentido. Então, a pessoa sempre vai ter duas ou três responsabilizações: a penal, a administrativa e a civil, inclusive, se assim o Ministério Público entender. Buscar alguma indenização por dano moral coletivo ou alguma obrigação de fazer. O Dr. Jorge é um excelente profissional, ele tem propriedade para falar sobre a legislação penal, ele conhece de fato profundamente o que diz a lei criminal, E de fato é isso, ele busca através dos seus mecanismos ali a penalização desse indivíduo, que ele tem sim que ser penalizado, porque isso é uma questão que nos traz muita revolta, né, Saulo? Porque são animais, o pessoal, além, nós já temos o nosso problema local doméstico, que é a nossa população que a

0: Isso é até irônico, porque as pessoas se sentem assim: ah, então eu vou aproveitar, vou abandonar em Araranguá, porque
1: Eles
0: lá tem
1: cuidam.
0: uma política pública eficiente. Então, assim, tá
1: Lá tem
0: certo.
1: protetoras que cuidam dos bichinhos, nós vamos abandonar
0: Lá
1: lá.
0: o governo municipal tá atento aos animais, faz sim um trabalho bem feito, então eu vou aproveitar e vou abandonar em Araranguá. Não, não é assim, cada município que faça seu trabalho.
1: Lógico.
0: Nós, né, nós temos a felicidade do nosso prefeito dar sim essa atenção para os animais, ele está fazendo um excelente trabalho, ele é destaque nacional nesse assunto, nesse setor, e só que não é por causa disso que outros munícipes vão vir aqui abandonar
1: Né?
0: animal.
1: A
0: Eu
1: rotina
0: acho,
1: também tem sofrido muito com isso.
0: sim, cada prefeito que quer tomar nosso município como exemplo, que tome, mas que cada prefeito, que cada município construa sua política e traga resultados positivos, como o nosso prefeito tá trazendo para nossa cidade. E que sirva de exemplo, Saulo. Esse não, a gente sabe que não foi o primeiro caso, não vai ser o último. Nós vamos continuar fazendo o nosso trabalho, a FAMA vai continuar fiscalizando, multando, a gente continua dependendo do apoio também, tanto da sociedade como das polícias, para obter essas informações. E vamos continuar fazendo o nosso trabalho, Saulo. Nós vamos continuar multando, ele vai pesar no bolso dele, ele vai sofrer com essas execuções. E dessa forma, a sociedade também vai aprendendo e vai se educando que esse tipo de episódio não pode acontecer. Hoje a gente se sente assim até privilegiado por nós termos uma polícia, um delegado que está atento a essa preocupação. E para nós isso é, como se diz, é uma mão na roda, é o que a gente precisa.
1: Lógico.
0: Ele bota a mão, ele vai atrás, ele traz o cidadão, ele nos informa, ele diz: ó, é o fulano tal. A partir daí a gente consegue sim fazer com que ele pague e que ele cumpra aquilo que está escrito na lei.
2: Muito bem, aí está um pouco do que foi a entrevista de hoje pela manhã do Saulo com o procurador da Fama, o Dr. Carlos Soares. Agora são 18 horas e 20 minutos, nós vamos para o intervalo comercial, a gente volta no próximo bloco com a conversa do dia, é um instante só.
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16: 18h30, 6h30 da tarde, tarde e noite já, né? Já estamos de noite, estamos de volta com o Dia Notícia desta terça-feira, temperatura nesse momento marcando 17 graus aqui em Araranguá. Frente com a nossa programação, vamos agora à conversa do dia.
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16: 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Saulo Machado, Lucas Casagrande, boa noite.
18: Boa noite, tudo bem? Tudo tranquilo?
19: Boa noite Saulo, boa noite Diego, boa noite a todos os ouvintes da Rádio Araranguá.
16: Bom, Saulo, hoje pela manhã você conversou com o procurador da FAM, doutor Carlos Soares.
18: É para fechar esse assunto, né? Porque o doutor Jorge Girado havia falado sobre a questão do crime em si, né? O que seria imputado a esse cidadão. E faltava a fama, porque eu também não sabia que o abandono de animais pode ser considerado um crime ambiental também, né? Também. E pode. Ele vai pagar uma multa, pode ser até de 5 a 7 mil reais, ou até 50 mil. Mas deve ser isso, né? Mas enfim, vai responder também por crime ambiental. Então, uma coisa foi bem explicada pelo doutor Carlos. Eu só estou achando uma coisa nisso tudo. Eu acho que, não sei o que diz a lei a respeito, mas eu acho que esse cidadão tinha que ser obrigado a ir lá pegar esse cachorrinho e levar de volta para casa. Né? Porque o que aconteceu agora? Nós estamos aplaudindo o cidadão lá de Ercílio Luz que gravou, denunciou e foi à polícia. Mas ele está com pepino para resolver agora. Vai ter 8 cães lá. Daí, como é que ele faz? Ele vai jogar na rua também para correr crime? Tá, mas ele não criou o problema, ele está tentando ajudar a resolver um problema. Como é que vamos fazer isso? Prefeitura não tem onde colocar. As cuidadoras já estão pelas tampas com isso. Cheia de cachorros também. Eu acho que esse cara tinha que voltar lá, pegar esses animais e dar o destino correto para eles. Tentar levar para adoção. Eu não publiquei ainda, ele me mandou as fotos, mas são coisas mais lindinhas, sabe? A maior parte são cadelinhas, muito bonitinhas, pequenininhas, pequeno porte. Eu vou publicar na minha rede social, amanhã também na Rádio Araranguá, eu vou publicar na nossa live aí, para se alguém quiser adotar, ajudar esse cara. Porque na verdade, gente, ele exerceu a sua cidadania de pertencimento como cidadão, mas ele agora está com um problema que ele não tinha. Ele recolheu esses cães. Por isso que eu acho que além de tudo isso, né, a questão criminal, a questão ambiental, tudo isso, ele deveria ser obrigado a ir lá no Ercílio Luz, pegar os cachorros e levar de volta para o rincão e aí tentar da forma correta, como tem que ser, através de feira de adoção, através de cuidadoras, tentar, né, dar um destino para esses animais. Eu penso isso, porque se continuar assim, se você denuncia, pega os bichinhos e tem que ficar com eles, daí pode inibir as pessoas a fazerem novas denúncias.
16: E levar para o seu município, né? Que é Balneário Rincão, né?
18: Exatamente.
16: Ele está aqui em Araranguá, né?
19: Eu penso até um pouco diferente, viu, Saulo? Porque acho e imagino que, assim, não consigo acreditar que se esse cidadão for forçado a ficar com esse cachorrinho vai ter uma vida boa. Eu acho que esse cidadão tem que ser penalizado no sentido de custear a sua estadia onde ele quer que esteja a partir de agora.
18: Ótima ideia, ótima ideia. Muito bom.
19: Porque é o seguinte, como é que é? Só um pouquinho, o cara já abandonou o cachorro? É, ele já demonstrou que não quer ficar com o cachorro.
18: É, mas depois do que ele passou, ele não vai abandonar de novo. Ele vai dar o sigilo correto, né? Ele não é maluco.
19: Tomara, né?
18: Ah, tomara. Não é maluco.
19: O pior pode acontecer. Eu não posso acreditar que o melhor vai vir de alguém assim. Eu acho que sim, ele tem que ser responsável pelas custas de onde esse animal for ficar a partir de agora, enquanto não houver uma adoção desse animal.
18: Uma coisa ou outra, ou ele pega e leva de volta e dá o destino correto, ou então tem razão, pode ter que arcar com isso. Ou quem sabe a fama usa essa multa aí, se ele pagar, né? Quando pagar, porque um dia ele vai ter que pagar, porque isso vai para o CPF da pessoa, e um dia ele vai acabar, né, tendo a conta bloqueada, porque isso é uma dívida que fica contraída com o município. Então, vai ter que tomar providências, mas eu chamo atenção para isso. Tomara que não iniba as pessoas a fazerem denúncias, a gravar vídeos e a denunciar.
16: Bom, Lucas, foi protocolado ontem na Câmara de Vereadores de Maracajá e deve dar entrada na sessão de hoje o projeto de lei de autoria dos membros da Comissão de Finanças, Contas e Orçamento, que institui o auxílio alimentação para os vereadores no valor de R$ 1.800.
19: E está aqui na pauta da sessão, que acontece daqui a pouquinho a partir das 19 horas, né? Eu quero fazer algumas observações aqui com relação a isso, né? O vale alimentação é de R$ 1.800 por mês, como você já colocou. O projeto, ele é assinado pelo presidente da Comissão de Finanças, que é o vereador Daniel Borges Mendonça, pelo vice-presidente, que é o vereador Alacide Luiz Rocha, e tem também aqui embaixo a assinatura do vereador Jusemar Pedro Gonçalves, que é o MAC, que é o secretário da Comissão de Finanças. Por quê? Porque aquela emenda da lei orgânica ali estabeleceu, porque esse projeto, antes da lei orgânica, ele só poderia ser instituído pela mesa diretora, precisaria da assinatura de todos os membros da mesa diretora. A lei orgânica mudou para que a Comissão de Finanças possa fazer. E de forma, e aí eu acredito, na minha opinião, de forma covarde, diga-se de passagem, tem vereador que quer, tem vereador que votou a favor da emenda da lei orgânica, tem vereador que vai votar a favor quando esse projeto for posto em votação, porque hoje ele vai dar entrada. Hoje ele vai dar entrada, vai começar a tramitação. Antes, diga-se de passagem, antes da promulgação da emenda da lei orgânica, tá? A emenda da lei orgânica não foi promulgada ainda. Ele vai dar entrada hoje e tem vereador que não assinou, não colocou o seu nomezinho. Ah, não sou membro da Comissão de Finanças. Até assinou lá na emenda da lei orgânica, mas não assinou aqui no projeto para dizer que quer. E acho muito difícil que vá durante as sessões em que esse tema for debatido e discutir também. Eu, por curiosidade, eu fui dar uma olhada aqui em câmaras do país, e aí me ative mais aqui as câmaras de vereadores de Santa Catarina, tá? Vou fazer uma espécie de comparação aqui com relação a valores que são pagos e tal. Tem um levantamento do ND, tem um levantamento da NSC e tal, que fazem uns levantamentos. Balneário Barra do Sul autorizou nesse ano R$ 750. Blumenau foi promulgado já em 2023 também o valor de 770. Camboriú, e veja que são cidades muito, sempre maiores que Maracajá, né? Camboriú, R$ 896. Foi aprovada em junho de 2025 essa atualização. Florianópolis, a capital do estado, tá? A capital do estado. Entrou em vigor em 2023 de R$ 1.399. De R$ 1.399. São José está discutindo, o atual é de R$ 1.953. Está discutindo agora ir para R$ 2.713, só auxílio alimentação, lá em São José. Aprovados os 1.800, Maracajá, por esse levantamento, terá, e se

0: vão votar. E quer saber? Isso aí pode ser votado hoje ainda. É só alguém pedir uma questão de ordem e pedir para incluir na pauta. Aí é votado, não tem ninguém na Câmara, passa e tchau para vocês. Um abraço para o goleiro, tá bom? Bom para você, não? E aí, assim, ó, não adianta ficar nas redes sociais de mimimi, ah, porque o vereador vai fazer... Não, tem que ir lá na Câmara e dizer que vocês não querem isso. Os cidadãos acho que não vão fazer isso também. Então, se não fizerem, vão ser aprovados e vão ter que pagar. Vocês de Maracajá pagam os seus impostos, já fique sabendo que mais de R$ 1.800 por mês vão ser para os vereadores, uma papapinha, comidinha, coisa pouca, né? Deve ser uma saladinha de tomate, né? Deve ser, para R$ 1.800 não dá para comer muita coisa, né? E depois vem mais o plano de saúde, depois vem mais o 13º, e vocês vão ter que pagar, engulam.
1: E assim, né, Saulo, interessante que os mesmos vereadores aprovaram o prêmio assiduidade de apenas R$ 330, sendo que se faltar um dia o servidor perde o benefício.
0: Foi uma proposta que eu coloquei na minha coluna hoje, falei hoje mesmo na rádio, né, que é isso, a verdade é essa. Mas é uma proposta feita pelo prefeito de dar um prêmio. Se o prêmio é assiduidade, então você tem que estar lá. Não pode faltar. Se faltar, perde. Mas aí olha a disparidade. Para o cidadão, criar um prêmio assiduidade, 300 pila. R$ 300, né? Agora, para o vereador, 1.800. Né? Agora, eu acho que não, o Maracajá, ô vereador, já que vocês vão... Essa cara de lajota aprovar isso mesmo, vocês vão fazer mesmo, vocês querem fazer, já faz mais de 2.000. Quanto é que foi São José lá? Tá lá, quanto é que é?
2: Vai a 2.700.
0: Não, então bota 3 para já ficar em primeiro do estado, né?
2: Do ranking?
0: Ah, não, vamos perder, né? Não, vamos perder essa chance. Depois vocês vão para a tribuna dizer, hoje tenho orgulho de dizer que aprovei o maior salário, o maior vale alimentação de Santa Catarina, está aqui em Maracajá, que orgulho, que coisa linda. Eu quero ver esse discurso, né? Maravilhoso. E olhar assim, seus contribuintes, vocês são os otários, não fizeram nada e a gente aprovou e agora vocês vão pagar.
1: Que situação, né, Lucas? Que situação, né, cara?
2: É isso.
1: Meu Deus do céu. Bom, Lucas, hoje pela manhã você conversou com a pré-candidata a deputada federal pelo PCdoB, a Giovana Mondardo.
2: Giovana Mondardo. Giovana, ela estava vereadora em Criciúma, ela se licenciou da Câmara de Criciúma, embora não seja uma obrigação, mas ela optou por se licenciar da Câmara de Criciúma. E aí, cara, às vezes eu falo aqui sobre a questão do voto regional, sobre a gente falar sobre candidatos que são daqui, né? É impressionante que, assim, às vezes, quando tu aborda um tema com um candidato desse, diz assim, olha, e tal tema e tal, que é uma bandeira regional, né? O que você pensa e tal? O cara, obviamente, ele deu um... Agora, quando diz assim, vem cá, qual é o teu compromisso? O que tu sabe aqui da região? Sabe, vem não, porque os números não sei o quê, e vem algo muito genérico. Você acaba vendo, percebendo, né, que não é um candidato que tem, de fato, um apelo regional muito grande. Ela é uma vereadora de Criciúma, ela tem relações aqui em Araranguá, enfim, tem a família, o vô dela teve loja em Araranguá, ela contou essa história e tal, tudo certo, não tem problema nenhum, mas a gente precisa, a região, na minha opinião, a região precisa entender isso, né, que vai ter que vai ter que escolher candidatos que tenham compromisso com aquilo que são de fato as nossas necessidades.
0: Não está escrito em lugar nenhum da Justiça Eleitoral que o cara não pode vir aqui pedir voto não sendo da nossa região, até porque os nossos candidatos também vão pedir voto lá fora. Agora, você tem razão, eu faço as minhas escolhas quando vou votar exatamente assim. O cara é daqui, o cara vem aqui, ele dá as caras aqui, ou ele é Copa do Mundo só 24 em 4 anos, né? Acho que é legítimo a vereadora querer, né, vir aqui e o espaço ceder, se a gente ceder espaço, é evidente, é democrático, mas cabe ao eleitor. O eleitor, cara, ele é tipo o elefante no circo, né? Se o elefante soubesse a força que ele tem, ele jamais deixaria o cara ficar com aquela... batendo nele ali para ele levantar as patinhas, ele arrebentava tudo e levava tudo até o circo, tudo embora, né? Então o eleitor é isso. Quando o eleitor entender que ele é quem manda, que ele é o patrão... Daí sim, daí a gente vai mudar esse país. Como eu acho que isso não vai acontecer, então não vai mudar mesmo.
1: Falando em político, o deputado Padre Pedro esteve em Araranguá acompanhando a obra da Praça da Colônia, que recebeu recursos de emenda, Saulo.
0: Exatamente, aquela emenda que eu já falei, de R$ 150 mil que ele dispensou aqui para esse projeto, o pedido do banho, Osair da Silva. É aqui perto de onde eu moro, aqui na Colônia, ali é o João Matias, né, e tem uma quadra que está ali faz um tempo já. O pessoal

0: luta ali, tentando fazer um campinho. O campinho às vezes não conseguiu cortar grama, sempre com problemas, e aí resolveram fazer esse pedido ao padre, ao deputado, que também é padre, e ele, eu dou 150 mil. O prefeito César, entendendo que realmente era importante, colocou uma contrapartida, e cara, tá ficando muito legal. Ontem eu fui ali à noite, tá um dia, né? A iluminação, tem uma quadra de vôlei de areia, tem uma quadra de futebol na areia e tem uma quadra de futebol suíço, de grama, né? E que grama, muito bem cuidado, já tudo cercado, iluminado, ainda falta uma academia ao ar livre, que também está dentro do projeto, falta mais algumas coisas, tem uma pista de caminhada ali, de acho que deve ter uns 500 ou se mais, 500 metros mais ou menos. E agora, claro, o pessoal começou a sonhar, né, cara? Disse, olha, deputado, mas aí nós queríamos também, de repente, fazer um vestiáriozinho para o pessoal, alugar essa quadra aqui para poder manter, fazer, quem sabe, um salãozinho de festas para quando tiver um aniversário o povo poder fazer aqui, enfim. E o deputado Pedro Baldiceira já se comprometeu, não tem problema nenhum. Eu sou parceiro, né? Sou parceiro para fazer esses investimentos aí. E aí, cara, tem uma coisa assim, a comunidade agora, porque aquela área ali, ela é do município, né? Então, o que está acontecendo? O Banha, como é advogado, tem mais algumas pessoas que têm essa condição dentro dessa comissão, querem formar uma associação, não é a associação de bairro da colônia, não, especificamente para esse projeto. Formar uma associação com o CNPJ, tudo bem esclarecido e dentro da legalidade, para que o município possa passar para essa associação aquela área, que seja incomodada, ou seja, da forma como for, para que eles possam, então, através dessa outra emenda que pode vir, fazer esses investimentos. Aí as criançadas ontem já estavam ali brincando, e cara, um negócio fantástico. Acho que é isso. Enquanto o jovem, né, os adolescentes estão aí praticando esportes, estão... eles não estão pensando em drogas, acho que é muito bom, espetacular esse espaço, e acho que a administração municipal do César Lutano também estão de parabéns por entender essa situação e também ajudar.
1: Agora é preparar a chuteirinha, né, Lucas? Meião, né, Saulo? Fazer aquela inauguração, né?
2: Fazendo uma partida de futebol. Saulo trabalhar, né?
0: Não, o negócio aqui é o seguinte, o Banha já quer fazer um time lá de 60 a mais, só dos barrigudos, e eu já determinei a minha função, se eu entrar vai ser a seguinte... Na churrasqueira, né?
1: Tu vai pilotar. Mas essa daí é uma responsabilidade.
0: Como o bar do Caio é meio longe daqui, não dá. Não é tão longe, mas não dá para ir lá buscar uma cerveja. A gente já tem o cooler, né? Então isso aí a gente resolve. O latão a gente já tem também. Então tá bem encaminhado o negócio. Jogar, não, né? Porque eu cheguei ontem ali e aí tava todo mundo reunido antes de começar o joguinho, que teve um joguinho. Teve uma costelinha ontem, né? Costelinha não, costelão, né? E aí eu vou dizer, chegou o Saulo Machado da Rádio Aranguá, ele vai jogar também. Não, eu tô trazendo a bola, não se preocupe.
1: Aqui está a bola.
0: Tô trazendo a bola, você não se preocupe, vai, tá tudo certo.
1: Mas sabe que quem pilota a churrasqueira, rapaz, é mais importante do que o atacante, né, cara, que faz os gols, né, então... Mas a importância, né, Lucas, agora é da população também cuidar da praça, né, depois dela concluída, né?
2: Assim, né? Agora a responsabilidade é da população, né, de cuidar desse investimento para que ele perdure, né, para que ele continue ali, para que as pessoas possam continuar aproveitando, né, desse investimento que é público. E, obviamente, né, o povo sempre vai querendo uma melhoriazinha, né, sempre vai querendo melhorar, enfim. Então, acho que a comunidade acaba ganhando. Espaços como esse, espaços de lazer como esse, eles são importantíssimos para as cidades, são fundamentais para as cidades.
1: Bom, Saulo, na política estadual, o João Rodrigues comentou que a campanha está com muita briga e pouca discussão de propostas.
0: A pré, né? Tu calcula na campanha mesmo. A pré, realmente, chute na canela, tudo que é jeito. Mas eu vejo que é normal, não tem problema nenhum, né? Mas o João está empolgado, ele acha que... Ele disse, inclusive, né, que, na verdade, ele está vendo que o segundo turno está chegando. Eu não estou vendo isso, mas ele está vendo. Estou vendo o Jorginho com uma grande chance de ganhar o primeiro turno. Mas o que eu noto, e isso eu conversei com o deputado padre Pedro Baldiceira, sobre a empolgação da esquerda. A esquerda não está morta aqui, não, gente. Não pense que, não, porque não está, não. Foram, olha, lotaram o local onde foi feita a convenção, pessoal com bandeira, todo mundo com sangue nos olhos... E o que a esquerda está dizendo é o seguinte, é nós que vamos para o segundo turno. Vai ter segundo turno, mas não tem João Rodrigues. O Merizio vai para o segundo turno, é o que a esquerda está dizendo. Então, tem muita água para passar por debaixo da ponte. Quando o João Rodrigues fala que o segundo turno está chegando, é aquilo que eu venho dizendo sempre. Ele tem que torcer para o adversário. O adversário tem que torcer por ele, porque eles juntos têm que fazer 51. Uma boa ideia, né? E porque se não fizer, não tem segundo turno. O Jorginho leva o primeiro. Agora, quem é que vai para o segundo turno? Quem é que vai fazer mais? Dos dois, quem fizer mais, vai. Então, tu tem que torcer para o cara fazer volta, mas tu tem que torcer para não fazer mais do que tu. Senão, ele vai e tu fica fora. Então, vamos ver o que vai acontecer. Acho que agora a campanha começando mesmo, efetivamente, acho que aí nós vamos evidentemente ver qual será o comportamento. E acredito que aí, a partir das convenções, as próximas pesquisas estarão muito mais próximas da realidade.
1: Bom, Saulo, aquele recado para os nossos ouvintes?
0: 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Falando nisso, amanhã eu converso com o vereador Carlos da Funerária sobre essa sua ideia, né, essa, que ele lançou na Câmara, para ter uma outra UPA. Não sei se cabe, se não cabe, mas o fato é que a população de Aranaguá cresceu, de Maracajá cresceu, do Arroio de Silva cresceu, que são clientes da nossa UPA aqui. E hoje nós temos aí uma lotação, né? Tanto no Hospital Regional de Araranguá, no nosso, ali no pronto-socorro, quanto na nossa UPA. Não é sempre, mas tem acontecido, principalmente nesse frio do inverno aí. Então, vamos ver o que acontece. E amanhã eu converso também com o coordenador da Defesa Civil de Araranguá, o Alexandre Rezende Pereira, sobre a barra, sobre tudo que está sendo feito aí, sobre a preocupação com esse fenômeno El Niño.
1: Tá certo. Rapaz, um abraço. Até amanhã.
0: Um abraço. Até amanhã. Tchau.
2: Boa noite, até amanhã.
1: 18h51, e assim nós concluímos a edição desta terça-feira, 28 de julho de 2026, do programa de notícia. Fica agora com Flávio Firucast, o seu convidado especial para aquele bate-papo repleto de histórias, repleto de muitas boas histórias, uma boa conversa, boas risadas. Fica agora com Flávio Firucast. Muito obrigado pelo carinho da sua audiência, uma ótima noite a todos e até amanhã.
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1: Os Marvins.
0: Onde é que tu tira isso aí? Eu digo, pau.
1: Deu, é muita paixão nesse coração, né, negão?
0: Muita paixão, muito Bob Marley, muita cachaça, cara.
1: Começamos mais um Flávio Filho Cast, hoje aqui com o Nagel Vieira, meu grande amigo, querido negão, que a gente sempre chama, né?
0: Como é que o nego Nagel?
1: Como é que o velejador que ele falou?
0: É o Marrom Bombom. Hoje é
1: o Regi. Fica dando apelido pro cara. Ô, Regi.
0: Reginaldo Castro já esteve aqui, tem o trabalho do Revela, né, lá no Yacht Club. Mas hoje meu papo aqui é com o Nagel Vieira, um cara que tem a trajetória na música, né, dentro da nossa cidade, um cara que fez muito, já passou por muita gente por ele, gerações já passaram por ele também. A minha foi uma delas, né, Banda Kingston.
1: Banda Kingston.
0: Já foi... E era os Marvins na época.
1: É,
0: era os Marvins.
1: Já dividimos.
0: O sopro feminino, né, negão?
1: Já dividimos.
0: Eram as meninas que tocavam sopro na tua banda, né?
1: Os Marvins tinham menina, a Ana, a Paula, o Billy, né? É, foi um tempo massa. E tu era vocalista da Kingston. Então, já foi um frontman, velho. Que massa, né? Relembrar disso. Que tempo bom isso, cara. Aquele tempo a gente era feliz fazendo...
0: Não, mas a gente é feliz ainda,
1: a gente é feliz.
0: É.
1: Como diz
0: se melhorar.
1: Como diz o nosso amigo Everaldo Apolinário, se melhorar, melhora.
0: Ô, Nagel, conta um pouquinho da tua história pra nós, da onde que é o Nagel, né? Onde se criou, irmão de quem, filho de quem?
1: É, eu sou filho do Vieirinha. É, ele foi presidente dos aposentados lá em Criciúma, desde lá no Miller Passo de Torres. Grande figura, importante na... Foi importante para muitos políticos aqui da nossa região. É, minha mãe é Maria Salete Luiz Vieira. E nós viemos de 5 filhos, só que os três homens são músicos. Uma advogada, outra tem uma loja em Criciúma, e o Max é guitarrista do Neguinho Manuel. E o Marcelo é vocalista do Sambari e baixista, um grande baixista, né? E a gente tem um projeto junto também, Manos Vieira, né?
0: Manos Vieira, é antigo já esse, né? É.
1: Eu comecei, cara, aos 14 anos. Eu tava na 7ª série. Eu acho que é mais ou menos... É, eu comecei nos Industriais da SATIC. Com o maestro Zacarão. O maestro Zacarão convidou eu pra... Cara, tu faz aula com o Botija, que é o Nivaldo. O Nivaldo, que era primo do meu pai. E o... que já falecido, né? E faz aula com ele, e pra te entrar no eu ia curtir o ensaio dos líderes, ficava sentadinho ali, bah, daí a paixão pela música, velho. Já vem de família de músicos, né? Tio Oscar, tio Guinho, é, tio Juca, já vem da família de música. Então, desde pequenininho, a turma, vamos lá, vamos jogar futebol, né? E não, eu ficava na roda nos domingos ali, aquele churrasquinho. Eu ficava na roda curtindo os tios fazendo aquela seresta, né? Bah, velho, aquilo ali eu me encantava. E o meu primeiro violão foi o tio Juca que me deu um baita cantor. Ele toca violão 7 cordas. E ele me deu um violãozinho, bah, um violãozinho velho, um Giannini, todo quebrado atrás. Eu fui no marceneiro e arrumei o violão. E dali então comprei as revistinhas. Eu digo, pá, um dia eu já estava tocando com eles. E 14 anos eu passei num curso de bateria e comecei nos industriais da SATIC. Na SATIC em Criciúma, eu fazia lá fiz o ensino médio, fiz desenho e projetos. Mas a gente daí tinha 7ª e 8ª, fazia eletricidade e solda. E daí, na 6ª série, eu já entrei para a banda industriais da SATIC. Foi essa felicidade. Acompanhava o coral da SATIC, né? Tá fácil.
0: E aí fazia ritmo lá, fazia batera.
1: Fazia batera. Ah, coisa linda, cara. Foi o começo da vida, a gente não esquece, né? Gurizão, assim, mochilinha nas costas, dentro do ônibus, as baquetinhas, paus pratinhos. E ó, ia tocar nessas festas de igreja. Era tempo bom, cara.
0: De fim de ano, de Natal, de Natal, tudo. Pra apresentações de corais, tava envolvido.
1: Toda a vida envolvido nisso. E através de lá, junto com o maestro Zacaron, o Zaca, eu aprendi a tocar trompete, fui caixa da banda da SATIC e depois passei para trompete. Daí comecei a estudar trompete com o Zaca e tal. Daí, depois que eu me formei no ensino médio, eu fui pro Exército Brasileiro. Aí comecei a tocar no Exército Brasileiro também. E aprender música, né, cara? Depois fui pra New Drama, aprendi música na New Drama, né? Escrever música em Floripa. E dali em diante, cara, dos industriais da SATIC, eu passei pro Grupo UTI em Criciúma. Grupo UTI em Criciúma, uma banda massa. Os cara vieram de Porto Alegre e montaram o Grupo UTI, uma baita banda, velho. De música autoral, nós tocava Pink Floyd, LED, mas tocava Police, mas tocava as autoral.
0: Era também. Rock and roll.
1: Rock and roll. Ah, eu vim do rock and roll, na verdade, né?
0: A tua vertente é rock and roll.
1: É rock and roll, eu sou Jimi Hendrix, velho.
0: É.
1: Eu toco guitarra pra caramba, né?
0: Tá aqui um guitarrista, né?
1: Guitarrista.
0: Galdino manda. Galdino. O Galdino é guitarrista canhoto ainda, Jimi Hendrix, ó.
1: Canhotão.
0: Ô, Negão, como é que você veio para Araranguá? Como é que deu essa vinda pra cá?
1: Cara, pô, dando a sequência ali depois do Grupo UTI, velho. A gente tocava, era o Catiça, o Ney, o Tono, o Beto. Então a gente... tinha o tecladista. Já faleceu também. Cara, dali em diante, eu recebi um... Meus irmãos tocavam baile naquela época, né?
0: Uhum.
1: Eu aí fiz uns free em baile, assim, tipo, no Studio 7, no Apocalipse, junto com meus irmãos, pra ajudar os batera na época, coisa e tal. Porque
0: lá tu fazia o quê? Batera?
1: Eu era baterista, os bailes eram 4 horas, né, velho?
0: Os caras daí queriam dar uma descansada, tu entrava no...
1: Descansada eu entrava, cara, ali daí eu aprendi muita coisa, velho. E tocar com meus irmãos também são grandes músicos, porque a estrada faz o músico. Tá aí, a estrada faz o músico. Então, cara, dali em diante eu vim aqui fazer uns. Eu e o Max, o Marcelo, a gente veio em Araranguá, no Arroio, naquele tempo se ganhava muito dinheiro com música, a gente veio tocar no Bahamas. Eu e o Max, o Marcelo, aquela bateriazinha de canto baixo pra nós fazer, pra ganhar um troco no verão e tal.
0: Fazer um barzinho.
1: Fazer um barzinho, e daí o Maurício Pereira me encontrou. Ô, negão, vamos tocar comigo no Trobloman. Trobloman não.
0: Trobloman atual agora.
1: O atual, era. Estrela, não. Poxa, uma banda massa, não deveria esquecer. Maurício, se estiver curtindo aí, manda o nome da banda. Aí eu fui
0: bater. O Maurício teve dando entrevista aí.
1: É
0: trocou outras ideias.
1: É, Maurício, gente boa, guitarrista bom, cara. Cara fera. Daí eu vim tocar com ele, fiz bateria há pouco tempo, e daí dali a gente formou o Caixa. Aí, na verdade, a minha vinda aqui foi através do Caixa, a banda um foi tocar com um, com o outro, aí foi montada uma banda muito massa chamada Ardentia.
0: Ardentia.
1: Pô, daí, cara, as coisas começaram a mudar, velho.
0: Como é que surgiu esse nome, como é que surgiu essa banda?
1: Ardentia, cara, esses dias eu vi no farol, é um clarão, dependendo da lua e as algas.
0: Ardentia na água.
1: Reflete assim na onda, é um fenômeno chamado ardentia.
0: É tipo uma água viva, né?
1: Exatamente.
0: Que ela arde, é uma água ardentia, ela é fluorescente, né?
1: É, muito bonito. Aí, cara, o Lousa no baixo, o Jorge Fidelis, que é o...
0: O Jorge não, o tio do Jorge.
1: O Gelson Fidelis, tio do Jorge, dois baita guitarrista. E daí, e a Márcia no vocal, mãe do Ariel. Pá, velho. Nós tinha data.
0: E tu fazia batera?
1: Eu era batera. A gente tocou no Opinião. Nós tinha data.
0: Tocar Opinião, Cidade no Opinião, Baixa?
1: Sim. A gente tinha.
0: É Cidade Baixa ou Cidade Alta, Opinião?
1: Opinião, agora não lembro, cara.
0: É Porto Alegre, Opinião. Trocou grandes bandas, né?
1: Grandes bandas, hoje ainda, né? Nós tinha uma data em Osório, em Torres. Nós tinha uma data em. Lá na Serra Gaúcha, em. Caxias do Sul, Tubarão, Criciúma, Laguna, Floripa. Cara,
0: fizeram turnê.
1: Tivemos que comprar um transporte. O Lousa comprou um transporte pra nós, pra caber nós tudo, caber os cubos e os casquinhos da batera. E nós, ó. Foi a maior parte, foi um grande aprendizado, né?
0: Qual era o som,
1: cara. A galera sentava pra curtir nós, cara. Nós fazia Janis Joplin, nós fazia Jimi Hendrix, Marisa Monte, nós fazia Led Zeppelin. A marcha alcançava o Led Zeppelin, cara, era demais, cara. Nós fazia Rush, Marisa Monte, Rush, nós fazia Rita Lee. Era esse estilo de som. É. Eu aí, para da marcha, descansar, eu fazia uns Bob Marley, eu tocava bateria e cantava. E
0: cantava?
1: É, daí vinha aquele, daí vinha... 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

0: 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Aí o pai lá dá aquela descansadinha, né?
1: E o pai. Ó, a Simone já tá te olhando aqui, a mana. Mano, mano Nagio, diz ela.
0: Aí eu mando. Ah, a turma de Criciúma, né? Nós estamos agora nós, com um projeto, os Manos Vieiras, nós fizemos algumas coisas de casamento, festa de aniversários e alguns bares assim. A gente se juntou agora, três irmãos. Depois de. Eu passei um luto aí, fiquei uma fase meio difícil. Meus irmãos foram me pegar e a gente. A minha esposa faleceu e uhum. A gente passou uma parte difícil aí. Só que meus irmãos foram lá e me recrutaram e a gente. Não, mano, vamos pegar, pá, não pode ficar aí. E foi. Demos continuidade aí na história musical daí.
1: Ó, o Paulo Mendes tá mandando um abraço também pra nós, o Paulinho do Apetou, do lado.
0: Ah,
1: do
0: sim, todos. Pô, coisa linda.
1: O Nagio e o Flavinho, que dupla, hein? O pessoal tá interagindo aí também. Quem quiser fazer parte do grupo do Flávio Filho Cast, manda um alô. A gente adiciona lá, deixa seu telefone no nosso Instagram. Ou quer interagir também pelo Instagram, YouTube ou a própria Rádio Araranguá, pode deixar o teu alô. Hoje aqui o meu convidado é o Nagio Vieira, contando a sua história, sua trajetória de música. E assim, belos momentos, a gente já ouviu bastante o Nagio tocar em barzinho, com banda, já dividimos pau, como dizer.
0: Isso é.
1: E, ô Negão, como é que foi a segunda banda? Tinha uma banda que eu não peguei esse tempo, mas ficou muito famosa também, que é o Umbigo de Baleia, né?
0: Umbigo de Baleia. Boa, bem lembrado. Quero lembrar a turma. Importante agora. Importante. Umbigo de Baleia é. Um dos mestres da banda foi o Jean Pellegrini. Jean Pellegrini na guitarra. É, o. Tinha os metais, que era a Ana, o Billy. A Ana, o Billy e a Júlia. E a Paulinha. Padre, grupo de metais, aí a Regzerba, ali foi um lance muito massa, cara. Umbigo de Baleia. Quando nós ia tocar, tu me perguntava, por que Umbigo de Baleia? Se baleia tinha umbigo, daí a galera, é um mamífero. Daí o cara vai estudar, né? Uns nomes engraçados. Mas o início da banda Umbigo de Baleia começou com um baixista, que hoje toca com o Neguinho Manuel. E o Cezinha, tecladista, e o Jean Pellegrini, era nós quatro, cara. Pá, olha só que tempo bom. Começou aí nós, o Jean ia pra Criciúma, a gente montou lá Umbigo de Baleia, e depois os guri começaram no baile. Entraram pro baile o Cezinha foi pra Itália, hoje ele toca numa banda de jazz na Itália, e o baixista continua conosco. Aí a gente veio para Aranguá e fizemos com os metais, né? Ah, foi a primeira banda com metais, né? Depois vocês, né? Vocês tiveram uma
1: nós parte? Nós tivemos.
0: Marceleza.
1: O Marceleza, o Rodinei. É.
0: Sim, sim. Aí veio aquela vibe de que hoje não tem, até que eu tô querendo voltar agora de novo, os metais.
1: Porque o metal é a banda que tinha metal já era diferente, né?
0: Já era diferenciado.
1: Quando entrava, a introdução de show de metal. E
0: Eu tenho três guris aí, nós estamos ensaiando aí pra fazer um. Que eu vou abrir agora um. Vou abrir algumas. Não festa, mas só pra convidados lá na Toca do Café, no estúdio que eu tenho em casa. Cabe 70 pessoas.
1: Uhum.
0: Nós vamos abrir agora em setembro um especial, assim, só pra convidados.
1: Tipo um ensaio.
0: É, um ensaio aberto.
1: Sim,
0: um kitzinho.
1: Tinha muito ensaio aberto nas antigas.
0: Eu acho que todo mundo. Eu lancei essa ideia, todo mundo que vai lá diz. Um cara tem. O cara, o Luiz Meira, de vez em quando fica ali em casa. Nós bebemos umas coisas e tal, fizemos um som, ele adora o estúdio, ele assim, cara, eu toco, quando eu vou pra Europa, eu toco nos pubs por muito, muito menos gente, metade do que cabe aqui, cara. Vou lá, ganho um dinheirinho, pá, toco, daí toco na França, toco na Itália, entendeu? Vou pra Portugal, e ele ganha um dinheirinho tocando, diz ele assim, os pubs são, cara, se tu vê, é sinistro, cara, embaixo, tal. Agora tu tem um lugar desse, tu tinha que, cara, que tu tens aqui a faca e o queijo na mão, velho. Tá aqui, ó, um lugar pra te fazer uns eventos massa, só pra amigos. Aí eu digo assim, pô, vai entrar na minha casa só amigo, só o pessoal mesmo, casais, convidar, fazer assim, tipo, um dia somos casais tal, aí um dia eu levo, tipo, um Lone Rosa, uma Celina Fernandes, um Rubens Daniel, né, a banda Pó de Café, os Mano Vieira, e convidando, tipo um Jorge Fidelis, e daí por diante o cara levar umas coisas diferentes, trazer de Criciúma uma galera diferente, né? E vou começar a fazer. Realmente já estou preparando o lugar, tá ficando legal.
1: Dando uma ensaio marca, aberto, equipada. Entra lá, sim.
0: Não,
1: ensaio o povo pega na hora.
0: E outra, tem arquibancada. E tem duas bateras montadas com baixo, com cubo de baixo, cubo de guitarra, iluminação, já tudo prontinho.
1: Sério?
0: É só chegar e põe e sair tocando.
1: Pão, vamos fazer um
0: sim, som. Sim, ficando massa. Se Deus quiser, tô terminando já. Decoração já tá pronta.
1: Ô Nayo, a gente sabe a trajetória da música e tal, a gente tocar música e ter as referências que influenciaram a construção musical da gente, mas chega um momento também que tu quer fazer o teu nome, quer construir a tua história, né?
0: Sim.
1: E tu é um grande compositor também. Como é que surgiu esse lance de composição? Qual foi a primeira música que saiu dessa cachola?
0: A primeira foi Nunca é Tarde para Ser Feliz, uma música que fala sobre racismo. Eu peguei uma época que existia a Henrique Laje em Criciúma, existia o Clube dos Brancos e o Clube dos Negão, né, cara? Eu peguei o final. No União Mineira entrava só branco e o União Operário era o clube dos negão. Então daí eu olhava aquilo ali, né, cara, eu digo assim, meu Deus, velho, em pleno. Só que daí alguns negros, jogadores de futebol, papapá, músico, daí eu, né, o cara de vez em quando
1: podia dar lá, dava um arrego.
0: O cara entrava no clube do União Mineira, daí eu ia lá e tal, e curtia lá. E daí Paulinho Criciúma, cara, nunca esqueço. Nós saía do clube ali, ele assim, não, mas aqui tá chato, cara. Eu quero ir lá em cima com a minha turma. Paulinho Criciúma tava no Botafogo, não, no Criciúma, na época. Depois foi pro Botafogo. Nós saía tudo, aquela turma, eu, meu tio, o tio Capa, o Paulinho Criciúma, pau, nós ia andando assim, né? Paulinho Criciúma, aquele, né, o brancão, aquele presença, tal. Ele entrava no clube, negão, não, aqui é massa. Daí os negão dançavam tudo juntinho, tipo, como é?

0: Aí eles dançavam tudo junto, cara.
1: Coladinho.
0: Não,
1: junto,
0: passinho sincronizado. Passinho sincronizado. Exato. Daí vinha aquela música tipo. Aí dançava as cinco músicas, porque naquele tempo, o CDJ, né? Quando não era baile, os negão vinham.

0: Entendeu? Aí a galera tava tudo nos cantinhos assim.
1: É,
0: o cara olhava a gata aqui, mano. Ó. Olhava a gata aqui, ó. Vamos dançar. Pá. As negonas chegavam. Não, eu tô com um calo no pé.
1: A desculpa era o calo no pé.
0: Aí um dia o meu tio ensinou nós, cara. Não, negão. Meu tio jogador de futebol, jogava no Joinville. Ele assim, não. Vou ensinar pra vocês como é que se chega nas meninas. Não vai lá na frente delas, papá. Chega de longe, só chega aqui. É, tu mesmo. Ah, manda um coraçãozinho. Quero dançar contigo. Aí tu não perde a viagem. Ai, ah, dali em diante a nossa vida mudou.
1: Ele encurtou o caminho, deu
0: o caminho. Escutar os mais velhos, né, velho? Não adianta, a vida é assim.
1: Voltamos na primeira canção ali, daí. Tinha esse
0: curso aí. É, lá no UTI, que foi uma banda massa lá em Criciúma, que eu era baterista, eu fiz uma música, Nunca é Tarde para Ser Feliz, que falava.

0: Então começou aqui no Catar para ser feliz, dali em diante eu comecei a fazer música. E as músicas da banda, por incrível que pareça, a turma assim, bah, a minha música emplacava, velho. Música, eu fazia música, a música emplacava, daí a galera assim, pá, música do Nai, nós tocamos um monte de música, mas do Nego Nai, pá, tem que começar a fazer mais composição. Uhum. Aí eu tinha uma certa timidez, assim, né, de fazer música, mas dali em diante a galera, não, tu tem que, cara, tu tem que agora, tu tem que levar o negócio pra frente. Eu comecei a ficar, a ser líder das bandas, dali em diante, cara, eu vi que, bah, daí, não, tu é batera, mas tu toca violão pra caramba. Até porque na época, cara, eu fui um dos primeiros músicos a fazer voz e violão no Chopin, né? Depois o Max e o Marcelo entraram, né? Mas eu fui primeiro na cachaçaria, do lado do Banco do Brasil, tinha o Cabana. Ah, esqueci o nome. Famoso bar, enchia. Tinha, na época, enchia tanto bar. Aí aquela época, tempo bom, que a galera ia nos bar antes e depois ia pra balada.
1: Uhum.
0: Né, fazer aquele esquento nos bares. Só que aquele bar, ele bombava tanto, cara, que a galera, em vez de ir pra circos, pra signos, entendeu? Pros bailes que tinha na época, ficava no bar, cara.
1: Fazia uma festa no
0: não,
1: bar.
0: Não, eu tinha que tocar 4 horas. Eu digo, meu Deus do céu, era 4 horas de música, velho. Então, aquela época, eu já tinha aquelas veias, já tocava muito Bob Marley. Naquela época a galera não tocava Bob Marley. Então eu já via que aqueles Bob Marley a galera gostava, né? Pessoal de que...

0: rap. Entendeu? A galera, pô. Então, aquele tempo, Bob Marley já era o grande poeta mundial, né, velho?
1: Ah, é.
0: Aí tocava Beatles, aí tocava Rolling Stones, aí tocava Paralama Sucesso. Aquela época, Paralama fazia muito, né?
1: Estouradão,
0: era. Barão Vermelho. Barão Vermelho, Nenhum de Nós.
1: Titãs.
0: Meu Deus do céu. Tocava Titãs, cara. E daí, aquele tempo não existia. Tu fala. Você lembra? Bichos! Sabe? Eu fazia tudo isso, cara. E não tinha um carrão pra te ajudar. Era no braço, negão. Era aquela caixa de som em cada canto e era no braço. Então, esse aí deu muita cancha, né, pra mim como músico. E deu a estrada, né? Que daí, dali eu ganhava dinheiro. Naquela época se ganhava muito dinheiro com música. Porque dali os caras assim, não, eu quero que tu toque um casamento, pá. Daí eu tive que me adaptar, cara.
1: aos eventos.
0: Fazer entrada de casamento, tive que me adaptar nos barzinhos. Tive que adaptar a outros bares, a festa de aniversário. Entendeu? Os caras me convidavam direto, né? Foi uma época que pá, o cara ganhava um dinheirinho, pagava faculdade, né? Aquela época, né? Era o jeito, né? Filho de meu pai era carpinteiro da mina, então era o jeito da gente, né? Não sobreviver, mas a gente vivia assim, tocava num lugar ali, um pouquinho lá e tal.
1: Ia se virando, né?
0: Se virando. Depois passei no concurso do Ministério do Trabalho, o CINE, né? Sistema Nacional de Empregos. Hoje eu tô aposentado, graças a Deus.
1: Ah, melhorou a chuteirinha, né?
0: Daí, e trabalhei 25 anos no Murialdo. Tô aposentado também. Do Murialdo também.
1: É professor de música, né?
0: Do Murialdo. Eu que era o regente da banda do Murialdo. E aposentei também. E hoje, né, uma coisa muito, muito legal. Eu fui pra ficar um ano no fim. Já tô há 3 anos na Casa Fraternidade, cara.
1: A Cátia Hahn teve aqui Cátia já contando sua história e tal.
0: E tô lá e tô numa oficina de percussão, montei uma banda grandona, a gente sai pra tocar direto, igual a Prata Bum do Colégio Murialdo, cara.
1: Como é que funciona esse teu trabalho que tu fazia no Murialdo e hoje faz também na Casa Fraternidade? É, tu ensina ritmo, canto?
0: Sim, eu sei, eu trabalho com toda a percussão, né?
1: Uhum.
0: Com todo tipo de percussão. Na verdade, eu sou um multi-instrumentista, né? Uhum. Eu toco todo tipo de percussão, desde... Né? E
1: algumas, como instrumentos se diz, de corda. Um bom percussionista também inventa percussão com essa xícara, né? Como se
0: diz. E daí eu me adaptei. Eu estudei muito instrumento de sopro, né?
1: Uh-huh.
0: Trompete, o
1: trombone.
0: Trombone e bombardino, né? Que é o sax alemão, que se chama instrumento em si bemol. Eu aprendi muito, então no Murialdo teve uma época que eu cheguei a 20. Instrumento de sopro, cara. Tinha 20 instrumentos de sopro. Todos os seminaristas tocavam. E alguns. O Billy veio de lá, que tocou no Bico de Baleia. A Ana e a Paulinha, eles vieram do Murialdo. E eu
1: trouxe pra banda.
0: Incluí eles no Umbigo de Baleia. E nos Marvis, né?
1: Eu toquei trombone de pisto um tempo também, na banda municipal ali com
0: o Tarcísio. Ah, mesmo? É. O Tarcísio, olha só, cara, que massa.
1: Acho que toquei uns 2 anos trombone de pisto.
0: Pô, que massa.
1: O Tarcísio...
0: Trombonezão em si, cara.
1: É, Tarcísio. Muito massa isso.
0: Saudade do Tarcísio, né, cara?
1: Tarcísio era massa. Nossa, ele ensinou muita gente a ler partitura, a tocar e...
0: Pô, bicho, aquele...
1: Um professor muito, muito bom, muito didático também, simples, né? Ele, não, essa nota, e não inventa moda.
0: Tarcísio. Cara, não vi mais ele, cara. Queria saber como é que anda o Tarcísio, que figura. Mas se encontrava, ele me chamava, ô maestro. Ô maestro, eu digo assim, não, tu é maestro, eu sou apenas um professor que ensina música pra criança. Toda a minha história começou no Murialdo. Esses 25 anos, através da minha, né, de mim, saiu muitos alunos hoje em Toca na Noite.
1: Uhum.
0: Né, o Marcos Soares, que foi vocal e trompete da Umbigo de Baleia. O Marcos Soares, que hoje é médico, tá lá em Porto Alegre, toca, montou um trabalho, até trazer ele, cara, muito inteligente. Tem um trabalho lá em Porto Alegre, montou um CD novo agora, um trabalho novo. Tem o Bilha, a Ana, a Paulinha, o John Lee. Ah, meu queridão, como se fosse um filho pra mim. O John Lee faz um podcast também sensacional. Hoje ele tem a Etéria, né? Etéria Produções, fazer uma propaganda pro John Lee. Que,
1: é claro.
0: Cara, o trabalho dele é muito massa, velho. O último clipe que eu fiz é o...
1: John Lee é filho da Beth, né?
0: Isso, da Beth.
1: É.
0: Nossa, agora nós vamos fazer uma propaganda pra todo mundo.
1: Pra todo mundo.
0: O último trabalho meu, cara, deu um acesso legal aí, foi um tipo... um rio que muda de cor.

0: água por todos esses anos. Viva Criciúma por todos esses anos. Viva Tubarão por todos esses anos. Viva o Farol por todos esses... Vila Cigana, todos esses anos.
1: Mandar um abraço aqui, o Robson do Timbé, nosso amigo Tainha, tá lá, mandando um abraço pra nós. A Grazi do UOL tá mandando um abraço. Ô, o Rafa do iFly Balloon tá mandando um abraço. O Elton Luz, meu amigo de Imbituba, tá mandando um alô aqui. O Gringo César tá mandando um alô pra nós. Vamos dar mais uma olhada aqui, interagida. A Tânia Regina, tu conhece a Tânia Regina?
2: Tânia Regina. É a tua mãe?
1: É?
2: É a tua mãe.
1: Tânia Regina.
2: Eita, queridona.
1: É, você escolhe os melhores, diz ela. Nago é top.
2: Coisa linda.
1: A cara. Margarida Vieira Martins, mano, arrasando.
2: Puta, minha irmã.
1: Aqui, ó.
2: Ah, grande advogada.
1: A Diane Scaini, abraço para essa dupla, top. O Anderson Ricardo Martins.
2: Opa, meu cunhadão.
1: Tio Naná, diz ele.
2: Do, coordenador do SESI, faz as corridas no SESI. Grande figura.
1: Contando suas
2: grande pessoa.
1: Contando suas histórias na vida musical em Criciúma, Araranguá. Um abraço da Yasmin, diz ele aqui.
2: Yasmin, o amor de nossa vida, nossa Moama. Nossa Moana. Foi um filme, cara. Lembro dela direto, velho.
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1: Ô, Negão, tu tá participando agora de um festival aí, Festival Catarinense de Música? Como é que é isso?
2: Ah, eu tô...
1: Já participou de diversos festivais.
2: A gente participou na época, os Marvins, do festival em Caxias do Sul. Cara, a gente nunca pensou que ganhamos uma grana legal pra aquela época. Festival de Caxias do Sul, na UCS, na universidade. Cara, daí aquela turma... Eu vendo aquilo, tinha uma banda de Brasília, cara, umas negona, de São Paulo, umas negona Fat Family, uma banda de Brasília, os caras tudo com guitarra Gibson na época, e rock and roll, assim, pesadão, e aquelas bandas de Porto Alegre e tal, e nós ali de Araranguá, né, cara? Um cara chegou pra mim, nós tava no camarim, eles dividiram embaixo, assim, os camarim pra cada pessoa que ia se apresentar, né? Teve uma seleção, a gente passou. Ah, vamos pra lá. Nós era um reggae, cara. Com os metalzão, as três meninas no. Aliás, o Billy, a Ana e a Paula nos metais. O filho do advogado aqui, o André Sasso Pacheco. Ah, meu guitarra, meu parça. Esse foi meu parceiro. O André Sasso.
1: O André também tem trabalho autoral.
2: Autoral. Trabalho lindo, lindo. Grande músico. E no baixo era o. Não era o B, no baixo. Quando a gente ganhou isso aí, era o B. O B até passando uma fase difícil, mas parece que está melhor agora. Que é Gêmeos do Sifone. O B, São Bombeiro.
1: Ah, sim, eu sei quem é, sei.
2: Isso.
1: Ah, um é casado com a Pauliane, né?
2: Isso. Ele no baixo. A gente, daí, pá, terceiro lugar. As negonas da. Não, os caras das guitarras pesadas, lá de Caxias, de Brasília. Segundo lugar, as negonas Fat Fêmea. Rapaz, as negonas vocaleira. Eu digo, vamos pendurar a chuteira. Cara, eu nunca esqueço, cara. Eu tava com tênis da. Nossa, fazendo propaganda pra Adidas. Eu tava com tênis da Adidas no fim.
1: Se vestia de Bob Marley.
2: Bob Marley. Aí, a primeiro lugar, pá, os banda direto de Araranguá. Os cara, quando eles. De Araranguá, eu digo, é nós, cara. Os Marvis, pá. Rapaz, eu peguei aquele. O tênis estava.

0: Então é possível, velho. É possível nós chegar mais. Aí dali em diante, cara, a gente começou a participar de alguns. A gente foi pra Festival da FURB, ficamos em terceiro lugar. A gente participou do FEMIC. Umas duas vezes, eu acho que passou. FEMIC, tu FEMIC. Passou. Participou de um FEMIC?
1: A gente participou acho que do FEMIC, é.
0: Do
1: E participou de um. A gente ganhou também o terceiro lugar nas bandas universitárias uma vez. Que é. E na Palhoça, o festival na Palhoça. Foi. Olha, um reggae também, né?
0: Que massa.
1: Mas era só reggae, né?
0: Era o reggae.
1: É, era só reggae, né?
0: Banda, mas imagina o nome: Banda Kingston. Era massa, era massa. Ô, tempo bom,
1: né? A nossa formação era massa, ó. O Jean Scheibe no guitarra.
0: Porra, baita guitarrista, né, cara?
1: É. O Daniel, tu lembra do Daniel que tocava com o Rodrigo Campos, Daniel?
0: Sim, sim. Percussionista.
1: Percussionista.
0: Daniel, grande percussionista. Ele teve uma passagem com a banda Pá de Café.
1: Teve o Daniel? É. Nossa, tocava Daniel. Demais o Daniel.
0: Ah, baita percussionista. Ah, onde anda?
1: O Jean,
0: onde
1: eu acho que o Jean tá em Floripa.
0: Ah, o Jean tá em Floripa.
1: É, o Marcel na batera. O
0: Marcel, Ibira.
1: Ibira na batera.
0: Agora o Marcel virou trabalhador, bombeiro.
1: Bombeiro, tem empresa de grão aí, coisa. É, mas trabalha, cara.
0: Ah, tá se virando.
1: Virou
0: se virando.
1: Pai de família, negócio. Pai de
0: família, negócio muda.
1: Marceleza no sax.
0: Ah, Marceleza, velho. Encontrei Marceleza.
1: O Rodinei no trompete. Aí nós tivemos alguns tecladistas e alguns baixistas também. Baixista era...
0: Baixista de reggae. Olha, cara, agora eu vou entrevistar o Flávio Filho. Agora uma coisa. Era massa, né, velho? Nós tínhamos. Porque eu me lembro que nós quando existe um. Quando
1: uma competição. Na guitarra.
0: Daí
1: o Jean às vezes fazia baixo. Quando nós tínhamos desfalque no baixo, ficava o Matheus na guitarra e o Jean puxava pro baixo.
0: Mas o bom de ser numa competição, a gente diz assim. Eu tenho. Não era uma competição, mas era um. Porque tipo, vocês faziam um som massa, uma regzeira, nós fazíamos, né? O reggae, mas fazia o rock and roll. Rapaz, é uma banda diversificada. Mas existe uma certa competição que era um bem. Igual um dia o cara das Aranhas falou assim, cara. O Muriel das Aranhas dizendo assim, cara, nós ia tocar em Criciúma. Mas daí quando tinha o Matuza, eu digo, puta, cara, desculpa a palavra, né? Fudeu. Tinha o Matuza, então ele disse, o Matuza levava uma multidão de gente. Eu me lembro, cara, nós ia tocar no lugar. Puta, o Matuza vai tocar aqui, nós. Puta, fudeu. Então, desculpa, perdão da palavra. Então, mas era assim, existia uma competitividade de bandas que era saudável. Porque a gente era obrigado. Eu sou obrigado a aprender mais, sou obrigado a correr atrás, velho. Sou obrigado a fazer. O Magrinho tá com a guitarra melhor, sou obrigado a ter uma guitarra boa também, sou obrigado. Então,
1: essa... o som que eles tiraram, o cara também.
0: É, essa competitividade ela era saudável, trazia pra gente a gente melhorar no que estava fazendo, né? Porque eu via que donos de bares, assim, uns caras diziam assim, paca, nós vamos tocar lá. Tipo, já aconteceu conosco, cara. A banda Pó de Café. Olha só, o Max na guitarra, o Marcelo no baixo. Né? Eu fazia um violãozinho e. Tá. Aí, na percussão, o Rodrigo Campos. E na batera. O Gilson Naspolini começou a banda Pó de Café, velho.
1: Ou só...
0: Não. Só os músicos tarados, né? Desculpa, perdendo a palavra. Os tarados musical, como diz o... E... Um dia, nós fomos tocar, o cara falou assim, ó... Não, cara, porque banda não sei o quê, nós ia tocar em Torres. Sei, bora, não lembro mais o nome do bar. O cara assim, tem banda que não traz público... É, porque banda tal não traz público, que quando. Ah, vocês vêm tocar aqui. Porque nós éramos uma banda. Pô, uma banda que tocava de tudo, né, cara? Uhum. Era três vocal. Entra aí o Max e o Marcelo, nós ensaiava em casa, três vozes, velho. Diferentes, nós entrava matando. Tocava a primeira música era um Rush, eu entrava já na segunda. Eles faziam um. Tipo um Tom Sawyer no. Era um rush já de entrada, a galera já ficava com os olhos, que era duas moedas de 50. Daí quando eu entrava, nós já, pai, era uma música atrás da outra. Quer dizer, daí nós ia conversar, o dono do bar falava assim, ó. Ah, cara, porque tem banda, ó, vocês uma banda boa, traz público e tal. Mas tem banda aqui que é boa, mas não traz público. Eu acho que isso não é uma

0: Lógico que a gente convida amigos, né? Quando tá tocando longe, tu também não tem um outro lá que conhece, rapaz. Eu acho que isso não é também uma propriedade do músico ter que levar. Porque o bar tem que fazer a propaganda do bar dele, né, cara? É. Tem que chegar lá, tem que ter o público também, né? Aí eu já toquei em bar, que é um bar catinguento, cara. Que é bar catinguento, que a comida é ruim, né?
1: Daí não é a banda que vai
0: melhorar o negócio. Não tem a bebida, tu tem que pegar uma fila do caramba, não, tem só um caixa para te comprar a cerveja. Onde já se viu, tu sai com a tua mulher para ir num bar, chega lá, tem um caixa com uma fila de 20 gente. Ô, velho, os donos de bar tão louco, cara. Daí eles querem pagar mal pra banda. Pô, tu tá trabalhando junto com os garçons. Tu tá trabalhando junto com os caras. Os caras não vão enriquecer naquele show. Eles vão tocar durante semanas e vão, né, criar um, né, um capital de giro. Então, quer dizer, tu faz parte. Eu quando chego no bar, eu digo, bah, garçom, hoje eu vou trabalhar contigo, meu velho. Os garçons sorri, né? É o jeito, conquistar a galera e tal do bar, quem vai te servir. Quer dizer, a banda tem que ser boa. Mas eu já fui em bar também, que pelo amor de Deus, né, cara? Meu Deus do céu.
1: Ô, Negão, tá falando de bar e coisa, mas eu tenho que falar de equipamento de som. Eu já toquei equipamento ruim, toquei equipamento bom. Mas equipamento bom mesmo é o do Bento Eventos.
0: Bah! Ah, tu faz propaganda pro Bento aí?
1: Também.
0: Também? Meu amigo Bento. E o Bento, nós temos história, velho. O Bento saía pra montar, cara, com a banda Os Marvins. Cara, ele, na época, bah, hoje o Bento, né, merecido. Ah, esse bicho, trabalhador, um cara. Cara, quando eu entro no palco, ele. Ah, não, tu não, né, negão? Marrom bombom, diz ele.
1: Outro que te chama de marrom bombom.
0: Não, ele assim, não, tu não, né, negão? Daí ele começa a contar as histórias, cara. Porque nós temos história, sabe por quê? O que acontece? O músico, cara, é o figura mais bobo que tem, porque ele, em cada canto, tu conhece pessoas diferentes, né? Em cada canto. Então, o músico, ele tem uma estrada. Então, o Bento, quando começou, velho, ele ia montar pra nós em Torres. Pá! Ele não esquece disso, nós conversamos. Ele tinha uma caminhonetezinha. Daí, dentro da caminhonete, nós ia numa topiquezinha. E ele ia na caminhonetezinha dele, levava duas caixinhas de grave.
1: Caixinha capela?
0: Duas caixinhas
1: pá. Lembra aquelas caixinhas capela?
0: Sim, sim. É? Ele sozinho, velho. Trabalhador, e hoje tem o que tem, merecido. Ele chegava lá, quando nós chegava, não, vocês têm que chegar a tal hora pra passar o som, negão. Oi, você não me atrase pra papai e tal. Ele ajudava até vender nós, velho, o Bento, porque botava fé na banda. E ele botava duas caixinhas de grave, duas caixinhas lá em cima. Pai, ele mesmo pendurava, cara. Aquelas.
1: Ele faz isso até hoje?
0: Ele bota não, nada. Mas hoje ele tem as trilistas.
1: Não, cara. Tem. Hoje ele tem
0: trio elétrico. Ele tem a Scania, né? Ele tem o trio elétrico. Hoje ele tem as mesas top de linha. Velho, aquele tempo era cabeamento, ele fazia. Quando eu chegava, para. Ele já bate a bateria aí. Ele já. Pá, não, tá bom, pai. Eu ficava na frente, eu digo, não, Bento, dá mais um médio nessa caixa aí e tal. Ele, pá. Então, quer dizer, eu fui aprendendo também a mexer com som. Ô, Naig, daí? Aí, o André Sasso passava a guitarra, eu digo assim, não, bota mais um gravezinho nessa guitarra, ela tá muito abelhada.
1: Uhum.
0: Até criaram um grupo assim, eu odeio guitarra abelhada. Foi por causa de mim, né? Daí eu falei, não, ô Bento, mas aí tem uma flutuação de grave. Aí o Bento, nossa, flutuação de grave. Tem um grave flutuando, não tá legal. Daí o Bento botava mais um médio, entendeu? Porque às vezes o bumbo da bateria, ele não pode ser só aquele gravizão. Se tu não tiver uma divisão de gate igual o Rapa, pode fazer isso.
1: Uhum.
0: Porque esse cara, pô... Daí agora, hoje o Bento pode fazer isso, né, cara?
1: É. Hoje tem pressão, né?
0: Tem pressão. Pô, aparelhagem. A última nossa foi agora no verão. O Bento teve uma corrida rústica ali no morro. Foi o último show da que a gente fez agora. A banda Pode Café estão passando uma transição aí. E a gente fez um show ali. Pô, aparelhagem dele, velho. Eu olhei o som na frente, na hora que começou a primeira música, eu fui com o microfone assim, deu só aquela olhadinha na frente assim. Pai, eu olhei, meu Deus, que sonzeira. Bento, merecedor, né, cara? Cara, pessoa.
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0: 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O cara...
1: Mandar um abraço aí pro Marcelinho, pra Milene, pra todo o pessoal lá do Credit Center.
0: Vamos ver se
1: muito obrigado. Se tem mais alguma interação aqui, pessoal. O Eduardo mandando abraço pra nós aqui. O Leonardo Negão também, meu amigo, tá lá em Joinville, ó. Esse aqui é major aposentado do exército, ó. Que entrevista boa, mano, velho. Tem que trazer mais músico. Um beijão pra ti, diz ele.
0: É.
1: Ó, o Daniel do Yes Hot Dog.
0: Eita!
1: Nagel, monstro, musicalmente falando. Grande Nagel, gente finíssima.
0: Só figuraço, velho.
1: Só sangue bom, né, Negão?
0: Não, agora eu vou te dizer, cara. Eu vim de Criciúma, eu criei meus filhos aqui, moro no Morrão. Mas uma coisa eu vou te dizer. Araranguabá, velho. É uma cidade que...
1: Top.
0: Cidade top. Lindo, eu lindo. Sou apaixonado por esse lugar.
1: Tem um cara aqui, um cara que é das antigas, tu vai saber quem é. Ó.
0: Quem?
1: O Mr. Fabrício Alves.
0: Fabrício Alves.
1: Ô, Branco, tu é o bruxo dele. Lembra, Fabrício? Estúdio.
0: Fabrício. Meu Deus do céu. Saudade desse Branco, cara.
1: É.
0: Esse bicho. Figuraço. O Fabrício. Cara, gravei muita coisa com o Fabrício. Onde anda o Fabrício, velho?
1: O Fabrício tá trabalhando com um painel de LED. A última vez que eu soube, tava trabalhando com painel de LED, né?
0: Não tinha visto
1: mais isso. Fabrício é massa, cara. Ele gravou Banda Kingston.
0: Sim, a Celina Fernandes.
1: Tem estúdio.
0: Nós, sim.
1: A Grazi Gabriel tá mandando maravilhoso, um monte de palminha aqui. O Wagner Damascena tá mandando.
0: Puto, meus primos, cara. Família Luiz. Olha só, em dia 7, né? Eu vou desfilar com as crianças aqui, mas depois eu vou correr pra ir, porque nós temos os manos vieram a fazer um som da família, né? Família Luiz.
1: Vai fazer um som da família.
0: Cara, eu vou te contar uma coisa, então. Eu acho que 60%, cara, da população de Criciúma é afrodescendente, velho.
1: Uhum.
0: Tem um 30, 20 de italiano, mais um 20... Eu estudei na Unesc, sou formado em educação física, né? E dentro da educação física eu trabalho com musicalização com criança, né, cara? Esse tempo inteiro ainda continuo. Me aposentei, mas voltei a trabalhar porque não dá pra ficar parado. Mas uma coisa que eu te digo, cara, eu adoro história. E Criciúma é a Bahia catarinense. Verdade, velho. Muitos negros vieram, né, da região... De vários locais para trabalhar na mina de carvão. E aqui, e Criciúma se tornou uma Bahia catarinense. 60% da população é afrodescendente, cara. E eu ando na cidade, eu olho assim, Criciúma é uma cidade afrodescendente. Ah, os negão não sabem a força que eles têm, cara. Entendeu? Valeu, um abraço pra minha família, Luiz. Eu amo a minha família.
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1: Oh, vamos fazer o som teu que tá tocando agora no festival aí, que é uma música Bela Flor, como é que é?
0: No festival. Essa música mais tocada, né, cara? Foi gravada pelo Jorge Nando, a Celina E o Jorge Fidelis, cara.
1: A Celina, onde é que tá, a Celina?
0: A Celina me parece que tá em Blumenau, se não me engano. É? Tô louco, babe, saudade da Celina.
1: Nossa, a Celina era uma sonzeira também, né?
0: Sonzeira.
1: É? Gravou um no anfiteatro, né?
0: Osmar foi o primeiro.
1: No anfiteatro, eu fui nesse show.
0: No anfiteatro. Eu fui. Os Marvens com a produção do Luiz Meira, velho.
1: Eu fui nesse show do
0: Luiz Meira. Foi aonde a minha vida mudou. O Luiz Meira trouxe pra mim muitas. Bah, cara.
1: Abriu horizontes.
0: Muitas coisas, é. Cara, muita coisa com o Luiz Meira. E na produção dele, ele vinha aqui pra casa direto, assim. A turma diz: Ah, Nag, tu tem que convidar nós. Pô, tu pensa num guitarrista, velho.
1: Eu sei, o Luiz Meira não é da Gal Costa, né?
0: Luiz da Gal Costa. Não é só bossa nova. Bah, ele pega uma. Pai, ele tem as guitarras dele, as filhinhas, né? Que ele fala. Ó, velho, meu Deus, que pedrada, cara. Pô, que
1: pedrada. Toca esse som pra nós.

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0: Show de bola, o Flávio Filho Cast hoje aqui teve momentos fantásticos com o Nagio Vieira, o cara que eu já queria trazer há muito tempo. A gente encontrou agora no casamento da Karen Suyen, do Carlinhos. Ele disse: "Ei, Branco, quando é que vai me levar lá pra trocar ideia?" Eu disse: "Não, nega, vai chegar a tua hora." Aí tentamos uma, não deu. Eu disse: "Não, mas vai dar, a gente vai encaixar aí." Mas já queria trazer, tem muita gente que eu quero trazer, negão. São só quatro por mês que eu consigo trazer aqui.
1: Ah, é mesmo? Mas massa. Próxima vez fazer a banda Pó de Café, Carronzinho aqui no canto, nós fazer um sarceiro.
0: Ô, Galdino, nós vamos fazer o Galdino vai estar tocando?
1: Será? Vai, com certeza.
0: Hã?
1: O Galdino vai fazer um som conosco.
0: O Galdino toca demais, cara. Às vezes eu olho nos stories dele, ele tá atrás de namorada dele e faz um.
1: Galdino, figuraço, velho. Nós já. Eu, Galdino, nós tivemos agora a última vez com o Jonathan, né? Com o Nathan. O Nathan tá nos Estados Unidos, fazendo doutorado lá em Harvard. Grande figura, grande guitarrista, gravou uma música minha, Mané do Vale.
0: Mané do Vale.
1: Mané do Vale, nós gravamos Linha de Pipa e Banda Pó de Café. E pô, cara, que no tempo da pandemia...
0: Mané do Vale já é do Pó de Café, né?
1: Pó de Café.
0: Já é do Pó de Café.
1: Tô com um trechinho da Mané do Vale.
0: Mané do

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0: A galera tá interagindo aqui no grupo do Flávio Filho Cast. Diz a Marina que a Marina é minha irmã, o Nagio.
1: A Marina Tomana.
0: É, o Nagio, não esqueço dele ensinando maracatu atômico na banda do...
1: Marina, tua irmã foi minha aluna, cara. Eu tô velho, Marina. Meu Deus do céu. A Marina tocava muito, cara. Olha só.
0: Ó, o Sandro Ramos tá aqui, o nosso amigo Sandrinho Ramos.
1: Sandrinho Ramos!
0: Pá. Abraço aos dois monstros. Agora tu, eu não sei se monstro é qualidade ou é defeito.
1: Defeito. Mas tu diz o Sandrinho da prefeitura?
0: É, o nosso Sandrinho,
1: meu vizinho. Algumas vezes nós tocamos por Jam, a banda Pó de Café, ele sobe no palco, apaixonado. Não, ele é meio parecido com o Ed Vedder, né? Meu Deus do céu, ele entra no palco, ele encarna o Ed Vedder, cara.
0: Não, ele é totalmente Pearl Jam, né?
1: Pearl Jam, velho. Tô com uma vez, eu dei, vem, Sandrinho. Ele olhou pra mim, ele subiu, pegou o microfone, eu fiquei curtindo ele. Daí a banda, a última música do show, nós tocamos a live, né? Nossa, ele entortou,
0: mano. Pearl Jam, é muito massa, né?
1: Sonzeira. As grandes bandas, né, velho? Que nós, curtia, né? Metallica, Red Hot, cara. Mano, Led Zeppelin.
0: Eu curtia tudo rock and roll, mas eu sempre caí mais pro lado do reggae.
1: Sim.
0: The Gladiators.
1: Mas uma coisa que eu vou te dizer.
0: Alpha Blonde.
1: Teve lá na Cigana, tem um bar lá, que é o... Ai, como é que é o nome do bar na Cigana? E esses dias teve o vocalista do Cidade Negra, o primeiro vocalista.
0: O
1: Ras Bernard fez uma parte. Tu vê, né, cara? O Ras Bernard fez uma participação conosco no Morro, no Hotel do Morro, cara, com a banda Pó de Café. Tu pensa no showzão. Encheu o morro.
0: Pô, tem um vídeo do Ras Bernard tocando no Rock in Rio aqui.
1: Sim.
0: Cara, mas assim, ó, gente que tu...
1: Sim.
0: Eu acho que tinha o quê?
1: Umas 40? É, que na verdade, o Ras Bernard, cara, ele ficou ali em casa já duas vezes, né?
0: O Ras Bernard é uma resistência.
1: Na verdade, cara, ele não aderiu a... Ele saiu do Cidade Negra, que ele não aderiu o lance pop da Globo, aquela coisa global, não da Globo. O global do empresário, assim, não, tu vai ter que ser assim, papai. Não, ele é raiz, velho.
0: Ele é resistência, é.
1: Ele é raiz mesmo e ele é Rastafari mesmo, velho.
0: Tu conheceu o Produto Nacional?
1: Conheci, nós tocamos junto. Uma vez quem trouxe, a gente tocou junto com eles, foi o Everaldo Apolinário, aquele show que ele fazia 72 horas.
0: Eu trouxe pro Produto Nacional também.
1: Eu trouxe, me lembro.
0: Lá na Caixaria Pura Brasil, trouxe uma vez.
1: Sim. Tinha que voltar, nós não temos mais os empresários, eles cansaram, né?
0: Cansaram.
1: Tadinho, o Everaldo trouxe tanta gente, né, cara?
0: Ô, Jorgicha, como é que tá o nosso tempo aí? Passou?
2: Negão, já passou uma hora e pouco, ó. Tem que mandar um abraço pra galera aqui, ó.
0: A Juliana, meu amor, tá mandando aqui muito astral. O Sandrinho disse, fiz a produção dos Marvels com o Nagio no Teatro Célia Belisária.
1: Exatamente.
0: Tá mandando um abraço aqui pro Flávio Hilbert, diz ele. É, ó, o povo, né?
1: Flávio Hilbert. Por que tu cozinha bem?
0: Não é, porque eu faço tudo, cara. Eu faço carpintaria, faço elétrica. O que tiver que fazer, eu faço. Eu
1: posso mandar um abraço aí?
0: Claro.
1: Claro. Pro Lucas Fontanella.
0: Tá.
1: Tá? O Lucas Fontanella, que tá comigo, viu, há muito tempo na banda Pó de Café. Meus manos lá, o Max Vieira, Marcelo Vieira. O baterista, o baterista da banda Pó de Café, o... Puta, que passou tanto. Ah, hoje tá o Sandro Fraga, né? O Sandro Fraga tá fazendo um som conosco. É que se passaram tanto músico.
0: Que bom, né?
1: Nossa, tanto batera passou pra mim. O Julian Valeriano, né? Que agora tá trabalhando, coisa e tal. Então, o Sandro tá conosco agora. O Lucas Fontanella, o Otávio, né, que lá de Turvo.
0: O Otávio guitarrista, né?
1: Guitarrista, é. E mandar um abraço para a turma, todos que fizeram parte comigo, né? Tantos que, se eu for lembrar agora dos bateras, dos baixos, o filho do Coco,
0: O Paico?
1: Paico, que tá lá na Holanda.
0: Pô, nós ensaiávamos no Paico, ensaio aberto. Não,
1: Paico.
0: Tu falou que ensaio aberto, foi. Cara. Nós ensaiávamos no Paico e a galera ia lá assistir nós ensaiar, cara. Era muito massa.
1: Era muito massa. É um tempo.
0: O Coco tinha um estúdio lá, o Paico cuidava do estúdio, nós ensaiávamos e a galera ia. Ó, tem que figurar. O Alexandre Rocha tá te mandando um abraço aqui, grande maestro, diz ele. Proporcionou participar da banda no Colégio Murialdo junto com a minha filha no desfile 7 de setembro. O Alex Arucite. Abraço aos meus dois amigos, esses são lendas, diz ele. Ô negão, a NASA tá mandando um abraço aqui pra nós, ó.
1: A NASA
0: do Sex Shop.
1: Ah,
0: abraço para o Naio, diz ela.
1: Ô NASA, ai, eu adoro ela, o esposo dela,
0: o Tico.
1: Tico, figuraço, cara. Quando eu encontro o Tico. O último foi o casamento da
0: Karen, nós estávamos tudo junto lá, né?
1: Nossa, tomei tanta cachaça que eu esqueci até a pantufa do pé, cara.
0: O Sandrinho, eu combinei um café com ele, te esperei pro café, Sandrinho, mas foi tão corrido hoje que no fim não deu. Mas nós vamos marcar esse café aí. Nagel, eu quero que tu deixe uma mensagem de vida.
1: Cara, eu vejo assim, ó, no meu interior, a música, ela muda as pessoas. Esse meu trabalho que eu faço com criança, cara, eu vejo o dom de a gente mudar as crianças. E através da música, tu alcançar, através da música, levar felicidade ao maior número de pessoas possível. Pra mim isso é muito importante, cara. Eu prefiro tocar para 10 amigos ali e deixar eles bem felizes do que tocar para 10 mil pessoas e tu não levar uma mensagem legal. A minha música, cara, minhas composições, ela tem um dialeto meio nosso mané e ao mesmo tempo eu falo sobre a vida, o dia a dia das pessoas. Eu falo sobre o nosso local. Pai, a paixão por isso aqui. Isso aqui, bai, eu falo do Morro dos Conventos, mas não sou um morro. Quando eu falo, sou manézinho do vale, tem um mané da ilha. Se o das aranhas pode falar, que imagina, né? 42 praias lindas pra caramba. Mas nós também temos aqui, né, cara? Olha só, nós temos um morro, nós temos ilhas, né? Tem um arroio, né? Tem a caçamba, nós temos.
0: E a turma fala, tem
1: velha.
0: Muita gente me fala, tem o sotaque de Floripa, não sei o que. Eu digo, mas a gente é mané também, cara. Santa Catarina, o litoral catarinense. Putz, é mané.
1: Olha isso aqui,
0: é
1: cara.
0: É português, é.
1: Olha, quando tu vai pro Meleiro, né? Do Meleiro, tu sobe ali a nossa serrinha. Bah, tem coisa muito linda aqui, coisa, né, velho?
0: Muita coisa.
1: Muita coisa linda, né, cara?
0: Ó, o Joãozinho. Daí, Joãozinho. Tá esperando o Galdino? Um abraço, galera. Hoje foi com o Nagel Vieira, o Flávio Filho Cast, altos bate-papo, alto astral. A gente
1: tocou coisa aí, boa.
0: Lembrou muita coisa boa, energia a trajetória boa. Do Nagel Vieira. O cara fala, daí, nego, ô, Breco, tava pensando em ti.
1: Essa é clássica.
0: Esse aqui também. É o bordão.
1: Essa é clássica.
0: Então, cara, tá, Nagel,
1: muito
0: obrigado,
1: feliz, muito meu feliz de estar aqui. Valeu, muito
0: valeu.
1: Obrigado, cara.
0: Valeu. Flávio Filho Cast fica por aqui. Até a próxima semana. Te espero pra esse papo.
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0: Está no ar a Voz do Brasil. As notícias do governo federal que movimentaram o país no dia de hoje.
1: Olá, boa noite.
0: Boa noite para você que nos acompanha em todo o país.
1: Terça-feira, 28 de julho de 2026.
0: Vamos aos destaques na Voz do Brasil.
1: Saúde e bets.
0: Campanha orienta sobre riscos das apostas online e atendimento em saúde mental no SUS.
1: Em entrevista, Marcelo Chimatti, do Ministério da Saúde, comenta sobre o impacto das bets e o apoio para quem quer parar de jogar.
2: Uma incidência muito maior de transtornos de humor, como transtornos depressivos, transtornos de ansiedade, entre pessoas que jogam e principalmente aquelas que desenvolvem algum tipo de jogo patológico, e se trata de fato de um fenômeno novo que ele tem que ter uma atenção no campo da saúde mental.
0: Tecnologia na palma da mão. Mais de 177 milhões de pessoas usam o GovBR.
1: Hoje vamos falar sobre os níveis da conta e como ter mais segurança e acesso a todos os serviços. Carlos Oliveira.
3: Aumentar o nível da conta GovBR amplia a segurança e a quantidade de serviços que podem ser acessados na plataforma.
0: Do campo ao laboratório, cientistas da Amazônia sequenciaram pela primeira vez o genoma do açaí.
1: A descoberta abre caminho para melhorar a produtividade, garantir mais resistência, além da geração de novos produtos. Gabriela Noronha.
4: O trabalho é resultado de uma parceria entre a Embrapa e pesquisadores da Universidade Federal do Pará.
0: Hoje, na apresentação da Voz do Brasil, eu, Luciana Vasconcelos e Luciano Seixas.
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0: O Brasil apresentou o pedido formal de consulta aos Estados Unidos no sistema de solução de controvérsias na Organização Mundial do Comércio, a OMC.
1: A iniciativa do Ministério das Relações Exteriores contesta o aumento das tarifas imposto pelo governo norte-americano sobre as exportações brasileiras.
0: O Brasil questiona a tarifa adicional de 25% aplicada a produtos brasileiros e a taxação de 12,5% a um grupo de 60 países.
1: O pedido considera que as medidas norte-americanas são injustificadas e incompatíveis com obrigações dos Estados Unidos.
0: E está amparado no Acordo Geral sobre Tarifas e Comércio do Entendimento Relativo às Normas e Procedimentos sobre Solução de Controvérsias da OMC.
1: A solicitação é a primeira etapa para tentar um acordo direto entre os países junto ao órgão internacional.
0: E Brasil e Coreia participaram hoje em São Paulo de um fórum empresarial.
1: Promovido pela APEX, a Agência Brasileira de Promoção das Exportações e Atração de Investimentos, o encontro ocorreu no contexto da visita oficial do presidente sul-coreano Lee Jae-myung ao Brasil esta semana.
0: No encontro foram discutidas oportunidades para aumentar a relação bilateral de comércio, principalmente em setores do agronegócio, mineração, defesa e tecnologia.
1: O presidente da APEX, Laudemir Miller, destacou que, embora a movimentação comercial entre os dois países tenha chegado a 11 bilhões de dólares em 2025, a participação do Brasil nas importações da Coreia do Sul ainda é pequena.
5: O Brasil participa de 1% do comércio da importação da Coreia. Nós temos interesse e estamos crescendo no nosso mercado de frutas, café, especialmente a área de aeronáutica, defesa, mineração, minerais críticos, que é tão importante para nossos países, farmacêutico, biocombustíveis, que eu já comentei, química, a parte de tecnologia, e são esses empresários que estão aqui nesse encontro tão importante.
0: E o acordo de livre comércio entre o Mercosul e Singapura entra em vigor no próximo dia 1º de agosto.
1: O decreto que promulga o tratado foi publicado nesta terça-feira no Diário Oficial da União.
0: Para apoiar a implementação do acordo, o Ministério do Desenvolvimento, Indústria, Comércio e Serviços disponibilizou manuais com orientações para exportadores, importadores e operadores de comércio exterior.
1: Os documentos estão no portal Siscomex na internet.
0: O Ministério da Saúde lançou uma campanha de utilidade pública de prevenção aos danos das apostas online.
1: A iniciativa alerta a população sobre os riscos associados ao uso abusivo das bets e divulga serviços de saúde mental oferecidos pelo SUS para acolhimento e tratamento de apostadores afetados.
0: A campanha é veiculada na televisão, no rádio e nas redes sociais. Vamos ouvir?
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1: Para falar sobre as bets e o impacto na saúde de quem joga, conversamos com Marcelo Quimatti, diretor do Departamento de Saúde Mental, Álcool e Outras Drogas do Ministério da Saúde. Vamos ouvir.
0: A gente conversa agora com Marcelo Quimatti, diretor de Saúde Mental, Álcool e Outras Drogas do Ministério da Saúde, para falar sobre saúde e apostas eletrônicas, as famosas bets. Muito obrigado, Marcelo, pela sua presença aqui na Voz do Brasil.
2: É um grande prazer e muito obrigado pelo convite.
0: Marcelo, para começar, o fato de uma pessoa realizar apostas já é considerado um vício ou existem etapas? Quando é que passa a ser realmente um problema?
2: Não, o fato de jogar, ele não é propriamente um problema, e muito menos um problema de saúde mental. A questão é que não existe um limite em que a gente pode dizer esta forma de jogar, ela é absolutamente segura. E a pessoa, ela migra muito rápido de um jogo que ele acontece por lazer exclusivamente para um jogo que ele acontece de uma forma compulsiva e que traz vários problemas associados tanto à saúde mental quanto à saúde financeira.
8: Agora, uma pessoa viciada em bets, Marcelo, ela consegue reconhecer o próprio vício? E como você disse aí, existe uma forma segura de se apostar em bet?
2: Não, não existe uma forma segura. Existe todo um processo que dá a relação da pessoa com uma plataforma ou com um jogo, que ela se modifica muito rápido. Normalmente, quando uma pessoa ela começa a jogar, ela começa a fazer isso por lazer, ainda que existam pessoas que elas começam a jogar como uma forma de aumentar os ganhos mensais. Esta forma, essa segunda forma, ela é particularmente muito perigosa e é muito difícil que uma pessoa que ela entre numa plataforma de jogos com essa intenção, ela não desenvolva problemas. Quando uma pessoa começa a jogar, tanto mesmo que seja uma situação de lazer, ela, num primeiro momento em que ela joga, ela começa a ganhar. Ela ganha porque existe um mecanismo dentro de uma plataforma que ela estipula a partir de um algoritmo que ela tem que ter pequenos ganhos para que ela se mantenha dentro daquela plataforma jogando. Porque do ponto de vista neurobiológico, um pequeno ganho que a pessoa tem dentro de uma plataforma tem um efeito cerebral muito parecido com um grande ganho. Então a pessoa, ela tem uma sensação de que ela está no controle, que ela está ganhando com aquilo, e quando ela coloca dentro de uma planilha ou vê depois de uma hora, duas horas de jogo, quanto que ela ganhou e perdeu, ela realmente perdeu. Então, e daí neste momento ela continua jogando de uma forma compulsiva. Por um lado, porque aqueles ganhos elas trouxeram prazer para ela, mas por outro lado, porque ela começa a correr atrás de um prejuízo do que ela teve. Aí, quando esse processo está desencadeado, é muito perigoso e a pessoa ela tende a ter impactos muito importantes dentro tanto da saúde mental quanto da saúde financeira.
0: O senhor falou saúde financeira, né? E a saúde mental, quais são os impactos mais comuns que a gente vê dentro da pessoa, para a vida familiar, no trabalho, como é que acontece?
2: Então, do ponto de vista da saúde mental especificamente, do ponto de vista epidemiológico, existe uma associação que não é uma associação só que é feita em estudos no Brasil, mas na literatura internacional, que eles apontam que existe uma incidência muito maior de transtornos de humor, como transtornos depressivos, transtornos de ansiedade, entre pessoas que jogam e principalmente aquelas que desenvolvem algum tipo de jogo patológico. Nós temos também várias outras dependências a álcool e outras drogas, que eles também estão associados ao jogo compulsivo. E existe, por exemplo, uma taxa de suicídio que ela é 5 vezes maior do que a população em geral entre pessoas que desenvolvem problemas com jogos e apostas.
8: Agora, qual deve ser o primeiro passo para a pessoa que reconhece esse vício em bets? E existe essa ajuda no Sistema Único de Saúde?
2: Sim, Como você havia perguntado, existe uma dificuldade de identificação de quando isso se torna um problema. Dentro, em saúde mental, a gente tem dois parâmetros que eles são bastante importantes para definir algum tipo de dependência, que é o primeiro, quando uma pessoa ela deixa de fazer outras coisas ou quando aquilo tem um impacto no cotidiano dela. Aquilo tem um impacto no cotidiano da pessoa, normalmente é difícil de mensurar, principalmente quando alguma coisa ela não é criminalizada. Então ela tende a naturalizar aquela prática que ela desenvolve. Dentro de saúde mental, é muito importante que a pessoa ela ouça as pessoas que estão ao redor, que elas normalmente têm uma sensibilidade muito maior e muito mais apurada para identificar diferenças e mudanças no padrão do cotidiano. Então, se, por exemplo, a pessoa é casada e o cônjuge fala assim, olha, você está jogando demais, você está com um problema, escute essa pessoa, porque muito provavelmente você está com um problema sim. E aí o Sistema Único de Saúde, ele está passando por um processo de qualificação em relação a cuidado de pessoas com problemas com jogos e apostas. É uma qualificação necessária, porque esse é um fenômeno novo e que do ponto de vista epidemiológico cresceu muito rápido ao longo dos últimos anos, e existe um desenvolvimento de uma plataforma de acesso a cuidado, com um acesso digital, através do meu SUS digital, para pessoas que têm problemas com jogos e apostas, e que funciona. Foi muito importante a gente desenvolver esse tipo de estratégia, na medida em que as pessoas com jogos e apostas, muito frequentemente elas estão dentro do cotidiano delas, num ambiente digital, e que tem muito mais sentido para elas acessar o cuidado através de uma plataforma digital.
0: E nessa plataforma digital que existe, é possível ver se você tem problema, se você não tem, se alguém falou, olha, eu acho que você está com problema, aí você pode nessa plataforma, dentro do meu SUS digital, para poder ver, identificar, né?
2: Sim, existe uma testagem que ela tem uma sensibilidade, uma especificidade acima de 90%. A partir dessa testagem, a pessoa ela é encaminhada para uma outra plataforma, um qual ela vai receber atendimento, e aí ela vai ter um processo de acolhimento, de avaliação, e a partir daí é desenvolvendo um plano terapêutico para ela.
8: Agora, existe uma plataforma de autoexclusão para as pessoas que não querem mais jogar. Como é que funciona essa plataforma e para quem ela é direcionada?
2: Não, ela é fundamental. É fundamental porque, como se trata de um problema e que, uma vez instalado, a pessoa ela continua utilizando plataformas de uma forma compulsiva, a plataforma de autoexclusão é uma estratégia na qual ela para de receber propaganda, ela para de não tem acesso às plataformas de jogos através de um acesso que dá pelo GovBR, e que ela se cadastra dentro dessa plataforma de autoexclusão. Dentro dessa plataforma de autoexclusão existe já orientações em relação a como ela procura cuidado na área de saúde mental, e nós temos identificado que mais de 30% das pessoas que se autoexcluem identificam que já apresentam algum tipo de problemas de saúde mental relacionado a jogos e apostas.
0: Quando você se auto-exclui, o que acontece?
2: Você não consegue acessar plataformas de jogos, e você não recebe propagandas relacionadas a jogos e apostas a essas plataformas.
0: E só eu posso fazer? Um parente, alguém que vê que eu tenho problemas, pode fazer isso pela pessoa?
2: Sim, o acesso é através do CPF e através do SOGOV.
0: Ah, então se eu ver que um familiar precisa disso, eu posso ir lá colocar o CPF dele e auto-excluí-lo dessas plataformas?
2: Sim, mas de qualquer forma, a intervenção da família é muito importante, que ela se dê de uma forma pactuada junto com o usuário, porque é muito importante que a família seja próxima no sentido de apoiar qualquer tipo de intervenção na área de saúde. E a plataforma de autoexclusão é bastante importante, mas quando ela está associada a um problema relacionado à saúde mental, é muito importante que a isso se some uma procura de cuidado.
8: Então, uma vez feita essa autoexclusão, não tem como sair.
2: Existem algumas modalidades em que a pessoa é excluída por um mês, dois meses, seis meses ou por um tempo indeterminado. Então isso vai variar de acordo com a modalidade que a pessoa escolhe ela ser autoexcluída.
0: Então, só para destacar que esse vício é um problema, sim, de saúde mental, para as pessoas estarem de olho, a família sabe, olha, não é uma brincadeira, é um vício, é um problema de saúde pública.
2: Não, e é um problema de saúde pública bastante importante. Ao longo desses últimos anos, a gente teve um aumento de procura na área da rede de atenção psicossocial de quase 150%, um aumento ao longo desses últimos anos, e com alguns meses, né, do desenvolvimento de ações de acesso digital ao cuidado, a gente teve uma procura gigantesca ao longo dos últimos meses. Então, de fato, é um problema de saúde pública, é um problema que ele teve um crescimento bastante importante durante os últimos anos. Ele se acentua muito durante o período da pandemia e se trata, de fato, de um fenômeno novo que ele tem que ter uma atenção no campo da saúde mental.
8: Tá certo, então. Nós conversamos com o Marcelo Quimatti, que é diretor de saúde mental, álcool e outras drogas do Ministério da Saúde. Marcelo, muito obrigado pela presença aqui na Voz do Brasil.
2: Muito obrigado pelo convite, foi um prazer estar aqui.
0: Você que é usuário do gov.br, sabia que já pode aumentar os níveis da sua conta para ter mais segurança e acesso a serviços?
1: A conta gov.br possui os níveis bronze, prata e ouro. Cada um deles determina os tipos de serviços disponíveis e o grau de proteção.
0: E com alguns passos, você pode avançar para o nível ouro, o mais completo e seguro. Saiba como fazer na reportagem de Carlos Oliveira.
3: Aumentar o nível da conta GovBR amplia a segurança e a quantidade de serviços que podem ser acessados na plataforma. O nível mais completo é o ouro, o segundo é o prata e o bronze é o mais básico. Se sua conta GovBR for bronze ou prata, você pode subir para o nível ouro. Isso leva alguns minutos e deixa sua conta bem mais protegida contra fraudes e golpes. O diretor do Departamento de Identidade Digital da Secretaria de Governo Digital do Ministério da Gestão, Hudson Mesquita, detalha um dos caminhos para aumentar o nível de sua conta GovBR.
9: Uma das opções para fazer isso é pelo aplicativo GovBR. Para baixar é só ir na sua loja de aplicativos, por exemplo, a Play Store ou App Store, fazer o download e instalar o aplicativo. Na verdade, com o app GovBR, a navegação na plataforma GovBR como um todo fica muito mais fácil.
3: Aí, logo na parte de cima do aplicativo GovBR, tem o botão Ver Nível. Quando você clicar nesse botão, vai aparecer o nível de sua conta e a opção Aumentar Nível da Conta. Se o seu nível não for ouro, você clica e vai seguindo o passo a passo. Uma das tarefas é o reconhecimento facial. Ao final do processo, você passa a ter a conta ouro. Um jeito ainda mais fácil é usar a Carteira de Identidade Nacional, assim. Se você já tirou a sua, quando abrir o aplicativo GovBR para aumentar o nível, selecione a opção de fazer isso por meio da SIM. Você usa o aplicativo GovBR para ler o código QR que fica na sua carteira de identidade nacional. Depois, é só seguir o passo a passo até concluir tudo. Com o nível ouro, é possível habilitar a autenticação da sua conta GovBR em duas etapas. Isso deixa a sua conta ainda mais protegida. E para assinar os seus documentos no GovBR, só é possível se você tiver o nível prata ou ouro. Para saber mais sobre os níveis da conta GovBR, acesse o site gov.br/conta. Reportagem Carlos Oliveira.
1: O início do inverno, marcado por tempo seco na maior parte do país, contribuiu para o desenvolvimento da safra no Brasil.
0: Por outro lado, o excesso de chuvas que atinge o Rio Grande do Sul pode trazer prejuízos para as plantações. A análise é da Conab.
10: O clima favoreceu o desenvolvimento das lavouras e o avanço da colheita na maior parte do país em julho. Mas o excesso de chuvas do sul e a falta de umidade em algumas áreas do Nordeste e do Centro-Oeste mostram que os efeitos sobre as plantações variam conforme a região e a cultura. É o que mostra o boletim divulgado pela Companhia Nacional de Abastecimento. A diretora de Política Agrícola e Informações da Conab, Nayara Andreoli Bittencourt, destaca os principais pontos do levantamento.
11: Entre 1º e 21 de julho, os maiores volumes de chuva ficaram concentrados em parte das regiões norte e sul e também no leste e no nordeste. Na maior parte do país predominou o tempo seco. Isso foi favorável porque ajudou a maturação e a colheita do algodão e também do milho na segunda safra.
10: A diretora da Conab, Nayara Bittencourt, também explica que no sul a umidade ajudou as lavouras de inverno, mas as chuvas mais intensas trouxeram pontos de atenção no Rio Grande do Sul. Já no Nordeste, a falta de água no solo afetou áreas de feijão e de milho, cultivado na terceira safra.
11: No Rio Grande do Sul, as chuvas intensas do final do período podem ter causado danos localizados por enxurrada, alagamento e também lixiviação de nutrientes. A lixiviação é quando o excesso de água leva embora o nutriente do solo e reduz a fertilidade.
10: Já o algodão e o milho foram beneficiados pela falta de chuvas nas regiões centro-oeste e sudeste, diferente do que ocorreu no Mato Grosso do Sul. O tempo firme prejudicou o desenvolvimento das lavouras de trigo. Para acompanhar essas mudanças, a Conab também analisa índices de vegetação obtidos por imagens de satélite. Eles ajudam a identificar o vigor das plantas e comparar o desenvolvimento das lavouras ao longo do tempo. Reportagem Pablo Mundim.
1: Pela primeira vez, pesquisadores da Amazônia sequenciaram o genoma do açaí, um dos frutos mais representativos da economia da região norte.
0: Essa técnica fornece um mapa genético do fruto, permitindo identificar os genes responsáveis por características como produtividade e resistência a doenças.
1: Isso contribui para o desenvolvimento de espécies mais adaptáveis, produtivas e resistentes.
0: Além de abrir novas oportunidades para a indústria e a pesquisa científica.
12: Todos os dias, em uma fábrica na Flórida, toneladas de polpa do açaí amazônico são transformadas em alimentos energéticos prontos para o consumo. A produção é resultado de um trabalho que começou há mais de 10 anos, quando Débora Saraiva e o marido resolveram levar o sabor original do Brasil para o mercado norte-americano. Segundo a empresária, o açaí é reconhecido lá fora como um superalimento.
13: Existe uma infinidade de possibilidades no uso do açaí, não só no mercado alimentício, mas também na parte cosmética. Então, cada vez mais eu percebo que as pessoas têm conhecimento do fruto. Sabem que é um fruto poderoso, um fruto rico em nutrientes.
12: O fruto da Amazônia ultrapassou as fronteiras geográficas e também da ciência. Pesquisadores sequenciaram pela primeira vez o genoma do açaí. O trabalho é resultado de uma parceria entre a Embrapa e pesquisadores da Universidade Federal do Pará. O professor Rafael Baraúna, do Instituto de Ciências Biológicas da UFPA, explica quais as contribuições que esse estudo vai trazer.
14: A gente passa a conhecer todo o funcionamento fisiológico daquela planta e aí entra, por exemplo, o melhoramento genético. Cada variante daquela do açaí podem ter características específicas, como, por exemplo, melhor produtividade, maior polpa do fruto, maior resistência à seca, maior resistência à praga, maior altura e, enfim, diversas outras possibilidades.
12: A coautora do estudo e pesquisadora da Embrapa Amazônia Oriental, Elisa Moura, avalia que o conhecimento do genoma é um importante ponto de partida para identificar os genes relacionados a características desejáveis da planta.
15: Tem várias aplicações agora que a gente vai poder utilizar com o genoma e poder avançar em pesquisas variadas. Eu vou poder, ainda na fase de muda, identificar plantas que produzem frutos menores, que produzem mais rápido.
12: O estudo reuniu uma equipe de 14 cientistas brasileiros e contou com financiamento da Fundação Amazônia de Amparo e Estudos e Pesquisas e do Conselho Nacional de Desenvolvimento Científico e Tecnológico. Reportagem Gabriela Noronha.
1: Instalação de sistemas de bombeamento, compra de ração, de motor para embarcação, gelo, combustível.
0: São muitos os gastos e investimentos necessários para viver da pesca no país.
1: Uma ferramenta de cálculo.

0: e aquicultores familiares ao crédito rural.
1: Além de atender aos produtores, a ferramenta também pode ser utilizada por técnicos de assistência técnica, extensão rural e pesqueira, cooperativas, colônias de pescadores, associações e outras organizações que prestam orientação sobre o acesso ao crédito rural. São 3 linhas disponíveis, voltadas para diferentes objetivos e faixas de renda, como exemplificou o Clécio Nerbi, do Ministério da Pesca e Aquicultura.
0: Ele funciona como uma ponte inteligente, direcionando o pescador ou aquicultor para a linha de crédito que melhor se encaixe na sua necessidade.
1: Vale lembrar que a simulação tem caráter informativo e não substitui a análise realizada pelas instituições financeiras, nem representa aprovação ou garantia de contratação do crédito. O endereço para acessar a ferramenta é simuladorpronaf.mda.gov.br. Reportagem Natália Cosli.
2: E essas foram as notícias do Governo Federal.
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3: Fique agora com as notícias do Poder Judiciário e do Congresso Nacional. Boa noite.
2: Boa noite para você e até amanhã.
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5: Você vai ouvir agora notícias do Poder Judiciário.
6: STF autoriza a plataforma Buser a operar fretamento de ônibus por aplicativo no Paraná. STJ nega seguimento a recurso que pretendia levar discussão sobre caso do ex-jogador Robinho ao Supremo. Empresa de call center é condenada por não impedir atos obscenos no ambiente de trabalho. Boa noite, eu sou Marcela Luiza. O Supremo Tribunal Federal liberou os serviços da Buser no Paraná. A decisão liminar do ministro Nunes Marques derruba a proibição imposta pela Justiça Federal no sul do país, até que o Supremo julgue o recurso do caso. Carolina Chaves.
7: No STF, a Buser alegou que é apenas uma plataforma digital que conecta passageiros a empresas autorizadas e que a proibição fere o entendimento do Supremo sobre o uso de tecnologia no mercado. Para o relator, proibir a atuação da plataforma prejudicaria usuários e empresas parceiras. A liminar concede a liberação imediata das atividades no Paraná, mas a decisão, que já está valendo, deve passar por referendo do plenário do STF.
6: Vice-presidente do STJ, ministro Luiz Felipe Salomão, nega seguimento a recurso extraordinário do ex-jogador Robinho. O objetivo era levar ao Supremo Tribunal Federal a discussão sobre a decisão que reconheceu a validade no Brasil da sentença italiana que condenou o atleta por estupro coletivo. Fátima Uchoa.
8: Segundo o ministro Salomão, os argumentos da defesa tratam da interpretação de leis federais e não da violação direta à Constituição, o que impede a análise do recurso pelo STF. Dessa decisão ainda cabe agravo interno que, se apresentado, será analisado pela Corte Especial do STJ. Se o colegiado mantiver o entendimento do vice-presidente, o recurso extraordinário não será remetido ao STF. Robinho está preso desde março de 2024, quando a Corte Especial, por maioria, homologou a sentença da justiça italiana que o condenou a 9 anos de prisão por estupro coletivo cometido naquele país em 2013 e aceitou a transferência da execução da pena ao Brasil com o cumprimento imediato.
6: Empresa de call center é condenada por não impedir atos obscenos no ambiente de trabalho. A vítima já havia formalizado 14 denúncias. Marla Lacerda.
9: A atendente de call center deve receber indenização de R$5.000 por assédio sexual. O TST manteve a decisão que havia condenado a empresa por entender que ficou comprovada a omissão diante das situações vividas pela trabalhadora. O relator do caso na terceira turma, o ministro Maurício Godinho Delgado, observou que apenas um episódio já é suficiente para caracterizar o assédio, quando ele gera constrangimento ou abalo psicológico à vítima.
6: De 3 a 9 de agosto, o TSE promove a Semana Nacional do Sistema Eletrônico de Votação. Juliana Cariri.
10: A semana vai ter eixos temáticos para aproximar a justiça eleitoral de cidadãs e cidadãos. O primeiro tema é

0: o sistema eletrônico por dentro, com a abertura da urna eletrônica em uma escola de Brasília. Dois dias vão ser dedicados ao combate à desinformação, com o eixo Viralizou, fatos e boatos sobre a urna. Há ainda os eixos Avanço no Sistema Eletrônico de Votação, Caminho do Voto e Como Votar. Cada tema vai ter uma ação específica, como uma exposição no Senado Federal e visitas de estudantes ao Museu do Voto, na sede do TSE.
1: Justiça Federal recebe denúncia do MPF contra 4 acusados de garimpo ilegal em Parque Nacional no Amazonas. Vanessa Pereira.
2: Segundo a denúncia, a extração clandestina de cassiterita destruiu ao menos 39 hectares de floresta e atingiu 4.800 quilômetros de cursos d'água no Parque Nacional Mapinguari, em Lábrea, no Amazonas. A cassiterita é a principal fonte de estanho, metal usado na fabricação de latas de comida, telas de celular, peças de carro e ligas metálicas. Os réus vão responder pelos crimes de usurpação de bem da União, extração ilegal de recursos minerais e dano direto à unidade de conservação.
1: 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Uma boa noite e até amanhã.
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5: Eu sou Paula Groba.
6: E eu sou Ricardo Nakaoka.
5: E estes são os destaques de hoje do Jornal do Senado, que começa agora.
6: Fim da taxa das blusinhas divide parlamentares e depende de votação do Congresso.
5: Participação das mulheres na política mobiliza iniciativas no Senado.
6: Governo veta a inclusão de zootecnistas na lei do piso salarial.
5: Boa noite.
6: Boa noite.
5: A decisão do governo de acabar com a chamada taxa das blusinhas ainda precisa do aval do Congresso. A medida provisória que elimina o imposto de importação sobre compras internacionais de até 50 dólares deve ser votada até o dia 22 de setembro para continuar em vigor.
6: O texto, que ainda divide opiniões no Congresso, está entre as 32 medidas provisórias que aguardam a análise dos parlamentares. Os detalhes com a repórter Marcela Diniz.
7: Entre os parlamentares, a medida provisória que permite zerar o imposto de importação para compras internacionais de até 50 dólares divide opiniões. Com o argumento de que a MP cria concorrência desleal com a produção nacional, o senador Isalci Lucas, do PL do Distrito Federal, apresentou emenda para restabelecer a isonomia tributária. Para o líder da oposição no Congresso, o fim da taxa das blusinhas prejudica a geração de emprego e renda no Brasil.
8: É como se o Brasil estivesse financiando a produção e a geração de emprego em outros países, enquanto a nossa indústria, o nosso varejo, perde espaço.
7: O senador Fernando Dueire, do PSD de Pernambuco, também defende a manutenção da taxa das blusinhas. Ele apresentou emendas com esse objetivo e para definir prazo mínimo de 90 dias para entrada em vigor de mudanças nas alíquotas do imposto de importação em remessas internacionais. O objetivo, segundo ele, é dar tempo de adaptação aos setores da economia impactados por essas alterações.
9: Promove previsibilidade, segurança jurídica e estabilidade regulatória. Empresas, produtores, comerciantes, plataformas digitais e consumidores precisam de regras claras e tempo razoável para adaptação.
7: A chamada taxa das blusinhas foi criada pelo governo Lula e aprovada pelo Congresso em 2024. Na época, a tributação de 20% nas compras em sites internacionais foi defendida tanto para dar um up na arrecadação quanto para proteger o varejo nacional. O senador Jax Wagner, do PT da Bahia, que defende a medida provisória, diz que o governo reavaliou o cenário.
10: No caso das blusinhas, desde a criação dela, proposta na época pelo Ministério da Fazenda, houve uma controvérsia muito grande dentro do próprio governo. E aí se limitou até esses 50 dólares. Na minha opinião, pela avaliação que o governo fez, a arrecadação não foi tão significativa quanto se imaginava. E prejuízo, principalmente para as famílias mais humildes do ponto de vista financeiro, ou seja, que não tem tanto poder aquisitivo, foi muito grande.
7: Além do fim da taxa das blusinhas, o Congresso tem em pauta outras 31 medidas provisórias como a do novo Desenrola Brasil, programa de renegociação de dívidas populares, as que reforçam as ações de proteção aos setores da economia brasileira prejudicados pelo tarifaço imposto pelos Estados Unidos e as MPs editadas pelo governo para regular o mercado de combustíveis afetado por conflitos no Oriente Médio.
5: E o Brasil pode ganhar uma política nacional para fortalecer a indústria de motores.
6: A proposta, que está pronta para a votação final no Senado, prevê incentivos à fabricação no país, à inovação tecnológica, à qualificação de mão de obra e à instalação de fábricas em regiões menos industrializadas. Mais informações com o repórter Márcio Maturana.
11: Com o fim do recesso parlamentar, a Comissão de Infraestrutura pode votar a criação da Política Nacional de Incentivo à Fabricação de Motores. A análise do projeto foi iniciada antes do recesso, mas a energia elétrica caiu no momento em que o resultado ia ser revelado no painel eletrônico. O objetivo da proposta é estimular a inovação tecnológica, qualificar trabalhadores e incentivar a instalação de fábricas em regiões menos industrializadas. O texto foi elogiado pelo relator Laércio Oliveira, do PP de Sergipe.
12: O projeto acerta ao incentivar investimentos em pesquisa, desenvolvimento, inovação voltados a motores mais sustentáveis, especialmente aqueles compatíveis com biocombustíveis, hidrogênio e outras alternativas energéticas nas quais o Brasil possui vantagens comparativas relevantes.
11: Se for aprovado pela Comissão de Infraestrutura, o projeto segue direto para a Câmara dos Deputados.
5: O projeto que estendia o piso salarial aos zootecnistas foi vetado integralmente pela Presidência da República.
6: O governo alega que a proposta descumpre as regras da responsabilidade fiscal. Agora o veto será analisado pelo Congresso Nacional. Repórter Douglas Castilho.
13: O Poder Executivo justificou a decisão apontando que o texto criaria novas despesas obrigatórias para órgãos públicos federais, estaduais e municipais que empregam esses profissionais, sem apresentar os estudos de impacto financeiro exigidos por lei. Além disso, a Constituição Federal prevê que a criação de despesas obrigatórias não pode ser realizada sem a indicação da origem dos recursos para pagar os novos gastos. O autor do projeto, o senador Zequinha Marinho, do Podemos do Pará, falou da importância da iniciativa no momento de sua aprovação pela Comissão de Assuntos Sociais.
14: O zootecnista é responsável pela questão do manejo animal, pela questão da nutrição animal, pela questão ambiental. Então é uma profissão extremamente importante para um país como o Brasil, que tem um rebanho aí de mais ou menos de 234 milhões de cabeças de gado, sem falar em outras espécies que também não são pequenas.
13: Agora, o Congresso Nacional deverá avaliar a decisão do Executivo em sessão conjunta da Câmara dos Deputados e do Senado. Para um veto do presidente da República ser derrubado, é preciso o voto de, no mínimo, 257 deputados federais e 41 senadores.
5: Faltam pouco mais de 2 meses para as eleições e as mulheres continuam sendo a maioria do eleitorado brasileiro. Segundo o Tribunal Superior Eleitoral, elas representam 52,8% das pessoas aptas a votar nas eleições de outubro.
6: Mas embora sejam maioria nas urnas, as mulheres ainda ocupam poucos espaços nos cargos eletivos. Para mudar esse cenário, o Senado tem debatido e apresentado iniciativas para ampliar a participação feminina na política. Ouça mais na reportagem de Yasmin Rodrigues.
15: De acordo com o TSE, mais de 83 milhões de eleitoras estão aptas a irem às urnas em outubro deste ano, número que representa 52,8% do total de votantes. Apesar dessa predominância, elas ainda ocupam uma parcela reduzida dos cargos eletivos no país. No Senado, por exemplo, das 81 cadeiras, apenas 15 são ocupadas por mulheres. Para mudar essa realidade, nos últimos anos, o Senado tem discutido e aprovado medidas voltadas ao fortalecimento da participação política feminina e ao enfrentamento da violência política de gênero. Apesar das discussões, a senadora Leila Barros, do PDT do Distrito Federal, destaca que a presença das mulheres nos espaços de decisão ainda precisa avançar.
16: Você começa a entender que muitas vezes esse espaço muitas vezes é negado pelo próprio corporativismo do ambiente. Então, assim, nós sabemos que esses desafios, eles não serão superados numa legislatura ou em 2 ou 3 legislaturas. É um trabalho diário.
15: Na avaliação da senadora Zenaide Maia, do PSD do Rio Grande do Norte, ampliar a participação feminina nos mandatos eletivos é um passo importante.
17: Por isso que precisamos de mais mulheres, para poder estarmos presentes em todas essas comissões. Porque eu digo sempre para as mulheres, por que vir para a política? Porque se faz necessário, que porque é nesse Congresso Nacional que é quem decide o seu salário. Aqui decide com quantas horas homens e mulheres desse país vão trabalhar.
15: No Senado, o tema tem recebido atenção por meio da atuação da Procuradoria Especial da Mulher, de sessões temáticas e da análise de propostas voltadas ao aumento da representação feminina. Entre as iniciativas debatidas estão medidas para ampliar a participação das mulheres nos espaços de liderança do parlamento, fortalecer o financiamento de campanhas e combater a violência política de gênero, considerado um dos principais obstáculos para a permanência das mulheres na vida pública.
5: E a tecnologia também tem ajudado os eleitores. O e-Título, aplicativo gratuito da Justiça Eleitoral, permite consultar o local de votação, emitir certidões, justificar a ausência às urnas e, para quem tem biometria cadastrada, substitui o documento de identificação no momento do voto.
6: Além do e-Título, são aceitos para votar nas eleições gerais de 2026 documentos com foto, como carteira de identidade ou identidade social, carteira nacional de habilitação, passaporte, carteira de trabalho, certificado de reservista e carteira de categoria profissional reconhecida por lei. Com edição de Paula Groba e trabalhos técnicos de Eliseu Caires, o Jornal do Senado fica por aqui. Acompanhe agora as notícias da Câmara dos Deputados. Boa noite.
5: Boa noite e até amanhã.
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18: Comissão aprova mudanças na Política Nacional de Mobilidade Urbana.
19: Proposta em discussão amplia autonomia de paciente em fase terminal.
18: Avança projeto que protege idoso contra crimes de natureza financeira.
19: Boa noite. Comissão aprova medidas para a proteção de idosos contra fraudes financeiras. A repórter Maria Neves explica quais são as novas medidas.
20: A Comissão de Defesa dos Direitos da Pessoa Idosa da Câmara dos Deputados aprovou proposta com medidas para combater a violência financeira contra idosos. O projeto determina expressamente que o Fundo da Pessoa Idosa deverá financiar ações, campanhas e outras iniciativas voltadas à prevenção, combate, responsabilização e reparação de danos decorrentes de práticas lesivas ao patrimônio de maiores de 60 anos. Atualmente, a lei que criou o fundo diz apenas que o Conselho Nacional dos Direitos da Pessoa Idosa deve dar prioridade ao projeto que, entre outras medidas, promovam a educação financeira de pessoas idosas. O texto aprovado também prevê penas para quem cometer crimes financeiros contra idosos. Pela proposta, o infrator ficará sujeito à reclusão de 4 a 8 anos e multa. Se quem cometeu a fraude tiver com o idoso relação contratual, familiar ou profissional que envolva confiança, a punição será maior. Sobe para a reclusão de 5 a 10 anos mais multa. Na opinião da relatora, a deputada Flávia Moraes, do PDT de Goiás, prever punição severa é mais uma forma de proteger o idoso que muitas vezes é vítima da própria família.
21: Quando você fala do endividamento geral da população, a gente sabe que essa ocorrência ela vai estourar muitas vezes ali, é na aposentadoria do idoso da família, é ali que vai muitas vezes ser buscado ali o pagamento dessas dívidas da família, né? Então é preciso preservar isso, trazer aí uma proteção do Estado para que esse nosso idoso possa garantir a sua alimentação, a sua dignidade, seus medicamentos, para que ele não possa aí passar privações.
20: Ao apresentar o projeto original, o deputado Marcos Tavares, do PDT do Rio de Janeiro, ressaltou que a violência patrimonial e financeira está entre as três formas mais comuns de agressões contra idosos. O Serviço Nacional de Denúncias de Violações Ações de Direitos Humanos, o Disque 100, registrou em 2024 mais de 72 mil fraudes financeiras contra pessoas acima de 60 anos. Pela proposta aprovada, todas as instituições financeiras ficam proibidas de conceder empréstimos a idosos somente por meio virtual.